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1: Band FM, Band Love com Ana Castela, solteiro forçado. São 9h32. Acho que é uma das mais pedidas aqui no Band Love essa música, sabia? Manhattan, Forever by Your Side. E se você pede, a gente toca no nosso Band Love especial. Eu vou tocar daqui a pouquinho, tá legal? 9h32, 10h30, história de amor do Band Love. Hoje é a mais comentada da semana. Não perde não, tá legal?
2: Oi, Marcelo Dias, boa noite.
1: Boa noite. Tudo bem?
2: Eu tô ouvindo Sorriso Maroto. Ah. De boa aqui, curtindo, vindo pra quermesse.
1: Oh, maravilha. Maravilha.
2: Uma semana abençoada pra nós. E beijo nas primas.
1: Um beijo pra sua família linda, que tá sempre curtindo o Band Love. É a Simone Coimbra, sempre com a gente aqui. Boa quermesse aí, viu, menina? Eu adoro quermesse. Tem coisa melhor que quermesse? Festa junina, quermesse. John Santos, fala com o Band Love.
3: Fala, meu querido Marcelo Dias, domingão. Olha, olhar para esse dia 28 de junho, que vai se despedindo, e é entender que cada semana que começa é uma página em branco, cheia de novas oportunidades para a gente poder amar, para a gente poder sorrir, para a gente poder recomeçar. Olha, que a nossa jornada nos próximos dias seja leve, nesse próximo mês que vem aí. Que o cansaço, né, não roube a nossa sensibilidade, e que a música do Band Love possa curar o que o dia a dia machuca.
1: Olha aí.
3: E olha, Marcelo, que esse programa de hoje seja aquele abraço quentinho que todo mundo precisa antes da segunda-feira. Uma linda e abençoada semana para todos nós, para mim e para você.
1: Amém, amém. Um abraço, John Santos, nosso amigo do Rio de Janeiro, sempre mandando bem demais, né, John?
4: Boa noite, Band. Aqui é Rayane, Juazeiro da Bahia. Aqui eu tô mandando um beijo pro meu cunhado. Te amo, cunhada.
1: Aê! É o momento fofurice aqui no nosso Band Love especial. São 9h34. Semana toda a gente tá falando, né? A gente falou nessa semana e continua falando sobre o amor próprio. Tão importante para o nosso dia a dia, é que você nunca duvide do seu valor. A vida sempre reserva novas oportunidades para quem acredita em si mesmo e segue em frente, com coragem, leveza, com esperança. Afinal, quando a gente se escolhe, abre espaço para que coisas boas também nos encontrem. E pessoas boas também, né?

0: Band FM Genesis, Hold On My Heart. Pra você aqui no Band Love, primeira hora já foi, gente. Tivemos Alphaville, Forever Young. Bruno e Marrone, Sou Eu. Passou voando essa primeira hora, essa música linda, né? Tem aquela que você quer pedir, fica à vontade pra pedir. Estamos te esperando no domingo à noite, aqui na Band FM, no nosso Band Love especial. 11 99991 9197 é o WhatsApp da Band FM. Manda teu recado também, eu vou colocando os recados, os pedidos, até uma da manhã, aqui no nosso Band Love. Agora faltam 3 minutos para as 10 horas. Ótima noite de domingo para você. 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
13: 10 horas em ponto. Nossa viagem continua até 1 da manhã com o melhor da música dos anos 80, 90, 2000. O sucesso atual também está presente aqui no nosso Band Love. Eu sou Marcelo Dias. É um prazer gigante ficar com você nessa noite, viu? A sua rádio. Do seu jeito. My heart will go on. Titanic, hein? Celine Dion. Clássico nacional. Aguenta, coração, José Augusto. Isso é lindo demais.
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13: Robbie Williams. Angels.

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0: tchau. 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
1: Band FM, Maéria Maraíza, nem tchum. Aqui no nosso Band Love, 10 horas, 15 minutos. Lighthouse Family. Love in every minute. Vou tocar pra você ainda hoje, ó, daqui 15 minutos também começa a história de amor do Band Love. Hoje, domingo, teremos a mais comentada da semana e eu tenho certeza que a história de hoje tocou seu coração durante a semana e vai tocar teu coração na noite deste domingo. Mensagens chegando. Adriana de Santo Amaro, um beijo para você, Adri. Beijo para Eliana de Interlagos também, a Simone, as meninas que estão sempre curtindo o nosso Band Love. Beijinho para vocês, viu? Tem áudio chegando aqui no Band Love.
2: Band Love, boa noite, Marcelo Dias.
1: Boa noite.
2: Meu nome é José Ferreira, moro em Alagoinhas, Bahia.
1: Fala, Zé.
2: Eu quero desejar um final de noite para todos os ouvintes do Band Love FM, a rádio do seu jeito.
1: Boa. Obrigado, amigão. Um abraço, boa semana, viu?
3: Boa noite, Band Love. Tudo boa, bem?
1: Beleza.
3: Lima de Floripa. Coca aí para nós, marratas.
1: Aí.
3: Valeu, mais uma noite.
1: Ouviu aí, né? Toquei. Forever by Your Side foi a primeira música dessa hora. Quem mais tá com a gente aqui? O Diogo tá pedindo Alan Jackson. Quero dedicar para Heloísa. Anotado aqui o pedido, amigão. Obrigado, um grande abraço. Tem momento fofurice no Band Love.
4: Noite, Sela, que é Eve, Campo de Goitacás, pedindo a música Roupa Nova.
1: Aí.
4: Um beijo.
1: Um beijo pra você. Obrigado. Simone, fala com o Band Love, Simone.
5: Boa noite, Marcelo. Boa noite, Band Love.
1: Boa
5: prazer
1: noite.
5: Falar com você.
1: Prazer
5: nessa
1: é meu.
5: Noite de domingo, pré-segunda aí, pré-jogo também, curtindo Band Love com todos vocês e comemorando 3 meses de casado com meu grande amor, o amor da minha vida, Jonathan. Amor, te amo muito, que nós estamos há 7 anos juntos, mas há 3 meses estamos casados.
1: Parabéns.
5: E o Band Love tinha que estar presente nessa comemoração.
1: Muito bom.
5: Beijos a todos, uma excelente semana.
1: Mais e mais e mais amor pro casal, viu, Simone? Deixa eu dar um beijo aqui também na Kátia. A Kátia disse o seguinte: boa noite, Band Love. Estou na estrada ouvindo Band Love. Quero mandar um beijo pro meu marido Márcio. Eu não menti, só não contei a verdade pra ele, mas eu o amo muito. Tá dado o recado aqui. Beijo pro casal. 10h17 no nosso Band Love. Continuamos falando de amor próprio. Amor próprio também é aprender a dizer sim para o que faz bem e não porque tira a paz. Não por egoísmo, mas porque quem cuida do próprio coração encontra mais força para viver, mais força para sonhar e compartilhar o melhor de si.

0: Band FM, Band Love Especial com Edson e Hudson. Fala, tão só pra contrariar. Juanes, Oi Me Voy e Celine Dion, My Heart Will Go On. Hora da história de amor. E aqui na sua rádio do seu jeito, no domingo à noite, você tem Murilo e Tatá contando a história de amor mais comentada da semana.
1: Band Love, especial de domingo. Espero que a minha história te lembre de quantos motivos você ainda tem para simplesmente agradecer. Eu precisei recomeçar sozinha muitas vezes na vida, mesmo quando eu achei que não teria mais forças para isso. E hoje, mais uma vez, é exatamente isso que eu estou fazendo. Meu nome é Gilmara, eu nasci no Pará, e desde o meu primeiro dia de vida, ainda na maternidade, a minha mãe descobriu uma traição do meu pai e foi embora. Quem acabou me acolhendo foi uma vizinha que se tornou a minha mãe de leite. Depois disso, eu fui morar com as minhas tias e eu cresci sem contato com os meus pais biológicos e sem conhecer direito a minha própria história. Desde criança, eu já me sentia diferente. Eu queria correr, eu queria brincar, pular, fazer o que toda criança feliz faz. Mas eu não conseguia. Bastava eu correr um pouco e eu já ficava extremamente cansada, sem fôlego. Quando eu brincava demais, eu passava mal, eu chegava até a ficar roxa. Era muito difícil lidar com isso. Eu tinha 6 anos quando a minha tia me levou ao médico. Depois de ouvir tudo o que eu sentia, o doutor explicou que eu tinha um problema no coração e que a gente precisaria investigar melhor em outra cidade, porque onde a gente morava não tinha estrutura suficiente para um diagnóstico. A partir dali, aquela doença passou a me acompanhar. Com o tempo, os sintomas pioravam. Eu vivia indo de um lado para o outro em busca de respostas. Eu passava por médicos, eu fazia exames, mas ninguém conseguia dizer o que é que eu tinha. Em uma dessas idas ao hospital, um funcionário já conhecido me perguntou como que eu estava. E quando eu contei que ainda não tinha um diagnóstico, ele disse que se eu fosse para São Paulo, provavelmente os médicos descobririam na hora o que estava acontecendo comigo. E aquilo ficou na minha cabeça. Parecia impossível, porque eu não tinha dinheiro. Mas ao mesmo tempo, me deu esperança também. Então eu comecei a pedir ajuda. Eu comecei a correr atrás de qualquer oportunidade. Eu tentei de todas as formas. Tudo que você imaginar, eu fiz. E foi aí que tudo aconteceu. Eu tinha só 14 anos quando eu deixei o Pará num ônibus rumo a São Paulo. 14 anos. Assim que eu cheguei, eu fui morar em Paraisópolis. Lá eu conheci uma moça, eu contei toda a minha situação e ela me ajudou tanto. Me deixou em frente ao Hospital das Clínicas. Eu, uma adolescente, entrei sozinha naquele hospital enorme. Mas eu sempre fui muito desenrolada, eu nunca tive vergonha de pedir ajuda. Eu fui conversando com as pessoas, explicando a minha história, até conseguir o atendimento. No mesmo dia, eu fiz vários exames, eu recebi a resposta que eu procurei durante toda a minha vida. Eu tinha uma cardiopatia congênita. Depois de tantos anos sem entender o que estava acontecendo comigo, finalmente eu tinha um diagnóstico. Eu tive que passar por uma cirurgia, comecei o tratamento e, graças a Deus, tudo foi um sucesso. Foi um alívio enorme. Com o passar dos anos, as dores foram diminuindo, o tratamento foi fazendo efeito e eu fui conseguindo levar uma vida praticamente normal. Apesar de tudo que eu enfrentei, eu nunca deixei de sonhar. Eu queria viver, queria construir uma família, queria ter filhos, queria realizar os meus sonhos. Foi nessa época que eu tive o meu primeiro relacionamento. No começo era tudo muito bonito, sim. Ele cuidava de mim de um jeito que eu nunca tinha vivido antes. Depois de tudo que eu tinha passado, ai, aquilo me fazia sentir, pela primeira vez, que eu estava segura.
2: Gilmara, você já parou pra pensar como é que vai ser a nossa vida daqui uns anos?
3: Ah, eu não. Eu prefiro viver um dia de cada vez.
2: Pois eu penso nisso direto. Imagina a gente morando junto, sabe? Construindo as nossas coisas.
3: Ai, fica tranquilo, é tudo no tempo de Deus.
2: É, mas eu não vejo a hora. A gente vai ser muito feliz. Muito.
1: Ele era uma pessoa incrível. Sempre me apoiava, me ajudava no que eu precisava e a mãe dele também me recebia com muito carinho. Para alguém com a minha história, aquele acolhimento significava demais. Foi a primeira vez que eu senti que fazia parte de uma família de verdade. A gente sonhava junto o tempo todo. Falava sobre casamento, sobre filhos e sobre tudo o que a gente queria realizar. E quanto mais o tempo passava, mais a nossa relação ficava forte. Depois de alguns meses, nós fomos morar em Travilhas, também em Paraisópolis, e começamos a construir a nossa vida juntos. 2 anos depois, veio a notícia que mudou a nossa vida.
2: Que cara é essa?
3: Eu preciso te contar uma coisa.
2: Mas, meu Deus do céu, você tá me assustando. O que aconteceu?
3: Eu fiz um teste e...
2: Não acredito. Peraí. Você tá falando sério? A gente vai ter um filho? Você tá falando isso sério? Meu Deus do céu!
1: Ali parecia que todos os nossos sonhos estavam começando a se realizar. Eu olhava para minha vida e pensava em tudo que tinha enfrentado desde a infância. Foram tantas dificuldades, tantas limitações, tantos momentos em que eu achei que eu nunca ia conseguir ter uma vida como a vida das outras pessoas. E agora eu estava ali, vivendo com o homem que eu amava e esperando um filho. Eu me sentia abençoada. Era como se Deus estivesse me mostrando que toda a minha caminhada tinha um propósito, sim. Mas foi aí que a vida surpreendeu a gente mais uma vez. A gente estava em casa, quando ligaram avisando que a mãe dele tinha sofrido um AVC. Na mesma hora, nós largamos tudo e corremos para socorrê-la. Foi um choque tão grande. Pouco antes, ela estava ótima. Ninguém imaginava que uma coisa assim tão grave pudesse acontecer. Mas, infelizmente, ela não resistiu. Foi tudo tão rápido. Em poucos dias, aquela mulher, que sempre me acolheu com tanto carinho, que me tratava como uma filha e que fazia parte da nossa vida, já não estava mais ali. Aquela tristeza tomou conta de toda a família. E quem mais sentiu essa perda foi ele. Com o passar dos meses, eu comecei a perceber que alguma coisa estava mudando. O homem alegre, carinhoso e cheio de planos que eu conheci já não era mais o mesmo. A tristeza foi tomando conta dele aos poucos, depois veio a revolta. E sem que eu percebesse, a revolta trouxe a bebida. A bebida acabou abrindo portas para outras coisas. Ele começou a se envolver com drogas, a passar cada vez mais tempo fora de casa. Ele também começou a se afastar de tudo aquilo que a gente tinha construído juntos. Eu tentava ajudar de todas as formas que eu podia. Conversava, apoiava, insistia, estendia a mão. Mas parecia que quanto mais eu tentava puxar ele de volta, mais ele se afundava.
2: Você queria que eu tivesse como? A minha mãe morreu.
3: Você tá se matando, você tá acabando com a sua própria vida, com a nossa vida. Eu não quero que a Larissa fique convivendo com o pai, com o próprio pai dela nessa situação.
2: Gilmara, me deixa, vai. Você não me entende mesmo, me deixa, por favor, me deixa.
3: Você tá me fazendo passar um nervoso que eu não posso passar.
2: Ah, pronto. Lá vem você com essa história de novo.
3: Não é história, você sabe tudo que eu enfrentei por causa dos meus problemas de saúde.
2: Pelo amor de Deus. Pelo amor de Deus, sai da minha frente. Sai, eu não quero saber de mais nada. Me deixa em paz, por favor. Eu só quero ficar sozinho. Me deixa em paz.
1: Ele já não era mais o homem por quem eu tinha me apaixonado. Eu sabia que ele estava sofrendo pela perda da mãe, mas eu também estava. Aos poucos eu fui entendendo que, infelizmente, eu não ia conseguir salvar alguém que não queria ser salvo. Eu precisava proteger a minha filha e reconstruir a minha vida. Com muito esforço, eu comprei um terreno. Levantei um barraco lá mesmo em Paraisópolis e recomecei do zero junto com a minha filha. Ali seria o nosso lugar de paz, longe do medo, das brigas que tinham tomado conta da nossa vida. A partir dali, uma nova fase começou. Em 2015, eu comecei a me relacionar com uma outra pessoa. E no começo eu achei que tudo seria diferente. Eu estava feliz. Foi desse relacionamento que nasceram a Tabata e a Pérola, as minhas duas filhas. Eu estava vivendo uma fase tão boa. Mas depois que a Pérola nasceu, a história começou a se repetir. Ele também passou a beber, começou a usar drogas. E eu já conhecia essa história, né? Eu não ia permitir que as minhas filhas crescessem no meio daquela confusão. Não ia. Eu queria salvar aquele relacionamento. Mas eu não sabia até que ponto eu poderia tentar. Um dia uma coisa bem estranha aconteceu. Uma intuição tão forte, um sexto sentido, isso, o sexto sentido, me deu um alerta. E eu fui, sem nem saber por quê, até a casa de uma amiga. Assim que eu abri a porta, os dois estavam juntos. Ela estava com o meu marido. Na hora eu poderia ter feito um escândalo, mas eu já estava tão cansada que eu só virei as costas e fui embora. Acho que foi um sinal para eu encerrar aquela história de vez. Então eu peguei as minhas coisas, peguei minhas filhas e me separei. Mais uma vez eu me vi sozinha, só que dessa vez eu tinha 3 crianças para cuidar. Foi sim um período muito difícil. Eu fiquei tão mal que eu cheguei a achar que eu não ia conseguir sair de toda a tristeza que eu estava sentindo. Mas Deus me deu forças e eu consegui me reerguer de novo. Para ocupar a mente, eu fui buscar um novo caminho. Eu comecei a fazer alguns cursos. Foi assim que eu me encontrei na área da administração. E eu passei a atuar em projetos sociais, em ONGs da comunidade, onde eu fiquei por muitos anos. Em 2025, eu vivi uma das maiores lutas da minha vida como mãe. A Pérola teve uma pneumonia muito grave, que evoluiu até chegar ao ponto de ela precisar fazer uma cirurgia para tirar parte de um dos pulmões. Ver a minha filha, tão pequenininha, passando por aquilo, é uma dor que eu nunca vou esquecer e que eu não desejo para ninguém. Enquanto ela lutava para se recuperar, eu me dividia entre o hospital e as outras filhas que também precisavam de mim. Tudo sozinha. Teve dia em que tudo que eu queria era chorar. É isso, eu só queria sentar e chorar. Mas eu não podia. Eu me agarrei muito a Deus e orava o tempo todo pedindo pela vida da minha filha. E eu pedia força para conseguir passar por aquele momento. Quando a Pérola estava perto de receber alta, a Vanilda, uma amiga querida, ofereceu a casa dela para que eu pudesse ficar com a minha filha durante a recuperação, porque o lugar onde eu morava ficava perto de um córrego e existia o risco dela pegar alguma bactéria e acabar tendo uma recaída ou até uma complicação. Aquela ajuda chegou como um alívio no momento em que eu já nem sabia mais como eu ia dar conta de tudo. Aos poucos, a Pérola foi melhorando e cada vez mais a evolução dela era melhor. E isso era uma vitória para mim. Cada sorriso, cada vez que ela conseguia comer, cada exame que vinha melhor, tudo era motivo para agradecer. Depois de 2 meses de idas e vindas do hospital, depois de tanto tempo lá, ela recebeu alta. Ela conseguiu voltar para a escola. Nossa, que alívio! Finalmente eu poderia voltar a respirar. Quer dizer, era o que eu imaginava. No dia 18 de junho desse ano, por volta das 6 da manhã, eu saí de casa para ir ao posto de saúde. Era fim de semana, minhas filhas tinham dormido na casa de uma amiga. Ainda no caminho, eu recebi uma ligação de uma vizinha perguntando onde é que eu estava. E pela voz dela, eu percebi na hora que alguma coisa estava errada. Eu perguntei, já agoniado, o que tinha acontecido, e ela respondeu para eu correr, porque os barracos estavam pegando fogo. Corre! Foi isso que ela falou. Tá pegando fogo. Eu parei por um milésimo de segundo, sem entender direito. E quando eu caí em mim de novo, eu saí correndo. Eu fui pensando nas minhas coisas, pensando nas coisas das minhas filhas, nos meus móveis. Mas quando eu cheguei, já era tarde demais. O fogo tinha tomado conta de tudo. Foi tudo muito rápido e eu só tive tempo de assistir com os meus próprios olhos a tudo que eu tinha construído ao longo dos anos sendo destruído pelas chamas. Eu não consegui salvar nada. Absolutamente nada. Tudo o que eu tinha conquistado ao longo dos anos ficou para trás. Roupas, móveis, documentos, as coisinhas das minhas filhas, as lembranças de uma vida inteira. Em questão de minutos, tudo virou cinzas. Eu fiquei tão desesperada, meu Deus. Eu me joguei no chão e eu só consegui gritar e chorar, e chorar, e chorar. Era a minha vida ali. E o que mais me doía era saber o quanto eu tinha lutado para conquistar cada uma daquelas coisas. Nada tinha vindo fácil na minha vida, nada. Cada móvel, cada roupa, cada cantinho daquele barraco carregava a minha história. Carregava um sacrifício meu, um pedaço da nossa caminhada. Enquanto eu olhava para tudo destruído, eu só conseguia pensar no que eu faria dali para frente. Onde eu vou colocar as minhas filhas? Como eu vou recomeçar mais uma vez? Tudo. Tudo acabado. Tudo. Eu me senti sem chão. Eu tinha acabado de passar pela luta com a Pérola. Eu tinha acabado de sair de um período difícil. E quando eu achei que eu ia ter um pouco de paz, a vida vem e me derruba de novo. Foi tão doloroso, foi tão cruel. Ao meu redor, todo mundo estava desesperado. Vizinhos tentando salvar o que podiam, famílias correndo, crianças chorando. Bombeiro, policial, fumaça, grito para tudo quanto era lado. Muita gente perdeu tudo. Foi uma tragédia tão grande que virou até notícia no jornal. Minha filha mais velha tinha saído para trabalhar quando o incêndio aconteceu e ela soube tudo pela TV. Ela correu para me encontrar. Quando a gente se viu, a gente se abraçou e chorou tanto. Naquele momento, ela olhou para mim e disse que eu era uma ótima mãe. Que tudo aquilo ia passar e que nós conseguiríamos seguir em frente. Eu estava destruída. Mas ouvir aquelas palavras me deu tanta força. Depois que conseguiram apagar o incêndio, nós recebemos a assistência. Ganhamos colchões, cobertores, kits de higiene e algumas doações também. Eu sou tão grata por toda a ajuda que chegou até a gente naquele momento, mas a verdade é que nós tínhamos perdido tudo. Quando a correria acabou, os bombeiros foram embora e o movimento começou a diminuir, a realidade foi ficando ainda mais difícil. Não sobrou nada. Só cinza, fumaça, destruição e um vazio que eu nunca vou conseguir esquecer. A minha primeira noite em casa foi uma das mais difíceis da minha vida. Uma amiga acolheu as minhas filhas, mas eu passei a noite na rua. Não consegui dormir. Eu ficava olhando para tudo o que tinha acontecido, tentando entender como é que a vida podia mudar tão rápido. No lugar onde antes existia a minha casa, agora só tinha sobrado destruição. E sabe, o pior não era nem a perda das coisas materiais, o pior era a insegurança. Eu não sabia onde eu ia morar, eu não sabia como seria o dia seguinte, nem por onde eu ia começar mais uma vez. Depois de tantos recomeços ao longo da minha vida, eu me via diante de outro, talvez o mais difícil de todos. Só 3 dias depois, a minha filha do meio começou a entender melhor o que tinha acontecido. E ela sofreu. Ver a dor dela cortava meu coração, porque, além de lidar com o meu próprio sofrimento, eu também precisava encontrar forças para amparar minha filha, as minhas filhas, né? A Pérola, por ser menor, ainda não conseguia compreender direito a situação, mas teve uma coisa que me marcou profundamente naquele momento. Elas quiseram ficar comigo. As minhas filhas poderiam ter ido para outros lugares, poderiam ter escolhido ficar com outras pessoas, mas escolheram permanecer do meu lado. Mesmo quando eu não tinha uma casa para oferecer, elas ficaram do meu lado. E naquele momento tão difícil, isso me deu uma força que eu nem sei onde é que essa força estava. Nós seguimos lutando. E muitas pessoas ajudaram com roupas, colchões, alimentos e outras coisas. E eu sou tão grata por cada gesto. Eu recebi ajuda de pessoas que eu nem conhecia, mas que se sensibilizaram com a nossa história. Mas infelizmente eu ainda do meu lado. E naquele momento tão difícil, isso me deu uma força que eu nem sei onde é que essa força estava. Nós seguimos lutando. E muitas pessoas ajudaram com roupas, colchões, alimentos e outras coisas. E eu sou tão grata por cada gesto. Eu recebi ajuda de pessoas que eu nem conhecia, mas que se sensibilizaram com a nossa história.

Tem dias em que o desânimo bate muito forte. Tem dias em que eu me pergunto como eu vou conseguir recomeçar. Porque não foi só um barraco que eu perdi, entende? Ali estava todos os objetos materiais, estavam as lembranças e tudo que eu tinha conquistado com anos de esforço. Mas aí, quando eu olho as minhas filhas, eu encontro forças para continuar. São elas que me lembram todos os dias que, por mais difícil que seja o caminho, eu não posso desistir. A Larissa tem sido um grande apoio nesse momento. A Tabata segue firme com a escola e a rotina dela. E a Pérola, depois de tudo que ela enfrentou com a doença, continua me ensinando todos os dias o que é ser forte. Elas são a razão de eu continuar em pé. Às vezes eu paro para pensar em tudo que eu já vivi. Eu fui abandonada ainda na maternidade. Eu cresci longe dos meus pais biológicos. Eu saí do Pará em busca de tratamento para o coração. Eu enfrentei cirurgias, eu vivi relacionamentos difíceis, traições. Criei as minhas filhas sozinha. Passei pelo medo de perder a minha filha para uma doença grave e agora eu perdi a minha casa no incêndio. Mas quando eu olho para trás, eu percebo que Deus nunca me abandonou. Nunca, nunca. Nos momentos mais difíceis da minha vida, Ele sempre colocou alguém no meu caminho para me ajudar. Foi assim na minha infância. Foi assim quando eu cheguei em São Paulo. Foi assim durante a recuperação da Pérola e também depois desse incêndio. Hoje, o meu maior sonho é ter uma casa novamente. E um dia voltar para o Pará. Eu só quero um lugar seguro para viver com as minhas filhas. Eu quero um lugar em que a gente possa chamar de lá. Eu não sei quanto tempo vai levar para reconstruir a minha vida. Não sei. Eu não sei. Não sei quantos obstáculos eu vou ter que encontrar ainda pelo caminho, mas uma coisa eu tenho certeza absoluta: eu não vou desistir. Eu perdi minha casa no incêndio, eu perdi tudo que estava lá dentro. Mas a minha fé eu não perdi. A minha fé continua comigo. E é ela que me faz acreditar que a minha história ainda não terminou.

0: arrepiar, né? Band FM, Band Love com Aline Barros, Ressuscita-me. Participação de Bruna Carla. 11 horas, 1 minuto, tivemos a história contada pelo Murilo e pela Tatá. História que tocou o coração do Brasil no fim da manhã no programa Quem Ama Não Esquece e à noite aqui no Band Love. Foi a história mais comentada da semana. A história da Gilmara. A nossa amiga Gilmara teve a vida marcada por perdas, por desafios, mas nunca desistiu de seguir em frente. Mesmo após enfrentar o abandono, problemas de saúde, decepções amorosas e criar as filhas com muito esforço, viu tudo o que conquistou ser destruído por um incêndio. A história da Gilmara foi um exemplo de resiliência, mostrando que mesmo quando a vida parece recomeçar do zero, a esperança pode continuar sendo a maior força para seguir em frente. Sempre, sempre tendo esperança. Vamos ouvir a voz da nossa guerreira e ela vai vencer.
1: Eu quero agradecer a Band FM por contar a minha história. Quero agradecer a Tatá, o Murilo. E estou muito feliz da Band FM ter contado a minha história no dia de hoje. Eu hoje estou mais confiante, crendo que as respostas, elas virão e que tudo voltará ao normal. Então hoje eu estou com o coração mais confiante, hoje eu estou com a mente mais tranquila e com muita fé que tudo isso venha a ser resolvido o mais rápido possível. Eu estou restabelecida novamente, a casa nova é o que eu espero, o que eu sonho, o que eu desejo para mim, para minhas filhas e para todas as outras pessoas que estão na mesma situação que eu. Então eu agradeço muito a Band por essa oportunidade, a Tatá e o Murilo, muito obrigada mesmo.
0: Obrigado, Gilmara, estamos na sua torcida, tá bom, minha amiga? Ouvimos a voz da Gilmara, tem o post no Facebook e no Instagram e tem você também, eu quero ouvir sua voz. Manda sua mensagem no WhatsApp da Band FM 11 99991 9197. Aperta o microfone do WhatsApp e manda teu áudio agora comentando a história. 11 99991 9197. Não esquece que hoje tem prêmio do Band Love, o kit exclusivo torcida Band FM, com a camiseta torcida Band FM, com a bandana para você torcer pelo Brasil. 11 99991 9197.
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0: Isso, eu gosto de Goiânia. Aham, aham.
1: E quem curtiu faz barulho.
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3: Que história linda nossa, né? Uma história de amor.

0: Obrigado.
1: Band FM Thiaguinho, uma história de amor, regravação linda, né? 11h17. É clássico mundial chamado com Carly Simon. Coming Around Again daqui a pouquinho pra você. Tivemos Lucas Louco, Corinne Bailey Ray, Ray Goodman Brown, Special Lady. Sensacional. E depois a Corinne Bailey Ray com Put a Record On. Só música linda pra sua noite ficar bem melhor. Quem curtiu a história da Gilmara?
2: Me emocionei muito com essa história. Já passei um por isso, mas que Deus conforte ela.
1: Obrigado. É o Antônio Carlos, ouvindo a Band FM Salvador.
3: Boa noite, Marcelo Dias. Boa noite, ouvintes.
1: Boa noite. Que
3: história sofrida, mas de superação, né?
1: É, né?
3: História de recomeço. Tem recomeço que é só tomar decisão. Tem recomeço que é estrutural. É mais trabalhoso. Mas que a gente tem a esperança em recomeçar e fé para continuar. Marcelo Dias, aproveito a oportunidade do áudio. Quero mandar um beijo pra minha namorada Yara. Dizer que eu amo a companhia dela. Valeu, ouvintes, que é o Cassiano de Taboão da Serra.
1: Obrigado, Cassiano, um grande abraço. Fala, Murilo.
4: Marcelo, boa noite.
1: Boa noite,
4: Band. É o Murilo de Sorocaba.
1: E aí,
4: sou
1: Murilo?
4: Um ouvinte assíduo aqui do programa.
1: Legal.
4: E que história maravilhosa, cara, que história linda. E eu sei da importância que é você, esse querer voltar para suas raízes.
1: É isso aí, Murilão, obrigado, viu? Grande abraço para você. 11 e 19, continue mandando a sua mensagem, participando aqui, ó.
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1: Sam Smith.

0: Band FM Catedral, Zélia Duncan, Sorriso Maroto e Lighthouse Family, Love in Every Minute. Amanhã tem.
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0: 11:37. 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

0: Rádio FM, Leandro e Leonardo, desculpe, mas eu vou chorar. Aquele clássico nacional que toca o coração, toca no nosso Band Love. Hoje especial, com 4 horas de duração, com a história mais comentada da semana, tivemos o Simply Red, You Make Me Feel Brand New, e a Gloria Estefan, Words Get in the Way. Deixa eu ver quem tá mandando mensagem aqui pro Band Love.
1: Boa noite, Dias, boa noite.
0: Boa noite, meu amigo.
1: Muito prazer aí. O Hudson de novo.
0: Oi, Hudson.
1: Aproveitar essa história maravilhosa aí, eu quero dizer pra minha esposa, Lu, que eu amo demais, demais, demais, demais. Falar que ela é uma luz na minha vida, que ela é tudo que eu sonhei em ter. E muito mais, que se eu fosse falar aqui, eu ia escrever uma carta. Mas dizer pra ela que ela sempre foi e sempre vai ser o amor da minha vida. Lu, te amo. Obrigado, Dias.
0: Valeu.
1: Uma boa história aí, linda e maravilhosa.
0: Um abraço. Escreva uma carta, escreva a sua história aqui pra Band FM, pro Quem Ama Não Esquece, pro Band Love. Olá, boa noite, gostaria de pedir uma música. Eu e minha esposa estamos fazendo 4 anos e 5 meses de casados hoje. Qual o seu nome? É o Marcos. Marcos e Joyce fazendo aniversário de casamento hoje. Parabéns aí pro casal. Mais e mais e mais amor. Tá anotado aqui o pedido musical. Um abraço pra vocês, viu? Faltam 10 minutos pra meia-noite.

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0: Tarde FM Exalta Samba, que coisa linda essa música, Carta. Toni Braxton, Unbreak My Heart, também Nelly My Place, meia-noite e meia, aqui no nosso Band Love Especial. Todo mundo aqui mandando palpite pro bolão da Band FM, hein? Voucher de R$1.000. Você pode mandar até o início do jogo, tá, gente? Pro 11 99991 9197. A gente vai ter a transmissão aqui na Band FM, tem o Esquenta antes, né? Com o Marcelo Café. E aí a gente tem a transmissão a partir das 2 horas com o Ulisses Costa. Quando começa a transmissão, já para o bolão. E assim que termina o jogo, a gente faz um sorteio do voucher de R$1.000 entre todas as pessoas que acertarem o resultado. Viu? Todo mundo que acerta o resultado participa de um sorteio. Desse sorteio a gente tem um ganhador ou uma ganhadora do voucher de R$1.000. É o bolão da Band FM Brasil e Japão, transmissão aqui na Band FM com Ulisses Costa. Você não vai perder não, viu? Eu vou assistir na televisão. Assiste, mas diminui o volume da TV e ouça pela Band FM, tá?
1: Boa noite, Band Love. Boa noite, Marcelo Dias.
0: Fala, meu amigo.
1: Aqui é Alex, da cidade Barra do Choça, Bahia.
0: Ô, Alex, bem-vindo.
1: Aqui é audiência total no seu programa, meu amigo.
0: Valeu, um abraço pra todo mundo de Barra do Choça, na Bahia. Quem mais mandou mensagem aqui pro nosso Band Love?
2: Boa noite, é o Ronaldo aqui de Araçatuba.
0: Ô, Ronaldão.
2: Ótimo programa, hein?
0: Obrigado.
2: Um programa romântico, né? Falei isso pra minha esposa, Patrícia, que nós estamos fazendo 35 anos de casado.
0: Parabéns pra você e pra Patrícia. O Samuca tá bem romântico nessa noite, né, Samuca?
3: Fala, Marcelo Dias, é o Samuca. Hoje sentindo o coração de mandar uma mensagem pra quem tá ouvindo o Band Love. Se você ama alguém, se você gosta de alguém, se você tem alguém muito especial, fala isso todos os dias pra pessoa, não deixa de falar não. Porque você pode ter certeza que melhor que amar é ser amado.
0: Ó.
3: Melhor que gostar de alguém é saber que alguém gosta de você. Isso é muito bom, não tem preço. Boa semana pra todo mundo, Deus abençoe.
0: É isso aí, Samuca, espalhando amor aqui no nosso Band Love.
4: Nossa, como estou emocionada em ouvir a rádio. Fazia muito tempo que eu não ouvia a rádio e essa rádio me tocou profundamente, tanto pela voz do locutor, como pela trilha sonora.
0: Obrigado.
4: Muito lindo.
0: Muito obrigado.
4: Final de domingo é emocionante e já comemorando a nossa vitória amanhã.
0: Olha aí.
4: Tudo se encaixou. Perfeito.
0: Tá certo.
4: Grande beijo. Bom início de semana.
0: Um beijo.
5: Eu gostaria de pedir Céu de Santa Mara.
0: Ela só não falou o nome dela aqui, né? Mas é o final do telefone 7686. Muitíssimo obrigado por esse carinho. Fico muito feliz que você esteja gostando aqui do nosso programa.
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0: Band FM, Sheryl Crow, All By Myself, pra você. Aqui no nosso Band Love, meia-noite e 57, nós temos o kit exclusivo, torcida Band FM com a camiseta, torcida Band FM com a bandana, para você torcer pelo Hexa, Adriana Cristina Rodrigues. Adriana Cristina Rodrigues, parabéns, um beijinho para você, ganhou aqui o kit exclusivo, torcida Band FM. Lembrando que a Band FM, a partir das 2 da tarde, vai transmitir o jogo. É, vai ser um jogaço, Brasil e Japão. E você vai ouvir na narração do Ulisses Costa. E um pouco antes tem o Esquenta e tem o Bolão também. Certo, Léo?
1: Certinho, vai ser bom, hein, rapaz?
0: Dá o seu vamos palpite, torcer. Mas você não pode participar do sorteio. Olha,
1: esses 2x1, toda vez eu me lasco com esses 2x1. Chega de 2x1, vamos lá de 3x0, 4x0, vai, pronto?
0: Eu acho que vai ser 2x1.
1: 2x1?
0: Eu acho que vai ser 2x1.
1: Eu fiquei nos 2x1 das últimas vezes, olha, eu só perdi dinheiro nesses caras aqui dos bolão aqui já, viu?
0: O ouvinte Band FM pode participar do bolão?
1: Pode, claro pode, que pode.
0: E mandando mensagem até o início do jogo. Começou o jogo, já para o bolão.
1: Parou.
0: Lembrando que a gente fala o ganhador ou a ganhadora no final do jogo. Assim que termina o jogo, a Band FM faz um sorteio entre todas as pessoas que acertarem o placar, tá? Não é porque você acertou que você já vai ganhar o voucher de Milão, não.
1: Não, não. Não é assim,
0: você entra,
1: gente.
0: Você tem que acertar o resultado e aí você entra no sorteio e aí a gente divulga o ganhador ou a ganhadora do voucher de R$1.000.
1: Vai ganhar junto com você. Tem 3, 4 pessoas ali também que acertou também, né?
0: Isso.
1: No mesmo placar, né? Então...
0: Tem o sorteio entre todas as pessoas que acertarem o resultado.
1: Boa.
0: Voucher de R$1.000, certo?
1: Certíssimo.
0: 2x1.
1: Ó, 2x1, hein? Vamos ver.
0: Olha 4x0.
1: Amanhã
0: a gente fala.
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4: Tudo certo? Belezinha, belezinha, belezinha? 1:02, hein? Estamos chegando para mais uma edição do nosso Band Coruja desta segunda-feira já. Como vocês estão? Tá tudo bem? Tá tudo belezinha? Então vamos lá, né? A sua rádio do seu jeito.

bora começar nossa bagunça. Bora chegar, bora chega com tudo. Cola com a gente, que a partir de agora é assim, gente, ó. É alegria, é diversão. Nosso Band Coruja tá no ar a partir de agora pra fazer companhia. Vamos alegrar essa madrugada. Pode aumentar o som, você que tava na Band, você que tá chegando agora. Ai, meu Deus do céu, vamos fazer bagunça com esse povo maluco aqui, ó. 1:03, 1:03. Mais uma semana começando, hein? Eita, coisa boa. Vem com a gente, vem.

0: Chegamos, gente. 1h05, 1h05. Como é que você tá? Tá tudo bem? Tá tudo beleza? Então tá bom, gente. Chegamos pra te fazer companhia, pra alegrar você, pra tocar música boa, pra tá aqui, né? A gente tá fazendo aquela comunicação direta com você, ouvinte da Band FM. Obrigado pela sua audiência, vai. Obrigado mesmo aí pela sua companhia. Pra você que tá ligado aí, onde quer que você esteja. Tá trabalhando? Tá em casa agora? Aonde você tá ouvindo a Band FM? Conta pra gente. Queremos saber o que você faz de bom, como é que tá aí a sua madrugada, como é que foi o final de semana, não, eu quero saber de tudo, conta pra gente, vai, como é que foi o final de semana, hein? O que vocês aprontaram aí no final de semana, queremos saber, mas ó, a trata de contar tudo que eu quero saber aí. Dormiram o dia inteiro, como eu? O que vocês fizeram de bom, hein? Foi passear um pouco, assistir os jogos da Copa. Hoje é... falar em Copa é hoje, gente. É hoje. Jogaço do Brasil e Japão. Se acompanha tudo aqui pela Band FM também, tá, gente? Tudo aqui pela Band FM. Vai ter aquele esquenta, né? E depois aí Ulisses Costa vai narrar essa emoção da Copa Brasil e Japão. Vai ser bom o jogo, hein, gente? Será que vai dar bom dessa vez, hein? Será que vai dar bom dessa vez? Tomara, hein? Porque os caras do Japão lá, eu tava vendo o treino dos caras lá, pelo amor de Deus. Você é louco. Mas vamos lá, vamos torcer, vamos pra cima, Brasil. E o Hexa vai vir. Vai vir, pelo amor de Deus, gente. Não vamos desanimar também, não é assim, né? Bom, gente, vamos lá. 1h07. Ó, segunda-feira, dia 29. Segunda-feira, dia 29 já. Final do mês, né? Junho indo embora, dando tchauzinho aí. Que seja uma semana maravilhosa pra você que tá ligado na Band FM. Uma semana de muitas conquistas é o que a gente deseja pra você que tá ligado na Band FM. Vamos lá falar com o povo por aqui. Já as mensagens já começam a chegar, o pessoal já começa a sintonizar. Já os loucos já começam a chegar junto com a gente. Bom, até às 5 da manhã você já sabe, né? Tem as melhores músicas. Agitação, né? Que eu só gente louco, só louco aqui, ó. Vai, bom dia!
1: Vem em sexta-feira!
0: Que sexta-feira, cara. Viu? Já foi, velho. Segunda-feira já, viu? Tá, tamo na segunda-feira. Ah, tá. Não é assim as coisas também, né? Oi.
2: Bom dia, Léo. Que é o Zureia.
0: Ô, Zureia.
2: Meu final de semana foi nada bom pra mim. Tô gripado.
0: Ah, cara. Não é possível. Pra cima. Ah, é mesmo, cara? Ficou gripado final de semana, mano? Poxa vida. Tem um chá legal pra você tomar também. Ó, tem um chá maravilhoso pra você tomar aí. Você vai melhorar rapidinho, viu? Sua garganta aí, viu?
3: Bom dia, Léo! Mais uma madrugada! Vamos que vamos! Hoje é Brasil! Sushi é pra lá, cachorro! Aqui é região brasileirista, maluco!
0: Já começou bem, já começou bem. Pra você ver o peso desse programa. Os caras, ó, já abri a porta do carro. Agora só vão chegando os doidos agora. Agora pode esquecer. Agora só vai chegando a galera louca da madrugada com a gente aí. Vamos ver o povo chegando aqui. O povo tá falando. Como é que foi final de semana? Quero saber como é que foi esse bendito final de semana seu aí, vai.
4: Bom dia, Léo Júnior. Segundo. Ali, ó. Como sempre, não fiz bosta nenhuma no domingo.
0: Eu imagino, cara.
4: Comi, fiquei dormir e cagar. Igual a família grande.
0: Entendendo.
4: E corri atrás da mulher pra pegar pra fazer marvadeza.
0: Tá bom, beleza.
5: Quer saber de vucu, que não.
0: Valeu, demora. Um abraço. Ô, Léo Júnior, bom dia. Já tô ligado com você até as 5 da manhã aí, ó.
6: Bom dia, Léo. Somebody Love aqui, ligado com você, irmão, até as 5 da manhã.
0: Até as 5. Não, deixa a gente de pra trás, né, cara? É isso aí, é isso que é ouvinte, é assim que eu gosto, ó.
7: Tô gripado, mano.
0: Ó, outro aqui, gripadinho.
8: Valeu, bom dia, Band Coruja no ar. Eu acho que você é o primeiro a você colocar meu áudio aí no ar.
0: É mesmo?
8: Léo, vamos lá. Vai. A enquete hoje.
0: Eita.
8: Brasil, 4-0. Vamos abrir os olhos daquele japonês, hein? Vamos abrir os olhos do japonês, hein? 4-0, hein? Bom dia, bom dia. Anderson aqui do Rio de Janeiro, Serapética.
0: Valeu, Anderson. O Rio de Janeiro tá ligado na Band. É, gente, 4-0. Aí eu vou nos 4-0 também, vai. Porque, ô, tô cansado desses 2-1. Eu nunca ganho nada, cara. Os caras aqui ganham dinheiro até umas horas. Pô, já gastei 10 conto já, ó. Já é uma grana. 10 reais, cara. Já gastei 10 reais nesse bendito bolão e eu não ganhei nada. Só, ó, dos dois jogos que eu já postei aqui, 2-1 em nada, velho. Então, quer saber? Vamos pros 4-0, então. Ah, mas se tratando do Japão, né? Vamos ver, vamos ver.
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0: Vamos ver aqui, o povo fala. Fala, Rafa.
10: Fala, Léo. Ô, Léo, como você sabe que o chá é bom, hein? Tá tomando chá por aí, é?
0: Ah.
10: Bem, não.
0: A gente toma um chazinho aí, que vez em quando.
10: Parecendo que foi isso no Band aí, hein? Você nunca me amou. Melhor ficar quieto.
0: Não, chazinho, cara. Chazinho é bom pra garganta, sabe? É, principalmente, pô, própolis. Nossa, eu tenho própolis aqui comigo, velho.
11: Mas e agora? Vamos
0: botar. Bola mais um.
12: Oi,
0: vai.
12: Bom dia, Léo.
0: Bom dia.
12: Como você tá?
0: Tô bem.
12: Vai. Eu tava no Ricardo da Bahia. Manda um alô que vai fazer a conquista, Júnior.
0: Aí, minha amiga, um abraço, pessoal da Bahia. Já tá com a gente aqui na Band FM. Boa, bom, um abraço. Obrigado pela audiência. Vamos lá, o povo chegando aqui, ó. Bom dia, Léo. Palpite do jogo de hoje: 3-1 Japão. Não, eu vou mudar meu palpite agora. Vou na sua, cara. 3-1, vai, tudo bem. 3-1. Eu falei 4-0, né? Não, vou nos 3-1. Pronto. É, mudei meu palpite agora também. Eu vou na sua aqui. É, beleza. Adriano de Presidente Prudente, já com a gente, sintonizado na Band FM. Um abraço pra você. É a galera e o seu palpite aqui, hein?
13: Ô, Léo, manda o Zureia tomar de piroca. Manda ele tomar uma de piroca na garganta ou então nas
0: nádegas. Boa noite, Léo. Só assim ele vai melhorar, viu? Só assim ele já começa a melhorar já.
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0: Nossa, meu. Fenomenal, cara. O Fenomenal parece que ele tá em transe, sabe? O Fenomenal parece que ele tá em transe. Ele tá assim, ó. Ele tá se transformando. É hora de mofar. Sei lá, cara. Tá em transe Fenomenal hoje aqui com a gente, hein? Bora mandar sua mensagem pra gente, 11 999919197. Oi!
15: Bom dia, Leozão. É o Igor aqui de Cunhão, vigilante.
0: Ô, Vigilante Minas Gerais, olha.
15: E aí, meu jovem? Vamos ligadinho aí até as 5 da manhã, hein?
0: Bora? Fazer bagunça?
15: Um sono que só por Deus.
0: Nem se fala.
15: E aí, tá animado pra assistir a seleção tomar uma coça?
0: Ah, eu tô animado, cara. Eu, depois dos últimos jogos que eu vi, não, o Brasil jogou com raça da última vez e tal. Mas vamos ver agora com o Japão, né? O que, que vai dar, né? Os caras também, eles não são de levar desaforo pra casa, hein? Já, né? Já lembrando disso, né? Vamos ver, vamos ter. Tão animado. Júlio, um abraço pro Júlio! Bora que bora, mandou mensagem pra gente aqui, valeu, um abraço pra você também. Ó, Davi chegou aqui, primeiro a chegar aqui, ó.
16: Tá pronto ganhar, rumo ao X.
0: Aí,
16: tá. Brasil hoje,
0: tá animado,
16: bora,
0: tá animado.
16: 3-1 Brasil hoje, bora.
0: 3-1, ó, ele vai na minha também. 3-1 pro Brasil hoje, o Davi, bora.
17: Ô, Léo, você é um fofoqueiro do caramba, hein?
0: O que aconteceu,
17: cara? Quer saber
0: cara?
17: Da vida de todo mundo que fez final de semana e que não fez. É. Vai cuidar da sua vida, ô, vagabundo. Saber,
0: vocês foram no banheiro, vocês foram certinho, vocês levantaram. O que vocês fizeram? Hã? O que vocês fizeram de bom, de ruim? Conta tudo, cara. Eu sou quase o Léo Dias. Eu não sou o Léo Dias aqui, porque eu sou Léo Júnior, não é Léo Dias. Então eu quero saber um pouco da vida dos outros aqui, pô. Normal, né? Vocês gostam de saber da vida dos outros também? Então a gente gosta de saber da vida de vocês aqui. Lalau é meu parceiro, Lalau, aqui, ó.
18: Olá, Léo Júnior. Bom dia, meu querido.
0: Bom dia, Lalau.
18: Mais uma vez, devidamente acomodado no camarote da Band Coruja.
0: Nem tanta vontade.
18: Este programa maravilhoso.
0: Nem fique tanta vontade
18: ouvindo
0: assim.
18: Ouvindo as mentiras e os mal acabados. Um beijo a todos, Ricardinho. Lá.
0: Ai. Um abraço. isso, cara. Obrigado pela audiência. Ricardinho Lalau, tá ligado na Band FM, falou que tá acomodado demais. Não, cara, mas não fique tão à vontade assim, tá? No camarote aí da Band, tá? Não fique tão à vontade. Calma aí, velho. Calma aí também, né?
19: Fala, Tadeu. Bom dia. Tupanzinho, morador de Três Corações.
0: Mas o cara me chamou de Tadeu, cara. Já começou bem o programa, hein? Putz. Cara, minha voz é bem parecida com... Até as pessoas comentam por aí que a voz é um pouco parecida com a do Tadeu, cara. Olha isso, cara. Caramba, hein? Olha que legal saber disso, viu? Olha lá.
19: Aí, ó. Deus abençoe a nossa segunda-feira aí. Tô por aqui, ó. Chegando aqui na capital da fumaça, hein?
0: Beleza. Um abraço pra você. Mano, tamo junto. Tamo junto. Tamo junto na madruga. Tamo junto. Oi, oi.
20: Léo Júnior. Aqui é Adão de Campos do Circuito da Casa.
0: Ô, Adão.
20: Pra cada jogo.
0: E
20: Brasil 4, Japão 1.
0: Brasil
20: 4.
0: Obrigado,
20: Flamengo.
0: É Adão. É Viadão. É, não. É Viadão. É Viadão. Um abraço, Adão. Um abraço pra você aí, Campo dos Goitacazes. Ah, aqui na sua TV Zona, Thiago Muniz. Porto Alegre, cara. Ô, ô. 1-0 Japão. Ô, oh, quer dizer, 1-0 Brasil. Caramba, que susto que eu tomei. Falei, ô, oh, mas já, né? Começou os desanimados da vida aí, ó.
21: Bom dia, Band FM. Bom dia, Léo Júnior.
0: Beleza?
21: Meu palpite pra hoje, Brasil contra o Japão, é 3-2 pro Brasil.
0: 3-2.
21: É Nelson de Campinas, coloca nesse sorteio aí do bolão aí de R$1.000. Quer estar concorrendo.
0: Cara, se ninguém ganhar esses R$1.000, eu vou pegar.

0: Pegar pra mim, hein? Já tô avisando já, hein? Ó, já tô avisando, hein? Vou pegar esses milzão aí no bolo pra mim, se ninguém acertar isso aí, velho.
1: Bom dia, seu cavalo. E aí, tudo bom?
0: Beleza?
1: Tenha uma excelente semana. Marcos de Cuiabá,
0: Mato Grosso. Ô, Marcão, beleza aí, Marcão de Cuiabá. Cuiabá, Mato Grosso, um abraço pra todo. O Antônio Gomes Carvalho, lá do Espírito Santo também, já mandou aqui o placar dele, 1-0 pro Japão. Não, 2-1 pro Japão, cara. 2-1 pro Japão, hein? Esse tá bem animado, hein, com a nossa seleção, hein? Ó, outro palpite aqui, 2-1 pro Brasil, é o Flávio Cordeiro, de Barueri, um abraço. Um abraço pro Flávio Cordeiro. Eu tô pegando esses áudios aqui dos primeiros áudios. Fazendo diferente hoje. Eu tô trabalhando com a galera dos primeiros áudios, tá? Galera dos primeiros áudios. Desde quando comecei o programa agora, tá? Pra não ficar aquele negócio. Pô, mandei o primeiro áudio, você não mandou, não viu até agora. Então já tô fazendo isso aí, fazendo diferente. Ó, o Fábio tá por aqui também. São Bernardo do Campo, tá ligado na Band? Um abraço pra você também. Obrigado pela audiência. Vamos aí, mais um aqui, ó. Vamos ver. Esse aqui, vai.
2: Bom dia, Marcelo. Bom termo aí, bom descanso, meu amigo.
0: Ô, cara, peraí, o Marcelo já foi embora, cara. Você tá bem atrasado aí na... a gente quer pegar os áudios, né? A gente se lasca também, né? Pega aqueles áudios lá da... Agora sim, tô lá pra... Agora tô no outro, ó. Agora tô no... nos primeiros áudios aqui. Vamos ver. Pessoal nova que tá chegando aqui, vai. Os novos áudios, vai.
3: Ô, Léo, mandei esse safado aí calar a boca, 2-1 pro Japão.
4: Mandei o primeiro áudio, você não mandou.
3: É japonês esse desgraçado.
0: Ah, calma, cara. Os caras já estão xingando os japoneses aqui já. Não, já briga, já rola solta daqui a pouco. Calma, vocês já estão nervosos. Já? Ô, ET, meu amigo ET do Band Coruja, por favor, nos ajude.
5: Bom dia, Léo Júnior e ouvintes do Band Coruja. Léo, hoje eu te faço um pedido. A cada ouvinte que reclamar que você não está ouvindo o áudio, pode mandar para mim abduzir que eu vou introduzir eles com uma sonda anal.
0: Olha!
5: Analmente falando.
0: Tá bom.
5: Você me entende?
0: Entendo,
5: para fazer
0: entendo.
5: Estudos científicos para fazer esses ouvintes chorões que dizem que você não escuta áudio se sentirem
0: lisonjeados.
5: Sabe por quê? Porque eu sou o ET e vou introduzir em você.
0: Tá vendo? Ó, se começarem a falar, eu vou mandar lá pro ET, hein? Já vai direto pro ET. É uma sonda anal que ele falou que vai introduzir aí, tá? Em vocês. E beleza, meu. Tá tudo certo, hein? 11 999919197. Participa aqui do nosso Band Coruja. Programaço, hein? Bora participar. Oi.
6: Tudo bem, Leozinho? Bom dia. Hoje, Brasil e Japão. 2-0, Brasil.
0: Aí, 2-0 Brasil, hein? 2-0. Ó, gente, segunda-feira, vamos animar esse programa aqui, ó. Segunda-feira já, pô, segunda-feira.
7: Aqui quem tá falando aqui é o Elvio, de Uberlândia.
0: Fala, Elvio. Ó,
7: Brasil e Japão, 4-1, Brasil, hein?
0: Ó.
7: Cê tá doido contra o Neymar, hein? Um do Hendrick, outro do Vinícius Júnior, hein?
0: Ah.
7: Cê tá doido, hein?
0: Valeu, cara, um abraço pra você aí, então. Ai, gente, Deus, vamos entrar na ginástica? Eu tô com vontade de entrar na ginástica, assim, ó. Vai, olha lá, vai. O Robocop gay. Imagina se os Mamonas tivessem feito essa música nos dias de hoje. O que seria ser, né, gente? Você imagina só o que seria? Acho que essa é a música mais cancelada do mundo. Ai, meu Deus do céu, vai lá, vai.
8: Bom dia, Leocito, sou de Natal.
0: Bom dia.
8: Léo, nós vamos ser hexa. E amanhã o jogo vai ser de 4-0.
0: 4-0, né? No caso, hoje, né? Hoje, né? 4-0. Beleza, um abraço, minha amiga. Obrigado, viu, Sol? Já chegou por aqui. Sintonizado na Band FM. 1:21 já, 1:21.
9: Ô, Léo, bom dia, Léo Júnior. Felipe de Vitória da Conquista, Bahia. Os meninos do Meli tá na pista. Ô, Léo, você tá no chororô por causa dos 5 conto, Léo Júnior?
0: Não, na 10, cara. Agora
9: Brasil
0: mudou.
9: Hoje, 3-1.
0: Não, é 10, cara. Já perdi 10 conto nisso aí já. Eu não fiquei animado na última vez que eu perdi 10 conto. Então agora, se alguém chegar a falar aqui pra participar do. Eu não vou participar também de raiva agora. Ah, que isso? Ou eu ganho esse bolão ou não ganho, cara. Quer dizer, ou eu ganho ou ganho esse bolão. Não é possível, velho. Um bolão aqui interno não é esse do ouvinte da Band, não. Não, esse aí é do ouvinte da Band, eu não posso participar, né? Mas tem o nosso bolão aqui que eu vou te falar pra você, viu? Olha, eu tô ruim nos placares ultimamente, viu? Meu pai do céu. Felipão, um abraço. 3-1 pro Japão. 3-1 pro Brasil. 3-1 pro Brasil. Boa! Bolão da Band FM, tá participando, boa sorte pra você, Paulo Henrique.
4: Bom dia, Léo, bom dia. O jogo de hoje vai ser 3-1, de virada. Vamos sair perdendo de 1-0.
0: Olha.
4: Vini vai marcar 2 e Neymar marca o terceiro.
0: Oh.
4: Bora. Paulo Henrique, motorista de APP, indo pra casa descansar. Que daqui a pouco é outro dia.
0: Tá certo, um abraço. Tchau, bom descanso pra você, meu amigão. Ó, o Vini Júnior tá jogando bem, né? Tá jogando muito aí, tá fazendo os gols, né? Bora fazer mais gol aí. Bora fazer mais gols, hein? Muito bom, o preferido aí, né? O preferido até então.
9: Ô, Léo, bom dia, Léo Júnior. Felipe de Vitória da Conquista.
0: Fala,
9: Bahia.
0: Felipão. E aí?
9: O menino do Meli tá na pista.
0: Boa, cara.
9: Ô, Léo, você tá no chororô por causa dos 5 conto, Léo Júnior?
0: Não, eu tô, cara. Eu tô mesmo, cara.
10: Bom dia, Léo. Léo Júnior. Aqui é o Alexandre Monteiro Velasco, deficiente visual de Campo dos Goytacazes.
0: Legal.
10: Hoje é meu aniversário. Hoje é meu início. Se puder me dar uns parabéns pra mim, bom dia pra você.
0: Parabéns, cara. Parabéns. Felicidades. Muitos anos de vida. Campo dos Goytacazes. Tá ouvindo a Band FM? O Alexandro, um abraço, Alexandro, é nóis, mano, obrigado pela sua participação junto com a gente também aqui com a gente, tá? Nossa, com a gente também aqui com a gente, que bagunça que eu falei agora, que eu, hein?
11: Bom dia, Léo, aqui é do Rio de Janeiro, da padaria do seu André. Um abraço pra você aí. Hoje o nosso mestre queima-rosca e tá de fogo, Gabriel.
0: Ah, o mestre queima-rosca, olha como que o cara trata
11: o... Brasil vai ganhar pelo menos 3-0 hoje.
12: Quer dizer, 1-0 Brasil, caramba.
0: Vocês podem perceber que vocês estão tão desanimados ultimamente? O que está acontecendo com vocês, hein, ouvintes do Band Coruja? Sabe por que é por causa do final de semana? Porque começou a semana, aí quando chega a sexta-feira tá todo mundo animado, quinta, né, quarta. Aí quando chega na segunda-feira, sei lá, viu, eu tô achando um desânimo em vocês, assim, daquele, sabe?
13: Olha, Júnior.
0: Oi.
13: E esse aí, pelo jeito, tá revoltado com a vida, hein? Com certeza o que ele fez no final de semana, ele não fez. Quem fez foi a mulher dele. Socou um par de chifre na cabeça dele. Diz que ele tá revoltadinho aí, falando merda aí.
0: Tá revoltadinho, mano.
13: Aí pra lá, mamangava.
0: Tá certo, gente. Bom dia, com alegria, você que tá ligado na Band FM. Deixa eu ver aqui os bonitinhos aqui, vai.
14: Ô, Léo, bom dia, o Eliseu aqui de Sorocaba falando.
0: Eliseu, pega.
14: Fiquei sabendo que você é meu irmão, cara.
0: Aí, lá vem.
14: Mamou 6 meses no meu pai.
0: Sai daqui, ó, vai dormir.
14: Seja bem-vindo, irmão.
0: Vai se lascar, você, vai.
14: Tamo junto.
0: Vai dormir, vai. Ó, bom dia, Léo, tudo na paz. Meu palpite pro jogo do Brasil hoje vai ganhar de 2-1. Antônio Monteiro de Alumínio. Alô, Alumínio! Ó, galera de Alumínio chegando, gente. Alumínio, pra quem não sabe, ali é a região metropolitana de Sorocaba, né? Alumínio, que legal, hein? Valeu, manos. Um abraço pra vocês aí. Vamos ver aqui, mãe. Outro só colocou 4-2 e não colocou nome, não colocou áudio, não colocou nada. Daí está desanimado da vida, né? Caramba, hein? Olha isso.
15: Ô, Léo.
0: Oi.
15: Tô vendo muita gente falar aí, Léo. 4-0, 3-1, dá uma segurada. Não desmerece o time dos Pokémon, não. Bastante fã que tá jogando bem.
0: Time dos Pokémon, é verdade. Os caras são ligeirão pra jogar. Os caras jogam muito. Vi um vídeo lá na internet, os caras treinando, os caras do Japão treinando. Que é aquilo, cara? O cara parece um Robocop, velho. O cara tá aparecendo o Arnold Schwarzenegger. Só pra poder dar uma corrida. Que isso, cara? Hã? Você não... O Arnold Schwarzenegger. Bom dia, Band. Quero minha tatu aí, ó. É a Giovana. Boa, boa, Giovana. Tá participando. Boa sorte pra você. Gente, tô pegando os áudios aqui pra galera não reclamar hoje, hein, ó. Vai.
16: Bom dia, Léo.
0: Bom dia.
16: O jogo aí é 4-1, hein? Vamos que vamos.
0: Aí, ó. É, pelo que eu tô vendo, o povo tá animado. Agora, gente, agora falando diretamente, direcionando pros caras a seleção brasileira, meu. Vamos jogar bola, cara. Ainda estamos na Copa do Mundo, hein? E hoje é Japão, cara. Hoje é uma pedreira, querendo ou não, uma pedreira. Não adianta um oreiudo, cabeçudo, falar, ah, não, porque o Japão é fraco, ó. Não vamos subestimar os caras também, viu? Não, como falou aqui, ó, não vamos subestimar os Pokémon também, né?
17: Ah, Leozão, pega no meu cambão.
0: Cala a sua boca,
17: Leozão.
0: Vai dormir, vai.
17: Manda
0: dormir.
17: Manda um alô aí pra galera aqui da Puxa Container aqui na Baixada Santista.
0: Baixada Santista.
17: Positiva, galera da Geladeira Deitada.
0: Valeu, cara. Nossa, esse aqui tá bem. Nossa. 11999919197. Você participar com a gente, o nosso Band Coruja tá no ar.
18: Bom dia, bom dia, Léo Júnior, Wagner Zulis, saindo aqui da cidade de Socorro em busca lá do tal do Bertioga, fazer um pichamento lá e voltar pra trás. Bora.
0: Tá certo.
18: Pra gerar aí, segundou, que Deus abençoe. Chame, bebê.
0: Valeu, um abraço. Obrigado pela audiência aí, hein, galera. Os nossos amigos viajantes da madrugada, os caminhoneiros, taxistas, motoristas de aplicativo. Você que não tá fazendo bosta nenhuma também na madrugada, mas tá ligado na Band, claro, tá com a gente aqui na programação, pô. Vai.
19: Ô, Léo, tô aqui no Japão, tô mandando mensagem pra ver se você vai abrir minha mensagem. Hoje é só as panelinhas.
0: Não, hoje eu já falei que eu não tenho nada a ver, cara. Hoje eu tô tentando abrir o áudio de todo mundo que mandou já, porque os áudios ficam lá embaixo. Então eu tô tentando dar uma como é que eu posso falar? Eu tô tentando dar uma acertada nos áudios aqui, pra não ficar alguns áudios pra trás, né? Vamos ver, vai lá.
20: Ô, Léo Júnior, bom dia. Rapaz, essa baiana tem uma voz de tesão, hein?
0: já começou cedo hoje aqui, já começou cedo, hein? Olha lá.
21: Bom dia, Léo Júnior.
0: Bom dia.
21: 6-0.
0: Nossa.
21: Pro Japão.
0: Uts.
21: Vai golear o Brasil.
0: Olha.
21: O Brasil vai pegar o voo hoje embora.
0: Caramba,
21: e
0: a
21: Alemanha, 4. Pra Alemanha e 0 pro Paraguai.
0: Caramba, hein? Ó, meu, só que os caras da Alemanha não é brinquedo, não, cara. Os caras da Alemanha não é brinquedo, não, hein?
22: Bom dia, Léo! Renato de Penápolis! No Puxa do Palito Doce aqui, ó!
0: Fala, meu
22: sentido,
0: filho!
22: Renato Renuca, do Brasil, pose! Brasil 3-1, pose!
0: Ó, Brasil 3-1, pelo menos, né? Tá certo, cara, tá certo. Obrigado pela sua audiência aí.
23: Bom dia, Léo. Bom dia, Bande Coruja.
0: Tiozão.
23: Que trocava. A japonada hoje vai entrar na sanfona e vai ser 5-0 pro Brasil. Vai, Corinthians!
0: Nossa. Mas que... Ué. Esse tiozão tá cada vez pior nos áudios, hein? Como é que pode, cara? Esse... Olha a foto do cara, velho. Olha isso aqui, meu. Olha, o cara parece um marimbondo, cara. Sabe aqueles... Já viu um marimbondo? É igualzinho, cara. Tiozão, velho. Tiozão todo cheio de pose na foto aqui, cara. Vai lá, vai.
24: Bom dia, Léo. É. Belezinha? Tá chovendo aqui em Joinville, Santa Catarina.
0: Já tá chovendo,
24: porra.
0: Ô, louco, mano. Aí é frio, né?
24: Aqui de Carioca. Mas tá em Santa Catarina há 6 anos.
0: Caramba, imagina. Ah, tá. 6 anos.
24: Descobriu o que é o frio aqui.
0: Mas, meu, você sai do Rio de Janeiro, cara. Que lá é mais calor, né, do que nunca. Você vai pra Santa Catarina, aí já aí ferrou, cara. Daí você vai estar de frente com o frio mesmo.
24: Porque no Rio não faz frio aqui, não.
0: É.
24: Meu parceiro, o Brasil arrebenta hoje, sem tomar gol. Pode descrever aí. Sem tomar gol a gente ganha.
0: Ó, tomara,
24: japonês não tem elenco pra ganhar a gente, não. Boa semana aí pra gente aí, vamos que vamos, porque a vida não é fácil.
0: É verdade. Cara, uma coisa que você falou é verdade, cara. Olha, se o Brasil passar o Japão dessa vez, eu posso falar pra vocês. Eu posso falar. Olha, vai ganhar esse Hexa, cara, porque olha, o Japão não é no... Não é, eu sei que tem mais jogo pela frente, beleza, tem mais nego forte aí pela frente, mas, cara... opa, vamos passar o Japão. Passou o Japão, opa, a gente já começa a ter uma outra, um outro pensamento, né? Ó, nós já temos outro pensamento desde o começo do primeiro jogo do Brasil na Copa, que foi uma vergonha, né, o primeiro jogo do Brasil. É, foi uma vergonha total, hein? Os caras nervosos, né? Primeiro dia, de primeiro jogo, aquela coisa toda. Mas, vamos ver hoje o que vai dar, né? Vamos lá.
1: Bom dia, Léo. Emerson de Araraquara, saindo aqui do Terminal Porto, Santos, Alemoa, sentido casa. Final de semana rodando aí, hein?
0: Tá certo. Beleza.
1: Bora pra casa agora, Léo. Bom dia, bom trabalho.
0: Obrigado, cara, valeu.
1: Tamo junto, hein?
0: Tamo junto aqui, vamos lá, vamos começar nossa madruga do jeito que a gente gosta, né, cara?
2: Leozinho, aqui eu me chamo outro de aplicativo. Estamos aqui com você até as 5 da manhã sempre.
0: Aí, ó, são caras que não deixam a gente na mão. Não saem por aí, sabe? Não saem por aí dar voltas, né? Fica aqui, ó, até as 5 da manhã fixado. É isso, cara, é isso aí, mano, vai.
3: Bom dia, Band, é o Ronaldo aqui de Araçatuba. Nesse exato momento, estou aqui no meu quarto, escuta na Band. Vai ser 2-0 pro Brasil na marra.
0: Aí, ó, 2-0 pro Brasil na marra, gente. Vocês estão vendo? Ó, 1:32, já que eu volto. Peraí.

0: falando de amor.
1: 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Bora, 47 minutos, gente, mas 47 já. Vamos lá falar com você no nosso WhatsApp. Bora, bora, bora. Já vamos lá, vamos lá. Vamos voltar nos áudios normais. Eu tava lá nos últimos áudios. O povo já tá mandando aqui, ó. Tá participando, beleza? Ariana. Ariana. Tudo bem, Ariana? Ariana Maria da Silva do Butantã. Já tá com a gente aqui no nosso Band Coruja. Um abraço pra você. A Mari mandou 2-1 pro Japão. 2-1 pro Brasil. 2-1 pro Japão. Aí, 2-1 pro Brasil. 2-0 pro Brasil. Meu Deus, o povo tá mandando placar hoje aqui até umas horas, hein? Oi, bom dia.
2: Boa noite. Aqui é Sóstenes da Bahia.
1: Fala, Sóstenes. Nome diferente esse, hein, cara?
2: O Brasil vai jogar, vai ganhar de 5-1.
1: 5-1, cara?
2: Um abraço aí pra todos aí.
1: Ó. Tá vendo? 5-1, hein? Pai dos... Rapaz,
3: Léo, do céu. Bom dia, que é Lão por cá. Ó, escuta meu áudio aí, Cadelo. Aí. É 1-0 pro Japão hoje, tá sem vendo? Choro, hein? Vão trabalhar, galera. Se tivesse terremoto no Brasil, o Brasil nem existiria. Você tá doido, hein? Que é Lão de Sumaré aqui. Pô, Zé, nós estamos ali, sentido ali, tal de Catanduva, forte abraço, em busca de mais um carregamento de pinga, pose.
1: Tá, que bom, hein? Ó, carregamento de pinga, hein? Puxa vida, hein, cara? Seu vagabundo, Cadelo. Oi, bom dia, bom dia, bom dia.
2: Eu vou pro meu áudio aí,
1: Olha, você vê como é que é. Eu tentando ajudar os ouvintes aqui, pegando os áudios diferentes, né? E os caras ainda tá aí nessa ainda. Mas é demais, viu? Eu vou falar uma coisa pra vocês. Vai, mais um áudio aqui. Olha lá, em busca da primeira participação. Bom Nossa, pa, quem vê, pensa. Ó, aí, em busca da primeira participação. Como se fosse difícil aqui o programa,
4: bom
1: né?
4: Bom dia, Léo. Bom dia a todos os ouvintes. Aqui é o Renato de Matão, motorista de APP. Ó, vou no mesmo palpite que o meu xará, hein? Tava pensando em 3-1 e ele mandou esse palpite.
1: Ah.
4: 3-1 pro Brasil. Vamos tá. Que vamos.
1: Beleza, mano. Valeu. 3-1 pro Brasil. Tá mandando seu áudio pra gente. Obrigado pela audiência. 11999919197. Participa aí com
5: Bom
1: a gente.
5: Bom dia, Léo. Olha pro céu. O jogo do Brasil e Japão não é e nem vai ser o mel. O jogo do Brasil contra o Japão. Hoje, 2-1 Brasil. Tá. Um abraço, amigo. André Laranjeira, do bairro Eldorado.
1: Aí, André. Um abraço, cara. Obrigado, André Laranjeira, bairro Eldorado. Tá ligado na Band FM com a gente? Um abraço pra você. Tudo de bom. Tchutchu de bom, viu, gente? O povo tá falando aqui. Bom dia, Léo. Pra mim, vai pros pênaltis. Ó. Caramba, hein? Cara, esse aqui é do Japão. Ó quem já chegou, olha quem já chegou, olha quem já chegou. O mais retardado da noite aqui, ó. Ele, Muriloco. Olha lá, Muriloco, fala aí.
6: Léo, me defende, Léo, me defende, Léo.
1: O que aconteceu,
6: Marcelo
1: cara?
6: Marcelo Dias me fez de trouxa hoje, cara. Não que eu não seja, beleza, mas me fazia de trouxa.
1: Você é trouxa mesmo, você é trouxa.
6: Aproveitei o programa dele pra mandar uma mensaginha lá, mandei um áudiozinho todo.
1: Não, cara, eu vou só cortar o Muriloco. Cara, ó, o Muriloco, ele é tão cara de pau, o cara mais cara de pau que eu conheço, cara. Por quê? Porque na hora do Band Love, tá lá, né? Nas histórias, aí o Muriloco, aí ele dá uma de sério, né? Olha, eu quero falar que, nossa, coitada. Aí eu fico só ouvindo, cara. Eu falei que esse vagabundo, olha, ele dava de bonzinho, né? Ele dava de bonzinho, cara. Ah, o cara é mó lobo mal, velho. O cara dá um de bonzinho, velho. Aí vem com essa cara de pau dele aqui, ó.
6: É, pimposo, mas no final tinha uma piadola, velho. Sabe o que ele fez? Ele poderia ter ignorado.
1: E deixou.
6: Não, ele colocou no ar. Mas Marcelo, ele cortou deixou. Na parte da piada. Me fazendo de trouxa, como se eu estivesse falando sério. E eu não falo sério, Léo. Me defende, Léo Marcelo Dias. Eu te pego, capado.
1: Ô, Marcelo Dias, ó. Ó, tá vendo o Muriloco, hein, cara? Coloca ele no ar aí, meu. Coloca ele no ar aí, cara. Coloca ele no ar aí, ó. Eu defendo você, Muriloco. Pode deixar que eu defendo você, cara. Eu defendo você. Meu Deus do céu, cara. Imagina o Muriloco participando lá da não consigo ver o Muriloco sério. Eu não consigo ver o Muriloco assim, sério, sabe? Não dá, não dá.
7: Bom dia, Léo Júnior.
0: 4-0 de Sorocaba. Vai ser 2-1 pra Samurai.
1: Pro Samurai, pros Brasil Pokémon.
0: Samurai, Samurai pros... vai ganhar de 2-1.
1: Os Pokémon lá.
0: Obrigado, obrigado.
1: Valeu. Uns estão torcendo pros Pokémon, né? E outros torcendo pro Brasil, vai saber, né?
7: Léo, bom dia, bom dia, bom dia. Valdir Guincheiro aqui de São Paulo falando.
1: Fala, Valdir.
7: Bora, começando a trabalhar na madrugada. Chama.
1: Chama,
7: amanhã
1: chama,
7: é Brasil. Chama. 3-1 pro Brasil amanhã.
1: 3-1. Cara, amanhã não, mano. Peraí, velho. É hoje, cara. Por que vocês estão com esse negócio de amanhã? Pô, o jogo é hoje, mano. O jogo é hoje, cara.
8: Ô, Léo, vamos ser realistas, Léo. Essa seleção aí não engana ninguém, não. A nossa seleção é fraca, Léo. O povo tá iludido aí porque ganhou do Haiti de 3.
1: Mas o Haiti? O Haiti é fraco. A Escócia é fraquinho, velho.
8: E outra, ganhamos da Escócia porque os caras entregou 2 golzinhos, viu?
1: Não, Dendan, entregou assim na cara dura, né? Mó cara de pau. Tipo assim, ó. Pode fazer, fica à vontade. É todo seu. Todo seu. Pode fazer.
8: Entregou 2 golzinhos pra nós, viu? Eu creio que a gente vai ganhar, mas vai ganhar no sufoco da peste, viu?
1: Pois é, cara.
8: Cuidado não com os Pokémon, não, que eles vão ver o que é bom.
1: É, não. Fique, ande certinho com os Pokémon.
9: Bom dia, tudo bem? 3-1 Brasil no Japão hoje.
1: Beleza. 3-1, hein? Olha lá.
10: Bom dia, Léo. Aqui é o Nelson Gomes de Vitória da Conquista, Bahia. Coloca aí meu placar aí, Brasil 3-0.
1: Tá bom.
10: Brasil 3, Japão 0. Valeu, Léo.
1: Beleza, valeu, cara, um abraço, hein? 7:02 já, a hora passa rápido.
11: Bom dia. Ô, Léo.
1: Oi.
11: Bom dia, irmão.
1: Bom dia.
11: Bruce de Vitória da Conquista aqui, ó.
1: Uh-huh.
11: Sua voz parece com a de Jadeu mesmo, né?
1: Parece com a de Jadeu?
11: E você tá dando?
1: Não tô, cara.
11: Vai ser 0-1, Brasil, viu? Japão 1-0.
1: Beleza, o outro, hein? Torcendo, pô, contra nós aqui, ó, os vagabundos, e torcendo contra nós aqui, tá vendo só? Que é isso, gente? Que é isso? Que coisa! 11 999919197. Bora chegar junto aqui, participar do nosso Band Coruja. Manda lá sua mensagem pra gente. Cadê? Vamos achar uma música aqui. Peraí. Pam, pam, pam, pam, pam, pam, pam, pam, pam. Aqui, ó, vamos ver. Vamos dar uma animada nesse programa. Vai. Tchau. Aí, minha gente. Vamos animar esse programa aqui. É às 5 da manhã. Eu quero você aqui na Band. Mel Banana, Mel, bom dia, Mel. Um abraço pra você. O que a Mel tá comendo aqui, ó? Servido pastelzinho na Europa. Que chique, nossa senhora. Olha, Mel, pastelzinho. Ah, tô comendo um pastel. Onde você tá? Tô comendo um pastelzinho na Europa. Ó, Mel, hein? Ó, que chique, cara. Olha isso, ó. Um abraço, viu, Mel? Um abraço aí. Sempre com a gente aqui no nosso Band Coruja também, hein? Quero comer um pastelzinho da Europa também. Deu vontade.
12: Ah, meu povo. 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
1: Ah, que isso, cara? O cara fica mandando vovô. Meu Deus, deixa eu te falar, amigo. Ai, viu? Agora eu vou achar o velho do lixo aqui. Velho do lixo. Cadê o velho do lixo? Nossa, tem tantos milhões de áudios aqui. Cadê o velho do lixo aqui? Ô, velho do lixo, cadê você agora, cara? Você sumiu dos áudios aqui, mano. Tá. Não achei o velho do lixo aqui, velho. Ah, tá aí. Ô, velho do lixo, eu te acho aqui, cara. Eu te acho nessa bagunça de áudio aqui. Aqui, achei. Ai, meu Deus do céu, hein? Velho do lixo, fala comigo, velho do lixo.
13: Ô, Léo Júnior, Léo, velho do lixo. Tô ligadão aí na Massa FM.
1: Olha. Você tá vendo como é que eu faço? Como é que eu faço? O que eu faço com o velho do lixo? Fala pra mim, o que eu faço com o... Ele manda ficar bravo, coloca meu áudio no ar. Olha o que ele fala, velho. Ele troca o nome da rádio, cara. Não é possível uma coisa dessa, velho. Nós estamos lascados, velho. Ah, é isso que dá, velho. Olha,
14: eu sei por que o Muri louco desse jeito.
1: É.
14: É, a mulher dele é muito gata, cara. Muito gostosa.
1: Olha, o cara tá. É muito chique, não fala toma, assim, cara. Da mulher do cara, velho.
14: A gente tem que compreender isso também, né? Não é não, Léo DiCaprio?
1: Ah, sai fora, 5x1 cara.
14: 5x1 pro Brasil, hein? O doutor de Caíra.
1: 5x1 pro Brasil, tá bom.
15: Caramba, Léo, passou o áudio errado aí, mano.
1: É, eu não, eu não. O cara falou o nome da outra rádio, cara. Como é que pode, velho?
15: Cônica de esquina da Davi. Ah.
14: Muito gostosa.
1: Olha, o cara, tá, é muito chique. Não fala toma, assim cara. Da mulher do cara, velho.
14: A gente tem que compreender isso também, né? Não é não, Léo DiCaprio?
1: Ah, sai fora, cinco cara.
14: 5x1 pro Brasil, hein? O doutor de Caíra.
1: 5x1 pro Brasil, tá bom.
15: Caramba, Léo, passou o áudio errado aí, mano.
1: É, eu não. O cara falou o nome da outra rádio, cara.

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12: Opa! Tudo certinho, belezinha? Vamos lá, virando mais uma hora com você no nosso Band Coruja, fazendo aquele agito, fazendo aquela bagunça que a gente gosta, aquela baguncinha da madrugada que a gente gosta. Sou seu amigo Léo Júnior, tamo junto aqui, ó. 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

0: FM, a nossa madrugada mais gostosa do rádio, gente. É que bom ter você junto com a gente. Ai, vamos falar um pouquinho? Vamos conversar mais um pouquinho, como diz o povo? Vamos conversar mais um pouquinho? Vamos conversar um pouquinho? Vamos lá? Deixa eu falar com você no nosso WhatsApp aqui. Vamos lá, falar com esses bando de mal acabado, desocupado aqui. Fala aí comigo, vai.
1: Bom dia, Portuga de Bauraco.
0: Fala, Portuga.
1: Sofredor de aplicativo.
0: Ó. Oh.
1: Tamo aí, bolão. 3-1 pro Brasil.
0: 3-1 pro Brasil.
1: Vamos lá, Brasil.
0: Bora, Brasil. Bora, Brasil. Que isso? Nada de desanimar agora, hein? Pelo amor de Deus, não volte pra casa cedo. Fique aí de vez, cara. Fique aí, só volte com essa taça na mão, hein? Tem que falar sério com o Brasil, cara. Senão tá
2: errado. Léo. Oi. DiCaprio, eu descobri por que você não usa o seu nome de Mário.
0: Ah lá, começou. É e aí? É.
2: Senão vai ter um monte de gente querendo entrar em você e outros querendo sair, né? Porque uns entram dentro do armário, outro sai do armário, né?
0: Meu Deus.
2: Léo DiCaprio, Mário.
0: Ah, vai sair pra lá, velho. Vai te lascar, vai. Vai dormir um pouquinho, vai dormir um pouquinho. Fala comigo, vai, bom dia, bom dia.
3: Ô, Léo, deixa eu pegar no seu anel.
0: E aí?
3: Ô, Léo, você nem colocou meus áudios.
0: E aí, ó, choradeira. Olha, e a gente quer ajudar esses caras aqui, não adianta, fala, não adianta, velho. Eu quero abrir uns áudios aqui que não foram pro ar ainda, os caras continuam reclamando. Então não tem como, velho, não tem como ajudar. Tem como, vamos abrir os áudios aos poucos aqui da galera, né? Olha lá, fala comigo, eu vou nos últimos áudios, porque não adianta mandar 5 áudios. Gente, manda um áudio principal, faz o seguinte, quando vocês mandarem um áudio, só manda um áudio, não precisa mandar 3, 4 áudios, porque vai ficar seu áudio registrado aqui, vai ficar mais fácil pra mim, entendeu? Então eu vejo sempre no último áudio, então manda um áudio só, ou no 2 no máximo, pra ficar mais fácil, entendeu? Pode ficar tranquilo que uma hora seu áudio vai pro ar aqui. Vamos falar com mais um oreiudo aqui, vai.
4: Bom dia, Léo Dias. Bom dia, Gabriel aqui, viu, de São Paulo.
0: Fala, Gabriel.
4: 2-1 Japão, tá? 2-1 Japão, Virgínia voltou a dar o picote lá no Vini Júnior. Vai desconcentrar o menino. E 2-1 Japão. Menino não marca, viu? Vini Júnior não marca.
0: Nossa, mas que desânimo esse aqui. Não. Vai lá, não. Vai lá, Virgínia, vai lá. Ficar com outro cara lá na frente dele, beijando lá pra ele ter que ficar jogando. Sei lá, né? Inventa alguma coisa.
5: Aí, ó. Rela no jacaré.
0: Ah, não. De novo esse negócio de jacaré. Vá se lascar. Que jacaré, velho. Você tem mó cara de jacaré, isso sim, velho. Você tem, oi?
6: 2-1 Japão, Léo. É fenomenal, não.
0: Ô, fenomenal, você não é o cara da... Ele tá desanimado com o Japão? É, tá animado com o desanimado da seleção brasileira agora? Esse fenomenal, hein? Vamos ligar pra ele mais tarde, hein? Oi!
7: Bom dia, Léo Dias! Uma excelente semana aí pra todos. Diego Uber de Tatuí aqui. Vamos que vamos! Vamos, banho de coruja! Até as 5 da manhã.
0: Nossa, a voz do cara. Vamos até as 5 da manhã, hein? Vamos nessa! Ele tá parecendo aquele... Que participa aqui no Band Bom Dia. É o Saideira, né? É o Saideira.
8: E aí, tudo bem? Como é que vocês estão? E aí, cara? E aí? Ô, Léo Júnior, tamo aqui. Ô, meu brother. E aí?
0: Oi, bom dia. Oi, fala comigo.
9: Espero que o Brasil perca logo. Chega de futebol já.
0: Ah, que isso, cara? Não pode, cara. Por que ser desse jeito? Fala pra mim. Que desânimo é esse, meu filho?
10: Bom dia, Léo. Jorge de Guarulhos. 1-0 Brasil.
0: Nossa, tá bom.
11: Bom dia, Léo Júnior, beleza? Iago de Sorocaba. O jogo vai ser 2-0 Brasil.
0: Tá.
11: Um gol do Gabriel Magalhães e outro do Hendrick. Aí que ele entrar no segundo tempo, lá pros 80 minutos, ele vai fazer o golzinho dele.
0: Tá, mas tudo bem, cara, esse Hendrick aí, cara, a gente tentou ver ele jogar, mas não vimos um Hendrick jogar da última vez, né? Todo mundo apostou no Hendrick aí, mas e nada, né, cara? Não apareceu no jogo. Vamos ver se hoje ele aparece no jogo, pelo menos, né?
12: Bora, Léo, bora. Temos que ser do Hexa, Camilo Hexa. Luta da glória, bora por aí.
13: Uma reta fora de gás.
0: Valeu, nossa, você é surdo. Ô, Davi, você é surdo, cara? Que acontece? Como o cara tá com a televisão mais alta? Que é isso? Como é que ele consegue, cara? Ouvir rádio e a televisão mais alta que o rádio? Ah, não, eu não sei como que ele consegue uma coisa dessa. Como ele consegue essa façanha? Fala pra
13: mim. Bom dia, bom dia! Aqui, ó, toda de Botucatu. Pra falar pra vocês hoje. Brasil 2, Japão. Tchau, obrigado!
0: Valeu, parceiro! Aquele abraço! Obrigado pela audiência aí! Tamo junto!
14: Bom dia, Léo! Vai ser 3-1 para o Brasil.
0: 3-1.
14: 2 gols do Vini Júnior. Tá. 1 gol do Hendrick, que vai entrar, vai fazer um gol.
0: Tomara, né?
14: E
0: tomara,
14: 1 gol esperamos. Do Japão. O jogador Takuku Navara vai fazer um gol.
0: Aí, ó, Takuku Navara! Esse vai fazer pelo menos um golzinho, né? Pelo menos um.
15: Fala, Léo, bom dia.
0: Bom dia.
15: Já pode ou ainda tá cedo pra falar que motorista de caminhão, motorista de aplicativo e taxista é corno.
0: E você é o quê?
15: Aqui é o velho cachorro, sai do lixo.
0: Olha. E você é o quê, então? Fala pra mim. Do que você trabalha, que eu quero saber.
16: Ô, Léo, bom dia. Passando aqui em Linhares, no Espírito Santo.
0: Fala aí, rapaz.
16: Ligadinho na Band FM aí. Tomei tanto Gardenal que já tô mais doido que o bolo do B10.
0: Imagina,
16: tá bom,
0: imagina,
16: Léo? Um abraço, imagina. Roberta Miranda, pros Teletubbies, tudo de bom.
0: Nossa, Roberta Miranda, o que tem? O que tem a ver uma coisa? O que tem a ver uma coisa com a outra aí, velho? Vamos nessa, vem do lixo! Você é cachorro agora sim, vem do lixo!
17: Ô, Léo, me perdoa, cara. Aqui eu acostumei com você trabalhando na concorrente lá, que às vezes eu
0: falo. Não, mas peraí, cara, já deu tempo de desacostumar faz tempo já, hein, cara? Já deu tempo de desacostumar, hein? Ó, já deu tempo, mas tá bom, tá valendo, vai.
17: Isso. Mas me perdoa aí. Um abraço pra vocês aí, tamo junto. É o velho do lixo, sai cachorro. Perdão, mais uma vez.
0: O velho lixo ficou, o velho do lixo ficou sem graça. Ai, meu Deus do céu, viu? Vamos lá, vai lá. Ó, há um outro. Olha uma foto que o cara... Ah, não, velho. Que é isso, cara? Ó, olha. Ai. Olha lá, se você acha que o Messi tem habilidade com a bola nos pés, você não conhece a Cidinha. Tá bom, eu já tô vendo aqui, tô vendo a habilidade dela. Tô vendo a habilidade com a bola. Meu Deus do céu, oi, bom dia.
18: Ô, Léo, aqui é o Vado de Diadema, Campanário de novo.
0: Ah, de novo, ô,
18: Léo,
0: cara?
18: Fala pô, pra esses caras que tá torcendo novo, contra o Brasil aí, pra arrumar uma vuvuzela e enfiar bem no meio das goelas.
0: Eu só vou beber mais. Que susto que eu levei, cara. Ó, eu levei um susto na hora que você foi falar no meio da goela.
19: Léo, Avila. É o Magrinho aqui, do Rio Negrinho, Santa Catarina.
0: Que isso, cara.
19: Tá com o Sãozão aí, né? 3-1 para o Brasilzão.
0: Ah.
19: Que vamos, e dele que dele, arigatou, sonará. Coitado de vocês, seu japonesinho. Vão pra fita.
0: Valeu, vamos junto, valeu, parceiro, valeu, vamos junto. 2:21 da nossa madrugada mais gostosa do Brasil. Deixa eu falar com o Rafael, fala, Rafa, beleza?
20: Porra, região, falou que você é corno.
0: Ah, olha lá.
20: Olha o velho do lixo, falando o nome do concorrente.
0: É, falando o nome da concorrente. Vê se pode uma coisa dessa, vê se pode isso, cara. Pode isso, Arnaldo. Oi.
21: Fala, Léo. Aqui pelo Rodoanel, sentido Araraquara. Ô, Léo, Brasil hoje, se tudo correr bem, vamos pôr aí uns 3-0.
0: 3-0, olha lá.
21: Um gol contra.
0: Tá.
21: Um gol da Virgínia Júnior.
0: Tá.
21: E um gol do menino Neymar.
0: Que precisa fazer um gol, né?
21: Aí você...
0: 3-0. Tá bom, beleza. Vamos, tomara que o Neymar jogue nesse... Tomara do jogo de hoje, pelo amor de Deus. Tá precisando, meu filho.
22: Bom dia, Léo. Bom dia, galera toda da madrugada. Manuel de Ribeirão Preto.
0: Fala, Manuel.
22: Motorista de enfrentamento.
0: Beleza.
22: Brasil hoje, 2-1 pra Brasil, meu irmão. Bora, chama.
0: Valeu, um abraço pra você. Obrigado pela audiência. Tamo junto, parceiro. Fala comigo!
23: Olha, Júlio, Brasil vai ganhar hoje, menos sufoco. 2-1. Maior, rapaz, você vai. O Lancelotti devia aproveitar com com o Ronaldo, o fenômeno tá lá assistindo. Põe ele faltando uns 20 minutos pra acabar o jogo. Se tiver menos sufoco. Aí bota os dois travecos na atrás da trave.
0: É, coloca.
23: O bicho entra com bola e tudo. O bicho
0: vai,
23: gosta.
0: Vai encher, tá com, vai com tudo, né? Tá certo você, viu? 2:23. Excelente madruga pra você que tá ligado aqui na Band FM.
1: Ô, Léo, bom dia, Léo. Deus sim, o tratorista de Penápolis. Léo, 2-0 pro Brasil. Câmbia.
0: Ai, valeu. Câmbia. Por que você fala câmbia? Hã? Câmbia. Não é mais bonito falar câmbio? Ah, não é mais bonito falar câmbio? Não, câmbia. Que câmbia, cara? Câmbio.
2: Bom dia, bom dia, bom dia, galera aí da Band FM. Por cá vai sendo aqui, ó, tal do cachorrão.
0: Ah.
2: Em busca ali a tal da capital da corrupção.
0: Nossa senhora.
2: Bom dia, galera aí. Forte abraço aí. E tudo bom.
0: Caramba. Ó, em busca da capital da corrupção. Mandou firme essa, hein?
3: Léo San, Nibon, Dos, Brasilian, Zero. Arigato.
0: Vai pra lá.
4: Bom dia, Léo. Empate no horário normal. Empate na prorrogação. O Brasil vai pros pênaltis.
0: Certo.
4: E perde.
0: Tá bom. Beleza. E perde, hein? Tá, olha, tem uns ouvintes aqui que tá mandando mensagem que, ai, que o Brasil vai perder. Ah, já que já tá lá, vamos esperar vir o Hexa dessa vez, vai? Pelo menos, ó, se não vir, não deu certo. Fazer o quê, né? Mas aí, cara, é complicado. Porque, sei lá, né? A seleção passada, foi outra história, né? Na época do Ronaldo Fenômeno, Ronaldinho Gaúcho, Ronaldo e Roberto Carlos, tanto que os caras estão lá, né, acompanhando os jogos e tal. Ronaldinho Gaúcho, né? Mas vamos torcer. Vamos, o que nós temos que fazer agora é torcer pelo nosso Brasil e vamos esperar não voltar pra casa. Que não volte agora, né? Pelo menos agora. Mas nem percebi. Oi?
24: Ô, Léo, queria saber por que que esses cornos que mandam áudio aí mudam a voz.
25: Ô, Léo, quer dizer o quê, Léo?
24: Ah, fala igual homem, seu corno.
0: É, fala igual homem, pô. Fica aí trocando a voz, né? Coisa feia, né, gente? Que isso? Tá certo. É corno.
26: Bom dia, Léo. Léo, o Brasil confrontou com o Japão.
0: Ah.
26: Por 16 jogos
0: tá.
26: No passado.
0: Nesses
26: 16 jogos, o Brasil teve 12 vitórias. Não, foi 14 jogos.
0: Oh, o comentarista do jogo. Comentarista do jogo.
26: Um empate e uma derrota. Vamos ver amanhã o que vai acontecer, né?
0: É.
26: Valeu, Carlos aí. Alberto aqui do Espírito Santo.
0: Carlos Alberto, o comentarista do jogo. Valeu, mano. Um abraço pra você aí. Tamo juntos.
27: Bom dia, Léo. Aqui é a Joyce.
0: Oi,
27: do
0: Joyce.
27: Interior de São Paulo, de Itapira, pegando a estrada.
0: Aí,
27: como
0: ó.
27: Mato Grosso. E eu acho que o Brasil hoje vai dar de 5-2.
0: Aí, Joyce. A Joyce tá bem animada, hein, Joyce? Tá vendo? A Joyce tá bem animada. 5-2. Vamos esperar, né, Joyce? Que esperemos isso, viu? Meu Deus do céu. Que é isso? Vamos lá falar com o Zé. Como é que é o nome aqui? O Zeni. Que nome é esse, pelo amor de Deus?
28: Bom dia. Bom dia, Léo. Bom dia a todos. Veja bem. Eu acho que o Brasil, se ele ganhar ou se ele perder, eu não sei se eu ganho ou se eu perco.
0: Meu Deus do céu.
28: Entende? Mas é assim mesmo. Vai perder o sono via Band de Coruja. É o melhor que tem pra hoje.
0: Valeu, parceirão.
28: Tô saindo aqui da Ilha do Barnabé, positivo.
0: Nossa, que desânimo esse aqui também, não?
28: Massa, câmbia.
0: Meu Deus. Cara, esses caras estão todos desanimados. Ó, oh, esses caminhoneiros da madrugada aí, o que que tá acontecendo com vocês? O que que acontece com vocês, hein? Os caras estão num desânimo pra falar por ser segunda-feira. O que que será que é que tá acontecendo, hein? Fala pro pai aqui. O que que tá acontecendo? Fala pro pai, vai.
29: Diva não brinca com ela, não.
0: Só eu tô animado nesse programa hoje aqui ou não? Não é possível, né? Não é possível, meu. Não é possível. Ai, ai, ai, gente. Vocês não têm jeito. Vocês são uma figura, né? 11999919197. Esse é o WhatsApp da Band FM pra você participar do nosso programa Band Coruja até às 5 da manhã, fazendo aquele agito pra galera. Hã?

0: Opa, vamos lá, vamos trocar aqui. Vamos lá, vamos nessa. Meu Deus do céu, esse povo que tá demais hoje. Essa, acho que é porque é segunda-feira, viu? Só pode ser.
1: Canta minha rola!
0: Aí, sai daqui, ó. Vai, Sturminho, vai se lascar você pra lá. Vamos é. Vamos falar com mais um aqui. Oi, bom dia.
2: Bom dia, Léo. Aqui é o Furão de Salvador, Bahia.
0: O Furão.
2: O Brasil vai dar 7-1 no Japão.
0: Tá. Tá bom, beleza. 7-1 do Japão. Os caras tão sonhando com 7-1 ainda? Véio. Seu, hein? Eu, hein? Oi, bom dia.
2: Olá, bom dia. Israel do Curitiba. E o povo tá desanimado porque vai chegar hoje pra descarregar lá e vai ter que esperar o jogo acabar pra descarregar. Por isso que os motoristas estão tudo triste. Mas faz parte. Fazer o quê?
0: Valeu, cara. Valeu. Tamo junto aí na nossa madruguinha. Na nossa madrugada mais gostosa, né? Deixa eu ver quem mais tá por aqui. A Leide Medeiros de Campinas. Ô, Leide Medeiros, bom dia pra você também. Tá curtindo a Band FM, tá por aqui com a gente, né? Vamos lá. Mais um. Fala comigo.
3: Ô, Léo, sendo sincerão, mano, na real, assim...
0: O que que é?
3: Ninguém é que tá desanimado com seleção, não, pô. A gente tá desanimado é com o país, o rumo que ele tá tomando,
0: olha,
3: né?
0: Olha aí.
3: As coisas caras demais. Eu sei que o programa é pra te contrair, pô.
0: Pois é, tem uma zoeira, tudinho, mas
3: sendo sincero, pô, assim, quem tá ligado agora aí no programa, a maioria é todo mundo trabalhador, velho. Gente que tá lutando aí, pô, pra poder manter a família com alimento, entendeu?
0: E a gente entende você, cara. Então, faz o seguinte, senta aqui do meu lado, sim. Peraí, deixa eu dar esse cantinho pra você aqui, ó. Senta aqui, ó, bem do meu ladinho. Isso. Senta, se você quiser sentar no meu colo aqui também, você pode sentar, tá? Você pode conversar. Vamos conversar. Eu peço aqui um chazinho pra gente tomar também, pra você se acalmar, sabe? Faz um yoga, alguma coisa. A gente sabe o que tá acontecendo, né? A gente sabe como é que tá a situação aí fora. Não tá fácil pra ninguém. Mas, né? Vamos nessa. Vou fazer o seguinte. Eu tenho o meu representante, que chama-se Muriloco. O meu representante, ele pode conversar melhor com você. Eu acho que você vai se dar bem conversando com o meu representante. É um cara super calmo, que vai conversar com você assim. Você vai ficar bem, sabe? Você vai ficar bem. Você vai ficar bem. Beleza, então? Valeu, Gabriel. Entendi você, rapaz. Entendi, tá bom? Tamo junto. Na nossa madruga. Oi, bom dia.
4: Bom dia, Léo.
0: Oi.
4: Gatinha aí, hein?
0: Tudo bem?
4: Mais 30 dias. Hoje o Brasil é 3-0 de novo, viu, Léo?
0: Meu Deus do céu. Tomara.
4: Nossa, boi no lambe, viu? Bande coruja, Léozinho. Vamos pôr você de titular, viu?
0: Fala.
4: As viúvas do Diegão que choram.
0: As viúvas do Diegão.
4: Quero é o Léo.
0: As viúvas do Diegão, essa foi legal, gente.
5: Léo, tá desanimado?
0: É.
5: Porque amanhã o Brasil volta pra casa e acaba essa farra aí.
0: É.
5: De volta à realidade, né?
0: Normal.
6: Se o Brasil ganhar amanhã, vou comprar uns litros de uísque e vou lá comemorar com a Catrice.
0: Olha isso, hein? Caramba, o cara vai comemorar em alto estilo. Se o Brasil ganhar, ele vai comemorar com a Catrice. Com o iscão e tudo mais, ó. Tem direito até uma massagem, olha isso. Ai, não, mas aí, quem tava afim de fazer isso aí com a Catrice era o Região, viu? Só pra você saber, tem um concorrente aí, cara. Tem concorrente na bagaça.
7: Bom dia, Léo. Bom dia, Band. Aqui é o Rogério, em busca ali da Baixada Sofrida, capital dos camundongos.
0: Capital dos camundongos.
7: Léo, é o seguinte, cara. Brasil 3, Japão 0-0 Japão
0: 0,
7: é
0: Japão.
7: Nós aí nesse prêmio amanhã, ganha esse prêmio aí.
0: Tá bom, beleza. Valeu, parceiro, aquele abraço, hein? Nossa, o nosso WhatsApp tá aqui à sua inteira disposição, 11 999 919 197. Participa, manda seu áudio pra gente, quero saber o que você anda fazendo de bom nessa madrugada aí. Bora mandar a sua mensagem, fica à vontade, o programa aqui é todo seu. Você sabe que você pode ficar à vontade nesse programa, só não tira a roupa, viu? Fica calma, não é ficar tão à vontade assim. Não fique tão à vontade. assim, peraí, né, gente? Peraí. Vamos falar com quem aqui agora? O Murilo Sanches. Fala aí, Marcelo.
8: Léo, é o efeito.
9: Não, não é possível.
8: Tá passando, né? O efeito do remedinho.
0: É o efeito, é efeito.
8: Chama.
0: Ai. Valeu, cara, um abraço pra você, obrigado pela sua audiência, junto com a gente aqui na nossa madruguinha. 2:33, fala Marcelo, bom dia!
10: Boa noite, Léo, tudo bom? É o Márcio aqui, trabalhando, até as 5 da manhã. Brasil, 4-0, anota aí que eu vou ganhar esses R$1.000, hein? Boa noite pra todo mundo.
0: Ó, 4-0, hein, gente? 4-0, já pensou ganhar esses milzão? Eu tô de olho nesses milzão aqui faz tempo já, hein?
11: Bom dia, Léo, bom dia. 3-0 pro Japão. Um gol do Ultraman, Deca.
0: Do Ultraman. O gol do Ultraman só foi boa, vai. Fala, parceiro!
12: Estamos aqui sentindo a baixada sofrida e na sintonia do Band Coruja. Palpite pro jogo de hoje. Japão 3-1, Brasil vai arrumar as malas e vai voltar pra casa.
0: Ó, os caras estão achando que o Brasil vai arrumar as malas e vai voltar pra casa, hein?
13: Olha, Zão, tira o chapéu pra você, cara. Eu achei que você não ia, cara, porque você tinha que trabalhar hoje, né? Mas não, você foi lá, pegou o avião, desembarcou em Cuiabá, foi um sucesso aquela sua fantasia de Power Ranger rosa.
0: Não, pera aí, cara.
13: Os glúteos de fora, cara, todo mundo adorou.
0: Não,
13: foi
0: não,
13: sensacional, Leozão. Agora, depois você me passa lá no e-mail qual que é o nosso próximo evento, pra eu já ir organizando sua agenda, beleza?
0: Bom, pode deixar, mas e só de lembrar que vocês também estavam junto comigo, tá? Você tava convencidinho da como é que chama lá daquela? Da Moana, da Moana, sabe? Você tava convencidinho da Moana, tava toda emperequitada, entendeu? Todo emperequitado, você tava junto comigo lá, naquele trio elétrico, cara. Você lembra que a gente tava naquele trio elétrico lá? A gente tava junto, você lembra disso, cara? Você não vem falar que só você, que só eu tava lá, que você tava junto comigo também, pô.
14: Bom dia, Léo. É o Bruno de Campinas aqui.
0: Fala, Bruno.
15: Eu achei que você não ia, cara.
14: Palpite de hoje pro jogo.
15: Você foi lá, pegou um avião.
14: 3-0 pro Brasil.
0: 3-0 pro Brasil.
14: 3-0.
0: Tá bom, beleza.
14: Bora ganhar esses milão aí.
0: Tchau. Valeu, parceiro, um abraço, obrigado pela companhia. 2:36,
16: ô Leo Aquila, bom dia, ô Leo Aquila, ó. É Brasil, é 2-1. Um do Vini Júlio e um do Hendrick.
0: Aí, valeu, vai lá.
17: Meu amigo Léo Júnior, eu estou aqui novamente. É o seguinte, esquece todos os placares que já deram para Brasil e Japão.
0: Beleza.
17: Meu palpite é o seguinte: 2-0 Brasil. E não se fala mais nisso. Ricardinho Lala.
0: Esse é o Lalau. É 2-0 pro Brasil e não tem conversa. É isso,
18: fala,
0: é isso.
18: Fala, Leozão, boca de veludo. Bom dia. Brasil hoje vai ganhar de 2-1. Tamo por cá. Campinas é o palco.
0: Campinas é o palco do momento. Um abraço, meus amigos de Campinas. Continua a Band FM por aí também, né? É isso aí, gente. A galera tá mandando mensagem. Uns estão desanimados da vida, outros não estão, outros querem... Pelo amor de Deus. Vamos falar com mais um aqui. Eu quero falar com o povo aqui no nosso zap.
19: Bom dia, Léo. O placar do jogo de hoje é 5-1 para o Brasil. É, Japão já era.
0: Tá bom, vamos esperar, né, cara? É assim. É o que a gente espera, né? Pelo menos. Que o Brasil continue lá, né? Fique
20: bom
0: lá.
20: Dia, bom dia, Léo. Zenias aqui da Baixada, saindo aqui da ilha do Barnabé para São Paulo. Positivo? Ô, Léo, 2-1, bota meu palpite aí. 2-1, Brasil 2, Japão 1, com muito sacrifício.
0: Beleza. Aquele abraço, meu amigo. 2:37 na nossa madrugada. Bom dia aqui, ó. Bom dia pro Clóvis. Léo Júnior, estou sentado no trono, no banheiro, já faz meia hora, não consigo levantar do vaso. Que não paro de ouvir o Band Coruja. Cara, na boa, fica aí mesmo, cara. Nem queira levantar, velho. Fica aí mesmo.
21: Bom dia, pessoal da Band.
9: E aí, José, boa sorte. Meu palpite para o Brasil e Japão. O Brasil vai ganhar de 2-1.
0: Beleza, 2-1. Já falou com aquele desânimo total, meu Deus do céu. Ô, segunda-feira braba essa, hein? O que que tá acontecendo com a segunda-feira de vocês?
21: Bom dia, Léo. É o Japa do Oriente. Fala pra vocês arrombados aí que o Brasil perdeu. Foi pra Alemanha de 7-1. Não foi pro Japão, não. 3-1 pro Japão amanhã.
0: Ó.
21: Vai, Nihon!
0: Cada uma, né? Esses caras. Esse cara que é lá do Japão, ele é do Japão? Você é do Japão ou não é não? É aqui é 19, ele deve ser da área de Campinas ali, ó. Mas tem até a foto da bandeira do Japão, ele é japonês. Claro, óbvio que ele é japonês, né? Óbvio, né? Vamos lá falar com mais um aqui, vai!
22: Ô, Léo, o problema desse cara aí não é o programa, não. O problema dele é um laxante, mano. Deve tomar um laxante aí pra dar uma limpada ali.
0: Eu acho que ele tomou um laxante daqueles. O cara tá faz tempo no banheiro. Vai tá ouvindo o banho de coruja, cara. Entendeu? Então o problema é o laxante que ele tomou lá. Alguma coisa aconteceu.
23: Bom dia, Léo. Esses dados que são tudo do Japão aí vão perder de 3-1 pra deixar de ser falador aí, ó.
0: Tá bom, tá certo, cara. Um abraço aí, oi!
24: Bom dia, corujinhas. Bom dia, Mário Léo Júnior.
0: Tudo bem, tudo
24: Angelita,
0: bem?
24: Angelita, motorista de aplicativo por cá.
0: Ô, Angelita!
24: Só escutando os palpites, hein?
0: É, pois
24: eu
0: é.
24: Eu vou ser bem sincero, eu tô vendo que o Brasil vai ganhar de 3-2.
0: Aham.
24: Sofrido, hein? Japão joga bola bem. Beijo pra todo mundo. Tô até às 5 com vocês, escutando aqui, caladinha de... só de bituca.
0: Tá certo, só de bituca. É isso aí, valeu, minha amiga, um abraço pra você, Angelita. Tamo junto na bagunça aqui. Ah, deixa eu falar com a Amanda aqui. Oi, Amanda. Bom dia, Amanda. Como é que você tá?
25: Oi, Léo Rosa Júnior. O meu palpite é 2-1 para o Brasil.
0: Ah.
25: Olha, tem uma dica. O que você acha? Tô gripada, né?
0: Dá, tá pra perceber.
25: Tosse. Uns catarros, umas espirradas, o telefone e você
0: pega
25: e fica uns dias de casa. O que você acha? A gente não conta pra ninguém.
0: Ah. Que nojo.
25: Oi, Léo,
0: imagina, cara. Imagina, catarro. Que... Vamos lá, 11 999919197. Oi, fala comigo aí, vai.
26: Bom dia, aqui é Betinho de Mogi das Cruzes. Brasil 3-0 Japão.
0: Nossa senhora, hein? Tá fazendo o que aí acordado então, cara? Vai, vai lá pro Japão então, você. Vai lá, corre lá pro Japão então, lá.
27: Ô, Léo, bom dia, Léo. Cleverson aqui no Ipiranga. Léo, esse cara que tá no banheiro aí, quando ele... o negócio tá pronto pra sair, mano. Você faz uma gracinha aí, pum! Ele corta. Por isso que ele não tá conseguindo levantar.
0: Cara,
27: e vai Brasil 3-0,
0: ele falou, Léo. Ele falou que travou no banheiro. E travou no vaso. Cara, mas é verdade, quando a gente sai do. Já tá ali, né? No número 2, né? Você, parece que você não quer levantar mais, né? Parece que você não quer levantar mais da bagaça. Você quer ficar ali, né? Você quer morar ali praticamente, viu? Já pensou?
28: Léo. Bom dia, Léo.
0: Bom dia.
28: Vinícius Padeiro por cá, beleza?
0: Fala, Vinícius. Queima roupa. Quer dizer, Padeiro.
28: Aí, Deus abençoe.
0: Padeiro.
28: Ah. 2-0 pro Japão. 2 gols do Goku.
0: Tá bom. Tô zoando um pouco. Vai, fala aí.
29: Bom dia, Léo Gomes. Aqui é Almir de Glória do Goitá, Pernambuco.
0: Fala aí, Almeida.
29: 3-1 Brasil.
0: Almir, né?
29: Vamos pra cima, Brasil.
0: Caramba, entendi errado o nome dele. O nome dele é Almir. Eu falei Almeida. Nada a ver, né? 11 999919197. Áudios chegando. Tão gostando de ver o povo participando aqui do nosso programa, hein? Do nosso programinha da madrugada.
30: Bom dia. Para esse locutor.
0: Ó, pera aí, cara. Que foi, mano?
30: Esse Léo é cismado com os ouvintes do Diego Lopes, pô. De hoje que eu mando áudio aí, esse cara não passa.
0: Quem foi, cara?
30: Tá
0: que é isso?
30: Aí na madruga, Rulício de Itabaiana, Sergipe.
0: Que
30: passa
0: é isso, cara?
30: Áudio, caralho.
0: Pera aí, mano. Ó, agora eu vou cortar seu áudio só pra falar uma coisa. Na boa, a gente brinca legal, só que, gente, não entra palavrão no programa. Eu tenho que colocar ordem, eu vou tirar a risada aqui. Na boa, cara, quem mandou aqui, mãe? Quem que mandou o áudio? Não, tem hora que a gente tem que dar uma comida de rabo nesses caras aqui. Porque, gente, na boa, ó. pode ficar tranquilo que o seu áudio vai pro ar. Não é questão, eu tô colocando o áudio de todo mundo no ar aqui, porque é muita gente, tá? Mas a gente vai chegar no seu áudio. Beleza, chegamos no seu áudio, cara. Cara, o palavrão, tem palavrão que em pessoas que ouvem no rádio não fica legal, tá? Então o que a gente pede, até a diretoria que pede também, pra que o povo não fale palavrão. Pode mandar se lascar, vai, fala qualquer coisa. Mas não pode falar esse nome, cara. No rádio não pega legal, beleza? Mas tá aí, tá? Vivemos o seu áudio aqui. Vamos colocar o outro áudio dele pra ele não esteja reclamando, né?
30: Bom dia, Léo!
0: Vai lá.
30: O lixo de Itabaiana, Sergipe, por cá, viu?
0: É, com a gente aqui, o bagulho é louco, mano.
30: Mandou um recado pro Digimontes, que vai no cu torando deles. Vai jogar sem cueca.
0: Tá.
30: Que diz que tá com saudade do Crita,
0: né? É, vai, viu? Quem vai jogar sem cueca vai ser você daqui a pouco, cara. Do jeito que você tá aí, ó.
30: Treino Virgínio Júnior, viu?
0: Olha o nome, Virgínio Júnior. Meu Deus do céu, gente.
30: O Brasil classificado pra oitava. Pode juntar a Dique Dama que vai cair na peia.
0: Vai ver quem vai cair na peia daqui a pouco. Você que vai cair na peia daqui a pouco aqui. Na minha peia, você vai ver o que você vai acontecer com você. Cara, né, tem que botar ordem no barraco aqui, velho. Se não, velho, nós estamos lascados, cara. Poxa vida, que comigo não tem esse negócio. Cara, palavrão não entra no programa. Uma coisa que eu não gosto de é palavrão no programa. A gente fala, beleza, mas no ar não fica legal, né? Então, beleza, amigão, tamo junto. É, deixa eu fazer amizade com... Dá o dedinho aqui. Vamos fazer amizadinha, beleza. Mas não fala mais isso, pelo amor de Deus. Tá bom? Tá tudo certo. É, cara, a gente bota a ordem no barraco aqui, velho. Senão não é tão ferrado. Deixa eu falar com outro aqui. Olha lá. Fala comigo, bom dia, fala,
1: meu
0: Thiago.
1: Meu Deus do céu, esse aí é comedor de farinha, hein? Comedor de farinha, hein?
0: Comedor de farinha. Ai, Senhor Jesus, eu falo pra vocês, mas eu me divirto nesse programa. Eu sou tudo louco, velho. Sou tudo maluco, velho. O Capes à Madrugada é aqui na Band, ó.
2: O melhor, vamos comer o rabo de quem tá falando palavrão aí.
0: Vai.
2: Como essa aí.
0: É, cara.
2: Você tá doido.
0: Não, mas tem uns aqui, tem uns aqui, não dá, cara. Não fica legal pra quem tá... Cara, eu tenho quase 30 anos de profissão, vai. 30, quase 30 anos no rádio. Não tem coisas que não dá pra falar. Mas é a mesma coisa, você tá na televisão, você tá num programa de TV. Tá lá na Globo, vai. Você chega num palavrão desse, quem tá assistindo, pega mal pra quem tá assistindo. De repente, não tô falando nem porque a gente tá de madrugada, beleza. Mas nem estando de madrugada, às vezes um palavrão não pega legal, sabe? A gente fala uma outra palavra ao invés de falar isso, aí fica legal, fica bacana. Eu acho, tá bom, eu acho, entendeu? É isso. Mas tamo junto, meu amigo, tamo junto. Deixa eu falar com o Éder. Fala, Éder.
3: Alô, Léo, bom dia.
0: Bom dia. Quem
3: fala é o Éder, Miguel Lopes. É. Placar, Brasil e Japão.
0: Ah.
3: 1-0 Brasil. Sem chance pro japonês, você é louco. Tem cabimento, não, hein? Nós perdemos pro japonês.
0: É, então, mas se der. Ó, mas se der.
3: Perdendo tecnologia, mas no futebol não.
0: Pois é, cara, pois é. Mas assim, se deixar o Japão fazer um gol, aí que os caras vão desembestar mesmo. Então tem que deixar o Brasil só fazer gol. Igual foi com a Escócia, né? Na verdade, o Brasil que foi fazendo os gols lá, e os caras não conseguiram nem pegar na bola. Então é assim que tem que ser hoje, no caso, né? Com o Japão, né? Não vamos deixar nem fazer um gol. Por favor, gente, ajuda nós nessa aí. Vou ligar pro Ancelotti. Ô, Ancelotti. Vou ligar pra ele lá pra resolver essa situação. Tá complicado,
4: bom,
0: hein,
4: oi? Bom dia, Band FM. Sou mais um porteiro da madrugada.
0: Mais um porteiro do Brasil.
4: Passa o meu número do WhatsApp no ar para as mulheres que querem um relacionamento sério. Que
0: Nossa. Está
4: procurando um homem para realmente construir uma família e ser feliz de verdade.
0: Nossa, aqui é difícil, cara. Olha, você tá no programa errado para isso. Porque tá complicado aqui a situação, viu? Tá complicado o negócio aqui, meu mano. Vai ser difícil encontrar aqui, viu?
5: Olha, o Júnior, eu vou dizer pra você, né? Os meninos, você falou que tem, tá todo mundo participando, tá legal, realmente. E eu, como brasileira,
0: sim,
5: e como motor de aplicativo, tô rodando a cidade, eu nunca vi a cidade tão enfeitada com as bandeirinhas, com os carros, com bandeira.
0: Todo mundo tá assim,
5: com,
0: né?
5: Com as ruas pintadas.
0: Uhum.
5: Então, assim, o Brasil tá acreditando, nós estamos acreditando que o Hexa vem
24: e vamos acreditar cada vez mais.
0: Aí, ó, tá vendo? Vamos acreditar,
24: mais
0: né?
24: Mais energia positiva passar.
0: É verdade.
24: O Hexa vem.
0: O Hexa vem.
24: E o técnico é altamente inteligente, aquele cara. Ele tirou o Neymar dos dois primeiros jogos e ele mostrou pros outros países, pros outros jogadores, que não é só Neymar que faz.
0: Exata, falou
24: não
0: bonito,
24: é só
0: Angelita.
24: Que ganha o jogo.
0: Falou bonito, ele, falou bonito.
24: Sabendo de tudo e um pouco mais.
0: É isso, a nossa técnica de hoje é a Angelita. Valeu, Angelita. Mas é verdade o que você falou, tem toda a verdade aí. Mas imagine se o Ancelotti coloca o Neymar no primeiro jogo. Primeiro tempo. Não, de lá pra cá, o cara só tava caindo, se lascando. Quando chegasse nesse último jogo aí, o que ia acontecer? Ele ia tá zoado, não ia jogar, ia tá passando vergonha, porque não ia fazer nada quase lá. Aí ele tipo assim, ele deixou o cara de lá, deixa o cara lá um pouquinho no canto dele, vamos usar esses jogadores que nós temos aqui. Nós temos peças importantes, né? Tô pensando igual o Ancelotti. Aí ele tá usando as peças que ele tem. Só que aí no último jogo ele colocou o Neymar pra dar uma jogada só pra poder sentir o jogo, aquela coisa toda. E é isso. Agora, vamos ver nesse jogo do Brasil e Japão pra ver o que vai dar. Aí, ó. Falou tudo, Angelita. Falou tudo e um pouco mais. Valeu pela sua participação.
6: Ei, Léo, essa mulher falando aí parece o Davi falando. Tá igualzinho. Entendi nada. É nóis. Leandro do KLB.
0: Ah, cala a sua boca, velho. Cala a boca você, cara. KLB o quê, ó? Vai dormir que você ganha muito mais. Ah, que é isso? Ó, vou mandar um Muriloco te pegar, hein, cara. Ele é meu representante. Você não sabe, né? Ele é meu representante, hein, cara. Não, eu vou mandar ele pegar você aí, velho. Ele é parceiro, representante meu aí pra pras paradas. Ele vai em tudo, cara. Ele vai em tudo, qualquer lugar que eu não posso.
7: Ô, Léo, mas o Neymar não tá passando vergonha, não, Léo? O Neymar tá dentro do plástico bolha, pô. Se tirar ele do plástico bolha, ele se quebra. Neymar não era nem pra tá aí. Não era nem pra tá na Copa.
0: Ah, tá, mas assim, colocou no último jogo lá pra jogar. Ah, beleza, ele até começou a se mexer. Agora, esperamos o quê? Que ele não fique na bolinha dele, né? E calma, agora ele vai ter que jogar. Ele ficou todo esse tempo lá parado pra ele entender que não é só o Neymar no mundo. Né? Tem outras peças. Temos o Vini Júnior, no caso. Vini Júnior que jogou muito pra caramba, né? Levou o time nas costas aí. Então agora, nada de certo de colocar o cara pra jogar agora de vez, né? Não, tá na hora já, pelo amor de Deus. Vai colocar o último jogo da Copa, o Neymar num banco ainda, né? Não, já é demais pra cabeça, né? Daí não dá, né?
8: Bom dia, Léo! Edivaldo aqui da Baiandava!
0: Fala, Edivaldão!
8: O jogo hoje será 3-1. O jogador do Japão que vai marcar o gol vai ser Takakara no Moro.
0: Takakara no Moro, vale. Um abraço pra você, meu amigo. Tamo junto. Boa madrugada pra nós, hein? Ó, 2:50. Tá passando rápido a hora, hein?
10: Ô, Léo!
0: Oi! Oi!
10: Falar pra você uma coisa.
0: Vale.
10: Tô achando que esse ex aí tá virando folclore. Igual o Mundial do Palmeiras. Todo ano os caras sonham e nunca chega.
0: Nunca chega, mas tem que chegar.
10: Virou piada já.
0: Não, tem que chegar, cara.
10: É Japão 2-0.
0: Ah.
10: É Dragon Ball Z na cabeça.
0: Outro desanimado da vida daqui, emocionado da vida aí.
11: Ô, Léo, não dá não, cara. Esse povo torcendo tudo contra, cara.
0: Tá, você vê.
11: Que desgraçado! Olha. Para de torcer contra! Vocês são malucos! Sai daqui, uma pequena inferno exterior! Caralho!
0: Gente do céu! Que babado foi esse aqui no programa, hein? Ah, não, esse aqui misturou o Rivotril com alguma coisa a mais. Ele deu uma misturada boa. Esse aí misturou bem, pelo jeito. Ele misturou bem. Nossa senhora, hein?
12: Cadê meus áudios, Léo? Tu não bota meus áudios no ar, Léo. Tu é doido, Léo. Pode me saudar, meu
0: amigo. Sai aqui o seu áudio.
12: Você tá doido? Você é de... Tá de visa lá de Mato Grosso do Sul pra cá pra São Paulo. Eu tô ligado e tu não fala nada do meu áudio, Léo.
0: Sai seu áudio no ar, cara. Pronto, fica... Olha... Que falar esses caras, hein? Vamos lá, mais um aqui, deixa eu falar com quem aqui. Quem é você? Bom dia,
13: bom dia. Ganha o Japão, 5-0 pro Japão.
0: Ó, ela tá com a voz que acordou agora. Ô, Luciene, tudo bem, Luciene?
13: Bom dia, Léo, bom dia, Band. 4-1 pro Brasil. Vai, Léo. Bom dia. Beijo.
0: Valeu. Um abraço, Luciano. Obrigado pela sua audiência.
9: Ei, previsão também amanhã. De alerta severo, viu? Chuva. Ixi, de gol. De Hendrick e Vini Júnior.
0: Tá bom, tomara que o Hendrick jogue um pouquinho, porque não tava jogando nada, hein, cara? Pelo menos, hein?
14: Bom dia, Léo. É, o Edivaldo aqui, interior de São Paulo. 2-1 pro Brasil.
0: 2-1 pro Brasil. Valeu, Edivaldo. Um abraço, então, pra você. Obrigado aí pela sua participação, seu palpite. Né? O nosso palpite tá na mão aqui. Oi.
15: Oi, Léo. Bom dia, meu coração. Tudo bem com você,
0: meu anjo? Que coração o quê? Vai se lascar.
15: Um ótimo dia pra você. Abençoadíssimo pra você.
0: Deus é livre, que coração.
15: Tá bom, minha flor? Uma ótima madrugada pra todos vocês que estão ouvindo o programa com o Léo Júnior aí. Um abraço forte do seu amigão Lucão aqui de Sorocaba, viu? Um beijo pra você, meu anjo, viu? Com Deus.
0: Ah, sai pra lá, cara. Olha, sai, pelo amor de Deus. Que meu anjo, que coração. Que é isso, cara? Sai beijar um capeta. Vai, sai pra lá você.

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3: Band FM, bom dia, bom dia, bom dia, turma, tudo bem? Vamos lá, virando mais uma hora com você, pra falar com todo desse povo maluco aqui, desse caps aqui da Band. Eu sou seu amigo Léo Júnior, eu quero você aqui, viu? 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

0: Band FM, nossa, eu fiquei até emocionado agora, meu, nossa senhora, meu Deus do céu, daqui a pouco tô ficando igual o Muriloco, velho. Daqui a pouco tô ficando igual o Muriloco, velho. Emocionado já. Tô ficando emocionado aqui. Olha lá, gente. 11999919197. Os caras falaram ontem assim pra mim. Ah, Léo, você não tem coragem de tocar Lennon do Brega no programa. Não, você não tem coragem. Ah, porque não sei o que lá, né? Daí a gente vai lá e fala, cara, é, aqui a gente mata cobra e mostra o pau, cara. A gente mata cobra e mostra o pau. E é isso, cara. Toquei Lennon do Brega, eu sei, o Lennon do Brega é, olha. É, não tem nem o que comentar sobre o Lennon do Brega, né? Né não? Ai, ó, tem umas músicas do Lennon do Brega aqui, só que não tem como você achar uma música do Lennon do Brega, uma música fraca, não, você vai achar uma música boa, você nunca vai achar uma música fraca do Lennon do Brega, é difícil, né? Ah, cadê aqui, ó, vamos ver, tem uma boa aqui, quer ver, ó, do Lennon do Brega? Ah, cadê? Aqui, ó, mas ó, gente, ó, por favor, só o comecinho, tá? É só o comecinho da música, por favor. Cadê a mulher? É, aqui. Cadê? Peraí, vamos ver. Acho que agora vai. Vamos ver se vamos achar agora. Vamos agora aqui, ó. Por favor, ouça um pedacinho de Lennon do Brega. Ó, essa aqui eu vou falar pra você. Lennon do Brega, do nosso Band Coruja, vai. Calma. Só um pedacinho, gente. Por favor, só a pontinha do iceberg, tá? Só a pontinha do iceberg, hein? Pelo amor de Deus. Vai. Vamos ver.
1: O meu primo tem uma mulher.
0: Olha!
1: Ele é louco por ela.
0: Até aí tudo bem.
1: E o vizinho dele.
0: Olá.
1: Andava traçando
0: ela. Oh, que é isso, cara?
1: Ficava bebo e o vizinho aproveitava. Detonava a mulher dele enquanto meu primo roncava.
0: Ó aí, ó.

0: bom, beleza, tá bom, já foi, já chegou, acabou, pronto. Ai, pai do céu, tá feia a situação, hein? Tá feia a situação aqui, hein? Vamos ver o que o povo vai falar sobre isso. Vamos ver o que o povo vai responder sobre isso, vai!
1: Ô, Leozão, bom dia,
0: tamo bom dia. Tocar, bom dia, mano.
1: Do das Minas Gerais.
0: E aí, mano?
1: Ô, Leozão, como é que tá? Eu duvido que você tenha coragem de tocar um caneta azul pra essa galera aí que tá aplaudindo no Brasil aí, ó.
0: Caneta azul é fraco, cara.
1: 0. Toca aí, ó, manda aí um caneta azul violento pra galera aí, ó. Tamo junto.
0: Cara, caneta azul é fraco perto do Leno do Brega, cara. Caneta azul é fraco, cara, perto do Leno do Brega? Ah, rapaz do céu, cê é louco. Você imagina, Leno do Brega, cara, olha lá.
2: Bom dia, Léo. Léo, viro você andando na rua falando sozinho, será que é feito bando de coruja?
0: Olha, cara, se acontecer isso, é feito bando de coruja, tá? É, isso é feito bando de coruja mesmo, normal, cara, acontecer.
3: Ô, meu Júnior, dá uma mostradinha, hein? Eu vou logo fazer tua passagem.
0: Não, muito obrigado. Não, muito obrigado, não quero não, agradeço. Ô, Catrícia, bom dia, Catrícia.
4: Muito bom dia, Léo Júnior, tudo bem com você? Como foi seu final de semana?
0: Foi bem, eu dormi muito.
4: Oi, meus corujitos, como vocês estão? Tá tudo bem? Eu espero muito que sim. Ai, Léo, hoje eu tô com uma ressaca. Nossa, ontem chutei o pau da barraca.
0: É mesmo? Viu? Não acredito.
4: Ai, gente, o que é bom pra ressaca, hein? Dá uma opinião aí.
0: Bom, ó, estão perguntando o que é bom pra ressaca, viu? Meus queridos. 11 999 919197. Oi.
5: Fala, Léo Júnior. Bom dia.
0: Bom dia.
5: Povo alegre aqui na escuta do Bando de Coruja. É verdade que quando o Mamona Assassina teve a tragédia lá, você sofreu muito peludinho?
0: Ah, vai se lascar, cara. Por que você não vai dormir, cara? Vai fazer alguma coisa da sua vida aí, cara. Vai lá, oi.
6: Bom dia, Léo Áquila, Alexandre, taxista de São Paulo.
0: Fala, mano.
6: É, toca aí Manga com Ovo. Manga com Ovo é top.
0: Não vou dar de você dessa vez, não.
7: Fala, Léo. Pra ressaca é ela pular lá da ponte sem corda.
0: É.
7: Fala, Léo, bom dia.
0: Vai.
7: Tem que agradecer a Virgínia pelo show de perereca que ela deu no Vinícius Júnior. Agora ele tá jogando um pouquinho.
0: Agora tá jogando bem, né? É a ajudinha dela, né? É a ajudinha dela, deve ser isso então, né?
8: Bom dia, meu amigo Léo, bom dia a todos os ouvintes.
0: Bom dia,
8: tamo
0: bom
8: junto
0: dia.
8: Na sintonia, Murilo Clemente, Núbia Paulista, interior de São Paulo. É nóis, meu amigo Léo, vamos que vamos.
0: Vamos na nossa madrugada, nossa madruguinha aqui.
9: Chá de picão, Léo. Olha pra ela, toma chá de picão que ela melhora,
0: calma. Ai, Davi, vai, o Davi, bora, vai.
10: Só de fruta, cara, só de fruta ele. Toma melhor na hora. Muito homem de ressaca, tá? Eu paro pro bebê também, que o Brasil deixa nós doidos.
0: Brasil deixa nós doidos, tá certo, ó, Davi, ó. 3:16. Oi, bom dia.
11: Bom dia, Léo. Bom dia, Bueno por cá.
0: Fala, Bueno.
11: Saindo de Curitiba, embicado pra Três Lagoas.
0: Tá embicadinho, sim, cara.
11: Mato Grosso do Sul.
0: Você tá muito embicadinho, hein? Você tá muito embicadinho pro meu gosto.
11: Aí é bom, hein, cara? Que melodia.
0: E melodia maravilhosa.
11: Que canção, que letra.
0: Lê maravilhoso.
11: Toca inteira essa música aí. Toca inteiro todo o disco dele aí.
0: Não, obrigado. Não pode.
11: Tá doido? Pode cara, abraço.
0: Não pode tocar inteira. Né? Infelizmente, não dá. Ai, oi!
12: Nossa, Léo, chega assim do nada, você tá falando que vai mostrar o... mostra pra mim também, adoro!
0: Não, o que que eu vou mostrar? O que eu vou mostrar? Pera aí! Eu vou mostrar o quê? Vale pra mim!
12: Mostra! Louca! Ai!
0: Que é? Não, eu não mostrei, mostra. Não falei nada!
12: Adoro, viu, Léo? Beijinhos. Mas se quiser mostrar, eu aceito.
0: Eu não falei nada de mostrar, hein? Eu falei que tem gente amostradinho aí. Eu só coloquei a música do Leno do Brega. Nada demais, viu? Nada demais.
13: Bom dia, Léo. Tudo tranquilo? O William aqui de São Paulo falando.
0: Fala, William.
13: Do jogo de amanhã. Amanhã não, de hoje, né?
0: De hoje.
13: Brasil 3-0, sem sustos.
0: Sem sustos. Tá, sem sustos. Beleza. Vamos ver. Oi.
14: Olha, Júlio.
0: Oi.
14: E a Catrice e o Murilouco, eles foram na parada lá LGBT, lá no Mato Grosso, foram juntos?
15: Aí não acharam vaga nos hotéis lá, acamparam na barraca. A Catrice se empolgou tanto que acabou até chupando o pó da barraca. É. Foi o que ela falou aí.
0: É. No caso não foi chutando o pau da barraca, é isso.
16: Acabou perdendo com a arruela que pra ele pareou. Tá procurando, tá
0: quem
16: chorando.
0: Quem tá com a arruela doendo aí, levanta a mão. Está com a arruela doendo, levanta a mão aí. Oi, bom dia, bom dia.
17: Ô, Léo, ela tá falando pra você mostrar, Léo, porque você falou que aí você mata a cobra e mostra o pau.
0: Ah, tá.
17: Acorda, Léo.
0: Calma, eu sei disso, eu sei que às vezes eu tô dormindo aqui, tudo bem, acontece. Mas é no sentido de mostrar o pau. Já entendeu. 999919197, oi.
18: Ô, Léo Júnior, rapaz, tomou uma pressão aí agora, hein?
0: Tô, ficou.
18: Rapaz, deu até pra imaginar você encostado na parede e ela pressionando, falando, é agora que você quer.
0: É agora, é. Pois é, cara. Ai, deixa eu falar com o Wagner aqui. Fala, Wagner, bom dia.
19: Bom dia, Léo Júnior. Como é que tá? Tudo bem, hein, a madrugada?
0: Ah, olha, cara, mas se for falar que tá bem, eu tô mentindo, viu, cara? Se eu falar que tá tudo bem, eu tô mentindo, viu?
19: Eu fiquei sabendo aí que uma mina aí ficou ligando pra você aí, enchendo teu saco aí.
20: Ai, deixa eu falar com ele, para com isso, mulher. Ele é comprometido já. Ai, mas eu gosto dele, bebê.
19: Que isso, para com isso.
0: Que isso, cara?
19: Desculpa aí, Léo. Desculpa qualquer coisa aí. Falou, um abraço.
0: Sai pra lá, você. Vai te catar, vai te catar. Não adianta esconder. Vai te catar aí, ó. Ó, aqui, ó. Ô, Catrícia, vai, Catrícia.
21: Obrigada, Davi, pela opinião. Vou já fazer. Ele... Léo, me conta, eu escutei que falaram aí que se o Brasil ganhar, ele vai comemorar comigo.
0: Com você.
21: Eu quero só ver essa comemoração, falar pra ele que eu topo, viu? Quem foi esse Léo que falou?
0: Foi um vagabundo aí. Foi um vagabundo. Falou que vai comemorar com você ainda com uísque ainda, com o uísque mais caro, viu? É aquilo que eu ouvi ele falando aí, o uísque mais caro. Catrícia, vai foder, precisa ver o nome do calhor daqui, do vagabundo que falou isso aí pra você.
22: Bom dia, Léo. Tô aqui na insônia de Gramado.
0: Tá insônia?
22: Dando risada.
0: Ixi, rapaz.
22: Tá top demais essa madrugada aí da Band. Parabéns, Band, parabéns você também aí. Rodrigão. Cadê o Rodrigão?
0: Rodrigão?
22: Valeu, Léo. Tamo junto. Sou o Daniel Santos, vem de Salvador.
0: Valeu, Bahia. Mano. Um abraço pra você. Então você não dorme mesmo, cara. Você não dorme mesmo. Aqui, ó. Ô, Catrícia, foi o Araújo aqui, ó. O Araújo, olha lá. Foi eu. Acho que ainda não foi. Foi o Araújo. Foi ele que mandou falar que se o Brasil ganhar, ele vai tomar um iscão com você. Ó, já tá ligado já, né? Já tá ligado. E é o uísque mais caro que tem ainda, por sinal. Eu vi ele falando isso daí, ó.
23: Bora, Catrícia, vamos brincar de briga de espada.
0: Olha aí, cara. Não, ela não... Já falei pra você que ela não tem mais, cara. Ela não tem mais espada. Já não foi falado isso pra você, cara? Puxa vida, viu? A não ser que você quer que ela leve uma, daí é diferente. Aí você pode brincar também, à vontade, entendeu? Olha ele, olha, lá ele aqui, lá ele.
24: O Léo é tiola, ele é bicho aqui.
25: Leandro do KLB.
0: Ah, sai daqui, vai se lascar, vai dormir. 4-2
26: aí, seu boiola. Boiola é Brasil, você, do Japão. Eu você mandei é boiola, um jogo cara. Inteiro, você tá me boicotando, é boiola, né? Coloca meu nome no sorteio aí. O Brasil vai meter 4-2, só um ganhar aquele milhão. Eu enchi essa cara de soco, seu tonto. Eu vou entalar esse óculos no fundo dos seus olhos.
0: Vai, sai, vai se lascar.
27: 9, 7, 11, 18.
0: Ai, meu Deus do céu. Que é cada uma, viu, esse programa? Só figura.
28: Boa noite, Léo. Tudo bom? Aqui é Alexandre, policial penal de Campinas. Mata uma curiosidade, como é que o Diego cadastrou meu nome aí no WhatsApp da Bud? Só porque eu cobro ele, pra ele aprender a equalizar o som, que ele não sabe. Aí o volume da música vem explodindo e denuncia que eu tô ouvindo rádio aqui. Ele deve ter colocado um nome muito ruim aí, porque nem você ouve meus áudios.
0: Não, peraí, cara. Tô ouvindo.
28: E aproveitando aí,
0: sim.
28: O Brasil amanhã vai tomar no tarraqueto com o Japão, viu?
0: Vai tomar então,
28: infelizmente,
0: né?
28: Infelizmente, o Japão vai ganhar.
0: Tá bom. Olha aí, ó, desanimado da vida aqui, ó. O outro desanimado da vida aí, ó.

0: Vou mandar pra esse trouxinha. Olha lá, peraí. Só ligar aqui, peraí. Vamos lá. Agora virou um negócio motivacional agora. Motivacional. Vamos lá, vamos falar com o Davi aqui. Peraí. Ele tem que passar algo motivacional. Esses ouvintes estão precisando de algo motivacional. Pelo amor de Deus, vamos ver. Atendeu. Ela atendeu. Ó, abaixa esse rádio, cara, de novo, meu. Abaixa esse rádio aí, cara. Puxa vida, viu? Pronto, melhorou?
1: Pronto.
0: E aí, Davi, como é que você tá? Como é que deu? Como é que foi o final de semana? Me conta, cara.
1: Tava ruim, bebi todas aí.
0: Você bebeu todas? E aí, como é que foi? Mas você tava num churrasco, alguma coisa aí, não?
1: Fiz um churrasco de linguiça, fiz linguiça frita, né? Não sei como, né?
0: Você tava comendo linguiça, então.
1: Eu não fui tão mal, velho. Tô comprando lá no mercado.
0: Ah, entendi. Mas assim.
1: Só que eu misturo tudo.
0: Mas tem umas linguiças, tem umas linguiças diferenciadas, cara. Você sabe, né?
1: Não, linguiça pra fritar pra comer mesmo.
0: Não, tô falando assim, tem linguiça de frango agora, de. Entendeu?
1: Tem.
0: É aquelas linguiças com. Cara, apimentada, sabe? Tem umas grandes, pequenas, tem umas vários tipos de linguiça, cara. Pô, eu até gosto de umas linguiças assim, cara.
1: Tudo aí. Ressaca, horrível, dá uma parada aí um pouco. Hoje o Brasil sobe, mano.
0: Mas deu uma misturada ontem lá na cachaçinha e tal? Cervejinha?
1: Sim, fazer o quê, né? Você se perde, eles bebem demais, né? Bom não. Talvez tem três vezes beber, né? Tudo bem na Copa, tá dando.
0: Entendi. Ô, Davi! Só pra complementar você, deixa eu ver, que o idiota aqui do Murilouco tá falando. Peraí, vou ver o que ele tá falando aqui, o Murilouco, vai.
2: E aí, Davizão, compadre Washington da Cracolândia. Davi, posso fazer um pedido? Cara, dá um esporro nesses caras antes, nesses argentinos que não estão apoiando o nosso Vai Braça. Bora, Davi, coloca esses otários no lugar deles.
0: Que
2: é
0: isso,
2: Davi?
0: Cara?
2: Você
0: viu, né? Ô, Davi, só tem louco aqui, cara. Tá complicado, viu?
1: Pode ser agora? Fala agora? Motivacional ou não?
0: Você quer falar um monte de... Então, você não quer bater papo? Você quer falar motivacional? Tá bom, tá tudo bem. Vamos lá, vai. Motivacional. Peraí, deixa eu só colocar alguma coisa aqui, mais uma trilha mais, isso eu acho. Putz, cara. Posso colocar do Chaves? Do Chaves, lá? Triste.
1: Pode ser.
0: Porque é um pouco triste, não é?
1: Ah, tu faz. Não, qual que é? Tem a música aí do tempo aí, correto ou não?
0: Aqui, ó. Vai, agora pode ir, vai.
1: Vamos lá, gente. Hoje começou aí do Hexa. Vamos lutar, vamos guerrear, vamos partir pra cima. Hoje é o mata-mata, hoje começa tudo mesmo.
0: É hoje.
1: Bora. Até o gramado. Dividir a bola, ir pra cima, nem que ter derrubar o jogador, matar o jogador, mas não tem jeito, mas derrubar.
0: Ô, Davi, só atrapalhando você, mas cara, nós estamos nessa violência toda aí de matar também o cara?
1: Não pode falar, né?
0: Não vou atrapalhar você, vai, continua.
1: Não brincar, não bobear, né?
0: Tá bom.
1: Nós tivemos lições da Copa passada, né? Que nós fomos pro ataque e esquecemos a defesa, então tem que ir pra cima, dividir qualquer bola. Chutar, guerrear, vamos pra cima, vamos pra frente, bora Brasil, vamos ao Hexa, e pra teste pra cardíaco, mas Brasil hoje, 3-2, 4-2, bora, é isso aí.
0: Nossa, falou bem, mas você tá muito desanimado hoje, Davi, o que tá acontecendo com você, hein? Fala pra mim, o que aconteceu,
1: o que
0: acontece na sua vida, fala pra gente, vai.
1: Às vezes acontece, às vezes graças a Deus vocês, falei que é meu coração, porque às vezes eu fico sozinho, graças a Deus meus bichinhos que tá comigo, né, quatro pequenininhos.
0: Mas você tem bichinhos aí com você, que também?
1: Tem os dois cachorrinhos que tem comigo, graças a Deus, né, porque eu moro sozinho, né, então certo. Tem isso aí, mas aí...
0: Tem que ter um amigo, né, tá certo.
1: Porque eu falei que é meu coração também, mas como é que é, você bebe, volta dia seguinte, a ressaca também.
0: Não, aí, né? você fica meio que tipo, amargado, estranho, né, cara? Vomitando toda hora, né, vomita até o que não
1: Deus,
0: tem.
1: Que eu tomei, isso aí que eu falei pra Catrice aí. Até um BC, Catrice, é muito bom, Eno. Toma, melhor na hora, né? Tem também pra sal também, toma, é bom também.
0: Tá, ô Davi, tem um áudio pra você aqui, peraí, deixa eu ver, vamos ver esse aqui, ó.
3: Uhul, meu amigo Davi, bom dia pra você, sou seu fã, Murilo Clemente, Nube Paulista, tamo junto.
0: Olha, então, ô Davi, você tem até fã, cara, você tá vendo?
1: Tamo junto.
0: Olha lá, o outro aqui, ó. Pergunta pro Davi, vai. Agora virou um quadro. Pergunta pro Davi, eu tô lascado agora. Vai, fala aí.
4: Davi, o Brasil vai começar a fase do mata-mata. Você acha que o Ancelotti deveria ter escalado o goleiro Bruno? Acho que a gente ia se dar bem, não ia?
0: É, verdade, concordo com ele, Davi.
1: Na
0: boa, concordo.
1: Ele jogou no Flamengo, né?
0: É fase do mata-mata, cara. É fase do mata-mata.
1: Foi campeão, mas estragou a vida dele, né? Foi campeão até, brasileiro 2009, me lembro.
0: Tá, tudo bem.
1: Mas é o seguinte, mano, vai ter esquema Ancelotti, agora é mata-mata. Ele vai fazer igual o Real Madrid, ele vai jogar com o time que tô lá atrás, fazer dois gols e jogar lá atrás. Porque e pra resguardar a defesa e dominar o meu campo, vai ser isso.
0: Entendi.
1: Ele mesmo falou, agora não é mata-mata mais, pra Real Madrid na época, agora é mata mesmo, vai ser começar assim.
0: É, tá certo.
1: Falando bem ou mal, o Brasil vai chegando.
0: Tá? Vai jogar. Só mais um áudio aqui, Davi. Vamos ver o que o povo tá falando de você aqui.
5: Ô, Davi, eu tô achando que você tá meio triste, meio nervoso, que você tá meio envergonhado, hein? Você foi nessa festinha lá, hein? Encheu a cara de cachaça, misturou com o remédio controlado seu e caiu no chão lá, e de cartinha vermelha.
0: Ó, peraí. Não fale do Davi não. Assim, cara. Por favor, não fale mal do Davi, cara. Eu tô defendendo. Ô, Davi, eu tô te defendendo aqui, Davi. Peraí. Meu amigo, não fale mal do Davi. Eu tô te defendendo. Só um minutinho. Meu amigo, não fale mal do Davi. É meu amigo, entendeu? Pronto, Davi, pode falar.
1: Tem um cara que falou no zap comigo que também faz macarrão, tá com muito feijoada. Tá vendo? Não sou o único, não.
0: Mas
1: o macarrão é muito bom mesmo.
0: Tá, mas macarrão uma coisa, macarrão com feijoada dá certo? Um macarrãozinho na feijoada?
1: Que o instante lá dá pra mim, do Bambam, dá assim. É tipo com legume, entendeu? Tem os negócios aí misturados aí.
0: Ah, acho que com legumes vai bem, né? Faz bem pra saúde, né?
1: Eu gosto de um cheiro verde, entendeu?
0: Ah, entendi. Você
1: coloca nesse molhinho.
0: Tá.
1: Aí tem, acho que, um pedaço de tomate. Fica bom.
0: Tipo
1: aí,
0: assim, você tem um molho próprio, então. Você tem um molho próprio.
1: Sim, só pedir pra mulher lá, pra mim me dar um monte. A mulher me dá, nossa, teve um dia que ela me deu quase uma mita inteira, só desse molho aí.
0: Ah, que legal, cara.
1: Eu falo pra ela que eu faço macarrão com o molho dela, né?
0: E tá bom,
1: né?
0: Aí ela fala, tudo bem, tá bom. E você pode arrumar um pouquinho do molho também ou não?
1: Oi?
0: Você pode arrumar um pouquinho do seu molho também?
1: Ah, se combinar um dia desse, você precisa aí. Tô aí do Bambam, né, Gil? É do Google.
0: Tá.
1: Você tá no Google, esse restaurante é famosíssimo.
0: Entendi. Deixa eu só falar com mais um áudio, peraí.
6: Davi, o seu macarrão, você ferve na mesma água que você cozinha a salsicha?
0: Ah, peraí, cara. Não dá, velho. Não dá, mano.
1: Então tá aqui que pegar você por trás aqui,
0: ó. Ah, é, cara. Ó, o Davi vai te pegar por trás, hein, meu? Tô avisando, hein? Vai, Davi. Vai, pra fechar, eu quero que você fale uma mensagem assim, pra... Você falou a mensagem motivacional, beleza, mas aquela pra fechar com chave de ouro, porque hoje é o dia do jogo, vai.
1: Vamos jogar bola, vou acreditar. Faz 24 anos que nós não ganhamos Hexa, e foi igual 70 pra 94. Meu pai já assistiu o Tricampeonato do Brasil, e eu assisti o Tetra. Então vamos acreditar, vamos sonhar. Nós temos o caminho pesado do futebol mundial e brasileiro.
0: Aí, ó, valeu, mano, falou bonito. Ô, Davi, pra fechar a sua participação, os caras estão falando aqui, ó, o Billy falou pra você cantar um pouquinho do hino nacional brasileiro.
1: Ih, hino nacional brasileiro? É. Tem um pedaço só, né?
0: Não, você como um cara poliglota.
1: Tá
0: faltando isso, cara. Tá faltando isso, vai.
1: Vamos lá.
0: Não, nem que seja um pedacinho.
1: Pirangas, mas vamos lá.
0: Vai, tu vai.
1: Vira dos pirangas, mas...
0: Todo mundo com a mão, peraí, Davi. Todo mundo com a mão no peito. Tá, mão no peito, vai. Vai, agora pode cantar.
1: Vira dos pirangas, mas pra cidade. E um povo heróico, brado, rei do banque. E o sol... Aí.
0: Não, peraí, cara, você tá.
1: Mó de fumo, seu penhor dessa igualdade. É, como é que é mesmo? É, os braços.
0: Conseguimos conquistar aí, com braços fortes. Vai lá, vai. Vai.
1: Tá bom.
0: Davi, um abraço.
1: Um abraço, que eu pude, mas o brasileiro tem um pedaço também, mano.
0: Tá bom, então. Um abraço pra você.
1: Um abraço.
0: Valeu, aí, gente. Tá bom. Aí, gente, Davi participou com a gente, né? Aí, você respondeu pro Davi. Ele cantou um pedacinho do hino nacional pra vocês. Você vê que bonito, cara. É isso, cara. Eu tô falando pra você, cara. São brasileiros, cara. Brasileiro,
7: meu. Mas Davi falar mais devagar, mano. Ô, cara, respira, filho.
0: Ah, mas no carro, deixa o Davi, cara. Pelo amor de Deus,
7: pensa num cara ruim de dar entrevista, hein? Esse cara aí. Eu prefiro o Alê Fenomenal.
0: Ah, o Alê Fenomenal. É verdade, o Alê Fenomenal não apareceu mais aqui, né?
8: Bom dia, Léo Júnior. Bom dia.
0: Bom dia, bom dia.
8: Ele cantou melhor que a Alcione, viu? E o Belo.
0: Ó, verdade, cara. Se colocar o Davi pra cantar lá, pra fechar, pro encerramento da Copa, seria uma grande oportunidade. Ó, colocar o Davi e o Fenomenal pra cantar o hino nacional. O que vocês acham, hein? Vamos fazer isso? Vamos mandar lá um vídeo lá pro pessoal lá da FIFA. Ó, Davi Bora Bora e o Alê Fenomenal do Bando de Coruja cantando o hino nacional pra fazer o encerramento da Copa do Mundo. Olha que legal seria. Olha que bacana seria. Não, acho que seria maravilhoso, né? Seria, todo mundo ia se emocionar, vai.
9: Bom dia, Léo.
0: Bom dia, bom dia, bom dia. Fala comigo.
9: É a Mislene, motorista de aplicativo. É, a minha opinião no jogo aí é 7-1. Brasil vai dar uma lavada.
0: Vai,
9: vai,
0: né?
9: Descontar a Copa passada.
0: Nossa, tomara.
9: Hoje.
0: Tomara, hein? Tomara. Tchau,
9: obrigado.
0: Valeu, valeu. Ó, peraí, deixa eu ver aqui que eu... Deixa eu... Tô falando do Alê aqui, né? Só um minutinho, peraí. Vamos ver aqui. Peraí, papapá. Faltou o Alê, né? O Alê Fenomenal. Vamos ver. Vamos ver aqui. Vamos ver. Vai lá. Atende aí, cara. Vamos ver, ele vai atender.
10: Alô, Leozinho.
0: Aí, atendeu, oh. É ele. Estamos falando com o Alê Fenomenal. Como é que você tá ali? Tudo bem?
10: Fenomenal.
0: Não.
10: Ô, Léo Júnior.
0: Fale.
10: Bombas pra te trazer logo na segunda-feira.
0: Calma que você já vai falar essa bomba. Guarda com você, peraí. Estamos fazendo uma campanha pra você e o Davi cantar o hino nacional no encerramento da Copa. O que você acha dessa?
10: Eu tô de apoio. O povo de outros países vão ficar impressionado, né?
0: Não. Cara, esquece esse negócio de Belo e Alcion. Esquece, não, cara. Não, isso aí ficou no passado.
10: Porque o Belo errou. Ô, Léo Júnior, agora é bomba pra você e no Bando de Coruja.
0: Só tá, vai, conta essa bomba logo, vai, vamos ver.
10: Sabe por que a Alcione e o Belo errou? Porque ela tava com a garganta inflamada, pô.
0: Ah, mas peraí, cara, tem a produção que sabia disso,
10: não,
0: né?
10: Não, mas ela tinha uma garganta pra trás, né, ô Léo Júnior? Garganta pra trás, não fica reta, né?
0: Ah.
10: Entendeu? Só que agora eu tenho mais bom. Por isso que eu postei aí antes cedo, aí eu falei do Japão, né? 2-1 Japão.
0: 2-1 Japão, tá.
10: Por que que eu tô falando isso, do Japão 2-1? Porque o Japão, ele deu trabalho pra Holanda. Vocês lembram disso?
0: Deu trabalho, é? Eu lembro disso aí, é verdade.
10: Deu trabalho. E se o Brasil não entrar ligado, entrar com sono, entrar com soberba, vai tomar no zóio.
0: Pois é, é verdade.
10: Vai tomar no zóio, porque agora é mata, não é mais. O jogo que era pra ele ter perdido, ele não perdeu. Então agora não pode perder mais.
0: Agora, se começar a perder, você já sabe, né?
10: É, não, aí é. Ai, já vou te dar bomba exclusiva, Léo.
0: Vai, dá aquela bomba agora, é, pode ser.
10: Bomba exclusiva.
0: Bomba,
10: se pum! Se perder essa Copa aí, cai todo mundo. Tá, cai dirigente, cai diretor, cai Neymar, cai todo mundo. Cai Vinícius Júnior no pagode.
0: Vai todo mundo pra.
10: Vai todo mundo pra vale.
0: Então, se lascar, tá.
10: Entendeu? E pode ter mudança geral, viu?
0: Mas geral, você tá falando no elenco da seleção,
10: tudo,
0: é isso?
10: Tudo, vai
0: em mudar geral?
10: Tudo.
0: Olha.
10: Vai mudar presidente, vai cair presidente.
0: Caraca,
10: vai cair
0: meu.
10: Diretor, eu tô pondo exclusivo aí, é fonte segura.
0: Olha, cara, isso é uma bomba que só a Band FM conta.
10: É fonte segura, e vai rolar muita coisa. Só que a questão não é essa, se passar do Japão, vai pegar o time lá do...
0: Tá.
10: O loirinho lá do... Aquele time que a França jogou, com o time reserva lá.
0: A Alemanha?
10: Não, não é um... É uns alemães. Esse é um estilo dos alemães, só que a Alemanha tá do lado da França.
0: Ah, entendi.
10: E a França vai embora, né? Com todo respeito, ela vai vir embora.
0: Tá certo.
10: Ela vai vir embora. E ô, Leozinho, tem outra bomba pra te contar. Tá.
0: Antes de você contar essa bomba, deixa eu só ver aqui o áudio aqui, ó. Pera aí, só um minutinho, oi.
11: Fazer uma vinheta para este quadro maravilhoso.
0: Então faz uma vinheta, vai, Caipirão, vai.
11: Vocês acabam de ouvir notícias de antes de ontem. Inclusive, algumas foram inventadas, essa é nova.
0: Não, peraí. Ô, Edmilson, não atrapalha nós, cara. Tá atrapalhando, cara.
10: Não, o Edmilson é meu fã, ele critica e depois de perder ele fica, ah, eu não sabia que perdeu.
0: É, ele não acredita no momento de você, né? Depois,
10: não, porque a gente, igual o Diego Lopes também tava assim nessa euforia da Vitória. Eu acho bonito isso aí.
0: Você acha?
10: O Brasil vai ganhar a Copa, assim, se fosse o pessoal do Bando de Coruja, eu acreditava no Brasil.
0: É, aquela, você tá falando de Suécia e Holanda, é isso?
10: Isso.
0: Aí, ó, a nossa ouvinte aqui, ó, ela mandou pra gente. O povo tá ligado em tudo, tá antenado em tudo aqui, ó.
10: É que o Bando de Coruja é em primeiro lugar, né, Leo?
0: Exatamente, é isso. É,
10: a audiência vai lá em cima. Agora, não se iluda com o negócio de Brasil, gente.
0: Tá.
10: Não se iluda, eu sou brasileiro, mas não se iluda com isso aí.
0: E me fala uma coisa, aquela bomba pra gente encerrar daqui a pouco, aquela bomba que você tava falando, a segunda então, bomba.
10: O Neymar traiu a mulher, você ficou sabendo ou não?
0: Não. Mentira. Não, mentira, é cara.
10: Traiu essa semana a Bruna Mieckarte. É Bruna Mieckarte, traiu no porco com a mulher chuteira lá.
0: Não traiu, acredito, cara.
10: Traiu e tá dormindo em casas separadas, vamos dizer assim. Em lugares separados.
0: Peraí, camas separadas? É isso, cara? Não acredito.
10: Só eu tenho essa informação. Ninguém na imprensa deu.
0: Caracas, hein? Olha.
10: O Léo Dias não pode dar mais notícias da fofoca porque ele tá sendo processado pela CBS.
0: É, entendi. Você tem mais alguma bomba aí pra gente encerrar ou não?
10: Tenho bomba. Tem um cara aí, o Oráculo, que falou que se o Brasil ganhasse do Japão, se o Brasil perdesse pro Japão, ele ia ficar pelado. Pois ele vai ficar pelado, porque não, eu acho que já foi.
0: O cara
10: postou que se o Brasil não perdesse pro Japão, ele ia ficar pelado. E provavelmente pode acontecer. É futebol, né, gente? Não dá pra
0: posso falar uma coisa pra você? Se prometeu, tem que cumprir, não é verdade?
10: Não, mas o Léo Júnior, mas o cara fala em podcast que se o Japão perder pro Brasil, vai ficar pelado. Não pode fazer uma aposta dessa.
0: Ah, mas o cara faz, os caras são loucos, né, meu?
10: Não, mas não dá, Léo Júnior. É muito arriscado, pô.
0: É.
10: Agora, se fosse uma Maratacine.
0: Entendi.
10: Os ouvintes do Bando de Coruja fenomenais, aí tudo bem, todo mundo para pra assistir. Mas com um cara gordo, barrigudo, peludo, não.
0: Peludo ainda? Tá bom.
10: Tô fora.
0: Fenomenal! Obrigado pela sua participação, cara.
10: Ela viu. E parabéns aí pela audiência, Léo. A gente vai ficar 30 dias aí cobrindo férias.
0: Eu tô ferrado, cara. Tô lascado, velho.
10: Você tá abençoado, tá iluminado.
0: Um abraço!
10: Fenomenal.
0: Não. É isso, gente. Fenomenal, não. Pronto, gente do céu. 11 999 919 197. Deixa eu ver aqui que o doido do Murilo tá falando.
2: Ali, toma essa no seu respeito, então. Se o Brasil perder pro Japão, eu vou dançar de cuequinha no Instagram do Léo Júnior.
0: Não, não
2: tá
0: vai não. Não, pelo amor de Deus. Você não vai passar vergonha, né? Não vai, cara. Não, eu vou perder seguidor lá, cara. Não dá certo. Não tem como, velho. Então vai no Instagram do Ale Fenomenal, do Davi. Alguma coisa assim, cara.
12: Tá doido. Hoje tá demais, hein? Ah, você só tem merdinha não na rádio hoje.
0: Cara, nós que só... Ó, peraí, cara. Nós só falamos verdades aqui, cara. Aqui a gente fala a verdade, velho. A gente fala as coisas sérias, entendeu? Não tem nada disso que tá falando, não, pô.
13: Pra ele é o Júnior, hein? Só se fala em outra coisa, hein? Não perdam por esperar cenas dos próximos capítulos. E meu palpite aí é Brasil e Japão. No mata-mata eu sou mais o Brasil, hein? Você lembra da Elise Matsunaga, né?
0: Pois é. Tá bom. Entendido. 11999919197. Vai, fala comigo!
14: Bom dia, Léo! Bom dia! E aí, meu filho, como é que você tá? Sossegadinho na paz?
0: Tá tranquilo!
14: Ô, Léo!
0: E aí?
14: Sabe uma música top pra você tocar pra nós tocar aí, cara? Um pedacinho dela. Ela quer assim. Ô, Irene, vai pegar o isqueiro pra acender a fogueira. Bora que bora, Léo. Vamos que vamos.
0: Que musiquinha, mas. Pro
14: Brasil, cara. Eu choco aí. No empate, irmão.
0: Tá bom,
14: empate,
0: tá bom. Tá
14: porque
0: bom.
14: Brasil tá jogando bem. Japão tá jogando melhor ainda. Mas eu jogo um empate sim aí.
0: Tá certo, tá certo. Você acha que vai enrolar um empatezinho, né? Vamos ver. Ó, 3 horas 43 minutos aqui na Band FM. É nosso Band Coruja no ar pra todo o Brasil.
14: Bom dia, Léo. Bom dia a todos da Band aí. Pokémon de Mariporã.
0: Fala, Pokémon.
14: Baixada Santista, Fernando para Santos, levando H2O, bom dia a todos aí, uma ótima segunda-feira.
0: Valeu, um abraço, obrigado, ô Catrícia, fala Catrícia.
15: Exatamente, Léo, você falou tudo, a não ser que ele queira que eu leve uma espada, pra mim não tem problema nenhum.
0: Ah, do rapaz, lá, né, que falou que gosta da briga com as espadas, tudo bem, ela não tem mais, mas ela pode trazer uma espada grande pra você brigar, daí você pode ficar à vontade com a espada, né, se o cara tá querendo uma espada pra, a mais, vai que cola, né, não, ô Catrícia, tá certo. Um abraço pra você, Catrícia. Oi.
16: Esse fenomenal, não acredito, mas só fala bosta mesmo.
0: Oh, não, cara, não fala assim do cara, mano. Pra que falar mal do fenomenal, pô? O fenomenal é nosso amigo, cara. Ele fala tão, só verdades. É só verdade, só verdade.
17: Por enquanto, ainda está de boa, sabe, Léo? O Ali ainda não encabulou que você tem a bochecha pra trás. Ele engabulou com o dinheiro, que tinha bochecha pra trás. Ai, ai. Daqui a pouco ele vai descobrir da Tia Z. Aí pronto, hein?
0: É.
17: Porque já descobriu da Tia Graça também. Aí ei, não, fica não falando.
0: Não, é melhor nem ficar descobrindo nada. É melhor nem ficar descobrindo nada, não. Melhor não, né não, cara? O Fabiano Caçambeiro, olha os caçambeiros da parada aí, ó.
18: 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Vai lá na Nativa lá. Na Nativa você pede música lá.
0: Na Nativa tá tocando forró agora, cara. Olha, 11999919197, oi.
19: Rapaz, o Ale fenomenal, ele fala bem, fala bastante, né, rapaz? Mas o aproveitamento é bem pouco.
0: Não, aproveitamento é total. Cara, você não sabe. O Ale Fenomenal, ele tem umas ideias, assim, cara, diferenciadas. É, que eu posso falar. Tipo assim. É escola do Muriloco, entendeu? É, vem da escola do Muriloco e tal. Mas o Ale Fenomenal, ele tem umas verdades no meio ali, né?
20: Ei, amanhã tô de folga. Churrasquinho na brasa. Picanha, né? Picanha na brasa.
0: Só na picanha.
20: Linguicinha. Toscana da Aurora.
0: Uhum.
20: Seleção brasileira vai ganhar 2-1 do Japão.
0: Tá certo.
20: E é isso aí, vamos que vamos, bora aí.
0: Tá certo, vamos lá, vai. Vamos ver o nosso ET, o nosso ETzinho do Band Coruja.
21: Léo Júnior, meu palpite é: quem ganhar, ganhou. E quem não ganhar, perdeu. É assim que tem que ser.
0: Belo palpite seu também, não? Pelo amor de Deus, não dá pra aproveitar nada, hein, cara?
22: Léo, pelo amor de Deus, Léo. Não dá ousadia pro Davi, rapaz.
0: Por quê, cara?
22: Ele fala uma farmácia, você não entende um comprimido. Aí vem o Muriloco, que é outro maluco, sabe? Aí vem o Fenomenal, que só conta mentira,
0: cara,
22: mano.
0: Cara, só tem gente boa no programa.
22: É difícil esse Band de Coruja, viu? Bora renovar esses caras. Esses caras tão olha. O único que tem aí, ó.
0: Ah.
22: É o John Tatu.
0: Ah, não. O John Tatu não tá. Ultimamente ele não tá tão. Não tá bom, não, tá? O John Tatu, ultimamente, ele tá de castigo, ultimamente, o John Tatu. Não fale mal dos nossos queridíssimos participantes, que é o Davi e também o Fenomenal, cara. E você também é outro que tá. Não, é outro. Que tem que mudar também o C aí, ó. Ah, vamos lá. 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Hoje estou na expectativa. Vou levar a TV Zona. Opa, boa sorte. Hoje tem sorteio, né? Boa sorte aí pra vocês, hein? Fala com mais um doido da Madruga aqui, vai.
23: Sabe nem cantar ainda do Brasil. Imagine
3: tá com sono. Mal dele é sono, né? Acho que é sono. Mandei ele dormir.
0: Ô, mano, se quiser também, o Darley, se quiser cantar o hino nacional. Ô, gente, banana boa. Agora mudando. Falando hino nacional. Alguém tem coragem de cantar um pedacinho do hino nacional pra mim aqui no ar, não? Eu quero ver se vocês são brasileiros mesmo. Se vocês vão torcer pro Brasil. Eu quero ver agora. Eu vou inventar agora. O campeonato de hino nacional do Brasil. Vai. O que vocês acham? Vai, tem alguém aí pra cantar um hino nacional? Vamos fazer um campeonato de hino nacional agora. Eu quero saber se tem alguém que se habilita, não precisa cantar todo o hino, porque vai demorar muito. Mas, ó, um pedacinho do hino nacional. Eu vou ficar ligado na letra, hein, cara? Olha que eu vou ficar ligado. Tem alguém que se habilita a cantar um pedacinho do hino nacional aí, por favor? Não, eu quero saber. Vamos ver o que vai rolar aqui, ó. Vamos ver, vai.
4: Salve o Corinthians, o campeão dos campeões.
0: Já falei nacional, cara.
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0: Não, mas tudo bem. A gente é Corinthians, beleza, cara. Não, acho maravilhoso. Mas, cara, eu tô falando do hino nacional, entendeu? Hino nacional, velho. Hoje eu tenho que mostrar que eu tenho que mostrar pra vocês quem sabe cantar. Ó,
3: vira do Ipiranga.
0: Ó, eu vou mandar, ó, só. Esse aqui é um exemplo de pessoa cantando hino nacional, só pra vocês aprenderem, ó.
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0: Peraí. Ô, Ale, só uma coisinha. Um herói entubado, cara. Peraí, mano. Mas depois. Não, peraí, tá. Continua, vai.
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0: Tá bom, vai.
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0: Aí, ó, mandou bem. Tá. Só errou uma palavra, mas beleza. Aí, ó, foi o Ale Fenomenal. Pessoal do Ale Fenomenal, cara. Chegar nesse ponto. Que vergonha. Não é possível. Vai, fala aí, vamos ver.
5: Bom dia, Léo Júnior. Segue aí o hino nacional.
0: Vai.
5: Ô, Marges Prácido, teu povo heróico, brabo, retumbante.
0: Nossa senhora,
5: teu sol da liberdade, raio tudo.
0: Bosta, hein, cara? Tá ruim. Vai, mais um. Vamos ver quem sabe aqui. Vai.
3: 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Rabo sujo, quer dizer,
0: dá, né? Pelo amor de Deus. É sério o negócio, vai.
23: Não, 10 vezes o Alê cantando o hino, né? Do que o Alcione. Claro,
0: exatamente.
23: Porque do Alê a gente já espera que vai errar alguma coisinha de nada, né? Agora, se o Alcione canta errado, acaba o mundo.
0: Tá bom, acabou o mundo. Ó, vá, mais um. Quem sabe cantar um pedacinho do nosso hino nacional, vamos ver.
24: Ouvira do Ipiranga, mais despacidas, de um povo heróico, brado e tumbando.
0: Olha isso, ó, que exemplo. Olha que exemplo. Mandou bem. Julie. Como é que é o nome dela aqui? Pera aí, vou ver como é que tá o nome dela aí. Julie, deve ser Juliana. Deve ser. Ô, Julie, parabéns, hein? Mandou bem. Vai.
25: Bom dia, Léo. E aí, tranquilo, de boa, nego véi?
0: Vai, canta.
25: É o Baiano Segurança.
0: Vai, Baiano.
25: Tamo junto até às 5 da manhã no QAP, no QRV total, Léo.
0: Meu Deus do céu.
25: Ô, Léo, e o Brasil é 3-1 hoje, Brasil.
0: Cara, eu falei pra cantar em nacional, velho. Ele tá em outra história aqui. Vai, canta aí, canta.
26: Ô, Léo, eu vou cantar. É o Brasil no jogo da galera.
0: Não,
26: esse não. E jogar Brasil é o jogo.
0: Peraí, cara. Não é isso, mano.
27: E você, meu compadre?
0: Ninguém conhece essa música aí. Vai.
28: Fala, Léo Júnior. Bom dia. Segue aí a parte do hino. Ouvir do Ipiranga, margem plácida, de um povo heróico, bravo, retumbante, de um sol da liberdade, raio fugido. Aí, segue aí, Léo, uma partinha.
0: Heróico do brabo? Cara, não é brabo, velho. Ah, tá bom, vai. Vamos ver quem mais tem, quem que se habilita, a cantar em nacional, vai.
29: Bom dia, Léo. Lá vai um pedacinho, ó.
0: Vamos ver.
29: Gigantes pela própria natureza, as belas fortes impávido colosso, se teu futuro espelha essa grandeza, terra dourada, entre outras mil és tu, Brasil, a pátria amada, dos filhos deste sol as mães gentil, pátria amada, Brasil.
0: Sensacional, aí ó. Mandou bem, gostei, ó. Parabéns, mano, mandou bem pra caramba, hein. Aí sim, ó. Vamos ver aqui, vai. Puta, o cara tá cantando Nacional de trás pra frente, cara. Que viu? Aqui não é o disco da Xuxa, não, cara. Não, tá cantando Nacional de trás pra frente, ó.
29: Pois.
0: Peraí, isso aí é o Nacional do Japão, cara. Só pode,
29: velho.
0: Meu Deus do céu, gente. Não, eu falei cantando Nacional do Brasil, não é do Japão, né? Vai.
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0: Mas não é inteiro, hein, cara?
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0: verdade. Conseguimos conquistar com o braço forte.
1: Beleza, já deu aqui, beleza. Foi bem, que ele tá cantando o trecho inteiro. Não, é só um pedacinho, mas tá valendo. Beleza, muito bom. Ô, ET, vamos ver se você, pelo menos o ET, né, que vem aqui no nosso planeta e saiba pelo menos cantar em nacional. Vamos ver.
2: Léo do céu, essas músicas aí estão me dando uma dor de barriga. Só de eu escutar esses hinos nacionais, tá? Olha só, eu sou um ET, meu sistema biológico funciona diferente, mas está me dando uma dor de barriga.
1: Ah, vai então vai lá pro seu planeta, cara. Fica lá, então, no seu planeta, mano. Ah, meu, vamos aqui, vai. Vamos ver.
3: Tô virando as piranga barra funda. O Léo arranca a caixa e mostra a bunda.
1: Vai se lascar, você vai dormir. Vai se catar, vai te catar lá, vai. Oi.
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1: Ó, seu, tá bom, o seu cantar está bom, mas só que tá muito alto aí. Eu não sei onde você tá aí, tá muito alto.
5: Doente.
1: Tá muito alto. Mas tá valendo, minha amiga. Obrigado, Carla. Valeu, Carla. Qual é aquela música? Ô, Carla.
0: Eu vi uma mulher de perna aberta, deitada numa cama sem coberta.
1: Ai, que sem graça esse aqui, não? Totalmente sem graça. Totalmente sem graça. Oi.
6: É um desrespeito ao patriotismo brasileiro, não saber cantar o hino nacional.
1: Ah, pois é, cara.
6: Isso é uma vergonha, é uma falta de respeito com o nosso Brasil.
1: Não, e outra coisa, cara, na época da escola, antigamente que eu falo, na época da escola, pô, a gente era obrigado a cantar o hino nacional. Todo mundo cantava o hino nacional, né? Hoje não tem isso mais, né? Antigamente a gente cantava no nacional, né? Acho que no intervalo, antes de sair. É no intervalo, antes do intervalo, alguma coisa assim. Putz, era legal, né, gente? Um hino nacional, né?
7: Ô, Léo, bom dia. Alexandre aqui de Itanhaém.
1: Fala, Alexandre.
7: O pessoal só sabe cantar a primeira parte só. Não, bora cantar a segunda parte aí, gente.
1: Tá, mas peraí, cara. Eu não posso deixar também eu cantar a parte inteira, né, velho? Porque aí, né, tá lascado, cara. Aí, se eu começar a colocar tudo no ar aqui, vai demorar muito, né? Mas a primeira parte tá bom. Tem uns que tá cantando bem aqui, ó.
8: Todo mundo cantou só a primeira parte, aí vamos de segunda parte. Deitado eternamente, berço esplêndido, ao som do mar, a luz do céu profundo.
1: Ó.
8: Fulgura só Brasil, foram da América, iluminado o sol do novo mundo.
1: Foi bem.
8: Do que a terra mais garrida. Salve, Léo, Fabiano de Barueri.
1: Aí, Fabiano, foi bem também. Aí, ó, dá pra contar nos dedos, cara. Agora, o Muriloco cantando, vamos ver o que vai dar agora, vai.
9: Ó, pessoal, então segurando nos peitos do Léo aí, só a entradinha do hino, que nem todo mundo sabe, né? Só quem serviu.
1: Vai.
9: 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E aí começa, tá bom, seus tontos?
1: Cara, depois desse eu vou pro intervalo, eu não aguento. Não, não dá, cara, não dá. Tá sem noção esse negócio já, velho. Saiu do controle já, mano, saiu, velho.
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2: Band FM, bom dia, boa madruga pra você que tá junto com a gente. Virando minha última hora, né? Claro, sempre comunicando com você. Eu sou seu amigo Léo Júnior, seguimos. Nosso Band Coruja comunicando, como comunicando, velho? Tentando, né? Aqui na sua rádio do seu jeito.

Cantores do Coração, grupo Revelação, hein? Que nostalgia, né, gente? Que nostalgia! Céu daquela Band FM, nosso Band Coruja no ar pra todo o Brasil. Pode chegar que o programa é nosso. O programa é todo nosso. Pode chegar mesmo aqui, ó.

0: Band Turbina. Seguimos com o nosso Band Coruja até às 5 da manhã com você aqui na Band FM. Valeu! Você participando com a gente, vamos cantar, vai.
1: Eu sou.
0: Ó, como é que é? Não, eu também, eu sou.

0: você participar com a gente? 11 999919197. Manda lá seu áudio pra gente. E me conta aí o que você faz de bom na nossa madrugada. Conta pra gente, conta aí.
1: Olá, tudo bem?
0: Bom dia. Bom dia.
1: Vamos que vamos pra casa descansar.
0: Tá certo.
1: Ouvindo a Band FM, que é tudo. Beijo.
0: Valeu. Um abraço pra você, viu? Obrigado pela audiência. Tá ligadona na Band FM também com a gente? Deixa eu falar com o Emerson. Fala, Emerson.
2: Esse bolão aí da Copa aí que você tá fazendo aí. O Brasil do jogo aí, os resultados aí.
0: Ah.
2: O que você vai dar pro povo, Léo?
0: Não vou dar nada, cara. Não dou nada aqui, cara. Não dou nada, viu?
3: Bom dia, Léo Júnior, meu amigo. Eu tô aqui na audiência, só ouvindo quietinho. Não mandei áudio, não, viu? Mas tô na audiência.
0: Não, tô vendo que você não mandou áudio nenhum aqui. Pode ficar tranquilo. Vou falar com o Maicon aqui. Fala, Maicon.
4: Bom dia, Léo. Beleza?
0: Beleza?
4: Nada melhor do que começar a semana e esperar 50 minutos pra escutar a voz do Diego Lopes.
0: Claro. Ele é apaixonado pelo Diego Lopes, né, cara? É tanto amor envolvido, cara, que a gente fica até essa, nossa, que amor é esse, né? Ó, dá pra você uma ideia, cara. Manda no Band Love lá umas mensagens assim, ó. Entendeu? Faz uma mensagem romântica. Ó, tô aqui na Farmácia Popular, na audiência, em Ribeirão Preto. Quem que é você? O Maicon, outro Maicon. Maicon, abraço, mano. Obrigado pela audiência. 4 e 9, vai começar a hora do Região agora,
5: né? Fala, moleque doido. Padeira aqui do Oscar Freire da Sintonia.
0: Ô, padeirada,
5: tô boa. Tô por cá na padaria aqui, fazendo uns pãozinhos aqui, uns brioches, panetone de salgado aqui.
0: Tá certo, hora. Tá certo.
5: Um abraço aí, tamo junto.
0: Tamo junto na madruga. Obrigado pela sua audiência. É nozes, oi.
6: Bom dia, Léo, beleza? Marquinhos aqui, motorista de aplicativo. Eu tava trabalhando até agora, mas vou ter que ir pra casa porque uma filha da mãe entrou no meu carro e tava com diarreia e cagou no banco de trás. Nossa. Que ódio que eu tô. Tchau, obrigado.
0: Caramba, cara. A mãe foi no carro, é mesmo, cara? Tem que voltar pra casa. Se lascou legal, hein?
7: Bom dia, Léo. Aqui é o Pedro de Caieiras.
0: Fala, Pedro.
7: Que bom, finalmente, pô, algum locutor falando essa hora na Band FM, porque quando era o Diego Lopes aí, era só o DJ pendrive aí, pô.
0: Você
7: é doido. Valeu, Léo. Bom dia pra todo mundo.
0: Não entendi nada, cara. Cara, na madrugada a gente fala muito. Ó, eu o que vocês. Acho que vocês já se acostumaram comigo, né? Ó, eu entro hora cheia pra lá, toco umas 3, 4, 5 músicas, depois eu falo mais uma hora direto. Depois toco mais umas 3 músicas, falo mais uma hora. Então eu trabalho assim. Eu acho que é até legal também, né? O pessoal tem uma musiquinha de vez em quando, né? Oi.
8: Atualização da lista mais gay 2.0. Homem que fala, ai que ódio, bem gay.
0: É totalmente, né, cara? Totalmente. Valeu, mano. Um abraço. Oi, bom
9: fala,
0: dia.
9: Fala, Léo, beleza? Só pra avisar que o jogo aqui no Japão já começou, viu? Brasil 1-0.
0: Tá, calma, cara. Pera, cara. Pera aí, pô. Não é assim também, né? Calma que vai começar ainda. Oi.
10: Arrumou uma briga com a bonequinha, levou um socão na cara e caiu na pista. Região sem dentista.
0: Agora vai! Bora começar o Região? Momento Região tá no ar a partir de agora. Vai!
11: Palma da mão!
0: Vai! Agora vai! Agora vai! Agora vai! Agora vai! Vem, o Momento Região tá no ar a partir de agora, hein? Agora eu quero ver a galera mandando áudio. Vai, manda aí. Putz, meu, cadê o cara?
12: Não,
0: vai.
12: Canalha, não! Região, não! Não venha dizer que depois tem buzinaço, pelo amor de Deus, cara! Faz cara, diferente, seu otário!
0: É, você que é otário, velho! Vai se lascar, você! Vai, fala comigo, vai! Cadê?
13: Olha,
0: o Murilo que me atrapalhou aqui, ó, vai!
13: O Japão vai meter 3 tapas na cara do Brasil aí, ó. Região palpitista.
0: Palpitista, boa!
14: Bom dia, Léo. Aqui é o Michel de Sorocaba. Acabei fazendo a caminhada, escorreguei, quebrei o braço esquerdo. Região esquerdista.
0: Esquerdista, aí, ó. Vai.
15: E aí, Léo, bom dia.
0: Vai.
15: É o seguinte, Japão 1, Brasil 0. Região, japonista.
0: Caramba, aí eu tô gostando de ver os caras aí. Tô gostando gostando de ver os caras, vai, vai lá.
11: Região, amante bonequinha, degustador de linguiçinha.
0: 11999919197, vai lá, vai, vai, vai, vai.
16: E aí,
0: vai.
16: Fabinho, beleza, meu querido? Tamo na rua, tamo na pista, naquela correria.
0: Entendi, entendi.
16: Região, bonequista.
0: Tá, Região, o nome que trocou o nome do radialista. Não é, não é. Ó, com respeito ao meu amigo Fabinho, Fabinho, grande amigo meu, também radialista, que já passou por aqui. Mas meu nome não é Fabinho, cara, seu vagabundo, não é? Ah, viu, volta a vida, viu? Vamos ver mais um áudio, fala comigo, fala comigo.
17: Tô aqui no futuro com duas bonequinhas. Brasil ganhou do Japão de 2-1. Região futurista.
0: Futurista! Quando
18: vai
0: embora, leva
18: duas pra. Vai. Nossa, que quadro legal.
0: Olha o desanimado. Aqui, né? Esse aqui é o desanimado da vida. Olha lá. Desanimado de tudo, de tudo, de todos. Olha.
18: Tá no inferno, abraço o capeta, encosta o capeta, né? Região conformista.
0: Conformista, se conforme, vai. Você aí, pronto, pronto, vai.
19: Vai. Bom dia, Léo. Aqui é o Juliano de Carapicuíba. Região. Palmeirão.
0: Ah, quase, vai. Quase, quase, quase, vai.
20: Vai dormir, maconheiro.
0: Calma, calma.
21: Tô aqui no Augusto pegando só bonequinho e fazendo fio terra. Região eletricista.
0: Eletricista. Como é que é? Como é que... Ô, Muriloco. Ô, Muriloco, essa aqui é pra você, ó.
20: Vai dormir, maconheiro.
0: Viu? Tá certo? Tá certo? Aí, ó, pra você aí, ó.
22: Congelado, chorando por alguém que não deu conta do recado.
0: Ai, caramba, é tão lascado com esse povo. Vai, vai, fala comigo. Vai.
21: Ô, Léo, 2-1 pro Brasil.
0: Ai.
21: Tô aqui no Augusto pegando só bonequinho e fazendo fio terra. Região eletricista.
20: Vai dormir, maconheiro.
0: Ô, que
20: vai
0: que...
20: dormir, maconheiro.
0: Tá bom, tá bom, tá bom. Peraí, vai. Fala comigo, algum... vai.
23: Hoje no jogo do Brasil vai ser 3-1. Região, sayonarista.
0: Sayonarista, vai.
24: Ai, eu tô aqui com dores no meu pezinho. Acho que tá inchado. Eu preciso de massagem. Região, massagista.
0: Massagista. Olha isso, gente. Olha lá. 4:15.
25: Olha, beleza? Olha,
0: vai, Michael, vai, vai.
25: Seja bem melhor que isso, velho. Já vai. Deu, né? Região e buzinaça. Vamos inovar aí, vamos.
0: Tá, você quer agora, quer participar, você quer comandar o programa também? Você quer também fazer parte do programa também? Se lascar, viu? Falar uma coisa, deixa, velho, deixa, velho. Oi.
26: Fala, Leozão, bom dia.
0: Bom dia, bom dia. Bom
26: dia. Eu sou Estevão aqui de Tangará novamente.
0: Tangaraca, olha
26: ouvindo
0: isso.
26: Ouvindo Band FM, 2 da manhã, é isso aí. Planejando aula. Ah, e outro, Brasil e Japão hoje, hein?
0: Ah,
26: 3-2 para o Brasil. Bora, Brasil!
0: Valeu, valeu, valeu! Oi, oi, oi!
27: Entre batata, cenoura e cebola, tomate e pimentão, região, saladista.
0: Saladista!
28: Vai! Toda vez que esse Maicon manda o áudio no, na Band, sai cheio de bosta no meu rádio.
0: É,
28: e dá vontade de dar dor de jab na cara dele. Região, fugilista.
0: Ah, tá vendo? Tá, nem todo mundo gosta do Maicon, cara. O Maicon seria legal se ele não falasse essas coisas, cara. Tá, deixa acontecer, mano. Deixa acontecer. Aí, aí eu colocaria no ar legal. Mas também o cara vem com umas dessas. E ouve umas dessas também, né? Olha lá. Também ouve umas dessas, vai.
29: Bom dia, bom dia. Saí agora pra fazer aplicativo. Pra depois assistir o jogo do Brasil. 2-1 Brasil. Região uberista.
0: Uberista. Agora é outro aqui que fica defendendo o Maicon agora. Agora eu tô lascado de vez agora. Tá só, só figura. Olha lá, o Pedro Rocha é o cara que defende. Ai, defende. Te lascar você também. Você e o Pedro Rocha. Você e o Maicon, na verdade, né? O Pedro Rocha que eu tô falando.
30: Tangará é perto de Tangamandápio?
0: Pode ser.
30: Região chavista.
0: Tangamandápio, cara, Tangamandapianos, lembra? Vai.
31: Mais um pra lista dos mais gays do ano, hein? Ó.
0: É, o mais gays do ano, Michael, o primeiro deles.
31: Rapaz que taca a pedra na lagoa e levanta a patinha de trás. Muito gay também.
0: Outro defensor do Maicon aqui, ó. Olha lá. É o Edinaldo Plástico. Ô, Plácido, vai.
32: Tô rindo pra caramba do quadro do Região.
1: e já já eu vou rimar do buzinaço. Ai, meu Deus do céu. Acaba com esse quadro, Léo.
0: É. Isso que eu falo, eu não ligo pra torcida, não. Ó. Todo mundo gosta do momento do buzinaço aqui. Todo mundo gosta, cara. Quer ver? Vamos ver. Deixa eu ver, tem que escolher um áudio aqui, ó. Buzinasse daqui a pouco, 4:30 da manhã. Mano.
2: Que Quase. Bosta de quadro, hein?
0: Olha lá. Só... Aí começou os caras, né? A panelinha agora.
2: Fala de região e buzinasse. Não Legal. Sabe desenvolver, que merda, hein?
0: Parabéns pra você, cara. Parabéns. Senta aqui, faz o seguinte, senta aqui no meu colinho, senta aqui. Isso. Senta na pontinha, pronto. Deixa eu fazer um carinho em você, tá? Vou fazer um carinho em você pra você ficar mais calminho. Ô, Michael, senta aqui no meu outro. Senta no outro colinho meu aqui, vai. Você, senta aqui também, senta. Isso, os dois, tá? Ficam juntinhos aqui pra fazer carinho em vocês. Isso, pra você dar uma melhoradinha, tá bom?
3: Hoje eu quero.
0: O que vocês acham? Acho que fica até melhor assim, né? Aí, ó. 11 999919197, oi.
4: Os caras reclamando disso em plena. 4:20 da manhã, pô.
0: Pois é.
4: Aí é o Maico, roteirista.
0: Não, ele vai virar um programador musical já, o diretor do programa, né? Diretor. Tô ouvindo agora os diretores do programa.
5: Ô, Léo. E pode continuar com os quadros aí, os quadros é da hora. Os caras ficam lá na concorrência até a hora dessa, quando chega aqui vem criticar você.
0: Aí, ó.
5: Seja você mesmo,
0: pois
5: rapaz.
0: Pois é, mano, pois é.
5: Seja você mesmo, não dá ligação pra essa rapaziada aí, não.
0: Falou bonito, é isso,
5: cara. Tá da hora.
0: É isso que eu tô falando, cara, é isso que eu tô falando. Vai, vamos ver, mais um.
6: Vou assistir o jogo do Brasil de manhã, de tarde e à noite, que é o Brasil que tá na pista. Região Exista.
0: Exista. Boa, boa, boa.
7: Bora, Léo. Bom dia, bom dia, bom dia. Tio Paulinho por cá. Na puxada do papel higiênico do Robocop, meu. Ótimo e abençoado dia a todos e ó.
0: Caramba, papel higiênico do Robocop.
7: Ó, é hora de acordar, meu.
0: Bora. É, tá vendo? Daqui a pouquinho vamos começar o nosso buzinaço. Vai já ter o nosso buzinaço aí.
8: Fala Léo. Aqui é o Underground Portugal. Pra esse ouvinte aí que quer se intrometer na rádio, querendo fazer o programa aí, querendo mandar.
0: É.
8: Região. Otarista.
0: Otarista. Vai, mais um aqui, ó.
9: Região, causista.
0: Causista, é causista mesmo, tá desse jeito, gente, vai.
10: Ô, Léo, o seguinte, faz que nem o Diego também, às vezes você vê os áudios e finge que não vê.
0: É, pois é.
10: Não dá ideia pra esses tanga frouxo aí não, cara, que critica.
0: É, não.
10: Manda isso. Chupar prego.
0: Vai chupar prego, viu, gente, essa é a minoria que fala. Ó, é assim, gente, daqui a pouquinho a gente vai num quadro, né, fica um tempo num quadro, depois a gente muda, o outro vai pra outro quadro, é assim, cara. Agora, você quer fidelizar a audiência? Meu amigo, você quer fidelizar a audiência? Então você tem que manter, cara. Ó, vamos supor, eu vou dar um exemplo agora. Agora vou dar um exemplo pra esses tanga frouxo aí que tá falando. E se o Jornal Nacional, aquela musiquinha tananana, e se eles trocassem aquela música e colocassem outra música no Jornal Nacional? Quer dizer, eles iam perder muito, né? Porque é uma música que há anos dá certo, aquela musiquinha. Eles trocaram só o jeito que se toca lá, né? Só tocaram o ritmo, né? Ou manteve o ritmo, mas a letra é a mesma. Então, gente, é isso. Time que tá ganhando não se mexe. Essa é a verdade. É isso que eu tô falando pra você. É isso. Então não adianta, assim, trocar uma coisa do nada e colocar outra, assim. Não é legal, né? Então a galera tá acostumada com o negócio. Vamos manter o negócio. É isso, gente. É isso.
12: Fui na barbearia. Região, o visagista.
0: Visagista. Vamos lá, mais um aqui. Lucas, fala, Lucas.
13: Tava aqui trabalhando e tropecei. Região é muito gay.
0: Muito gay. Vai.
32: Fala, Léo, beleza? Ô, Léo, fala pra esses tanga frouxo aí fazer o seguinte: ir atrás do Vinícius Júnior lá em Madrid pra ver se ele dá pra eles o que ele deu pra Virgínia, que arrancou até o deal dela fora. Região, o transista.
0: Ai, vai.
33: Olha, Júnior, o Mike Cagão falou que pra não dar briga entre o seu Diegão, ele vai tatuar o rosto do Diegão do lado direito. E o seu rosto do lado esquerdo no bumbum dele.
0: Pronto, aí fica bonito os dois, velho.
33: Aí. Que doa bastante. Região masoquista.
0: Masoquista, vai.
3: E aí, Léo, bom dia. Esse Michael aí só reclama, mano. O cara tá carente, ele só tá quer carente. Conversar com os locutores.
0: É, então.
3: Caramba, hein. O cara tá carente, arruma uma mulher, pô.
0: Então, mas daí, senta no nosso colinho aqui, pronto. Acaba a carência. Ó, mais um que vai fazer. Quer ver? Olha, esse aqui eu já sei.
33: Te aperto bem gostoso. Subo e depois eu desço. Região, ascensorista.
0: Ascensorista, olha lá. Vamos lá pra mais um, fala comigo. Véio.
9: Ele é do interior. Bragança Paulista, região linguicista.
0: Linguicista, os caras gostam, né? Meu Deus do céu, olha.
11: E aí, Léo, beleza?
0: Beleza, como é que
11: rapaz,
0: tá?
11: Rapaz, pra se dar com louco, tá na profissão certa. Regis, radialista.
0: É, pra lidar com louco, ela tem que ser louco também, né? Tem que ser um pouquinho louco, né? Por aí.
14: Ô, Léo, bom dia, meu herói.
0: Bom dia.
14: Kleber de Santo André.
0: Fala aí, Kleber. Olha,
14: não fica se explicando pra louco, não, pai. Como dizia o Racionais, não joga pérola aos porcos, irmão. Joga lavagem, eles preferem assim.
0: Ó,
14: ele dá piolhagem. Região, racionalista.
0: Sensacional essa, cara. Foi sensacional. Boa.
15: Leozinho, meu amor, você é ótimo. Momento Região, show. Buzinaço, ótimo.
0: Aí, ó.
15: Esses bala acabada aí só estão com inveja. Porque você brilha.
0: Tudo invejoso.
15: A escuridão não gosta da luz.
0: Tá vendo só? Aí, ó. Mandou bem. Obrigado, viu, só? Obrigado, minha amiga. Agradeço pela sua mensagem comigo aqui. Obrigado, viu? Vamos ver mais um aqui. Vai.
16: Fala, Léo. Beleza. Josivaldo de Barueri.
0: Fala, Josivaldo.
16: O Regis entrou numa empresa de manobra. Só dando ré no kibe. Regis. Manobrista.
0: Os caras já pegou o esquema do tema aqui do nosso quadro, né? Isso é legal, vai.
17: Ô, Léo, você brilha! Deixa eu ver teu pisca-pisca!
0: É, você vai ver meu pisca-pisca aqui,
17: Léo,
0: ó.
17: Não dê bola, seja você mesmo.
0: É.
17: Seja você. Solta essa borboleta dentro de você.
0: Tá, você quer vir soltar? Vê, vê. É. Ou você quer que eu vá até aí, velho? Vamos ver aqui, mais um, vai. Oi.
18: Região olha pra lua, Léo, e acha que é um artista. Região astronalista.
0: Nossa senhora, velho. Muito boa essa, aquela foi muito boa.
19: A melhor rádio da madrugada. Gersão Leozista.
0: Peraí, cara, Gersão não, pô. É Região Leozista. Ai, cara, 11999919197, vocês não tem o que fazer mesmo, mas só pode.
20: Ô, Léo, bom dia.
0: Bom dia.
20: Nós já pegamos o esquema do programa, Região, esquemista.
0: Esquemista, pronto, pegou mesmo, cara, pegou mesmo. Vamos lá, fala aí comigo, fala, Maicon.
21: Ô, Léo, o quadro do Região, você acha top, então? Por que você tá forçando a risada, então?
0: Ué, a gente força a risada, é normal. Quer forçar a risada? Vamos forçar então? Vamos forçar? Esses caras não tem jeito. Vai. Cara, comigo é assim. Vamos nessa. Não tem
22: jeito. Bom dia, Léo.
0: Bom dia.
22: Esse povo tá reclamando de tudo.
0: Como reclama, viu? Ô, minha amiga do céu. O povinho que reclama. Não é todo mundo. É alguns. É meia dúzia só, né?
22: Ataque no asfalto com enxadão de borracha pra ver se cola.
0: Ah, esse precisa. Um enxadão de borracha daquele jeito. Grandão e grossão. Vamos ver se ele vai gostar.
22: O Brasil vai ser campeão dessa Copa. Região Eccionista.
0: Eccionista. Ah, vai, viu, minha amiga? Vai sim, tomara, hein? Olha.
23: Bom dia, Léo. É os paneleiros do Diego que fica reclamando, tá com saudade dele.
0: É,
23: por que ele não vai dormir na cama dele? Bom dia pra nós.
0: É, cara. Já ele tá aí. Já o Diegão tá chegando na parada aí. Daqui a pouquinho. Oi.
24: Ah, esses caras é igual o Neto. Só sabe reclamar. Região, comentarista.
0: Comentarista. Vai.
34: Leozão, acabei de voltar da biqueira ali e fiz o traficante de vítima. Região, petista.
0: Ai, gente do céu, 4 horas e 27 minutos aqui no nosso Band Coruja. Hoje é 4h20 já? Eu não acredito.
24: Esse povo reclama demais. Não dá bola pra eles, não. Marcião, motorista.
0: Tá bom, tá valendo. Tá valendo o seu, tá valendo.
33: O Palmeiras é o primeiro campeão mundial. Região,
1: Piadista.
0: Piadista? É, essa foi boa também, hein?
2: Que zovão bem grandão, o nome dele é Bob.
0: Ih, rapaz. É umas coisas aleatórias que a gente encontra aqui nos áudios, tá, gente?
4: Como é
0: gente
4: aí, facinho de confundir com o João do caminhão. Valeu, Léo, você é louco, você tá gabaritando, mano. Pra mim, você é o melhor. Forte abraço, Quelão por cá.
0: Quelão, valeu, um abraço. Fala comigo, bom dia.
5: Será que falta muito tempo pras 4h30 pra começar a hora do buzinaço? Região buzinista.
0: Buzinista. Vai começar já já, vai começar daqui a pouquinho. Léo, qual o nome dessa música de forró que tava tocando de fundo? Puta, velho, tanta música que a gente toca de fundo aqui, velho. Olha, é tanta música que a gente toca de fundo aqui, meu amigo, eu vou te contar uma coisa, viu? Mas vou dar uma olhada aqui pra você. Oi.
6: Bom dia, Léo. Elias de Floripa. No Rio Grande do Sul, só existe um campeão mundial, que é o Internacional. Região, pega no meu dedo.
0: Tá bom, tá certo. Mandou bem, mandou bem. Vai a última pra fechar aqui.
7: Bom dia, Léo. É o Benedito Guarulhos. Você sabia de uma coisa que eu faço? Eu guardo a cobra na minha boca.
0: Ah, Dali, você sai daqui, você. Ah, vai dormir, vai. Pelo amor de Deus. Essas horas da madrugada, eu não acredito nisso,
4: velho. É isso aí, Léo. Mete a boca nesses caras mesmo. Mete a boca sem dó.
0: Pode deixar, pode deixar.
8: E aí, Léo, esses puxa-saco do Diego, esses piofó de apertar a linguiça. Beijão. Viadosista.
0: Ai, ai, ai. Tá, vamos lá, vamos lá, vai. Vamos nessa, vamos começar o buzinaço. Vamos começar logo esse buzinaço aí. Vamos lá. 4h29 da manhã, 4h29.
10: Olha só quem tá chegando pra cantar com a gente.
0: 11999919197. Vai, começou o nosso buzinaço. Começou agora.
25: Eu acho que o Brasil perde esse jogo de 2-1. Região pessimista.
0: Aí, ó, pessimista. Agora começou o nosso buzinaço. Quem quer buzinar aí, já manda o seu áudio, começa os seus áudios aqui pra gente. Manda aí, fica à vontade. 11 99991 9197. Bora mandar os seus áudios aqui, já começa. Daqui a pouquinho vai começar o Band Bom Dia. Já tem Band Bom Dia, daqui a pouquinho. Quem que tá mandando mensagem aqui? Vai lá aí, vai.
26: Aqui é o Júnior da Marola. Vai, buzina.
0: Valeu, rapaz. Valeu. Os primeiros buzinaços aí, ó. Vai. Vamos ver.
27: Tem uma turma que gosta só de encher linguiça. Região sadomasoquista.
0: Sadomasoquista. Valeu, vai. Ó. Já começou, hein? Já começou o nosso buzinaço. E não é só caminhoneiro. Tem de tudo aqui, tem de tudo. Até empilhadeira, bibi e assim vai, vai.
28: Bom dia, Léo. Pé de pano da madrugada. São José do Rio Preto. Região. Pé de panista.
0: Pé de panista, mas tá bom, tá valendo. Vai lá.
29: Aê, né, Júnior? Tá difícil, né? Vamos que vamos. É pra Band. Que ganhar mais não, é Band.
0: É Band, é Band.
29: Patrícia, fala comigo. Olha a buzina.
0: Ó, ó. Aê! Esse é o meu parceiro velho do lixo. Sai, cachorro!
30: E aí, Léo, bora que bora, galera da verdura.
31: Eu também.
0: Ó, oh, quem é que quer verdura aí? Fala, vai, vai, fala comigo.
35: Ô, Léo, tu não ligou pra Sheila hoje?
0: Quem é Sheila? Quem que é Sheila, cara?
35: E o chifre dele que ele ganha mais.
0: Ah.
35: Ô, Léo, tu não ligou pra Sheila hoje?
0: Quem que é Sheila, cara? Meu Deus. Ela, o outro fala, mas participa, né? O Muriloco, ó. Fala comigo!
36: Pô, Léo, cheguei atrasado pro momento região, mas ah, tá, vou deixar
0: valendo
36: aqui, ué.
0: Tá valendo, tá valendo.
36: Então, vou indicar um profissional aí pra pessoal que tá com dorzinha de ouvido aí, de tanto escutar essas ladainhas do fenomenal, ou senão tá com o narizinho escorrendo também. de tanto cheirar essas paradas loucas aí, como de louco cheira. Ou até por causa da garganta também, a garganta doendo aí, de tanto comer um macarrão estragado do Davi.
0: Nossa senhora.
36: O profissional é o Região, otorrinolaringologista.
0: Otorrinolaringologista, caramba, ó. Vamos desenrolar a língua aí, aí, ó. Olha o que ela faz. 4h32, gente, 4h32.
1: Palmeiras, primeiro campeão mundial, Região, certezista.
0: Ó, agora é um buzinaço.
1: Quem concordar é corno.
0: É, você que é um corno que tá atrasado, cara. Aqui é o buzinaço agora é o buzinaço.
3: Bom dia, Léo. Se o Diego Lopes mandar um áudio agora aí no programa, panelinha peida água, hein? Você tá doido? Vamos acelerar a muriçoca. Vai, buzina.
0: Vamos lá. Buzinou, vai.
9: Fala, Léo. Anderson aqui em Portugal, na empilhadeira.
0: Ó. Ó, as empilhadeiras aí em Portugal, cara. É isso que eu tô falando.
11: Bom dia, aquela por cá. Chama na buzina.
0: Aê, ó.
2: Que zovão, bem grandão, o nome dele é Bob.
0: Sai pra lá você, cara, pelo amor de Deus. Só esses caras, só atrapalha. Ô, outro, vai.
12: Cala sua boca! Tô participando de dó dessa sua cara de nerd aí! Por mim, esse esquadrão foi pra casa do velho do lixo!
0: Você vai se lascar pra lá, vai!
13: Fala, Leozão, bom dia! Bora pra mais uma semana, Léo?
0: Bora, vamos começar!
13: Uma semana abençoada aí, um bom trabalho aí!
0: Isso!
13: Vamos lá pro buzinaço, vamos?
0: Aê, cara, é isso! Esse aqui é diferenciado, essa buzina aí,
14: bom
0: vai.
14: Bom dia, Léo. Eu não tenho carro e nem tenho moto, mas eu tenho buzina. Bibi, fofó.
0: Tá bom. Tá beleza. Tá valendo. Tá ótimo. Oi.
15: Diego, cadê você? Nós estamos aqui pra te ouvir.
0: Daqui a pouquinho. Daqui a pouquinho. Você vai dar um beijo no Diego. Já ele chega aí. Calma aí.
16: Porque é o bicho dela, mas é o
0: Vai, fala comigo aí. Ó. Aí, gente.
17: Bora, dia de jogo, Brasil 2-1. Chama na cachanga. É Ri, motorista carreteiro de Vitória da Conquista na Bahia.
0: Aí, alô, Vitória da Conquista. Tá ligado na Band FM. Bom dia pra vocês aí.
14: Acho que o pessoal tá querendo ouvir minha voz, mas eu já tô em casa descansando.
0: Chega por
14: é
0: hoje.
14: É o seu vizinho que quer comer meu cu, Ininho. Olha seu lá. Vizinho que quer comer meu cu. Essa é boa.
0: Valeu, Sheila. Um abraço pra você, Sheila. Quem mais? Fala comigo, vai.
18: Bom dia, Léo. Buzinaço da colhedora de cana-de-açúcar.
0: Buzina aí, cara. Aê! Gente do céu, vamos finalizar o buzinaço, que é rapidinho as buzinaços, não é um quadro grande, joativo, como falam por aí, sabe?
19: A buzina aí é o buzinaço do pessoal aí da Uber.
0: Nossa. Ah, que nojo, para com ele. Ah, pelo amor de Deus, tem vergonha na cara, velho. Acabou o buzinaço, acabou, gente, foi por hoje o buzinaço, não foi tão aquela coisa, mas beleza. Vamos ver, vai mais um pra finalizar aqui.
14: Bom dia, velho do lixo. Nossa, agora quando eu escutei você falando, beijo pra você. Manda um beijo pra vovó do sexo.
0: Verdade, a vovó do sexo sumiu, né? Vi ela esses dias. É, mas tá valendo, um abração pra ela aí. Bom, gente, acabou o nosso buzinaço. 4h36. Vamos ver aqui, ó. Final de programa, sempre tem uns doidos aqui, uns malucos, né? Uns caras falando umas coisas. Vamos ver.
20: Acabou o buzinaço, né? Oh, aleluia! Alabassurianda, canta alabastanha.
0: Olha que vagabundo. Você é um maior vagabundo, cara. Você tá na minha lista de novo. Junto com o Maicon e o outro lá também. Uns quatro ou cinco aí, velho. Ah, vai se lascar. Oi.
21: Ô, Léo, bom dia.
0: Bom dia.
4: Só pra esclarecer pro pessoal, o papel higiênico do Robocop aí é a bobina de aço.
0: Bobina de aço, vem cá.
4: Não perder a oportunidade, tome.
0: Bobina de aço, essa foi boa. Legal. Que acha que eu sou louco? Olha que agora acabou, buzinaço.
5: Léo, pé de pano.
0: E olha que acabou o buzinaço, hein? Tá bom, gente, acabou, tá bom demais, tá bom, buzinaço. Beleza. Agradeço, hein? 4:37, bom dia, Léo Júnior, tô aqui, ó, ligado na Band FM, dando muitas risadas, meu nome é Cláudio Mir, ô Cláudio Mir, aquele abraço a você, amigão, tamo junto aí. Ó, a Cíntia do Santos Manuel, ela é de Diadema, gente, Diadema, ela falou 1-0 pro Brasil hoje, 1-0 pro Brasil, tá certo, aquele abraço, minha amiga, valeu.
6: E aí, Léo Júnior, Cristiano de Osasco, indo para mais um dia de trampo. Deus abençoe todos aí, tamo junto.
0: Nossa, nossa, nossa! Fala, Muriloco, e o cara mais retardado aí de Sorocaba, vai!
7: Olha, olha, você tá ciente que eu declaradamente detesto esses quadros, né? Ah. Mesmo sendo o pai do quadro do Reajão.
0: Ah, e o pai do quadro.
7: Mas eu também detesto esses ouvidos. Então, por mim, bloqueia esses caras, vai! Bloqueia, Léo, bloqueia, bloqueia o som de Leno do Brega.
0: Caramba, cara. Já pensou, mas começar a xingar os caras ao som do Lennon do Brega, cara? Seria sensacional essa, não seria? Nossa senhora, vai.
8: Ô, Léo, meu buzinaço vai em comemoração que eu tô indo amanhã ver minha mãinha lá em Minas, Uberaba.
0: É mesmo?
8: Inclusive, quero que você mande um abraço pra ela, dona Malvina.
0: Ô, dona Malvina.
8: E manda um endereço daí que eu vou trazer um redondo pra você, hein? Lá vai meu buzinaço aí.
0: Vai lá, vai. Traga o redondo. Meu Deus do céu. Ela falou que vai trazer o redondo. Ele, tá bom, queijinho.
10: Ô, Léo, Brasil hoje tem que ficar ligeiro com o ataque do Japão. Eles vão vir com ataque em Jota. Jaspion, Jiraiya e Giban.
0: Caramba!
10: Segura esse ataque, Léo!
0: Caramba, Jaspion, Jiraiya. Já fez. Só os melhores, cara. Só os melhores.
21: Ô, Léo. Ele tá falando da Sheila, pô. Você não ligou pra Sheila, não? A Sheila, meu saco.
0: É muito sem graça, né? É muito. É, mas vai ser sem graça. É muito sem graça, pelo amor de Deus. Que é? Vai ser sem graça assim lá não sei aonde, cara.
22: O moça que vai dar o redondo. Se puder dar pra mim também, eu também gosto. Ah, eu sou aqui de Minas, adoro um queijinho.
0: Aí, ó. Ele gosta do redondinho, mas o redondo dele é diferente, viu, Sheila? Ó. O redondo dele é diferente, tá? É bem diferente, viu?
23: Tá que reclama do buzinaço é porque não tem buzina. Faz igual o Uber aí. Solta pelo caneco.
0: Vai.
24: Bom dia, Léo. Bom dia. Jairo de Mogi Guaçu.
0: Grande Jairo, valeu. Obrigadão pela sua audiência. Galera boa. Participando aqui no nosso WhatsApp. 11 999919197.
25: Desculpa parecer meio ansioso. Mas já tem alguém bebendo! Porra!
0: Que coisa é essa que eu vi, cara? Meu Deus, só tem louco, cara. Só tem retardado essa hora final de programa. Gente do céu, como é que pode uma coisa dessa?
26: Ô, Léo.
0: Oi.
26: É o Elton, Léo. Falei com você, ué. As viúvas tá tudo aí, hein?
0: É, pois é, as viúvas tá tudo aqui presente, né? Bom dia, Léo! Eu também gosto de um queijinho. Olha lá, quem não gosta de um queijinho? É uma delícia, né, cara? É uma delícia.
27: Ô, Léo! Carlos de aplicativos, é o Carlos aqui do aplicativo de Santo Amaro.
0: Fala, ei, Carlos.
27: Fala aí. Esse cara tá falando que o Uber não tem buzina, deve ser taxista corno, viado.
0: Ai, caramba. Cocó!
24: Ô, Léo, mas você não soltou o outro que era o bom, da buzinada. Como é que vai fazer? Bom dia, bom dia, bom dia.
0: Bom dia, bom dia. Bom dia, bom dia, bom dia, bom dia.
24: Negócio de Raposo do Tavares, chegando em Presidente Prudente.
0: Valeu, amigo, aquele abraço a você. Boa volta aí, cara, boa volta. Ô, não sei onde você chegou aí, mas tá valendo, tá valendo.
31: Ó, Léo, pega no mel. Aí, põe piedade no ar aí, ó. Aquele, buzinaço pra nós.
0: Valeu, parceiro, tá bom, tá bom. Aí, ó, aí, ó.
32: Aqui ninguém é de ninguém, é só cair no protocolo. 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
0: Oh, bom dia pra você, Léo Júnior. Aqui o Edson. De Uberlândia, Minas Gerais. Folga de hoje, da madrugada, estarei de volta às 18 horas de hoje. Caramba, hein? Então tá bom, mas vai ficar sempre ouvindo a gente aí. Isso é importante. Obrigado pela sua audiência, maluco. É nozes, oi.
2: Leozão, ó, já tá tudo organizado aqui na sua casa. O churrascão vai rolar hoje, que hoje é Brasil macetando japonês. Leozão, joga sua fraldinha no meu colo aqui.
0: Sai daqui, ó, vai se lascar.
3: E um boa sorte aí pro Brasil do Edson Arantes.
0: Sai daqui, ó, vai dormir, vai. Nossa, ninguém aguenta o Murilo louco, hein, cara. Puta que... Olha, ó, já tá aí falando um palavrão aqui já, vai.
5: E pra ajudar, queimou a buzina do Fiat 147. Que... Barbaridade.
0: Queimou a buzina do cara, mano. Ai, gente do céu, cambô. Esse, olha, vou falar pra você. Um já foi quase preso por causa da buzina na rodovia. Esse queimou a buzina do Fiat 147. Tamo lascado mesmo.
9: Ô, Léo, bom dia.
0: Bom dia.
9: Você é amigo do Redondo aí? Se ele der o Redondo, quem é que segura o queijo?
0: Ah, cara, você pode segurar o queijo ou dar o Redondo também, fica à vontade. Você pode estar junto também, tá? Aí é você que escolhe.
3: Léo, hoje nós vamos comer sushi. Sushi no almoço. Hoje é sushi.
0: Hoje é o dia, cara. Hoje é o dia de comer sushi, é verdade. É,
11: parabéns a hora que o Diegão chegar aí. Se ele chegar com a perna aberta, um lado é o Maico, o outro é o Edinaldo Clássico. Tá agarrado ali no grão dele.
0: O tempo inteiro, né? É verdade. Ai, ai, ai, gente, vocês não tem jeito, hein?
12: Olha, Júlio, me deixa indignado que eu fico matutando minha cachola. É tanta gente boa da cabeça internada no hospício. E esses loucos aí, Murilo Louco, Davi Motosserra, e ela é fenomenal, surto pra rua aí. Isso é um perigo pra sociedade, né?
0: Verdade, verdade, verdade. Vamos lá, fala comigo!
13: Aí, Léo, aqui é o Mário do Japão, hein? Vou falar uma coisa pra você, eu tô torcendo pro Brasil, né? Tô morando aqui no Japão, tô torcendo pro Brasil. E eu quero que o Brasil ganhe do Japão, porque aquela vaca da primeira-ministra...
0: Ô, oh, que isso? Ô, oh, bomba! Oh. Meu Deus do céu, calma, gente, calma! Ô, oh, que isso? Olha, se deixar, o povo fala, velho. Calma, gente. Tenha calma, porra. Você quer sentar no colinho também? Você quer sentar no colinho? Quer ficar tranquilo? Por favor, velho.
13: Ô, Léo, pergunta pro Caipirão aí se ele gosta daquele queijinho de palito. Que nós tem um aqui, viu?
0: Ó, queijinho de palito.
15: Bom dia, Léo. Aqui é Rodrigo de São Bento do Sul, Santa Catarina. Vai o buzinaço aí.
0: Tá valendo, seu buzinaço. 4 horas 45 minutos. Oi, fala aí, ô Caipirão.
28: Léo, não que eu goste de fofoca.
0: Ah,
28: eu,
0: tá bom.
28: Eu, nossa, sou totalmente contra
0: eu
28: isso.
0: Sei,
28: né?
0: Eu sei disso.
28: Mas saiu um boato aí ontem que o Diego tava apanhando a mulher. Né?
0: Olha, gente.
28: Eu fui ver o que tava acontecendo aí, não sai de sacanagem.
0: E você não querer sabendo, né? Tá.
28: Essas coisas, né? Ah, na verdade era uma caixinha que ele pôs, né?
0: Ah.
28: E aí colocaram lá assim. Ai, que saudade de você, meu tio. Tiozão gostoso.
0: Nossa, os caras, velho.
28: Todo mundo sabe, né? Foi a Jessica que mandou, mas quem leu foi a personal.
0: Ah, personal.
28: O Diego tá lascado agora. Não pode pedir mais nada pra personal, né?
29: Vai pedir lá pro tiozão gostoso. Vai lá pedir.
0: Ai, lascou, cara. Lascou.
28: Ai, enfia esse palito no seu rabo, animal. Ouviu o Valdecinho ele, ó.
0: Ai, gente, tô falando. Coitado do Diegão, deixa o Diegão, cara. Os caras sabem. Ô, gente, aqui é um programa que todo mundo sabe tudo que acontece, cara. Como é que pode, velho? Você dá um respiro, todo mundo tá sabendo aqui, ó. É sempre assim, ó lá, o Região chegou atrasado, Região.
13: Ô, Léo Dias, tô chegando aqui na Augusta. Avisa aí os motoristas de aplicativo. Se eu encontrar com algum motorista de aplicativo, eu vou dar 3 tapas do lado da cara de cada um.
0: Olha
13: Região,
0: aí.
13: Taxista.
0: Olha, esse é o Região. Você viu o Região aí, ó? A Thaís Silva. Oi, Thaís, tudo bem? Já chegou por aqui também, mandou sua mensagem. Obrigado, viu, Thaís? Tamo junto na madruga. Já tem Band Bom Dia. Já o Diegão tá chegando. Já tá o Homem Vinheta tá chegando. Toda a sua equipe pra começar o Band Bom Dia. Depois tem a Hora do Ronco. E segue a programação da Band, olha.
30: Bom dia, Dieguinho. Você tá bom? Como você tá?
0: É, valeu, cara. Valeu. Mas outro sem graça, né? Achando que eu não. Achando que ele tá falando. Ah, é cada uma que acontece, né? Vai. Fala aí comigo.
30: É, Leozão. Hoje, segundona, dia de jogo. Bora pescar? Eu levo a isca e você leva a vara?
0: Beleza, pode deixar. Vamos pescar, eu levo a vara e ainda já enfia a vara em no. Envia no. O seu. Tá bom? 11 999 1 9 1 9 7.
4: Bom dia, Léo. Atrasada. Pela segunda. Beijo.
0: Imagina, tá atrasada nada. O importante é que você tá aqui falando com a gente. O vagabundo do Edinaldo Plácido aqui, vai.
6: Um vinheta é outro, tem mil personagens. Todos os personagens têm a mesma voz que o Pidonço.
0: Agora ferrou, agora ele tá pegando o pé do homem vinheta agora. Agora lascou. O que eu faço com essa gente, cara? O que eu faço com esse povo? Fala pra mim, cara. Os caras não gostam de nada, cara. Meu Deus do céu. Ó,
7: reforçando a minha aposta. Se o Brasil perder, eu vou dançar de cuequinha. Numa live no Instagram do Otário, do Léo.
0: Otário é você, cara.
7: E se perder, ó, de brinde. Aí eu vou tirar uma foto peladão, igual do Vampeta.
0: Daí você vai fazer o quê? Você vai colocar no seu Instagram aí, seu vagabundo. Faz uma live ainda pra todo mundo assistir ainda. Eu quero ver se você tem coragem. Você tem coragem. Eu sei que você tem coragem.
8: Ô, Região, você falou o quê? Que vai fazer o quê com os motoristas de aplicativo, mano?
0: Ah lá.
8: Você é louco, é?
0: A briga.
8: Sabe que nós estamos muito mais do que vocês, ou sem corrida.
0: Ó, seu sem... Caramba, chamou pra briga. Agora não, agora ficou sério. Cara, viu? Chamou pra briga, agora ferrou, velho. Seu sem corrida, nossa! Cara, se eu fosse você, cara, eu não deixaria barato. Falar uma coisa dessa, cara. Chamar o cara seu sem corrida, isso aí é pior que um palavrão, cara. Lascou total. Ó, seu sem corrida. Meu Deus.
10: Tadeuzinho! Ô, Tadeu! Mais que coisa! Tadeu! Tadeu, rapaz do céu! Não é o Tadeu ainda! É não, ele! É o incrível, aquele que amanhece de madrugada! É o Leozinho! Oi, Leozinho! Quer ver o meu pintinho?
0: Sai daqui você também! Ah, pelo amor de Deus, cara! Vocês não têm vergonha na cara mesmo, hein? Vocês não têm vergonha na cara.
14: Arroba Léo Júnior e Z.
0: Isso. Segue nós lá, mas não é pra colocar nada lá, hein? Por favor, hein? Colocar live pelado lá, vai nessa. É, esse é o nosso Instagram, Léo Júnior e Z. Vamos ver. 11 999 1 9 1 9. Você é tudo vagabundo, esses caras aqui.
16: Todo mundo sabe, né? Todo mundo achando que é mulher. Lógico que não. Quem mandou essa mensagem na caixinha lá do Instagram do Diegão foi o Edinaldo Plácido, né?
0: É. Foi o Edinaldo sempre.
16: Saudade, tiozão. Quem que é? É ele.
0: É.
17: Vai. O Léo Júnior. Fala pra ele que uma corrida que eu fizer é a 5 que ele faz de manhã de R$7.
0: Olha!
17: Região, taxista.
0: Caramba, cara! Ó, se eu fosse você, cara, eu não deixaria barato, mano. Eu não deixaria barato, cara. É briga. Agora rolou briga aqui no programa. Rolou briga agora. Agora quero ver.
18: Fala, Léo Júnior. Bom dia. Você ganhou uma bicicleta da Xuxa. Aí eu queria saber se a Xuxa manda pra você ou se Xuxa traz. Aqui é Pouso Alegre. Um abraço aí, Léo Júnior.
0: Não, mas você tá acostumado com isso já, né, cara? Eu deixo pra você. Você já tá mais acostumadão nessa parte aí, cara.
19: Bom dia, Léo. Bom dia, Região Taxista. O Região aqui é o Leste Taxista. Tô chegando aí na Augusta, tá? Ajudar você a bater na cara desses mija na garrafa.
0: Mija na garrafa, nossa.
20: Região, amassador de traveco do caramba. Oi, não vai quebrar você no pau, vagabundo.
0: Olha isso, gente. Chamou pra briga agora. Agora lascou. Agora virou um ringue agora. Viu? Agora virou um ringue agora. Todo mundo contra o Região agora. Lascou. Olha, luta livre.
21: Só coloca o alto, esse Murilo louco, hein? Pelo amor de Deus, vai tomar no seu rádio!
0: Tá bom. 11 999 1 9 1 9 7. Luta livre virou programa agora.
16: Todo mundo sabe, né? Todo mundo achando que é mulher. Lógico que não. Quem mandou essa mensagem na caixinha lá do Instagram?
0: Ah, isso que já foi esse áudio já, meu.
32: Ô, Léo Júnior, fala pra esse taxista otário aí.
0: Ah.
32: Que pra ele voltar na casa dele, que ele vai ver eu dando 3 tapas na cara da mulher dela pelada.
0: Olha!
32: Que gostosa ela é, meu Deus. Esse corno manso aí. Vai aí ficar no aeroporto esperando corrida, trouxa.
0: Ai, caramba. Olha, velho. Tô falando, o negócio tá, chamou pra briga, velho. Chamou pra briga agora, hein? Chamou pra briga.
33: Tá doido. O plástico lá vai tomar o lugar da Grazi.
0: gente do céu. Não, agora virou briga o Região, agora ficou bravo, cara.
1: Olha, esse cara aí que foi trabalhar no Japão, que tá bravo com a ministra, é porque ela não vai dar as horas aí pra eles assistirem o jogo.
0: Pois é.
1: Tá certo, foi pro Japão pra trabalhar, não é pra assistir jogo não, vagabundo. Quer ficar sem fazer nada, vem pro Brasil, aqui é o país da bagunça.
0: Se não fazer nada, né? Que não faz nada. Fala, gente, vai, fala comigo.
7: Ah, cala a boca, seu noia! Se joga nessa sua máquina aí, seu tonto!
0: Olha, órfão! Gente do céu, outra que mandou o quê? Que é isso aqui, cara? Deixa eu ver. Olha lá. Olha, gente. Mandaram uma conversa aqui pra mim, cara. Que tipo de conversa é essa aqui? Hã? Alguém? É. Que é? O que dizer isso aqui?
2: O pessoal aqui do grupo aqui da torre aqui, onde eu tenho um apartamento lá.
0: Ah, tá, o grupo. Sumaré,
2: que eu aluguei lá.
0: Tá.
2: Pessoal certo. Aqui. Tá tudo bravo, rapaz. Falou que tem uma mulher lá que transa de dia, de tardezinha, na hora do almoço, de inteiro. Madrugada e faz um escândalo danado.
0: Caramba!
2: Rapaz, essa mulher é do job. Só é pode ser. Só porque pode mulher ser. Casada, filho, não transa tanto assim, não. Você tá doido? Manda lá um alô lá pra galera lá do Vale das Pérolas de Sumaré, condomínio BRZ positivo.
0: Olha o condomínio do olha o condomínio, quer dizer, o grupo do condomínio do cara, hein? Ó, pegando fogo essas horas, cara. Meu Deus do céu, hein? Olha lá. Bom dia, meu herói. Que é isso, cara? Meu herói, velho. Olha lá. Vai, muito
7: nossa, Léo, você deixou a melhor parte da hora pro final, velho. Você já tem que começar 4 horas, coloca a turma pra tretar!
0: finalzinho do programa.
3: Aqui no Japão nós trabalha, aí no Brasil não generalizando, mas muitos aí só fica mamando no saco do governo.
0: Vai.
5: Bom dia. Léo Júnior, aqui é o Juscelino, taxista, dá um salve no Região que tô chegando, pra reforço, tô chegando aí na Região.
0: Reforço.
5: Vou pegar esses caras aí que, esses urubus Uber, que com qualquer 4, 5 reais eles entregam paçoca.
0: Olha
5: bora.
0: Isso, cara! Nossa!
5: Vambora, Brasil!
0: Nossa, cara, chamou pra briga agora. Não, agora ficou feio agora. Não, puta, mano. Nossa, cara do céu. Não, se eu fosse o Região, eu responderia à altura, hein, agora, hein? Não, o Região não. Se eu fosse um motorista de aplicativo, eu responderia à altura, porque o Região até é táxi, né? E tá chegando já os parça lá.
3: Ei, Léo, aqui no Japão nós trabalha, aí no Brasil não.
0: De novo esse áudio, cara. Pelo amor de... Vai, fala aí.
5: É, Juscelino é meu ovo, rapaz. Você vai catar o Região e vai subir com os dois travecos aí pros motel velho da vida aí.
0: Ó, agora mais um do táxi aqui, ó.
5: Do cara aí, as minhas palavras. Vamos detonar esses Uber aqui. Olha. Mais um taxista na área.
0: Olha isso,
5: deixou gente. Com nós, o bicho pega, hein? Danilo de Sorocaba. Olha, é táxi
0: ó,
5: na veia.
0: Ó, chamou pra porrada, velho. Chamou pro... Nossa senhora. Se eu fosse vocês, eu sairia de perto essa briga
5: aí,
0: aqui,
5: ó. Faça aula pra esse Região aí, o Carlos aplicativo aqui, ó.
0: Ó.
5: Fala pra esse abolador de bunda aí de aeroporto. Fala que é o seguinte, isso é um bando de vacilão, rapaz, um bando de folgado do caralho.
0: Mó briga, meu irmão.
5: Aqui é o seguinte, nós estamos no número, nós comanda, tio.
0: Ó, mó briga, cara, mó porrada no final do programa. É isso que o programa é assim, cara, o programa de rádio tem que ser desse jeito, vai.
9: E aí, Região, você é um vacilão, mano.
0: Ó.
9: Sua mulher tá andando com uma par de Uber aí. Seu comédia.
0: Os caras, velho, o cara ficou bravo com o Região. Região, dá sua resposta aí, mano, agora é a sua vez,
11: nós
0: cara.
11: Dominou tudo, seus taxistas otários.
0: Ó, meu Deus do céu, cara, final de programa. É porrada, cara, é porrada.
12: Bora, Galdino, bora aí, Galdino. De 3-1, tenta do Brasil, buzinato aí, bora.
0: O Davi tá no buzinaço, já estamos numa briga aqui, o Davi tá no buzinaço, velho. Ó quem apareceu aqui, a Rafinha que sumiu, né? A Rafinha também, pelo que eu vi, ela tá fazendo parte só da panelinha também? E não participa mais com a gente, é isso que eu vi aí, ó. Nem a Rafinha, quer dizer, no final do programa que ela mandou uma mensagem aqui, que agora que estamos terminando o programa já. Vamos lá, vai, tudo bem, vamos ver. Já ela entende a situação, né? Já ela entende, oi.
4: Bom dia, Léo, Nivaldo de Rio Claro.
0: Vamos ver.
4: Esses taxistas aí, tudo bunda de aspirina. É branca com racha no meio.
0: Olha!
4: Tudo corno.
0: Ah, gente, peraí. Ô, Região, dá aquela resposta, mano. Vai, dá aquela resposta à altura, vai.
6: Ô, Léo Júnior, motorista de aplicativo não tem gasolina nem pra chegar aqui. Tem que colocar gasolina no fiado. Região taxista.
0: Olha isso, nossa senhora. Agora chamou o cara de sem gasolina. Agora chamou de... Nossa, isso é uma ofensa, cara. Isso é uma ofensa tão... que assim foi profunda, cara. Pra finalizar, sem corrida e sem gasolina. Meu Deus, aí humilhou o cara, velho. Agora humilhou. Humilhou os caras do aplicativo agora. Humilhou.
13: Quando eu procurei o Região para dar uma cacetada nele, mas ele não apareceu.
0: Olha lá.
13: Na frente do casarão. Falaram que ele tava desde quinta-feira sem trabalhar porque ele tava corrido.
0: Humilhou, cara.
13: Agora tá aí dando um monte de machão aí na... via rádio. Daqui a pouco eu tô lá de novo, lá no casarão.
0: Só sei que humilhou. Vamos ver. O ringue aqui tá bom. O ringue tá bom aqui agora. Vamos ver.
15: Ô, Léo. Taxista só tem as passageiras veinhas só. Passa o dia inteiro no ponto sem fazer porra nenhuma.
0: Que isso, cara.
15: Você tá doido.
0: Ai, tá vendo só? A gente tem que encerrar o programa já, gente. Vamos deixar essa briga pra mais tarde, vamos?
1: Região é foda, hein? Esse Região, ele xinga o cara, passa o pedágio, porque sabe que o cara do aplicativo não vai ter dinheiro pra pagar o pedágio. Ei, Região, safado.
0: Ó aqui, ó. Vamos ver.
22: Dia, Léo Júnior.
0: Olha aí. Ó quem chegou aqui, a Rafinha. Mas chegou no final do programa. E ele também chegou aqui também. Ele também chegou. Diegão, bom dia pra você, Diegão.
23: Bom dia, tranquilinho aí, como
0: cara,
23: é que tá,
0: mano? Cara, você vai arrumar uma blusa dessa aí, cara. Cara, eu sou o único radialista nessa rádio que não tem uma blusa dessa, mano. Como é que pode, cara?
23: Mas aqui, eu acho que tá na época já, né?
0: Eu vou ter que roubar na sala do chefe ali,
23: agora
0: ali, cara.
23: Agora esfriou, rouba lá, pega lá pra você.
0: Tem que ir lá roubar, velho. Eu sou obrigado
23: pega
0: a fazer
23: lá só
0: isso.
23: Pra não escutar o barulho depois. agora é época, né? Agora é época, eu tô sabendo que chegou o corta-ventos, os negócios aí. É, acho que vai vir pra nós, acho.
0: Tomara, né, meu? Já pedi já, vou ter que roubar. Aí na da promoção lá.
23: E aí, mano, segunda-feira, como é que tá essa? Como é que foi o fim de semana aí?
0: Foi tranquilão, graças a Deus, e o ringue comendo solto aqui entre o Região e os caras do aplicativo, né?
23: É, Região não tem jeito, né?
0: Não,
23: fica provocando os caras
0: aí. Tá feia, mano. A situação. Se eu fosse você, cara, eu continha essa brigada.
23: Pega lá só pra não escutar o barulho depois. agora é época, né? Agora é época, eu tô sabendo que chegou o corta-ventos, os negócios aí. É, acho que vai vir pra nós.
0: Tomara, né? Já pedi já, vou ter que roubar aí na da promoção lá.
23: E aí, mano, segunda-feira, como é que tá essa? Como é que foi o fim de semana aí?
0: Foi tranquilão, graças a Deus, e o ringue comendo solto aqui entre o Região e os caras do aplicativo, né?
23: É.

0: motorista de aplicativo tá dominando.
1: Ó, nossa, cara. Não, sabe que o cara humilhou, chamou de sem corrida e sem gasolina. Humilhou,
2: Ixi,
1: cara.
2: Humilhou. Que coisa, hein?
1: Não, humilhante isso aí, ouvir uma coisa dessa, humilhante, ó.
3: Não sei o que esse taxista tá falando aí, ó. Fico o dia inteiro no ponto parado aí. O dia desses caras aí, ó.
1: Olha, velho.
3: É R$100. Tomador de café.
1: Nossa,
2: cara. Já faz tanto tempo que tá essa treta, né? Você lembra quando a Uber chegou no Brasil?
1: Nossa,
2: que o pau torava, os caras faziam manifestação.
1: É.
2: E um encontrava o outro e dava pedrada, tacava pedra.
1: Nossa,
2: era,
1: cara,
2: bonito de ver, né?
1: Tem que ser assim, cara.
2: Tem que ser assim.
1: Meu, eu acho que é melhor ir embora, Diegão.
2: Vai descansar.
1: Cinco
2: já, mano.
1: Cinco em ponto já, a gente precisa ir embora. Porque senão já atravessa o horário dos caras aqui.
2: É.
1: Ó, deixa eu ver, colocar certinho o negócio aqui, né?
2: Bota aí.
1: Pera aí, velho. Senão vai dar aquele probleminha de novo, né?
2: Vai pôr o break errado, né?
1: Vai o break errado, derruba a rede de novo.
2: Acontece.
1: É. Tchau. Valeu,
2: um abraço, mano. Tamo junto.
1: Tchau, gente. Valeu. Até mais tarde. Tchau. A gente continua essa treta mais tarde aí, ó.

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1: Bom dia, hoje não tem jeito, vamos mandar essa preguiça embora. Hoje eu vou mandar embora, hoje eu vou. Não, você tá doido, depois do fim de semana desse aí, segunda-feira, dia 29 de junho, todo mundo junto, mandando ela pra bem longe, energia positiva. É, o nosso querido Vinhetão já tá aqui arrumando as cadeiras, se preparando para sentar o seu popozinho. Arruma tudo, vai, organiza tudo, senta o popozinho na cadeira. Vamos lá no Show Preguiça, 11 99991-9197. Conta pra nós como é que foi o fim de semana. O que você aprontou aí, hein? Tá com cara de que aprontou. Show Preguiça! Que delícia! Que delícia! Oi! Bom dia!
2: Preguiça!
1: Manda essa preguiça embora! Bom dia!
2: Aqui, vamos com mais uma semana de trabalho aí, graças a Deus!
1: Graças a Deus!
2: E vai, Brasil!
1: Bora que hoje é dia, hein? Vocês estão animados pro jogo de hoje? Vocês estão confiantes? Manda aí o Show Preguiça. 11 99991-9197. Bom dia.
3: Bom dia, Diego. Bom dia, minha vinheta.
1: Capricha, hein?
3: Preguiça. Segundou, rapaziada, com o joguinho do Brasil.
1: É, mas tá meio desanimado.
3: Abraço, Rodrigo Batista.
1: Pô, tá meio desanimado, né? Diego, hoje é dia de passar nervoso com essa seleção. Será? Será? Vamos confiar, né, gente?
4: Bom dia, Diego. Show!
1: Será?
4: Vai, Brasil! Vai, Brasil!
1: Bora! Show, preguiça! Bom dia!
5: Show, preguiça! Hoje tem Brasil, vai, brasa! E só japonês gritando... Ah! Yamete kudasai! Anitsa! Anitsa! Bom dia, Diego! Bom dia, Vieta!
4: Oi!
5: Vieta, isso não é... Nem não é carregou tanto animal.
1: Bom dia, Vieta, bom dia. Nosso ouvinte tá empolgado hoje, Brasil e Japão. Tem muita gente confiante, tem gente que acha que vai passar nervoso hoje. Enfim, vamos acompanhar, né? Hoje, 2 da tarde, não é isso, Vinhetão?
6: Bora
1: pra cima.
6: Seja o que Deus quiser.
1: É, cara, é melhor isso. Melhor assim, colocar nas mãos de Deus e vai, brasa.
3: Bom dia, Diegão, aqui é o Mário do Japão. Show, preguiça.
1: Aí,
3: bora, Brasil. 2-0 pro Brasil, hein? 2-0. Ó, não. 2-1. 2-1 pro Brasil.
1: Tá. Tava muito empolgado. Ô, Mário, e o pessoal, e os brasileiros, os nossos ouvintes no Japão, vão torcer pra quem, afinal de contas, hein? Vai contando pra nós aí, a nossa grande torcida, a nossa grande audiência lá no Japão. Manda aí o seu show preguiça pra nós. Bom dia, velho do lixo. Bom dia, sai cachorro.
2: Bom dia, Diego. Bom dia, Vinheta.
1: Bom dia.
2: É animação total pro jogo de hoje.
1: Ah, tô percebendo. Olha lá.
2: Carlos Barbosa indo pra academia nesse ânimo todo.
1: E tá indo pra academia.
6: Porra, meu. Já pensou se não tivesse indo pra academia?
1: Caraca, velho. Não, animação total.
7: Ô, sou preguiça. Aqui não dá tempo nem de ter preguiça, Diego. Você tá fugindo de nós, né? Como é que você tá, meu parceiro? Tá tudo certinho, tudo tranquilo, tudo sincronizado. Gardenal e xarope de louco. Tamo junto, meu parceiro. Um abraço aí.
1: Valeu. Um abraço, velho do lixo. Sai, cachorro.
8: Aqui no Japão, vou torcer para Brasil 3-0.
1: Né, que Japão, o que, Edmilson? Você tá no sul da França aí, você acha que a gente não sabe onde é que você tá? bom dia, Rafinha!
9: Bom dia, Lopes, bom dia, tá gatíssimo aí, com esse uniforme laranja.
1: Você tá me vendo na câmera?
9: Bom dia, Brasil!
1: Ah, hoje...
9: Na hora certa, hein?
1: Eu esqueci, hoje eu vim com a roupa do Brasil, não deu, eu vim com o uniforme da firma, tá valendo também, né, Vintão?
6: Tá valendo tudo, velho. Eu nem lembrava que o Brasil ia jogar hoje. Sabendo agora pelos ouvintes, acredita?
1: Caramba, cara, hoje tem Brasil, hoje tem
6: hoje,
1: Brasil.
6: Né?
1: Semana foi tudo certinho, tudo de boa?
6: Tudo, graças a Deus, foi bem bacana, final de semana, bem produtivo, de trabalho, reuniões, acredita?
1: Eu acompanhei lá no @EmersonFrança, você tá fazendo os eventos lá, né?
6: Fui fazer mais um leilão lá pra Fundação Edmilson, né?
1: Uhum.
6: Foi bem legal, lá em uma quermesse bem bacana em Alphaville. Foi bem bacana. E assim segue a vida, velho.
1: Eu vi, muito legal, né, cara? Tinha... Vários produtos da seleção, não é? De bola, camisa.
6: Eu leiloei um quadro lá, em que uma artista plástica, Mariana, ela pegou uma camisa do Brasil, autografada pelos mesmos, né? Os jogadores, e fez um quadro maravilhoso. Então ele foi leiloado lá e a grana arrecadada Ela ia pra Fundação Edmilson e mais duas fundações lá que estavam parceiras com a gente, né?
1: Que bacana.
6: Mas algo que eu nunca pensei em fazer, que era fazer leilão, bicho. E eu faço lá e fica legal, a gente vai brincando, vai distraindo as pessoas. E acabamos sempre tendo bom êxito, né?
1: Cara, mas tudo que você faz é bacana, cara. Eu acho assim, a gente que teve a experiência do rádio, a experiência da rua, de porta de loja. Já fez locução em porta de loja, né,
6: mano? Nossa vida, se eu já fiz...
1: Eu acho que a galera que faz isso, que pega o microfone na rua, mete as caras, ele faz qualquer coisa. Faz
6: leilão. Eu fiz toda a rede das lojas pernambucanas do litoral, cara.
1: Cara!
6: O Batão, o Santos,
1: a gente tava falando do Chama aquele dia, lembra?
6: Lembra,
1: Chama?
6: Lembra.
1: Cara, que bacana isso aí.
6: Pernambucanas eu fiz todas, velho. Lá embaixo, vixe Maria, cinquentinha, quatro horas.
1: Era assim mesmo. Reais, tinha que levar a caixa de som ainda, montar no pedestal.
6: Eu levava, ó, eu ainda levava caixa de som. Ou quando, na maioria, às vezes tinha um sonzinho bem ruim na sede. Mas eu levava um aparelho de MD que eu tinha.
1: Nossa.
6: E você acredita que eu levava um menino pra operar pra mim?
1: Sério?
6: Pra quê? Enquanto eu tava fazendo a locução, ele ficava colocando as trilhas.
1: Ah, legal.
6: Então eu brincava, né? Eu falava, atenção agora, oferta relâmpago. Ele soltava os trovões. Aí eu falava, ó, eu vou entrar no provador de roupas e vou sair de Silvio Santos.
1: Ah, que maravilhoso.
6: Aí ele já colocava a trilha do Silvio.
1: Então, alguns personagens vieram já dessa época, por exemplo. O Silvio, você faz desde
6: só as imitações.
1: Só as imitações.
6: É, aí dentro das lojas eu fazia imitações. Eu fazia naquela época o Nerd da Capitinga.
1: Ah, que bacana.
10: É eu, minha filha.
1: Igualzinho, cara.
10: E a Nossa Senhora, minha filha.
1: Que maravilha. E a Nossa Senhora, velho.
10: Ô, Ners. E
1: é o Ners.
10: Ners
1: da Capitinga.
10: Não, Ners.
1: Ness!
10: E aí, é só mesmo.
6: Aí eu fazia o Nerso, eu saía vestido de Nerso,
1: tá,
6: com um franguinho de borracha na mão. De aqueles de silicone.
1: Cara, que maravilha é isso. O pessoal do litoral já deve ter visto você aí várias
6: então,
1: vezes.
6: Então, eu levava um sonoplasta, cara. Dava um cachezinho pro menino, ele ia comigo.
1: Que legal, ajudava.
6: E
1: o
6: assim
1: menino.
6: A gente começou, velho. Fiz muito feirão de automóvel e tal. Eu tenho bastante história, assim como você também tem.
1: É.
6: Então
1: eu
6: gente.
1: Lembro no litoral eu fiz quando era molecão também. Móveis Taurus. Lembra da Móveis Taurus? É muito melhor. Uma loja de móveis.
6: Lá, não. Itanhaém tinha.
1: Exatamente. Fiz lá.
6: Que é isso.
1: Caramba, cara. Trabalhamos na mesma loja, quase.
6: Nós sim, fiz bastante coisa. Itanhaém, Pernambucanas, já era sócio.
1: Que legal.
6: Você sabia que a minha filha, Sabrina, eu fiz por causa de uma vendedora das lojas pernambucanas de Itanhaém?
1: Ah, não acredito.
6: Cara...
1: Você fez o quê? A Sabrina?
6: o nome da Sabrina.
1: Ah, o nome tá.
6: Porque eu tava fazendo locução na loja das pernambucanas de Itanhaém. E tinha uma vendedora, uma morena linda.
1: É.
6: Não tive nada, não aconteceu nada.
1: Tá.
6: Mas quando ela veio conversar comigo, eu falei, qual é o seu nome? Ela falou, Sabrina. E eu achei tão lindo aquele nome, porque casava de verdade com aquela mulher, sabe? Sabrina.
1: Sabrina, nome bonito, é.
6: Aquilo soou muito bom nos meus ouvidos. E ficou marcado. Aí o nome da minha filha Sabrina é por causa disso.
1: Que legal, cara. Que interessante. Mas nunca teve nada com a Sabrina.
6: Não, infelizmente, que a Sabrina era um mulherão.
1: É.
6: Então, enfim.
1: Tem muitas histórias, né? Vamos começar, então?
6: A gente precisa fazer, no mínimo, uns dois quadros, hein, velho?
1: Ah, é?
6: Faltou quadro,
1: né? Ah, então vamos ajeitar.
6: Vamos rápido de jornal ou vamos direto no quadro? Vamos dizer, Beto, já de cara?
1: Você quer direto?
6: É. Ou vamos fazer o jornal?
1: Vamos fazer.
6: Depois a gente já vai pro Zebete, já deixa preparado.
1: Tá bom. Vamos começar, então. Calma aí, começa a parte.
6: Bora!
1: Bora lá!
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6: 5 horas 14 minutos, 5:14, este é o Pulo do Gado, edição de número 2. E vamos juntos nesta manhã de segunda-feira, trazendo para você as principais informações do Brasil e do mundo. Hoje tem jogo da seleção brasileira. E vamos juntos. Eu sou Pedro Quadras, bom dia, Ana.
1: Bom dia, Pedro Quadras. Vamos às efemérides de hoje. Hoje é segunda-feira, dia 29 de junho de 2026, dia do ano de número 180. A 27ª semana do ano, já estamos em 49,3% do ano percorrido, Pedro Quadras.
6: Uau!
1: Quase a metade. Estamos já em lua cheia, se
6: você
1: reparou. A lua
6: está maravilhosa.
1: A lua está maravilhosa. Olhe para o céu ainda, eu acho que dá tempo que não amanheceu ainda, dá tempo de ver a lua.
6: A lua tá linda.
1: Hoje é comemorado o dia de São Pedro.
6: São Pedro?
1: São Pedro.
6: Poxa
1: vida. Daqui a pouquinho ele vai estar presente junto
6: com a gente. Deixa ele chegar aí, a gente bate palmas pra ele.
1: Hoje também é comemorado o dia do Papa.
6: Do Papa.
1: Do Papa. É, né? São Pedro foi o Santo Pedro da Igreja Católica, né?
6: Isso, isso.
1: Então hoje também é comemorado o dia do Papa.
6: Do Papa.
1: São Pedro, que também é o dia...
6: Você sabe que eu não gosto de arroz Papa, você gosta?
1: Não, não gosto muito.
6: Não. Né? A não ser que seja aquele arroz o que faz comida japonesa, né?
1: E hoje nós vamos comer um japonês.
6: É nada.
1: Ah, hoje vamos.
6: Quem vai?
1: 2 da tarde.
6: Quem?
1: Brasil e Japão hoje.
6: Ah, tá! Entendi, Ana! Entendi,
1: almozinho, almozinho.
6: Entendi, almozinho. Ana! Entendi! Pensei que a gente ia fazer uma suruba. Bom,
1: 5h16, já tava procurando algum japonês
6: por aqui. Já tá pensando em alguém.
1: É, hoje é dia do pescador também, né?
6: Adoro São Pedro.
1: Ele é padroeiro dos pescadores.
6: É.
1: Temos muitas histórias de pescadores.
6: Você gosta de pescar?
1: Eu gosto, mas eu pesco em água doce.
6: Ah, é? Mesmo morando em água salgada?
1: Mesmo morando em água salgada, porque eu pescava quando era com meu pai, moleque.
6: Ah, verdade.
1: Aí tinha todo aquele ritual de catar minhocas.
6: Isso.
1: Cada enxadada vinha várias minhocas.
6: E aí aquela saída com o pai pra pescar um lambari, se divertir, né?
1: Você sabe que Lages, a minha cidade, é a capital nacional do lambari.
6: Ah, você tá de brincadeira?
1: Além de ser a capital nacional do pinhão, é a capital nacional do lambari. Tem a festa do lambari lá.
6: Poxa vida, que legal. Um dia vamos combinar, então, Ana, de pescar lambari lá em Lages?
1: Vamos lá. Vamos pescar lambari em Lages.
6: Eu levo a minhoca e você leva a vara.
1: Pode ser.
6: 5h17.
1: Dia do telefonista. Parabéns a todos os telefonistas, a todas as telefonistas que tem que ter tanta paciência, né?
6: Ah, tem que ter muita paciência. E... telefonista é aquela pessoa que te liga cobrando e termina a ligação xingando.
1: É.
6: Não tem como.
1: Também
6: ou sendo xingado, né?
1: Também dia do dublador. Já fez dublagem?
6: Cara, Pedro, você acredita Quadras. Que é um dos meus sonhos, assim, em matéria de voz,
1: uhum.
6: em dublar? Eu nunca fiz dublagem. Já fiz algumas, assim, pra trabalhos comerciais, eu já fiz.
1: Uhum.
6: Já dublei algumas bem legais, inclusive os trabalhos, pra um banco bem famoso. Agora, pra filme, desenhos, animes, não. Sabe por quê?
1: Ah.
6: Porque é barrado no tal do DRT pra ator.
1: Ah,
6: eu fiz teatro.
1: É verdade.
6: Eu só não me formei, cara. Eu fiz Macunaíma.
1: Caramba.
6: Eu estudei teatro, fiz muito. Já estudei com atores famosos. Mas não tenho o famoso DRT, então por isso eu nunca dublei. Mas já fiz curso de dublagem como dublador que faz a voz do Berlim, do A Casa de Papéis.
1: Ah, que isso.
6: Tiago.
1: Maravilhoso.
6: Thiago, é verdade.
1: Cara, que legal.
6: Verdade. Mas o grande dublador mesmo que nós temos aqui é o Pidoncio, né?
1: O Pidoncio, ele é excepcional, profissional em tudo que ele que refere a voz. A voz dele realmente.
6: Você já fez dublagem, não?
1: Nunca fiz dublagem.
6: Não. Agora, quem é dubladora mesmo profissional aqui é a nossa querida Aninha.
1: Aninha vai chegar daqui
6: Ana
1: a pouquinho.
6: Ana Júlia,
1: ela faz alguns personagens aí.
6: É verdade.
1: Hoje também, Pedro Quadras, teremos, como a gente já mencionou aqui, Brasil e Japão pela Copa do Mundo 2026, às 2 da tarde.
6: Isso.
1: Tá confiante, Pedro Quadras, no resultado hoje? Tá
6: torcendo? Hoje, eu tô apreensivo, né? Mas somos brasileiros, não desistimos nunca.
1: Sim.
6: Vamos acreditar.
1: É.
6: Vamos acreditar. O Japão é... Japão é danadinho, viu?
1: É.
6: O Japão é danadinho.
1: Perdemos o último jogo contra
6: ele. Mas acredito que o Brasil... tá embalado e hoje a gente perde só de um.
1: Vamos lá.
6: 5h19, 5h19.
1: Manda peça aí o seu pulo do gado, peça o seu mugido.
12: Bom dia. Show, preguiça. O Brasil só ganha esse jogo de hoje se colocar a Elisa Matsunaga na beira do campo.
6: É, para, velho.
1: Pera aí, mano.
6: Sem brincadeirinhas de humor negro, Morales.
1: Não dá.
13: Essa hora... deve ter pescado muito cará no caveirão, né?
1: Muito, exatamente. Lá tem um rio chamado Rio Caveiras, que dá muito cará. Cará é um tipo de um peixe que tem lá.
6: Cará?
1: Cará, é.
6: Boa.
1: Bom dia.
14: Diegão, mugido pro japonês. Chupa, japonês.
1: Muito bem, é hoje o grande dia. Vagas de emprego, é isso? Podemos ir pra vaguinha de emprego já?
6: Vagas de emprego muito rapidamente, porque senão o nosso programa vai ficar apertado. São 5 horas... de... Não, aí mudou a trilha, né? Vaga de emprego. Aí mudou a trilha. Realmente mudou a trilha, mudou o tom. Hoje, Brasil e Japão, as pessoas estão apreensivas. 2 da tarde, né?
1: Uhum.
6: 2 da tarde teremos o jogo entre Brasil e Japão. Então você que já comeu um japonês, agora pare pra pensar. Ah, não, porque eu gosto de comida japonesa, eu já comi um japonês. cuidado que hoje eles podem comer a gente. Então, a coisa pode se inverter.
1: É verdade, né? É verdade.
6: Você já pensou? Vai vir muitos memes de japonês com aquele hashi, o pauzinho pegando brasileirinho. Eu faria um meme desse.
1: Hoje também faria. Né? Hoje é o dia da vingança.
6: Japonês assim, com uma tigelinha cheia de brasileirinho dentro.
1: É, com o pauzinho assim. Né? Maravilhoso. Vaga de emprego para ginecologista de Cabrita. Fazer preventivo, Papa Nicolau, completa a primeira namorada e muitos ouvintes da madrugada terão essa oportunidade. O salário de R$12.000. É, na roça, né? O Edmilson que mandou, então é pra
6: qual
1: quem
6: mora
1: na roça.
6: A oferta?
1: Ginecologista de Cabrita.
6: Caçamba, velho. Boa.
1: Meu Deus do céu, Edmilson. Bom dia.
15: Diego, vinheta, bom dia.
6: Bom dia.
15: Pé de pano aqui. É uma vaguinha de afiador de pau caboclo aqui.
1: Opa!
15: Oferecer aqui pro Chico Potiguar, da pedreira em boa aqui, cara.
1: É um tipo bom de dia. Pau, né? É um tipo de madeira, né? É um tipo de madeira.
6: Ele quer afiar lápis com a boca, né?
1: É.
6: Põe o lápis na boca, gira.
1: Bom dia.
16: Bebezão aqui da Zap.
1: Fala, bebezão.
16: Hoje vai ficar provado que churrasco é bem melhor do que sushi.
1: Opa.
16: 3-1 pra nós.
1: Está confiante, nosso querido amigo. Muito bem, agora 5 horas 21 minutos.
6: 5 e 21, nós temos que encerrar o nosso jornal para que nós possamos dar continuidade à programação. Ana, que a sua semana seja produtiva, que você realmente consiga fazer todos os seus objetivos nessa semana que está surgindo. E eu tenho uma frase para que todas as pessoas usem como mantra, que é: digam quando acordar e quando for dormir. Essa semana, algo maravilhoso vai acontecer na minha vida. Pense nisso, faça isso e fale: algo maravilhoso vai acontecer na minha vida, porque vai acontecer. Ana, ótima semana para você, minha linda.
1: Valeu para você também, uma ótima semana. Bom dia.
6: Bom dia, gente. Tchau, tchau.
1: Nosso jornalzinho, nosso gibi, informação sempre pra você aqui. Vamos direto pra lá?
6: Vamos! Ai, adoro!
1: Ai, que gostoso começar a semana com ele, né?
6: É.
1: Começar a semana nesse clima gostoso.
17: Quem é?
18: É o Zé Bete. Manhê! Não tá baixa a trilha, lindo?
1: Rapaz, tá no máximo. Tá
18: mesmo?
1: Tá.
17: Quem é?
18: É o Zebete.
17: Quem é?
18: É o Zebete.
17: Que não sofre.
18: Alô, gente.
1: Bom dia, seu Zebete.
18: Bom dia, gente. Olha a hora. São 5 horas e 23 minutos. 5h23. Tá começando o programa do Zebete pra todo o Brasil. Gente, muito obrigado pelo carinho da audiência, viu? Nós vamos juntos aqui neste programa que faz você relembrar os tempos bons, né? Bom dia, moço.
1: Bom dia, é Diego, seu Zebete. Bom dia.
18: Bom dia, Diego. A gente vai ficando velho e acontece essas coisas esquecer, né?
1: Verdade.
18: A verdade. Tá. Posso falar?
1: Pode falar, seu Zebete. Fala.
18: A verdade é que a gente vai ficando velho. A gente vai ficando mais ligeiro.
1: É.
18: Não quer mais problema, mais complicação. Tem coisa que a gente se faz de doido.
1: É.
18: Os velhos se faz de doido.
1: É, seu Zé.
18: Sabe por quê?
1: Por quê?
18: O que acontece? Gente, o cuco do nada apareceu. 5 horas e 23. Sabe o que que acontece?
1: O que acontece?
18: Às vezes a gente faz que não lembra. Às vezes a gente fala, não lembro.
1: É.
18: É só pra fugir de problema.
1: É verdade.
18: Ah, se ele não lembra. Ah, não lembro.
1: É.
18: Porque a coisa, se é que tem alguma coisa boa, lógico, envelhecer, uma delas é isso que é legal.
1: É, falar que não lembra das coisas. A memória tá fraca.
18: Não, mas é verdade, memória tá... Oi, meu, peraí, o que tá acontecendo? Vocês estão me atropelando, lindos? O que foi? Calma. Respira, vamos lá, agora sim,
1: vai lá.
19: Bom dia, seu Zé Bete.
18: Bom dia, linda. Como é que você tá, Clarinha?
19: Seu Zé Bete,
18: oi.
19: Que dia é hoje?
18: Ah, hoje, dia 29 de junho. Linda!
19: Seu Zé
18: Bete,
19: que horas são?
18: Ela quer saber a hora, mas ainda é dia 5 horas e 24 minutos, tá bom, meu amorzinho?
1: 5h24.
19: Quero ir no banheiro, seu Zé Bete.
18: Vai no banheiro, faz o que a mamãe ensinou a Cláudia, vai dizer, limpa direitinho, lava as mãos. E depois você já sabe o que tem, né? Depois você vai pra escola, hein? Não vem com esse papinho, não, hein?
1: É, muito Muito bem.
18: Acerte seu relógio, 5 horas e 25 minutos. Gente, Diego, né?
1: Diego.
18: Diego, deixa eu te perguntar uma coisa. Você tem filhos, não?
1: Eu tenho filhos, tenho sim, Sazabete.
18: Tem? Que? Menino, menina?
1: Duas meninas e um menino.
18: Ah, que lindo, ei, que
1: coisa
18: legal.
1: Boa.
18: Que criancinha, criancinha.
1: Criancinha, criancinha.
18: É, e eles gostam de festa junina?
1: Gostam demais, Sazabete. Essa época é muito boa, né?
18: Você já foi esse ano, não?
1: Não, ainda não, Sazabete.
18: Ah, eu também não, mas nós estamos fazendo lá na minha fazenda. Nós vamos fazer a festinha junina, viu? Vai ser bem legal. Eu vou convidar vocês.
1: Ah, chama a gente, seu Zé Bete, pra gente ir lá.
18: É só levar um prato de doce ou salgado, tá bom?
1: Tá bom, pode deixar.
18: Você leva doce.
1: Vai ter fogueira, vai ter tudo.
18: Tem tudo.
1: Pau de sebo.
18: Não, pau de sebo não vamos fazer. Pau de sebo não vamos fazer, não, porque depois é ruim pra tomar banho lá, o pessoal é...
1: Ah.
18: O pau de sebo não vai ter, não, mas vai ter argola.
1: Tá.
18: Vai ter tira-o-arvo, né?
1: Legal,
18: vai
1: legal.
18: Vai ter tira-o-arvo, vai ter bola de meia na boca do palhaço.
1: Ah, isso é muito bacana.
18: Vai ter a cadeia.
1: Aí ganha as prendas, né? Ganha
18: vai ter as caipirinhas. Mas menina bonita vai ter, vai ser bem legal.
1: Tem
18: tá
1: que
18: bom?
1: Ter, tem que ter.
18: Gente, às 5 horas e 26 minutos, vamos jogar água nos gordos?
1: Vamos jogar água nos gordos, joga água nele! Manda aqui pra nós no 11 999 919 197, joga água nos gordos, meu filho, vamos!
18: E daqui a pouquinho, enquanto você vai jogando água nos gordos, daqui a pouquinho a gente tem nosso intervalo, lógico.
1: Sim.
18: E depois o modão sertanejo.
1: Daqui a pouquinho o nosso modão.
20: Bom dia, Band.
18: Bom dia.
20: Eu quero a minha TV Zona da Band. Bom dia,
1: Band. Seu Zé Beto, isso aqui é uma promoção que a Band tá fazendo aqui.
18: Então a promoção é das 6 pra frente.
1: Isso, das 6 pra frente.
18: Às 5 da manhã a gente não tem promoção, a gente não tá prêmio, a gente não dá dinheiro, a gente não dá nada no Band Bom Dia. Aqui não adianta pedir nada.
1: A gente só
18: entrega o nosso trabalho.
1: É verdade, seu Zé Beto.
21: Bom dia, Diego. Bom dia, seu Zé Beto.
18: Bom dia.
21: Joga água em mim, Cleito de Indaiatuba.
1: Aê,
21: bom dia a todos, ótima semana.
1: Um abraço.
18: Joga água nele.
1: Água do Cleiton pra acordar nessa manhã de segunda-feira.
22: Bom dia, seu Zé Beto.
18: Bom dia.
22: Joga água no Tião da Rede Volt.
18: Ô Tião, água nele.
1: Um abraço pro Tião, bom dia.
23: Bom dia, seu Zé Beto. Joga água em mim. É a vó aqui de Guaraçaí, quando estou com sono e vou trabalhar.
18: Joga.
23: Beijo pra vocês.
18: Joga. Pronto, agora sim, acorda, gente.
1: Alô.
24: Bom dia, meninos. Bom dia, seu Zé Beto.
18: Bom dia.
24: Joga água em mim, pelo amor de Deus, eu preciso acordar. Eu tomei só 3 cervejas ontem, mas ainda estou dormindo hoje.
1: Ih, seu Zé Beto, ela bebeu então, ontem, seu Zé Beto.
18: Vamos, ressaca. Água nela. Boa, gente, obrigado pelo carinho, viu? Vamos jogar água nos gordos.
20: Bom dia, Zé Beto. Bom dia, Diego.
1: Bom dia.
20: A companhia e a prosa de vocês é bom. É, Vitor, Caxias do Sul, Rio Grande do Sul.
18: Aô!
20: Zé Beto, show de bola. Show de bola, Diego.
1: Obrigado, um abraço pra você. Rio Grande do Sul, nossa audiência bombando lá, seu Zé Beto.
18: Água nele. Que delícia, né, gente? Rio Grande do Sul.
25: Bom dia. Joga água na Kemily.
18: Água nela.
1: Vamos acordar a Kemily. A Kemily tá do lado dele lá, ó. Água na Kemily. Acorda, Kemily.
18: Aí é marido de mulher, é?
1: É. Pode jogar água em mulher, seu Zé Beto?
18: Se pode jogar água em mulher?
1: É.
18: Pode, lógico que pode. Acordar as meninas aí que estão ouvindo a gente. Você que tá indo pra academia, pro trabalho. Você que tá junto com a gente. É mulher?
1: É.
18: Vamos acordar. Só que a gente joga do pescoço pra baixo.
1: Porque
18: ela já lavou o cabelo e secou. Fez chapinha.
1: Ah, é verdade.
18: Aí se molhar o cabelo, elas ficam bravas.
1: Elas ficam bravas, seu Zé Beto. Fica brava.
26: Tem aula hoje, seu Zé Beto?
18: Ô, meu amor, tem aula hoje no dia. Pode. Vem aqui. Vai pra escola, porque se você ficar com gracinha, eu vou ligar pra tua mãe, hein? Vai pra escola, um beijo.
26: Vai lá, um beijo.
18: Beijo, seu Zé Beto. Danadinha ela, viu?
1: Ela é mandando beijinho.
27: Bom dia, Zé Beto. Meu nome é André Oliveira Martins, eu Piracicaba, Bombeiro Civil, indo trabalhar. Joga água em mim.
18: Joga água nele,
1: seu Zé Beto.
18: 5 horas, 29 minutos. 5:29 é o som da roça, viu, gente? Alô, mãe, alô, pai, alô, vó. Obrigado pelo carinho da audiência. Eu tenho uma saudade tão grande, né? Das vó, dos vô. Eu posso falar pra você, né? Diego, né?
1: Sim, isso, Diego, né?
18: Agora eu marquei.
1: Agora eu não esquece mais.
18: Agora eu não esqueço mais. Eu sei que quando muitas pessoas me ouvem, né? Lembra do vô, da vó, do pai, da mãe. Porque a gente aqui no Band Bom Dia, a gente faz isso, viu? Relembrar, matar saudade. Aqui a gente mexe com a emoção da pessoa.
1: É verdade.
18: Porque o programa do Zebete, eu não sei você, né, Diego? Você é um meninão novo, talvez você não tenha me ouvido, mas muita gente às vezes chegava na casa do vô e da vó, aí tava lá às 5 da manhã, já ouvia: alô, gordo! Vamos acordar. Mãe, o bem não quer acordar, ele tá lá na cama, tá na hora de trabalhar, joga água no gordo. As pessoas lembram, né?
1: Lembram, mexe com a memória das pessoas. Era uma época muito boa, né, seu Zebete? O rádio realmente era uma arte, né, nessa época. Era muito legal.
18: Era época que não tinha esse negócio de internet, nada. Tudo bem, eu concordo, tudo tem que progredir, tem que... Sim. Mas é, quem viveu, viveu, né, Lindô?
1: É verdade.
18: Ô, Lindô, vamos. A gente pode ir rápido por intervalo?
1: Vamos fazer, vamos.
18: Nem ter. Tá. Ih, olha o leite, só um minutinho.
1: Tá.
18: Ih, eu disse... Manhê! Ô, vó! O leite ferveu. A chaleirinha tá fervendo lá. Manhê! Ô, mãe! Chama a mãe lá. Eu lembro que a minha mãe e minha avó... Ela colocava a gente pra cuidar da leiteira.
1: Ah, que legal.
18: A gente fica que pra nós isso aí era tecnologia.
1: Era verdade, quando avisava era maravilhoso.
18: Quando a leiteira pitava era tecnologia da época. Os meninos tudo com aquela cara de bobão assim no fogão.
1: Olhando. O leite subia, vinha dando um desespero, né, seu Zé Beto?
18: Ah, não, aí quando não tinha leiteira.
1: Quando
18: não tinha o apito.
1: Sim.
18: A mãe falava assim: se você deixar o leite derramar, você já sabe o que vão dizer.
1: É.
18: Gente, na hora que o leite começava a subir, que você olhava e não acertava a boca do fogão e derramava. Gente, agora são 5 horas e 32 minutos. A gente vai para um rápido intervalo, 5h32, e a gente volta já. Nós já temos tudo aí preparado?
1: Já, já tá certinho, seu Zé Beto.
18: Então, gente, sai daí não. Daqui a pouquinho tem modão.
1: Alô.

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2: 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Olha a hora, olha a hora. 5h32, creme Rugol, gente. 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Faz bem. Eu testei lá na parte vaginal. No saco.
3: Ficou liso, seu Zé Beto?
2: No saco. Ficou parecendo uma bola de boliche.
3: Vamos, moda!

0: coisa linda! Gente, fala a verdade, hein? Coisa maravilhosa de se ouvir. 5 horas e 36 minutos. E assim termina mais uma edição do programa do Zé Bete aqui na Band FM. Band, bom dia, Diego.
1: Ô, seu Zé Bete.
0: Obrigado pelo carinho, mas você já sabe, né? A vida é assim.
1: É verdade.
0: E quando a vida nos proporciona esses momentos agradáveis, a gente tem que aproveitar.
1: É.
0: Porque o trenzinho da vida, ele já tá passando.
1: Chega.
0: E aí, ó. Gente, vai pra escola, menino! Vai pra escola!
2: Beijo, seu Zé Bete.
0: Eu vou ligar pra sua mãe. Eu vou ligar
1: seu
0: pra
1: Zé Bete,
0: sua mãe.
1: Seu Zé Bete, é o trenzinho chegando, seu Zé Bete, o trenzinho.
0: Ela é danada, gente.
1: Ela é danada.
0: Mas não vou... Gente, ó, o trenzinho da vida tá aí. Diego, cuida da tua vida, viu?
1: Obrigado, viu, seu Zé Bete? Vai lá.
0: Ó, o vagão escrito seu nome, ó.
1: Não, ainda tá não vou, seu Zé Bete.
0: Não vai aí,
1: eu vou ficar mais um pouquinho.
0: Mas você viu que tem o teu vagão?
1: Eu vi. Eu fico feliz em saber que um dia eu vou ter.
0: Então, você tem seu vagão, mas aproveita a vida que você ainda é um meninão, tá bom? Gente, eu tô indo. Até a próxima.
1: Um abraço, seu Zé Bete.
0: Beijo do vô. Tchau, gente.
1: Beijo, seu Zé Bete. Que maravilha, que saudade. Como é bom a gente
3: bom
1: recordar.
3: Não é bom relembrar?
1: Cara, esse clima maravilhoso, né, Vinhetão?
3: Ah, é maravilhoso.
1: Época de ouro do rádio, cara. Época que a gente tinha família. Toda vez que eu escuto essa chaleira, eu lembro, sabe do quê? Do fogão a lenha que tinha lá em casa.
0: Já
1: teve fogão a lenha? Não.
0: Não.
1: Lá em Lages, como é muito frio, fogão a lenha não é só pra cozinhar, é pra esquentar a casa.
0: Se que delícia!
1: Muito frio. Essa época ainda é muito frio. Aí a gente lembrava, aí. Só que tinha um agravante. Se você deixasse o leite derramar no fogão a lenha, aí tinha que arear. Aquelas
0: palha
1: de aço, tinha que arear, porque o fogão da avó tinha que ser brilhoso, tinha que ser um espelho, né? Deus o livre se a gente pedisse pra gente cuidar do leite e derramasse.
0: Meu Deus do céu. Mas a gente lembra disso com carinho, né?
1: Sim, claro, lógico.
4: Bom dia, pessoal!
1: Ô, Pidoncio, bom dia, Pidoncio!
4: Bom dia, Vinheta, bom dia, Diego. Como é que vocês estão, hein?
1: Tudo bem, Pidoncio, e você, como está?
0: Pidoncio, é Diego.
1: É Diego.
0: Eu não sei onde você colocou rego no meio.
1: Não tem rego, aliás, eu tenho, mas no nome não tem, Pidoncio.
4: Não tem. Ó, falar uma coisa pra vocês, hein?
1: Fala, Pidoncinho.
4: Hoje eu tô, eu não sei, né? Acho que talvez eu só vim dar bom dia e vou embora, hein?
1: Ah, nossa.
4: Tem que trabalhar, cara. Até as 9 tem que ficar aqui.
1: Como assim? Já chegou atrasadinho, né, Pidoncio?
4: Brasil hoje, gente. Eu vou perder o jogo?
1: Não, mas é 2 da tarde o jogo, Pidoncio.
4: Então, mas se eu sair agora daqui, eu vou chegar mais um...
0: Caramba, velho. Onde é que você mora,
1: tadinho,
0: bicho?
1: Ele vem a pé, gente.
4: Não.
1: Não?
4: Vem a pé até a metade do caminho só, né?
1: Ah, é?
4: A outra vem correndo.
1: Ah, vem correndo, tá.
4: Então, mas eu vou fazer o seguinte, eu vou ver se eu consigo uma carona.
1: Tá.
4: Aí ver o jogo, né? Hoje vai ser espetacular o jogo, porque a gente vai, já armamos tudo lá no Barzelito, né?
1: Ah, já tá tudo programado? Já tá hoje tudo certinho?
4: Tem. Hoje tem. Agora, Pidon, você sabia que tem que ter, pra em comércio,
1: uhum,
4: você tem que ter, acho que pagar, não sei se você tem que ter, é um canal especial... Pra cá, pro comércio transmitir o jogo.
1: É verdade.
4: Vocês têm essa licença? Vocês...
1: Como é que é?
4: Boca.
1: Não tem, Pidoncio.
4: Cala a boca. Mas vocês vão transmitir o jogo? E se baixar uma fiscalização?
1: Pidoncio, uma dúvida que eu tenho. Da onde que você... Como é que eu posso falar? Da onde que você chupinha o jogo? Da onde você transmite? É pela internet? É TV aberta? Como é que é lá, Pidoncinho?
4: O quê? De onde a gente vai...
1: No telão. Você liga o telão, né? De 29
4: polegadas.
1: De 29
4: polegadas.
1: E aí, você assiste onde? É na TV aberta? É na internet?
4: Na TV.
1: Não é no YouTube que você coloca?
4: Não, é na mesma TV que é o telão.
1: Ah, tá. Entendi.
4: É lá que então... a gente assiste. Que você achou que era onde que a gente assistia?
1: Não, sei.
4: Não, ele quer saber de onde vem a transmissão.
1: A transmissão.
4: Ah, não. Normal.
1: Normal, né?
4: A gente pega qualquer uma.
1: Qualquer canal que tiver legal lá.
4: Pega qualquer uma. Ou da TV aberta, ou a gente entra no YouTube.
1: É.
4: Tá nem aí. Vamos entrar. Cala a boca.
1: É. Ou tiver aberto, ele coloca
4: lá. Vai ter coisa. Não, vai ter. Então já tá tudo preparado lá. Então quem quiser, gente.
1: Tá.
4: Já estão vendendo os ingressos, né? Quem quiser assistir lá no Bar dos Elito.
1: Opa, bacana.
4: A gente pede que tem que estar com a camisa do Brasil.
1: Tá.
4: Tem que estar com a camisa do Brasil. E também tem que... R$100, né?
1: R$100 hoje, Pidoncio?
4: Simbólica, só simbólica.
1: Ah, mas pelo R$100, então vai ter o quê? Vai servir comida japonesa? O pessoal tá fazendo essa brincadeira que vai comer comida japonesa hoje. O que vai servir? Qual vai ser o menu lá da vila hoje, Pidoncio?
4: Não, hoje o... Não queria comentar muito esse negócio de comida japonesa, chinesa, coreana.
1: Ah, não?
4: Não, porque o meu mestre de Fungiku...
1: Ah!
4: É o seu Kumiyama, ele...
1: Como é que é o nome do seu mestre, Minuto?
4: Seu Kumian.
1: É, ele pode ficar bravo.
4: Ele é, então ele não gosta que ficar com essas brincadeiras, né?
1: É.
4: Então, nós vamos evitar.
1: Tá bom, tá
4: vai
1: bom.
4: Vai ter comida normal mesmo, né?
1: Normal,
4: não vai ter. Então você tem direito a 100 reais, você tem direito a 2 ovos cozidos.
1: Tá.
4: Né, daqueles coloridos, você escolhe a cor na hora.
1: Uhum.
4: A gente tem todas as cores, é bem legal.
1: Tá bom.
4: A gente, e a gente tenta. Você sabia que, a minha pergunta é...
1: Ah.
4: Será que são desses ovos coloridos que nasce aqueles pintinhos coloridos que a galera vende? olha ele aí,
1: eu acho que é, Pedroso, eu acho que é.
4: Olha ele aí, ó.
1: Olha ele chegando aí. Ah, como eu queria falar com ele.
4: É hoje.
1: Ele é animado, né, Vinta?
4: É hoje que você vai falar com ele.
1: Ele é animado.
4: Ele é. Vem!

0: deixar sozinho.
1: Cheiroso, cheiroso, né?
0: Tô levando o neném, Ari, feijão, Claudinho.
2: Deixa comigo,
0: mano. Pede pro Lino me levar no bar. Que a festa vai rolar até tarde.
2: E avisa, embora,
0: aviso, chamo-se.
2: E tem pagode à vontade.
0: Isso aí!
1: Mano Quietinho, bom dia, aí, mano Quietinho. Tudo bem? Tudo bom? Como é que tá aí?
3: Como é que
1: energia
3: tá,
1: boa que você tem, cara.
3: O que é isso, né, mano? A gente, de verdade, foi um prazer.
1: Ô, ô, Quietinho, vou dar um abraço. Tá, deixa eu abraçar, deixa eu abraçar.
2: Você tá, mano? Quietinho, como é que você tá? Só um minutinho.
1: Vai, vai. Agora,
2: ó, vai. Se liga, ó.
1: Vai.
2: Vem pra cá, chacoalhar. Eu fui no banheiro e acabei de mijar. Vem pra cá, chacoalhar.
3: Ô, oh, mano, prazer, hein?
1: Ô, oh, Quietinho, você sabe que você é uma pessoa, daquele tipo de pessoa que onde a gente vai e a gente fala de você, todo mundo fala bem, fala, cara, você tá sempre animado. Que energia boa que você tem pra começar essa segunda-feira, Quietinho.
3: Pô, mano, Diego, mas você pode mentir também, viu? Não. Que é o que você tá fazendo, né, mano?
1: Não, é verdade, é verdade, é verdade. Você tem muitos fãs no Brasil, né, Quietinho?
3: Ah, eu tenho, né, mano? Eu fiz um trabalho bonito, né, quando eu era do Negritude.
1: Uhum.
3: Agora eu tô seguindo carreira solo, né, mano? E assim, pô, posso falar? Eu me sinto muito feliz, né, mano, de ter feito um trabalho bacana. Um uhum. trabalho em que as pessoas lembram de mim. Assim como você lembra, né, mano?
1: É, é verdade. Oh. Eu lembro as nossas memórias mais bonitas das tardes de domingo. Você participando dos programas de TV,
3: verdade,
1: né?
3: Verdade, verdade. Por exemplo, uma música que eu gosto, se você tiver aí, que você pode ir colocando. Não sei, só tem essa daí ou você tem?
1: Não, tem várias aqui, então, tem várias.
3: Eu falo, ó, por exemplo, essa daqui, ó. Ah. Você vai colocar agora, essa daqui, ó.
1: É, essa aqui
2: fala,
1: é
2: meu irmão!
1: É, bom dia, bom dia, bom dia, bom dia.
3: Ó. Oh.
1: Olha lá, ele levantando.
3: E lembra, ele lembra a mãozinha de chaleiro, ó?
1: É.
3: Aqui, ó. Não parece aquelas chaleirinhas, aqueles bullying?
1: A chaleirinha,
3: ó. E só aqui, ó.

0: Eu colocava a mão aqui, ó. Vai, mano, vai. Aí, mano, aí, ó. Oi. Aqui, ó.
1: Ana, Ana, jura.

0: maravilhoso, que tempo bom, que tempo bom. Ah, e você entra, também, mano. Você também, sempre do seu jeitão, você falava de amor também, né? Para as pessoas apaixonadas, sempre, né, mano? Né?
1: Eu sempre falei de amor, eu sempre fui um romântico, né, mano?
0: É
1: assim que eu conquistava minhas princesas, né?
0: Ah, as princesas, que sucesso que foi essa época também, né?
1: É, inclusive, se tiver alguma princesa querendo falar comigo agora aí, eu gostaria. Será que tem alguma princesa que queria bater um papo comigo?
0: Ah, deve ter várias. Pode mandar sua mensagem aí, princesa, no 11 99991 9197. Mande áudios pro nosso querido Quietinho que tá aqui esperando.
1: Pô, eu gosto, né, mano? Eu sempre fui muito galanteador, né? Eu sempre, as minhas fãs, assim, as princesas chegavam em mim e eu sempre, mano, me dá um autógrafo e tal. Eu sempre, sabia que uma vez uma mulher pediu pra eu autografar aqui, ó, em cima do seio dela.
0: Sério?
1: Verdade, mano.
0: E aí você autografou?
1: Autografei, sabe aquelas canetas piloto?
0: Sei, Zé.
1: Aí, mano.
0: A Jéssica falou o seguinte: bom dia, Netinho. Você participava da banheira do Gugu, eu adorava te ver de sunga branca.
1: Poxa, verdade.
0: Caramba.
1: Fiz muito, mano, o Gugu, né, mano? É. A gente ia na banheira, né? Luiz Ambiel, tudo, né? Pessoal lá da banheira. Posso falar? Gente, era demais, hein, mano?
0: Era demais, né? Como é que fazia pra... Tem bom dia pro Quietinho aqui, ó. Vamos ver.
2: Meu rei, bom dia! Que Deus te abençoa, continua te abençoando. Eu não te esqueci, não, viu? Eu tô juntinho com você todos os dias.
0: Coisa
2: tá
0: boa.
2: Tá bom, meu amor?
0: Aí,
2: eu te amo. Você sabe quem tá falando, meu rei?
0: Não sei.
2: Um beijo pra toda a equipe aí, viu?
0: Tá bom.
2: Tô juntinho com você e eu tô indo na academia agora.
0: Olha.
2: Beijo, meu amor!
0: Olha aí! Mano, Quietinho, olha aí, tá indo
1: aí,
0: pra academia.
1: Pô,
0: ela.
1: Pra academia,
0: é a Alzenir.
1: Você
0: tem muitas fãs até hoje, né, Quietinho? Você tem uma história muito bonita, né?
1: Eu posso dizer, eu fiz um trabalho muito bonito, né? Só que agora, não sei se você tá sabendo, eu tô partindo pra um... Eu sou empreendedor, né?
0: Ah, é?
1: É. Então eu tô fazendo aí, né? Agora eu sou... Dono de uma rede de bufês, né? Você está sabendo disso?
0: Não tô sabendo.
1: Sou, o quê, mano?
0: Que legal.
1: Bufês infantis, onde eu também realizo festa pros adultos, né?
0: Que bacana, olha aí.
1: Eu que organizo tudo, né? Tanto é que da última vez que eu vim aqui, né, mano? Eu até falei pro mano, o mano Tadeu tá de férias,
0: tá,
1: né?
0: Tá de férias, ele tá descansando,
1: Aí eu falei pra ele, porque você já foi em buffet infantil?
0: Já.
1: Aí a gente contrata aqueles meninos, né? Que canta parabéns forçados, você já viu?
0: Já vi. Aquela falsidadezinha.
1: E do jeito que eles vêm, ele vem cantando parabéns, gente, já viu? Assim, ó, parabéns. do nada, mano.
0: Baita desanimação.
1: Os
0: mano, né?
1: De buffet com aqueles macacão colorido. Os meninos tão putos que estão lá.
0: Assim mesmo,
1: do jeito que eles estão, né? Estão com a bandeja, aqueles lá, parabéns.
0: Batendo a colher.
1: Tão nem aí, mano.
0: É.
1: E não, engraçado que o negócio é tão forçado. É pique. Ratimbum! Já saiu dando.
0: Já acabou. Corte bruto, né? Mas você tá então nessa área de bufês infantis, é isso?
1: Aí sempre tem uma atração diferente, né? Aí, por exemplo, eu quero que a minha festa seja em homenagem, por exemplo, os Flintstones.
0: Tá.
1: Aí eu sempre contrato atores, né? Pra
0: que
1: vir
0: legal.
1: De Flintstones e tal.
0: Que bacana.
1: Às vezes.
0: E às vezes você aparece assim do nada, porque deve ser uma celebridade chegando assim no aniversário da criança, né? Você
1: então,
0: vai, não?
1: Então, eu às vezes eu vou disfarçado, né?
0: Entendi.
1: E quando falta ator, eu faço os personagens.
0: Você vai lá fazer.
1: Sabe quem eu já fiz?
0: Quem?
1: Sabe quem eu já fiz?
0: Quem? Conta pra nós.
1: Eu já fiz a Frozen. Eu vim de Frozen. Mano.
0: Poxa, eu fico. E ninguém reconhece, né?
1: Não, eu vim de Frozen, né? Let it go! É verdade. Eu já fiz. Aí eu não consegui.
0: Eu tô imaginando você.
1: Sabe quem eu já fiz também?
0: Quem?
1: Eu não consegui contratar os 7 anões, eu contratei 4.
0: Tá.
1: Eu já fiz a Branca de Neve.
0: Você fez a Branca de Neve?
1: Eu vi a Branca de Neve, eu entrava. Eu entrava com um canarinho, um canarinho de plástico aqui no ombro.
0: Ah, porque ela cantava com os canarinhos.
1: Verdade. O último que eu fiz, sabe quem foi?
0: Quem foi?
1: He-Man.
0: Ah, que maravilha!
1: Por causa do filme.
0: Quanto é meu filme agora, é verdade. Aí você colocou a peruquinha loira.
1: Loira,
0: do
1: Chanel.
0: Do Príncipe Adam.
1: Trabalhada no Chanel aqui, ó.
0: Sim.
1: Coloquei aquele cropped.
0: Sim.
1: Que ele usa, mano. E aí, Ô, mano, mesmo de He-Man, ninguém te reconheceu. Não reconhece, que eu coloco a peruca, né?
0: Ah, é, a peruca disfarça bem. Coloca a peruca,
1: e aí eu fiz pelo tudo, né? Pelos poderes de Deus. Então, gente, quando não tem o ator, eu mesmo faço, né? Sabe o qual que eu fiz que as crianças adoraram?
0: Qual?
1: Da mesma série, do mesmo desenho do Frozen. Olaf.
0: Bonequinho de Olaf, neve. Olaf. É Olaf?
1: Como você
0: é
1: sabe
0: o
1: nome do...
0: É Olaf? Olaf.
1: Eu fiz.
0: Ah, é? Eu imagino. Aí você teve a cenoura, né? Colocou a cenoura no nariz, é isso? É,
1: então, gente, só que aí eu tinha criança que gritava: mãe, por que duas cenouras?
0: Não precisa explicar.
1: Porque tá. A roupa minha do Olaf era até metade.
0: A gente
1: metade
0: lembra.
1: Eu tava de sunga.
0: A gente lembra na época da banheira do Gugu, a gente deu? Lembra. Deu.
1: Mano Diego, prazer.
0: O prazer é meu, viu, Quietinho? Sempre é uma alegria receber você aqui. Volte mais vezes.
1: Seu?
0: É, o prazer é meu.
1: Você não viu nada, mano. Eu vou dobrar esse prazer seu aí.
0: Tchau, Quietinho. Ele é maravilhoso, né, Vitor? Muito bem. Já vamos direto no cafezinho?
1: Cafezinho já,
0: direto e reto, faltando 9 para as 6 agora.
1: Delícia.
0: Manda aí o seu pedido de café no 11 999 919 197. Hoje é segunda-feira, haja café pra esta segunda-feira, hein? Uau. Afinal de contas, hoje não vai ser um dia normal. Você que tá me ouvindo agora, você que vai trabalhar menos, que vai ser dispensado na hora do jogo, parabéns. Você que vai assistir o jogo na firma também, conta pra nós como é que vai ser o seu dia hoje. Vai falando aí. Bom dia.
3: Bom dia, Vinheta. Manda um cafezinho aqui pro Anderson Guincheiro da Moa Cabelo.
0: Alô, Anderson, abraço pra você, tamo junto. Bom dia, cafezinho pra você, meu querido.
4: Bom dia. Quer Cacá da Leste? Bora. Quero café.
0: Ô, Cacá da Leste.
4: Segunda maluca. Tchau, obrigado.
0: Deixa eu mandar um cafezinho lá pro Marcelo de Mococa. Ô, Marcelão, tá ligado, tá ouvindo. Um abraço lá pra Mococa. Mococa, eu lembro de uma... Tinha uma dupla sertaneja que era de lá, Mococa e Paraíso, lembra?
1: É mesmo? Olha aí.
0: Uma dupla antiga. Bom dia.
3: Bom dia, Texto Baixa.
0: Texto Baixa é você.
3: Manda um café pra mim, pro filé aqui, o bocolão. Vambora, hein? Os caçambeiros de meia, quero café.
0: Um abraço pra você. Os caçambeiros não tomam banho, viu, Vintão?
1: É mesmo, velho.
0: Eles não tomam muito banho, não.
1: Ixi, mano.
0: É uma tradição. É uma tradição.
1: Seus filhos da mãe.
4: E aí, Diegão, beleza?
0: Opa.
4: A galera aí, o diretor. Vinheta, manda um café aí. Só não manda café do Davi. Do Davi não pode não, com água de chuca não.
1: Que é isso,
0: cê
1: gente?
0: Você acredita com a Lei Hardcore que faz aqui a nossa IA? Entendendo? Ele já fez o Mano Quietinho de Frozen?
1: Ah, não.
0: Já tá aqui, vem ver isso aí. Vem cá. Olha ali, ó. Olha lá, ó. Mano Quietinho de Frozen. Mano, olha aí, um abraço pra você, cafezinho pra você, Hardcore. Tamo junto. Cara, a IA faz absolutamente qualquer coisa hoje.
1: Valeu,
0: cara.
1: Irmão.
0: Um abraço.
5: Bom dia, Diegão. Forte abraço, meu amigo. Vambora com tudo pra cima dessa segunda-feira.
0: Simbora.
5: 2-1 Brasil hoje, falou?
0: Tá certo. Opa. Um abraço pra você. Tamo junto aí, meu amigo. Abraço. O que mais tá aqui? Deixa eu ver. Oi, Edmilson Antônio, bom dia.
6: Bom dia, Canela de Sabiá.
0: É você.
6: Bom dia, bebê.
0: Bom dia.
6: Bom dia, meu professor Pidonço.
1: Dia.
6: Um cafezinho pra mim aí. Edilson de Caeiras.
0: Um abraço, Edilson. Cafezinho abraço, pra você, véio. Meu mano. Tamo junto, abraço. Mais um aqui, ó.
7: No relacionamento, vocês preferem terminar na cara ou pelo celular?
0: Do nada, velho. Do nada. Ele quer terminar com alguém e não sabe como, né?
1: Vira, velho. Pra você pessoalmente. Pra você deve ser na cara.
8: Manda um cafezinho pra mim. Vanessa aqui, motorista aplicativo, Francisco Morato.
0: Valeu.
8: Um café, meu Deus.
0: Valeu, Vanessa. Cafezinho pra você. Agradecendo você pelo carinho, pela companhia, pela audiência. Obrigado, meu Deus.
1: Boa, mais um, hein?
0: Obrigado, Vinhetão. Um abraço pra você, meu mano.
1: Nós, gente, tamo junto, hein? E como faz pra te seguir no Instagram?
0: Ah, no Instagram, @ Diego Lopes, lembrando que é Diego com Y e 3 S no final.
1: Muito bem, e Emerson Franca Oficial, @ Emerson Franca Oficial, segue lá que essa semana vai acontecer algo muito bacana no Instagram, hein, gente?
0: Ah, é?
1: Opa, aguarde,
0: novidades
1: aguarde.
0: Por aí, aguarde. Gente, daqui a pouquinho, depois do intervalo, tem Hora do Ronco, esse programa maluco Está disponível também no nosso YouTube da Band FM e também no Spotify para você.
9: Boa!
0: Que perdeu, para você que quer reouvir de novo, não é isso? Daqui a pouquinho era do Ronco, pera aí.
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2: Bora, meu povo! Agora 6:01. Tudo bem aí, né? Tudo certinho? De boa? Bora começar mais uma hora do ronco. Vamos com a energia lá em cima. Vamos fazer bonito. Vamos. Bora. Por aqui é o Diego Lopes te fazendo companhia até as 9 da manhã.
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2: Aê!

0: Aqui na Band FM, mais uma hora do Ronco. Bom dia, Vinhetão!
1: Bom dia!
0: Bom dia, Pidoncio!
2: Bom dia, Fidas Mansesis!
0: Bom dia, senhor Pedro Luiz Ronco!
3: Bom dia, Diego! Segunda-feira, 29 de junho, 2026.
0: Muito bem.
3: Hoje é dia de São Pedro, não é verdade?
0: Hoje é dia de São Pedro,
3: com
0: seu
3: Ronco. Com a filha de João, Antônio ia se casar, mas Pedro... Tudo Pedro é filha da mãe, fugiu com a noiva.
0: Bom, São Pedro, qual que é a nossa perguntinha de hoje, São Pedro?
3: São Pedro tem muita festa junina, tem muita quermesse, não é verdade?
0: É verdade.
3: É um dia que todo mundo sai, gosta de sair, beber, comer. Ah, tem até algumas quermesses, algumas festas juninas, tem o Correr Elegante.
0: Era maravilhoso.
3: Um rapaz de calça preta, de botina amarela, manda um beijo pra garota sem calcinha que está na barraca do Pinhão. Não, tem aqueles Correr Elegante. Quero saber se você já foi, participou de uma quermesse, uma festa junina, e se valeu a pena.
0: Ah, tá boa. Bom? Conta
3: no
0: pra
3: dia
0: nós,
3: de
0: hein.
3: São Pedro, conta aqui na Band FM na hora do Ronco que essa festa começou!
0: Começou!
4: É inevitável, você pode...

0: quê? Fala pra mim, vai.
1: 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É o Murilo Rufi, saudade estranha. E hoje estamos perguntando pra você a respeito de festas, de quermesse, festa junina. Hoje é dia de São Pedro. Conte pra nós alguma história interessante que aconteceu em alguma festinha. Pidoncinho, pra participar tem que ter uma palavrinha chave pra mandar aqui no WhatsApp.
2: Acho que né, negócio São João, acho que pipoca seria legal.
1: Ah, pipoca, boa. Pipoca.
2: É fácil também, né?
1: Manda pipoca agora no WhatsApp, então.
2: Manda pra nós.
1: 11 999 91 9197.
3: Adulto, baiano, barata, Joãozinho.
1: Pidoncinho, presta atenção.
2: Se a roleta girou, deixa ela girar.
4: Namorado, padre, papagaio.
2: Bora.
3: Pastor, português. Religião, profissão.
2: Papagaio, vai papagaio.
1: Tá parando, tá parando.
2: Corno, você.
1: Piada de corno, Pidoncio.
2: Ô, Diego.
1: Diego. É Diego. Eu já nem ligo mais.
2: Você falou um monte aí de dia e tal, São Pedro. Você sabia que hoje é o dia do corno?
1: Ah, não sabia?
2: Porque corno é a última a saber.
1: Ah, que, pera aí, Pidoncio. Pidoncio, pera aí, velho.
2: Você entendeu ou não?
1: Lógico que eu entendi.

0: Band FM, Chitão e Chororó, sinônimos, participação do Zé Ramalho.
1: Zé Ramalho.
0: Boa demais, muito boa demais, essa é sensacional. Ô, seu Roncojo, nós estamos perguntando a respeito de festinhas juninas, não é isso?
2: E história de quermesse, festa junina, se deu bem, valeu a pena, gostaria de voltar para mais uma?
0: É.
2: Alô?
0: É, não tem ainda, né, Aninha? Deixa eu ver. Alô? Não, ainda não, ainda não. É, e pra você participar...
2: O cara já tá bêbado das festas juninas.
0: Tem que mandar a palavra e a chave, gente, pra gente ligar pra você. Mas manda agora. Qual é a palavra-chave?
1: Eu quero dar uma olhada agora. Peraí, eu vou ficar olhando aqui no computador da Aninha junto com ela. Aninha, abre aqui a tela pra mim.
0: Olá.
1: Pipoca. Aí, ó, pronto.
0: Pronto.
1: Já mandou, já ligou.
0: Pode ir, seu Ronco.
2: Alô?
3: Alô?
2: Bom dia.
3: Bom dia.
2: Quem é?
3: O Cristiano.
2: Cristiano, muito bem. Cristiano, conta alguma história sobre quermesse, festa junina, que você tenha participado.
3: Ah, na época eu fui na quermesse, né? Nunca recebi correio elegante, mas eu fui preso na
0: cadeia.
3: Junina.
0: Na cadeia.
3: Na cadeia lá.
0: Ah.
3: E não tinha dinheiro, ficava meia hora lá até eles liberar, né?
0: Caramba.
2: Mas peraí, quer dizer, te pegavam, colocavam na cadeia, pra você sair tinha que pagar.
3: Tinha que pagar, na época tinha que pagar uma taxa lá pra poder sair, né?
2: E você não tinha dinheiro pra pagar?
3: Tinha nada, eu fiquei lá e era complicado na época também.
0: É. Caramba.
2: tinha muitos presos junto com você lá?
3: Tinha
2: preso. Se encantou?
3: Também.
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0: Se apaixonou?
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2: Se apaixonou por presidiário.
1: Se fosse numa cadeia normal, ele saia na audiência de custódia.
0: É verdade, é verdade.

0: Band, FM Henrique e Juliano, cuida bem dela. Nossa perguntinha de hoje, queremos saber sobre festinhas juninas, não é isso?
1: É, hoje é dia de São Pedro, né? Uhum. Queremos saber se foi numa festa junina, quermesse, que valeu a pena, doces, salgados, foi pra prisão, correr elegante, queremos saber uma história engraçada, conquistou alguém na festa junina? Conta aqui na Band FM na hora do ronco.
0: Palavrinha chave com o app do Anson.
2: Pipoca.
0: Manda pipoca agora no WhatsApp que a gente vai ligar pra você, vai.
3: Bora.
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19: Voltou, hein?
20: Voltemo.
19: Muito bem, de volta direto no telefone, seu Ronco.
21: Alô?
22: Alô?
21: Bom dia.
22: Bom dia.
21: Quem é?
22: A Cíntia.
21: A Cíntia, muito bem. Cíntia, já participou de uma festa junina, de uma quermesse, uma história bacana?
22: Já participei. No meu serviço, meus amigos falaram, Cíntia, compra no seu cartão. Eu, bobona, fui lá e comprei R$800. 4 pão de mel, salgados, refrigerantes. E na hora de pagar, pelo jeito eu vou ficar no prejuízo, porque comeram bem, até a pipoca que sobrou para a gente assistir o jogo da Copa, levar, e até agora ninguém me pagou.
21: Sim. Quer dizer que você levou comida, bebida, e era para vender?
22: Não, para vender não. Mas ia, eu ia passar o meu cartão, e todo mundo ia dividir a fatura do meu cartão.
21: Sim.
22: Infelizmente não teve isso. Eu vou sair no prejuízo de R$800.
21: Sacanagem.
22: E eles viram que era pra me comprar pão de metro.
21: Caramba.
22: Puxa. É.
21: E ninguém te deu dinheiro depois de comer?
22: Não.
21: Nada?
22: Não. E levaram até pra casa pratinho. Pra você ter uma ideia, fizeram um pratinho pra levar pra casa.
19: Meu Deus. Coitada.
21: Por favor.
19: É.
21: Cíntia.
22: Pois
21: não. Quando tiver outra festa, me convida que eu também não vou pagar, não.
23: É brincadeira.
19: Mais um calote.
21: E olha que eu como, hein?

0: Band FM é o Pixote. Preciso desse mel, tudo fica blue, que coisa boa. Vamos direto no nosso WhatsApp que tem participação por lá, vamos.
1: Bom dia, Diego.
0: Bom dia.
1: Canela seca.
0: É tu.
1: Eu já fui na festa junina ali, sim. Aconteceu de tomar muito quentão, cara.
0: Sei.
1: Me perdi por lá, né? Fui preso. E tive que pagar pra mim ser solto na festinha lá.
0: Ih, rapaz.
1: Isso aí é bem acompanhado ainda, até hoje com a minha gatinha aí.
0: Oh,
1: a festa junina deu um bom resultado.
0: Que bom, hein?
2: Olha, na cadeia.
3: Ah, fala quem foi com o soldado que você saiu, vai. Fala, vai.
0: Fala a verdade.
2: Assume.

0: 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Amor não vai faltar. E aqui não falta mesmo, né?
1: Agora, Jornal do Ronco. Atenção. O médico Rodrigo Felipe Amparo foi preso preventivamente no Paraná. Ele colocou uma cama e um guarda-roupa e também uma televisão, sabe aonde? Na sala que era usada originalmente como centro cirúrgico no hospital público onde trabalhava, na cidade de Itaúna do Sul. Lá ele está morando com a esposa, que também atua como enfermeira na unidade. Caramba!
0: Além dos móveis, o médico guardava camisetas, cobertores e outros itens pessoais. Até mesmo uma toalha com o nome dele bordado e um massageador foram encontrados. Porra,
1: folgado! Rodrigo foi preso na quarta e, além de se aproveitar da estrutura da unidade, ele também tratava mal os funcionários.
0: Há também relatos de que o médico atendia em um hospital particular na região e não comparecia aos plantões do hospital público.
1: Vamos aos comentários do doutor Ronco.
2: O negócio é o seguinte, é que o hospital pagava pouco pra ele, então ele tinha moradia de graça.
1: Pô, a gente vai morar aqui então?
2: Eu também acho.

0: Band FM. A Júlia e a Rafaela Medo. Essa é boa demais. Olha a hora, 6h36 agora. Seu Ronco, estamos perguntando o que pro nosso ouvinte hoje?
1: Ah, hoje é dia de São Pedro, muita quermesse, muita festa junina. Queria saber se você participou de alguma, foi legal. Tinha a barraca do beijo.
0: Olha,
1: é, tinha a barraca da argola, se jogava e ganhava macigal.
0: Verdade.
1: Então, queremos saber se valeu a pena e qual foi a sua história aqui na Band FM na hora do ronco.
0: Conta pra nós. E pra você participar ao vivo, como é que faz, Pedoncinho?
2: Ah, tem a palavrinha que é pipoca.
0: Manda pipoca no WhatsApp agora. 11 999 919197, que a Aninha vai ligar pra você.
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0: hora do Ronco, 6h43. Agora tem ouvinte na linha, seu Ronco.
1: Alô?
2: Alô, bom dia.
1: Bom dia. Quem é você?
2: Sou o Rubens.
1: Rubens, muito bem. Rubens, já participou de uma quermesse, uma festa junina?
2: Já participei sim. Em 2016, Ronco, festa de família, todo mundo unido, aquela coisa maravilhosa. E um dia antes, eu descobri que meu primo tava sendo, gaiudo.
1: Nossa!
2: Aí ele pegou, e aí me colocaram pra fazer a intervenção na hora da festa junina. Viva São João! Viva!
1: Viva!
2: Olha a cobra! É mentira! Aí eu falei, pessoal, olha a Gaia! Aí o pessoal, é mentira! Eu falei, não, é verdade! Apertei um botão lá e apareceu a foto da minha ex-prima fazendo treco lá com um rapaz lá, e meu primo ficou muito bravo comigo.
1: Que isso,
2: aí todo mundo,
1: cara,
2: começou, gaiudo! Gaiudo!
0: Que família
2: aí,
0: legal, meu. Nossa, depois, cara!
1: Pô, mas como é que você conseguiu essa foto? Era você o cara que tava batendo?
3: Ai!
1: Papou a mulher do primo!
0: Sem vergonha!

0: Tarde FM, esse é o Jorge Henrique Rodrigo cantando com a eterna Marília Mendonça. Vai lá em casa hoje, Vinhetão. O que que vem agora, Vinhetão?
1: Agora é a primeira aula do inglês pra vocês.
0: Opa, chegou a hora, professor Pidoncio.
2: A dona aranha subiu pela parede, veio a chuva forte e a derrubou. Eu gosto de cantar com as crianças.
0: Ah, tô vendo.
2: Pra, pro clima ficar mais leve, né?
0: Elas gostam.
2: O Diego.
0: É, verdade.
2: Porque senão a gente fica muito pesado. Segunda-feira, as crianças estão chegando no final de semana.
0: É, pois
2: então
0: é.
2: Então eu procuro cantar um pouquinho pra... Olha o poste. Não é de borracha, não é de borracha. Você conhece essas ou não?
0: Conheço.
2: Vai bater. É, então, eu canto pra... Você na escola, você cantava ou não?
0: Cantava.
2: Você lembra alguma musiquinha de escola?
0: Eu acho que a da Dona Aranha, aquela... Escravos de Jó jogavam caxangá.
2: Eu não sei o que é caxangá. Tira, põe. Deixa e tem também... Ficar. Meu lanchinho, vou comer.
0: Ah,
2: vou
0: coreografia.
2: Vou comer. Pra ficar fortinho e crescer.
0: vamos trabalhar
2: com isso. Você viu como ficou mais leve?
0: Ficou.
2: São métodos que eu uso no meu curso, né? Pra deixar mais relaxado, mais tranquilo.
0: Tá bom.
2: Tá? Então a gente mantém isso. Então quem quiser fazer inscrição, gente, já começa a fazer inscrição pro próximo semestre.
0: Tá.
2: Então, Aninha, já pede pra mamãe já fazer a sua inscrição. Porque já vem um segundo semestre.
0: Ah, tá? Tá bom.
2: Porque tem gente que fecha um semestre, depois fecha o outro.
0: Sim.
2: E quem estiver fechando comigo agora, nesse segundo semestre, já vai ganhar a mochilinha do meu curso.
0: Tá? Ah, promoção pra você agora que é o vídeo da banca.
2: Tem um custo da mochilinha? Tem um custo à parte da inscrição, mas vale a pena.
0: Podemos ir da palavra hoje?
2: Vamos.
0: Vamos lá então. A Janaína, nossa ouvinte Janaína.
2: Ginine,
0: ela quer saber o significado da palavra still. Still.
2: Tá fácil,
0: né?
2: Você vai falar com sua mãe pra fazer a matrícula? Tô preocupado, você é uma boa aluna, tá?
0: Ela tá prestando atenção lá.
2: É, então, eu tô preocupado pra segundo semestre. Aí, o que é que acontece? Repete a palavra?
0: Still.
2: Tá.
0: Still.
2: Isso aí é o que você viu que eu falei da mãe da Aninha.
0: Sim.
2: Né?
0: Uhum.
2: É família.
0: Família.
2: Mãe, Daninha, então, né? Já tava a mãe, Daninha. Tá. Só a mãe tem irmã, não? Tem irmão? Aí, tá vendo?
0: Tem.
2: Aí tava a Aninha, a mãe dela.
0: Tá.
2: O irmão.
0: Sim.
2: E a irmã. Então, tá. Aí, se a gente colocar assim, tudo pertinho, isso é mãe.
0: Tá.
2: Tá? Isso é tia.
0: Sim.
2: Isso é tio.
0: Putz, vida.
2: Entendeu? Se você for colocar o parentesco.
0: É, ele quis dizer que dava você, isso a mãe, minha, só mais o pai. E o tio?
2: Isso é mãe. Isso é tia. Aí você aponta pro irmão da tua mãe e fala, isso é tio.
0: Ah, então não tem nada
2: isso
0: a ver.
2: Tio.
0: Não tem nada a ver, Pidoncinho. Janaína, não vai por ele, não. Tio significa quieto, Pidonço. Quieto. Mas não é pra você ficar quieto.
3: Ele
0: é um significado,
3: velho. Não é, você é... Pode falar.
4: Agora não vai falar mais,
0: né? Emburrou.

0: 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Bora lá, vamos lá, vamos lá.
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2: Bom dia, galera. Vocês estão bom?
3: Bom.
2: Então, rapaz, a minha história é a seguinte. Eu comi tanto pinhão e tomei tanto vinho.
0: Nossa.
2: E depois subi a serra de Boiçucanga sentindo Maresias, que eu acabei regurgitando tudo no escorte preto do meu amigo Fraldão.
0: Ih, Fraldão.
4: É, ele vomitou. Adivinha o que o amigo fez no Fraldão?
3: Ih, caramba. Adivinha.
0: Sujou o Fraldão.

0: Band FM, essa é a Ana Castela. É que eu não te esqueci. Faltando 4 minutos agora para as 7. Nossa perguntinha de hoje, seu Ronco.
1: Ah, hoje é dia de São Pedro, dia de festa junina, de quermesse. Queremos saber se você participou de alguma e o que aprontou. Conta aqui na Band FM na hora do Ronco.
0: E para participar ao vivo, manda a palavrinha chave, né, Pidoncio?
2: Sempre tem. E é pipoca, né? Que sempre tem festa também, né?
0: É, não pode faltar. Junina. Manda pipoca para nós.
3: Manda pipoquinha, manda.
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6: Já parou para pensar em quanto o campeão da principal disputa internacional do futebol fatura ao levantar o troféu? 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
1: Muito bem, de volta à hora do Ronco, vamos direto no telefone, tem participação ao vivo, seu Ronco.
2: Alô?
3: Alô?
2: Bom dia.
3: Bom dia, Ronco.
2: Quem é?
3: Aline.
2: Aline. Vai contar a história de quermesse, de festa junina, Aline?
3: Sim, senhor.
2: Como é que foi?
3: Bom dia, meninos.
1: Bom dia, linda.
4: Oi.
3: Então, Ronco, no ano retrasado, fizemos uma festa junina em família.
2: Sim.
3: E eu sempre gostei de tomar bebidas quentes. Nunca fui fã de cerveja. E aí tomei chope de vinho, acabou. Tinha o quê? Um gin de pêssego.
2: Gin minha cunhada, de pêssego.
3: Vamos tomar? Vamos, eu tomei sentada. Fui tomando, meu marido. Para, que vai dar ruim. Eu que nada, tá gostosinho, tá docinho. Eu fui só levantar da mesa, tudo rodou, eu já sentei, daí eu já não lembro de nada. No dia seguinte, acordei com um coque feito no cabelo, tentando soltar esse coque e não conseguia por nada.
2: Meu
3: minha
2: Deus.
3: Filha, mãe, você não lembra de nada não? Eu falei, não. Ela, então, você ficou tão ruim.

0: que a gente teve que te carregar pro carro e pra descer as escadas de casa também deu trabalho. E eu te dei banho e prendi seu cabelo. Eu falei assim, eu não lembro de nada. Nada.
1: Como alcoólico.
2: Doía alguma coisa no corpo?
3: Hora do rock.
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2: A cabeça.

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3: Ah, vou contar uma história legal.
1: Conta.
3: É, na sexta-feira, tinha um recado aqui no meu celular, mas não adianta dar recado. Tem que ligar porque eu não vejo porcaria nenhuma de recado. Aí, meu filho falou assim, ó, tem um recado do Zé Elias pra você. Quem não conhece? Zé Elias, o Zé da Fiel. Aí fui ver o recado, ele falou que tava ouvindo a Hora do Ronco, ao lado da Valentina, a filha dele, de 16 anos. Aí no domingo, ontem, liguei pro Zé, pedi desculpa, eu não vi e tal. Não, que a Valentina é muito fã da Hora do Ronco. Falei, quantos anos tem a Valentina? 16. Falei, Zé, que time torce a Valentina? Ele falou, corintiana fanática. Eu falei, mas é fanática? Pô, você é fanático. Quando você faz gol, ela vai na janela do apartamento e grita e fala palavrão. Eu falei, ah, um belo par com meu neto, Pepe. Não sei pra ver quem fala mais palavrão. Uhum. Mas quem não conhece o Zé da Fiel, o Zé Elias, jogou na década de 90 pelo Corinthians, depois foi pra Europa. Só no Corinthians fez mais de 100 jogos. E olha a coisa interessante sobre o Zé Elias.
1: Opa.
3: Na carreira dele, o Zé Elias merecia ter recebido 2 troféus Belford Duarte. O que, que era o troféu Belford Duarte? Quem ficava 10 anos sem uma expulsão de campo.
1: Caramba.
3: O Zé Elias jogou mais de 3 jogos, nunca recebeu um cartão amarelo.
1: Olha.
3: Nunca recebeu um cartão vermelho. Nunca fez falta. Era um médio volante que desarmava, e era tão educado que ele desarmava o atacante e depois pedia desculpa.
1: Caramba!
3: Zé Elias, fala a verdade. Você nunca deu um chute no saco dele. No joelho de ninguém, na verdade. Valentina! Vai, Corinthians!
4: Vai, Corinthians!

0: Band FM, Zezé e Luciano. Pão de mel, essa é boa demais. 7h14, agora vem então. Nós vamos chamar o Silvio pra galera participar. Manda isso agora no nosso WhatsApp ali, 11 999919197. O que que manda lá?
1: Chama eu.
0: Chama eu, manda chama eu agora pra você interagir com o Silvio. Tá na hora do Silvio, pode chamar ele? Vamos?
1: Vamos? Vamos,
0: vamos. Vamos agora? Vamos, vamos.

0: tô chegando, mais palmas. Oi!
1: Oi! Bom dia, seu Silvio!
0: Bom dia!
2: Oi!
0: Não se leva nada. Vamos sorrir. Oi, mas agora sim, mais palmas. Ah. Mais palmas, aí. Não aí, tem palmas, deixa, não tem palmas dele. Não tem palmas dele. As minhas colegas de trabalho.
1: Elas cochilaram, seu Silvio, elas cochilaram.
0: Tão preguiça. Você está bem? Não,
1: tudo
0: não,
1: bem,
0: não,
1: seu Silvio,
0: não.
1: O senhor, como está? Tudo tranquilo?
0: Bem, graças a Deus,
1: tudo
0: maravilha. Tô bem melhor que você.
1: Eu sei, seu Silvio. A gente sabe.
0: Eu já não pago mais contas, eu não tenho mais problema. Acabou. Eu fiz o que tinha que fazer. Agora eu tô tranquilo. Vamos ao telefone,
1: seu Silvio, pode falar, pode atender.
0: Alô, bom dia. Qual é o seu nome?
3: É Adilson.
0: Adilson, e você fala de onde, Adilson? Caravana de onde?
3: Eu falo da caravana de Santo André.
0: Vocês entenderam porque eu não gosto de homem, como é desanimado? Mulher. Vocês entenderam porque o meu auditório sempre foi formado por mulheres.
1: É verdade, seu Silvio.
0: Porque já pensou, homem não tem graça.
1: Não
0: homem,
1: tem, não...
0: Mas ele vai ter.
1: Meu
0: querido, você é de onde mesmo? Desculpa.
3: Santo André,
0: tá certo. E você conhece a brincadeira certo, o nome?
3: Conheço.
0: Já ouviu falar então, não é? Então nós vamos.
3: Sim.
0: Então nós vamos para a brincadeira certo, o nome? Eu vou dar uma chance para você escolher. Você quer nome de artistas, cantores e cantoras, atores e atrizes? Pode escolher, vai.
3: Pode ser atores e atrizes.
0: Atores e atrizes?
1: Boa.
0: Então eu vou de cantor e cantoras, vai. Vamos lá, atenção. O Diego, é isso?
1: Sim, Silvio.
0: Atenção, vamos lá, produção, coloque o relógio na tira a trilha.
1: Tá.
0: Coloca o relógio na tela pra eu ver, não dispara. Deixa eu ver o reloginho aparecer na tela. Sabe? Oh. Aí, apareceu o reloginho.
1: Sim.
0: Vamos lá agora sim, valendo. Sangalo. Fala o nome e o sobrenome. Sangalo.
3: Ivete Sangalo.
0: Ah, agora sim, Leite.
3: Cláudia Leite.
0: Eu achei que ele ia falar leite de caixinha. Vamos lá, Camargo. Agora eu quero ver.
3: Vanessa Camargo.
0: Foi bem. Reis.
3: Sérgio Reis.
0: Ah, isso. O único problema é que você demora muito tempo pra acabar. Uma besta humana. Batista.
3: Amado Batista.
0: Agora eu quero ver. Vamos lá. Agora eu vou misturar aqui, hein? Quer ver, ó? Malandro.
3: Sérgio Malandro.
0: Aí, Carlos. Vai!
3: Erasmo Carlos.
1: Mandou um Erasmo Carlos, Silvio.
0: Você demorou muito, animal de teta.
3: Você é.
0: Se além de ter teta, é sem silicone, o animal.
1: Para você.
0: Burro de galocha.
1: Para, Silvio.
0: Vem me esperar aqui na porta da Band,
1: Silvio, calma.
0: Sabe quem tá falando tudo isso?

0: Grande FM, Danilo e Davi, não mexe nas minhas gavetas. Muito bem, hoje perguntando pra você sobre... Hoje é dia de São Pedro, né, seu Pedro?
1: É isso aí, queremos saber, festa junina, festas, tomou fogo, foi preso na quermesse, conta uma história.
0: É, conta tudo pra nós aí. E agora que momento é esse, meu amigo Vinhetão?
2: Eu acho que é intervalo, né, ou não?
0: Não.
2: Agora ah, não, não, é que você tá com uma trilha de break, eu achei que você ia poder.
0: Não, ainda não.
2: Eu ronco. Agora é o momento do ronco.
0: Momento do ronco, seu ronco.
1: Eu, pra muitas coisas, não tenho... Sabe, eu não penso, não me lembro de nada, não recordo. Mas de futebol, eu recordo muita coisa. Hoje é 29 de junho. Então vamos relembrar 29 de junho de 1958.
2: Ontem.
1: Na Suécia. Aí, 58, 42, 60, há 68 anos, o Brasil ganhava o primeiro título mundial. Hoje joga o Japão, hein?
0: Uhum.
1: Então veja só a minha memória. 5-2, o Brasil jogou com Gilmar, do Corinthians, Djalma Santos, do Palmeiras, Bellini, na época do Vasco, Orlando, na época do Vasco, e Nilton Santos, do Botafogo, Zito, do Santos, Didi, do Botafogo, Pelé, do Santos, Garrincha, do Botafogo, Vavá, do Palmeiras, e Zagallo, do Botafogo. 5-2. Vai ser, vai ter memória.
0: Caramba, assim, que né? Memória é essa,
2: velho? Que isso?
0: Agora sim! Caramba, não lembro o que eu jantei ontem.
2: Imagina.
3: Pode tudo dar certo, mas do nada pode dar tudo errado.

0: FM Menos é Mais, com a participação do Natan pela última vez. E hoje queremos saber de você sobre festas juninas.
1: Quermesse, aprontou, valeu a pena, brincou, sim, foi preso. Como que é o bilhete? Correio Elegante.
0: Correio Elegante.
1: Conta aqui na Band FM na hora do ronco.
0: Ô, Pidoncinho, qual é a palavra-chave, Pidoncio?
2: Salgadinho.
3: Não, peraí, salgadinho que a gente tá comendo.
0: Tá muito salgadinho bom. Agora.
3: Bom, gostoso, né?
2: Pipoca.
0: Pipoca. Manda pipoca agora no WhatsApp 11999919197, vai.
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11: Felipe já tá por aqui com informações pra gente. Bom dia, Felipe.
12: Oi, Drica, ótimo dia para você e para todo mundo. Tem greve dos rodoviários, pontos de ônibus mais lotados. Programe a sua ida para o trabalho, hein? Aviso por aqui. Quem vai para a Zona Sul, melhora o túnel Santa Bárbara. A ida para o Rebouças já tem retenção no acesso elevado da Avenida Paulo de Fronten. Aterro do Flamengo, tudo tranquilo. Gás do Povo permanente, comida quentinha na mesa. Mais dignidade para as famílias brasileiras. O Senado aprovou, sua vida avançou. Daqui a pouco eu volto.
11: Beleza, combinado, Felipe. Daqui a pouco você volta.
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22: A hora do Ronco. Muito bem, de volta à hora do Ronco, agora 7h33. Bom dia, tem ouvinte na linha, seu Ronco.
23: Alô?
24: Alô?
23: Bom dia.
24: Bom dia.
23: Quem está falando?
24: Ingrid.
23: Ingrid, muito bem. Ingrid, participou de alguma festa junina, de alguma quermesse?
24: Participei.
23: Como é que foi?
24: Muito bom, porque eu era apaixonada pelo menino da barraquinha.
23: Ah.
24: Do beijo, e eu queria o beijo e eu pagava pelo beijo.
23: E você se lembra quanto que é cada beijo?
24: Na época era 50 centavos.
23: 50 centavos.
24: Eu dei muito beijo.
23: Quantos beijos você pagou?
24: Sério.
23: Tarada.
25: Caramba.
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0: Band FM, é o Daniel cantando Evidências. Ô, Vinhetão, estilo Cid Moreira hoje, pode ser? Vai lá.
1: Senhoras e senhores, aí vem ele, Mr. M.
2: Não.
1: Realmente é o Pidoncio.
2: É ele.
3: Quem, eu?
2: Tem outro, filho.
3: Só tem você aqui, não tem outro.
2: Faz que estava parte, pô.
1: Pidoncio, e o momento vamos rir.
0: Muito bem, Pidoncio.
2: Pode falar. O Diego.
0: Diga.
2: Você já viu que tá todo mundo só chamando ele de Diego agora?
0: É, agora pegou.
2: Olha as coisas que você inventa.
0: É. Acabou meu nome, agora é só isso aí que você fala.
2: Deixa eu falar uma coisa pra você. O barulho de salgadinho é sensacional. A sonoplastia, né?
0: Isso aí é alto.
2: Come,
0: né?
2: Nada, ladrão. Deixa eu te falar. Você sabe que agora inventaram.
0: Ah, largou o pacote.
2: Você sabe que agora inventaram um óculos que faz tudo, né?
0: Ah, é verdade, eu ouvi falar.
2: É, meu, aquele
0: filma, óculos. Tira foto,
2: é,
0: né?
2: Isso não é caro pra cacete. Você queria o quê também? Um óculos que faz tudo, você queria o quê? Que te desse de graça?
0: É.
2: Bom, aí o que acontece? Um português, ele ficou encantado com esse óculos. Ficou encantado, e ele foi fazer uma viagem nos Estados Unidos. Foi ver lá o jogo, né? Copa e tal. Aí ele foi numa loja que vende essas coisas, esses produtos eletrônicos.
0: Ah, sim.
2: Aí tinha esse óculos aí.
0: Tá.
2: Eu não vou falar o nome, porque não vão me dar um de presente.
0: Não estão pagando a gente.
2: Então, ele olhou, só que muito caro, né? Mesmo assim, caro, lá nos Estados Unidos e tal. Falei, Aí o vendedor falou, não, mas tem esse aqui, que esse aqui é novo, a gente tá testando, mas olha que o senhor vai adorar. Se o senhor quiser, o que esse óculos faz? Esse óculos não é mesmo daquele outro lá. Que atende telefone, que não sei o quê, que...
0: Não é o mesmo.
2: Só que ele tem uma coisa. Coloca ele aí. E olha pra aquela mulher ali, ó. Aí ele colocou, olhou pra mulher pelada.
0: Não acredito. Sério, óculos com visão raio-x.
2: Ele olhou e falou, meu Deus, vou levar. Lógico que ele vai levar, né?
0: Claro.
2: O português comprou o óculos, ficou encantado com aquilo, né? Só que a alegria dele era mostrar pra mulher dele.
0: Tá.
2: Né? Mostrar, não adianta nada, né?
0: Sim, é.
2: Pô, ele colocava o óculos e tal, e ele queria ver a mulher dele peladinha, né? Pisou. Só que ele foi no avião já, né? Ele colocava o óculos, as mulheres lá que vende, sabe? Que vende o quê?
0: Comissária.
2: É. Pelada.
0: Meu,
2: você acredita?
0: Nossa.
2: Né? Muito louco isso?
0: Que louco
2: isso. Você compraria um óculos desse?
0: Lógico que eu compraria.
2: Você ia ver cada coisa feia também.
0: É verdade.
2: Não é?
0: Muita coisa feia, velho.
2: Aí ele chegou em casa. O português chegou em casa, quietinho de óculos, né? Abriu a porta, na hora que ele abre a porta... Ele vê a mulher dele e um cara no sofá, os dois pelados.
0: Meu Deus. Você
2: acredita?
0: Céu.
2: Os dois no sofá pelados.
0: Sério?
2: Aí ele abaixou o óculos assim, ó. Na hora que ele abaixou o óculos, os dois continuaram pelados.
0: Ih, caramba!
2: Ele colocou o óculos, os dois pelados. Ele tirou o óculos, os dois pelados. Aí ele tirou o óculos de vez. Aí ele ficou bravo, né? Lógico.
0: Lógico, claro.
2: Ele falou, você não vai acreditar. Pra mulher dele.
0: Tá.
2: Ela falou, não é que você tá pensando, você não vai acreditar. Essa porcaria desse óculos já quebrou.
0: Mas é burro.
2: Burro.
0: Que coisa, hein, velho? Pelo amor de Deus, vou te falar.
2: Você entendeu? Você não entendeu, eu te explico.
0: Eu entendi, Pidão.
2: Você faz uma cara de bobo.
0: Mas a minha cara é bobo mesmo.

0: Band FM Maiara e Maraíza, quem sente saudade sou eu. Conte a sua história para nós.
1: Diego, uma vez, é o Mário aqui do Japão, uma vez nós morava no Brasil lá num sítio, e no sítio vizinho tava tendo festa junina, né, rapaz? E foi eu, meu sogro, minha sogra, minha mulher, tudo na festa junina, e enchemos o caneco lá, vai. Aí, rapaz, na hora de ir embora, tinha um mataburro, e pra não atravessar esse mataburro, velho, nós teve que atravessar o mataburro de quatro, bêbado. Mas nós chegou em casa, rapaz. Olha. E pensa no brilho que tava.
0: Nossa senhora, hein?
2: Vocês perceberam que ele falou que Mário do Japão?
0: Sim.
3: Sim, claro.
2: Quero ver você torcer pro Brasil hoje aí.
0: É, hoje vai ser o dia, Mário. Hora do Ronco.

0: Band FM, Jorge Matheus, todo seu ronco, estamos ouvindo cada história hoje aqui, hein?
1: Bonitas histórias de festas juninas, de quermesses. Queremos ouvir a sua também, dá tempo aqui na Band FM na hora do ronco.
0: E se você quer participar ao vivo, tem que mandar a palavrinha-chave, né, Pidão?
2: O pessoal tá mandando, pipoca!
0: Manda pipoca agora no WhatsApp que a gente liga pra você.
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15: Felipe de volta com informações pra gente. Fala, Felipe.
16: Valeu, Trica. Acidente na Avenida Niemeyer. Carro e moto indo para o Leblon. O trânsito é mais intenso. Acaba sendo melhor alternativa a Lagoa Barra, ainda que também haja uma perda de tempo na chegada ao túnel Zuzu Angel. 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Volto com você, Trica.
15: Valeu, Felipe. Daqui a pouquinho você volta com mais informações pra gente.
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15: Band FM 753, ótima segunda-feira, uma excelente semana para todo mundo que tá aqui comigo na Band FM. Eu sou a Drica, vamos juntos até as 11, vamos!
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20: 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Todo mundo tem aquela pessoa?
21: Tem.
20: Lógico que tem.

Band FM, Grupo Chocolate e Turma do Pagode. Alô, Virgínia, Henrique e Juliano, chocolate! Aquela pessoa. Aê! É, gente, na correria do dia a dia. Quem não tem um dia corrido, hein? Me fala aí. É fácil olhar para as pessoas apenas como funções, né? O colega que entrega o relatório, o motorista que nos leva, o atendente que nos serve. Hoje o meu convite para vocês que estão aqui comigo na Band FM é romper essa barreira e enxergar o outro com verdadeira empatia e presença. Porque é bom receber elogio, não é? Eu adoro receber elogio, eu tenho certeza que você aí também adora. Então vamos fazer mais isso pelas pessoas? Vamos dar também, né? O que a gente gosta de receber? Vamos dar o que a gente gosta de receber. Um sorriso genuíno, um obrigado olhando nos olhos. Ou de repente até parar para ouvir uma pessoa, um colega de trabalho, que quer dar uma desabafada. Só ouve, não fala nada, só presta atenção. Isso pode mudar o dia de alguém. E também vai mudar o nosso. Porque a gentileza gera essa leveza. E isso volta para a gente de alguma forma. Acredite que volta. Pode não ser pela mesma pessoa, mas essa gentileza volta para a gente de diversas formas. Reconheça o esforço daquelas pessoas que o trabalho costuma passar despercebido na sua rotina. E se você notar que um amigo ou um colega fez algo bem feito, sim, legal, e de repente a pessoa, você vê que a pessoa está orgulhosa do que fez, vai lá, elogia. É aquilo que eu falei, elogia. O reconhecimento alimenta a alma de quem recebe o elogio e a gente que está elogiando também. Esses pequenos detalhes do dia a dia podem mudar o dia de alguém e muda o nosso também. Porque é bom, né? É bom demais receber elogio, é bom demais ser reconhecido. Então faça isso pelas pessoas também, isso vai voltar para você, eu tenho certeza. Eu quero um sorrisão aí, abre um sorriso aí. Tá ouvindo a gente? Cadê o sorriso? Cadê? Esses pequenos detalhes do dia a dia podem mudar o dia de alguém e muda o nosso também. Porque é bom, né? É bom demais receber elogio, é bom demais ser reconhecido. Então faça isso pelas pessoas também, isso vai voltar para você, eu tenho certeza. Eu quero um sorrisão.

Show começando junto com vocês. Galera já tá mandando mensagem no WhatsApp, estou adorando. Hoje, para a tradição católica e a cultura popular brasileira, dia 29 de junho, é o ponto alto do encerramento das festividades juninas. É o dia de São Pedro e dia de São Paulo. Mas assim, é só tradição, né? Porque as festas continuam, né? Tem festa junina, julina. Mas pela tradição, hoje seria o encerramento, né? E é dia nacional do pescador. Por quê? Por São Pedro ser o padroeiro dos pescadores, já que ele era pescador antes de se tornar discípulo, essa data foi escolhida para celebrar esses profissionais. Dia Nacional do Pescador. É um dia de valorização da pesca artesanal e industrial, essencial para a economia e a alimentação de milhares de pessoas. Brasil com esse litoral todo, essa orla toda maravilhosa, esse país maravilhoso que a gente tem. Cheio de pescador, tantas famílias que vivem da pesca. Muito obrigada por vocês estarem aí indo ao mar todo dia, sob as bênçãos de São Pedro, né? De Iemanjá também, né? Que todos eles sempre abençoem vocês para ter sempre muita pesca, bastante... Muita prosperidade para vocês, né? Muita prosperidade. Dê uma pausa aqui para tossir. Desculpe, gente. A gente fecha o microfone para tossir. Senão eu vou tossir no ouvido de vocês. Isso acontece. O espirrar e tossir pro locutor é uma coisa de louco. Que a gente tem que fechar o microfone para espirrar ou para tossir. Isso acontece. Eu não ia fazer isso com vocês, né? Imagina espirrar no ouvido de vocês. Não fazer isso, não. Que isso, gente? Então vamos juntos, sem tosse, sem espirro, até às 11 horas. A caixa premiada já saiu, né? Saiu sexta-feira. Então a gente volta para os 100 reais, né? Caixa premiada valendo 100 reais. Já tem seu horóscopo, tá esperando? Tem seu horóscopo. Super 6 das 10 valendo pipoqueira Britânia. É, pipoquinha garantida para os jogos da Copa. Super 6 das 10, quero todo mundo votando, hein? As notícias e vocês mandando mensagens aí no WhatsApp, 999-777-030. Pode mandar bom dia, pode mandar... Ai, com greve dos rodoviários, né, gente? Quer mandar alguma informação de trânsito? Pode mandar, compartilhar com a gente, com os nossos ouvintes. Quer mandar alguma informação sobre os transportes públicos? Pode também mandar mensagem pra gente ou escrever. Se você escrever, eu vou ler no ar, não tem problema não, pode escrever. Se não der pra você mandar áudio, escreve que eu leio aqui no ar, tá? Vamos compartilhar informações nesse dia... Que tá meio complicado, né? É, a gente tem que fazer greve, é o direito deles de fazer greve, reivindicações. E a gente se adapta aí para apoiar também os rodoviários que têm uma vida, né, gente? Vamos falar a verdade? Que vida difícil também o trabalho dos rodoviários, né? O dia inteiro na rua, dirigindo, lidando com o público. Então, é boa sorte para todo mundo, para os rodoviários e para as pessoas que estão indo ao trabalho. Combinado? Simbora começar, antes que eu comece a tossir de novo. Vambora, vamos de música.

0: Band FM Peixote, primeira noite. A gente teve Jorge Mateus, A Hora é Agora, com participação do Vitor e Léo. E aí, já mandou sua mensagem para o 999-777-030? Fique à vontade, manda seu bom dia, sua informação sobre o trânsito, transporte público. Vamos compartilhar informações. Esse espaço é de vocês, vocês sabem disso, né? Aqui a Manhã Show é feita para vocês, o WhatsApp é todo de vocês. Então fiquem à vontade para mandar a mensagem que vocês quiserem, para a gente ajudar os nossos colegas ouvintes, hein? A Caixa Premiada, que voltou para os 100 reais, né, gente? Saiu sexta-feira o prêmio, então voltamos para os 100 reais. E todo dia tem Caixa Premiada, todo dia tem chance. E aí a primeira dica de hoje é a seguinte, atenção, quando o objeto está descansando, ninguém percebe. 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Quando o objeto está descansando, ninguém percebe.
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0: 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Band FM 8:18, excelente segunda-feira pra você, uma ótima semana, eu sou a Drica, vamos juntos até às 11. 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

0: FM, João Gomes, com participação do Vitor Fernandes, Se For Amor. Antes teve Henrique Castro e Menos é Mais, Nem Pagando. E Maiara e Maraíza, Quem Sente Saudade Sou Eu. Aí chegou a hora do horóscopo, tá esperando aí, né? Então vambora pra saber a energia do dia?
1: Áries.
0: Áries, o início da semana exige que você organize sua rotina antes de sair abraçando o mundo. Não atropele os processos, ariano. A palavra do dia é disciplina.
1: Touro.
0: Taurino, momento ideal para focar nas suas finanças e em projetos de longo prazo. Sua estabilidade será sua maior força hoje. A palavra do dia é planejamento.
1: Gêmeos.
0: Gêmeos, a comunicação está em alta, mas cuidado para não gastar energia com fofocas ou discussões desnecessárias no trabalho. Fuja de ruído, geminiano. A palavra do dia é clareza.
1: Câncer.
0: Câncer, o sol brilha no seu signo, trazendo vitalidade. Use o dia de hoje para cuidar de si e definir o que fica e o que sai da sua vida. A palavra do dia é renovação. Já tem Leão, Virgem, Libra and Escorpião. Continue aqui com a gente na Manhã Show.

0: Band FM Luan Santana acordando o prédio, Felipe Araújo, com a turma do pagode, Lancinho. Vamos continuar com o segundo grupo de signos que você tá aí esperando, né? Simbora!
1: Leão.
0: Leonino, sua intuição está aguçada. Antes de tomar uma decisão importante hoje, pare, respire e ouça o que o seu sexto sentido está dizendo. A palavra do dia é percepção.
1: Virgem.
0: Virginiano, excelente dia para fortalecer conexões profissionais e parcerias. O trabalho em equipe vai render muito mais do que tentar fazer tudo só. A palavra do dia é colaboração.
1: Libra.
0: Libra, os holofotes estão voltados para sua carreira. Sua capacidade de mediar conflitos e trazer harmonia será testada e valorizada hoje. A palavra do dia é equilíbrio.
1: Escorpião.
0: Escorpião, dia de expandir os horizontes mentais. Uma conversa, um livro ou um novo aprendizado vai abrir portas que você nem imaginava. Palavra do dia é conhecimento. Já tem Sagitário, Capricórnio, Aquário e Peixes.

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1: Band FM Thiaguinho, pensamentos intrusivos. 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E eu volto já já.
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4: Band FM 8h45, ótimo dia pra você. Que bom que você tá aqui comigo. Eu sou a Drica, vamos juntos até às 11.
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0: Band FM e Guilherme Santiago. E daí, antes teve Belo, resumo de felicidade e Zé Felipe Ana Castela, sua boca mente. Vamos pro último grupinho de signos, né? Vocês estão esperando que eu sei. Vamos lá, Sagitário.
1: Sagitário.
0: O céu pede desapego, Sagitário. É hora de encerrar ciclos emocionais ou resolver pendências do passado para conseguir avançar leve. A palavra do dia é transformação.
1: Capricórnio.
0: As relações ganham destaque, Capricórnio. Seja no amor ou nos negócios, exercite a empatia e saiba ouvir o ponto de vista do outro. A palavra do dia é parceria.
1: Aquário,
0: segunda-feira é de muito trabalho e foco na saúde. Organize seu ambiente para que as tarefas fluam melhor. E não esqueça de beber água. E isso vale para todo mundo, hein? Bebam água. A palavra do dia é produtividade.
1: Peixes.
0: Esse ano, sua criatividade está transbordando. Use essa energia para resolver problemas antigos de formas inovadoras e trazer mais cor para o seu dia. A palavra do dia é inspiração. Amanhã eu volto com a previsão dos signos, né, pra gente saber a energia do dia.

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1: E hoje o tempo no Rio segue de céu parcialmente nublado, com temperaturas mais elevadas. Não há previsão de chuva, hein, pessoal? Os ventos variam entre fracos e moderados. A mínima prevista é de 18 graus e a máxima pode chegar aos 32. No transporte público, a gente já sabe, né? Sistema de ônibus e BRT operam com pelo menos 50% da frota, conforme determinação judicial. Nas regiões atendidas por outros modais, metrô, trens e barcas funcionam normalmente. E aí são as alternativas para os passageiros nesta manhã. E se você vir alguma coisa, alguma ocorrência de trânsito ou alguma particularidade no transporte público, pode mandar sua mensagem aqui para o 999-777-030. Eu coloco você no ar e a gente compartilha informações com os nossos ouvintes.
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1: Felipe de volta com informações pra gente. Fala, Felipe.
2: Chamuto por aqui, Drica. Já foi desfeito o acidente na linha vermelha depois de um motociclista cair na altura do aeroporto em direção ao centro do Rio. Com isso, é a melhor alternativa para você que sai da Baixada Fluminense evitando o trânsito mais pesado da Avenida Brasil. 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Volto com você, Drica.
1: Valeu, Filipinho. Já já você traz mais informações para a gente.
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6: Band FM 9:09. Excelente segunda-feira para você. Uma ótima semana. Que bom que você tá aqui comigo. Eu sou a Drica. Vamos juntos até às 11. Chegou agora, seja bem-vindo, seja bem-vinda.
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0: Tarde FM, Zenata Cristiano, cadeira cativa, a gente teve Wesley Safadão, com Anitta, romance com safadeza, menos é mais com Natan, pela última vez, e Diego Vitor Hugo, beijei a cura. É, bora de fofoquinha, mas fofoquinha boa, gente. O Faustão apareceu, foi aniversário da esposa dele, a Luciana Cardoso, e ele raramente tá aparecendo, né, porque ele tá cuidando da saúde ainda. Então, ele apareceu na festa de aniversário, ela comemorou 49 anos, aí tinha muitos familiares, amigos, e foi uma grande festa, muito legal ver o Faustão assim aparecendo, né? É raro, mas é muito bom quando ele, cada vez que ele aparece, eu fico super feliz, porque eu acho ele um grande comunicador. Começou no rádio, né? Foi pra TV e foi sempre um sucesso. E aí também teve um grande encontro da galera que participou do Domingão, né? Do Domingão do Faustão. Muitos ex-participantes do programa, Tom Cavalcante, ex-bailarinas, assistentes de palco, todo mundo lá prestigiando o aniversário da esposa do Faustão, juntinho com ele também. Pra você ver como ele era querido. Eu tenho um amigo que trabalhou com eles uma época, né? Com ele uma época, disse que nos bastidores ele já era, né, aquele jeitão no ar. Ele falou que nos bastidores ele era 300 vezes mais colega, assim, de ajudar a equipe, ajudar pessoas que estavam precisando de toda a equipe dele. Disse que ele era um super parceiro de todo mundo. Foi incrível, o período que ele trabalhou lá foi incrível. Não é bom saber disso, né? Saber como tem um grande ser humano atrás de, mesmo não é um grande profissional, né? E tem muito profissional aí no ar que é um ser humano horrível, vamos falar a verdade. Né? Ai, fulana, ai, faz sucesso, mas é um ser humano podre. Faustão não, Faustão eu sei que é diferente. E a Luciana Cardoso, que é a esposa dele, tá sendo o grande pilar da família, né? Que fica aí ajudando toda essa recuperação do Faustão. É, os filhos também admiram muito, né, a Luciana. Então foi uma festa incrível para celebrar o aniversário dela e a saúde do Faustão. Então muita saúde para todo mundo, né? Para a esposa, para a Luciana, para o Faustão e para os filhos. Também vamos falar, desejar boa saúde para vocês aí que estão ouvindo Amanhã Show. Coisa boa a gente deseja sempre. Então muita saúde para todo mundo. Simbora de música.
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0: Band FM, Péricles e Ana Castela, simplesmente acontece. Esteve Alexandre Pires nessa cidade. Seu Jorge, bom demais ouvir seu Jorge, menina do condomínio. E Glória Groove, também outra maravilhosa. Nosso primeiro beijo. Vocês estão preparados? Espero que sim.
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0: Temos segunda dica da Caixa Premiada. Sim, temos a segunda dica, prestem atenção. Atenção, é objeto, não é eterno não, gente. Ele tem tempo contado. É isso aí. 999-777-030. Mande seu nome e seu bairro para participar da Caixa Premiada. Que a dica 2 é: objeto não é eterno não, tem tempo contado. E aí, o que você acha que é, hein? Vamos de música?
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1: Vocês precisam admitir alguma coisa.

0: Band FM, Diogo Nogueira clareou, Carol Biazinho, Léo Foguete, O Que Sobrou do Amor, Titozinho e Chororó e Zé Ramalho, Sinônimos e Matheus e Cauã e Lamona Prado, Admita.
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0: Ele tá de volta, Felipe, as informações sobre o trânsito. Fala, Felipe.
3: Valeu, Drica. Daqui a pouco tem Brasil, solta a vuvuzela aí, as interdições contra da festa do Alzeirão, na Alzeira Brandão e também na Conde Bonfim, em trecho dessas rotas, na Tijuca, a partir das 10 da manhã, melhor evitar, o trânsito tende a ficar mais complicado. 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Chamo você, Drica.
0: Valeu, Felipe. Eu tô rindo com a vuvuzela, não tem vuvuzela. Dá pra fazer fuem com a boca, pode ser? Valeu, Felipe, daqui a pouco ele volta.
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Chegando Super 6 das 10, eu sou a Drica. Vamos juntos até às 11. 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
1: Começando a Super 6 das 10. São as 6 melhores, as 6 mais fofoletes, as 6 mais tchucu-tchucu da programação para você escolher a sua. Presta atenção para você escolher direitinho, hein? Mande seu voto 999-777-030. Tá valendo pipoqueira Britânia, imagina só, pipoquinha fresquinha pra curtir os jogos da Copa.
2: É isso aí, minha gente.
1: Então, as 6 melhores da programação pra você escolher, presta atenção, hein? Música 1, Felipe Araújo, Estranho de Novo. Música 2, Luan Santana, Olho Marrom. Música 3, Marvel Lyle, Mandalim. Nike, Shortinho e Desencana. Música 4, Gustavo Mioto, Pedido de Socorro. Música 5, Ferrugem, Arrependidaço. Música 6, Gustavo Lima, Luiz Fonsi, Vagabundo. Qual a mais fofolete que você escolhe, hein? Qual a fofucha que você quer ouvir de novo? 999-777-030, valendo pipoqueira Britânia. Super 6 das 10, começando agora.
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1: Cadê a mão?

0: Band FM, música 3 da Super 6 das 10, Marvilaile, Mandalim, Nike Shortinho e Desencana. Música 2, Luan Santana, Olho Marrom. E a música 1, Felipe Araújo, Estranho de Novo. Qual que você escolhe? 999-777-030. Corre lá pro WhatsApp pra escolher a sua. São as 6 mais fofoletes da programação pra você escolher. Valendo Pipoqueira Britânia, para aproveitar bastante os jogos da Copa do Mundo e todos os filmes e todas as séries que você quiser, comendo uma pipoquinha gostosinha. É isso, Pipoqueira Britânia valendo nessa Super 6 das 10. Atenção, música 6, escolhe a sua. Gustavo Lima e Luiz Fonsi, Vagabundo. Música 5, Ferrugem, Arrependidaço. Música 4, Gustavo Mioto, Pedido de Socorro. Fique à vontade, esse espaço é todo seu. Participe dessa Super 6 das 10.
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0: Band FM Super 6 das 10. Dá tempo de votar ainda? Corre aí pro WhatsApp 999-777-030. Valendo pipoqueira Britânia. Pra ter muita pipoquinha nos jogos da Copa, nas suas séries, nos seus filmes. Pra criançada. É isso, música 6, Gustavo Lima, Luiz Fonsi, Vagabundo. Música 5, Ferrugem, Arrependidaço. Música 4, Gustavo Mioto, Pedido de Socorro. Música 3, Marvin Lyle, Mandalim, Nike Shortinho, Desencana. Música 2, Luan Santana, Olho Marrom. E música 1, Felipe Araújo, Estranho de Novo. Dá tempo, corre lá. Escolhe a sua e vote na Super 6 das 10.
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0: A Copa do Mundo segue hoje com 3 jogos pela primeira fase do mata-mata. Às 14h, a nossa seleção enfrenta o Japão em busca de uma vaga nas oitavas de final. Mais tarde, às 17h30, a Alemanha encara o Paraguai. Fechando a rodada, às 22h, Holanda e Marrocos disputam a classificação em mais um duelo decisivo. É, 9 apostas dividiram o prêmio da Quina de São João, sorteada no sábado. As dezenas sorteadas foram 19, 32, 50, 73 e 75. A aposta vencedora recebeu cerca de R$ 26.600.000, que veio de um bolão feito... Nossa, feito uma aposta com 15 números. Ai, gente, que legal. Cada apostador vai receber cerca de R$ 500.000. Além disso, o bolão também garantiu 50 premiações da quadra, pagando R$ 12.200, o que aumentou o valor total do prêmio, porque tem isso, né? Você acerta o prêmio principal e aí você também leva os prêmios seguintes. Bom demais. Fico feliz por quem tava fazendo parte aí desse bolão, hein? Eu volto já já com o resultado da Super 6 das 10 e com quem, o resultado de quem ganhou, né? Ou a pipoqueira, né? O ganhador ou a ganhadora. Até já.
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0: Olha o Felipe de volta com informações pra gente. Fala, Felipe.
4: Valeu, Trica, tô de volta em Botafogo, melhor evitar Voluntários da Pátria, tá muito lenta, vai pela Pinheiro Guimarães, é o melhor negócio rumo a General Polidoro, por conta dessa greve dos rodoviários, hoje programe seu trajeto, que tá difícil com ônibus, hein? 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
0: Falou, Felipe, até amanhã, obrigada.
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0: 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Band FM 10:29. Resultado chegando, hein, gente? 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
0: É, resultado chegando. Quem faturou a pipoqueira Britânia foi Joyce Almeida de Caxias, final de telefone 5542. Parabéns, Joyce, tem que retirar seu brinde até 5 dias úteis na rua Álvaro Ramos 350 em Botafogo, de meio-dia às 5 da tarde. Vamos ouvir a ganhadora, a música ganhadora? Simbora!
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0: Ferrugem.

¡Vamos!

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1: Michel Teló, Band FM, fugidinha do Capu e do Nobre, pega, pega. E Marília Mendonça, segundo amor da sua vida, e tá na hora. Está na hora.
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1: Tá na hora da caixa premiada. Todo mundo nervoso, eu também tô. E aí, vamos nessa, né, gente? Todo mundo preparado. Deixa eu me encontrar aqui, porque vamos fazer a primeira... Ah, deixa eu dar os avisos. Olha, eu esquecendo dos avisos. Ó, atenção aos avisos. 5 toques, né? Não pode atender depois, que já aconteceu de atender depois. E aí é chance pra todo mundo, né? Então, 5 toques. É, atenção pra não clicar na opção errada e desligar. Deixe o celular no vibracol. Não deixe o celular no vibracol ou no mudo ou no modo avião. Mas também pode acontecer da pessoa estar ocupada fazendo outra coisa bem na hora e acontece, gente. A pessoa não vê a ligação, não vê o celular e faz parte. Boa sorte para todo mundo. Vamos lá, boa sorte, boa sorte, boa sorte. Deixa eu me encontrar aqui. Simbora. É, primeiro toque. Segundo toque, Nilcio. Terceiro toque é Nilcio, acho que é Nilcio. Quarto toque, Nilcio, de São João de Meriti. Quinto toque, Nilcio. Ai,
3: alô,
1: quase. Quase. Eu ia fechar o canal aqui, Nilcio. Você quer me matar do coração, rapaz?
3: Alô?
1: Tá me ouvindo? Ó, Nilcio, atenção, presta atenção, presta atenção, me ouve pelo celular. Porque se você ouvir pelo rádio. Ah lá, o barulho.
3: Qual é a dica?
1: Abaixa o rádio. Baixou o rádio?
3: Oi.
1: Baixou o rádio? Tem que me ouvir pelo celular, senão não vai dar certo.
3: Tá me ouvindo pelo celular.
1: Isso, porque que acontece? Você pelo rádio tem um atraso de uns 3 segundos. Aí você vai me ouvir atrasado e aí você vai demorar pra me responder. Né? Nilcio, quase, tá? Quase, eu ia fechar o canal. E você quase perdeu a chance. Tá tudo bem com você?
3: Tudo bem, tudo.
1: Tá preparado pra responder?
3: Belo. Oi?
1: Tá preparado? Ouve pelo celular. Tá me ouvindo pelo celular?
3: Tô ouvindo.
1: Ah, sim.
3: Fala a terceira dica.
1: Isso, calma. Preparado aí?
3: Preparado.
1: Então vamos lá, respira fundo. Ó, a terceira dica é a seguinte: nem vou colocar a chamada de suspense. Suspense vou colocar depois. Ó, a terceira dica é.
3: Apaga a vela aí. Fala, pode falar.
1: Vamos lá. As avós do objeto evoluíram pra chegar ao atual. Essa é a terceira dica. vamos, rápido, chuta.
3: É uma vela.
1: Vela?
3: É.
1: Você acha que é uma vela? É, olha aqui. Serve, para dicas serve. É, olha, serve mesmo. Vamos de suspense.
3: Vamos.
1: Ah, suspense. É. Vamos para as dicas. É, vamos ver, ó. Dica 1 foi a seguinte: quando o objeto está descansando, ninguém percebe. É, combina com a vela, verdade. Ó, o objeto não é eterno e tem um tempo contado. Também combina com a vela, né? Verdade. E a terceira dica: as avós do objeto evoluíram para chegar ao modelo atual. Aí é mais ou menos, viu? Aí não sei, porque teve evolução da vela? Não, a vela é sempre vela, né?
3: É,
1: a terceira dica é que ficou meio esquisito. Vamos abrir a caixa. Nilcio, você foi bem, mas o objeto era a lâmpada.
3: Tá bom.
1: Infelizmente. Então, você viu? Combinou, o início combinou, mas a terceira dica é que aí pegou, né? Porque realmente as avós do objeto evoluíram, porque as lâmpadas eram de filamento e tudo. Hoje em dia tudo é uma lâmpada eletrônica, né? Lâmpada eletrônica. Mas muito obrigada pela sua participação. Você foi super bem, até a terceira dica. Quer mandar beijo pra alguém?
3: Mandar beijo pra minha esposa, Marta Maria da Rocha, minhas filhas, Kathleen e Kate. Ah. Meu filho Júnior. E pra família da música, que eu trabalhei na Sony Music 26 anos.
1: Que legal!
3: Alô, família da música! Sony Music, Sony BMG Music.
1: Ah, que legal!
3: Abraço pra todo mundo.
1: Abraço pra você, pra sua família. Muito obrigada pela sua participação. Boa sorte, né? A gente sabe, tem um tempinho aí pra te ligar, mas a gente te liga de novo algum dia. Pode deixar. Continua com a gente aqui na Band. Obrigada pela sua audiência. Obrigada pelas suas mensagens. Um que eu tô sempre de olho aqui nas suas mensagens. E um beijo pra todo mundo, tá bom?
3: Tá bom.
1: Beijo.
3: Um abraço. Bom trabalho, Andri.
1: Obrigada, querido. É, gente, ó, foi quase, né, gente? Quase. Ele foi só a terceira dica que ele atropelou. Vamos de música.
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0: Band FM na Castela, olha onde eu tô. Caju pra baixo, né? Pintada de ouro. Thierry, hackearam-me. Olha o show ficando por aqui. Agora 10h54, tá quase na hora. 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E se quiser me seguir também, fique à vontade, @DricaVoz, Drica com K, lá no Instagram. Fique à vontade. É só seguir a gente pra curtir tudo que a gente posta, tá bom? Manhã Show terminando por aqui. A gente volta amanhã.
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0: Lembrando que tem Ama Não Esquece com a Milena, a história de hoje é sobre amar eternamente os filhos. Fica com a gente.
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0: Tudo bem com você? Muito prazer, eu sou a Milena e a partir de agora começa o nosso Quem Ama Não Esquece. Esse programa maravilhoso em que você manda sua história, a gente conta aqui no rádio. E eu tô aqui ansiosa esperando a sua história. Lembrando que toda sexta-feira tem sorteio de uma cesta com muitas delícias pra quem manda história. Essa história é aprovada aqui pela nossa produção. E também tá chegando o dia do sorteio de um par de alianças de ouro pra você que participa do nosso Quem Ama. Então, manda logo sua história. 11 99991 9197. No Quem Ama de hoje, a gente vai falar que algumas histórias não são medidas pelo tempo que duraram, mas pelo amor que elas deixaram. Essa é a trajetória de uma família que encontrou na fé a força para seguir e na memória de João Vitor a certeza de que o verdadeiro amor jamais se despede. E a Caroline vem para contar essa história para a gente. Caroline, seja muito bem-vinda ao Quem Ama, não esquece de hoje.
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2: Antes de ser mãe, eu achava que já sabia o que era amor. Achava que sabia o que significava cuidar de alguém, se preocupar com alguém e colocar outra pessoa em primeiro lugar. Mas a verdade é que eu só descobri isso de verdade no dia 29 de junho de 2007. Foi quando João Vitor nasceu. É. Antes de ser mãe, eu achava que já sabia o que era amor. Achava que sabia o que significava cuidar de alguém, se preocupar com alguém e colocar outra pessoa em primeiro lugar. Mas a verdade é que eu só descobri isso de verdade no dia 29 de junho de

0: torno dele. Meus planos, as minhas preocupações, os meus sonhos passaram a caminhar junto com os dele. Durante os primeiros anos, eu me dediquei totalmente aos cuidados e à criação dele. E nesse período, os meus pais foram meu porto seguro. Estiveram do meu lado em todos os momentos. Desde bebezinho, o João já frequentava a casa do pai. E a família que ele encontrou lá também teve um papel muito importante nessa história. A madrasta dele o acolheu com muito carinho. Tratou ele como filho desde os primeiros dias. Anos depois, o João ganhou mais dois irmãos por parte de pai, o Murilo e a Lara. E eles cresceram super apegados, mas o meu filho também sonhava em ter irmãos que viessem da minha barriga. Era engraçado, mas era uma vontade muito grande que ele tinha e que, de certa forma, mostrava o quanto ele valorizava a família, o quanto ele gostava de estar cercado por quem ele amava. Quando o João tinha 8 anos, eu conheci o Ordilê. Tudo começou com uma amizade no trabalho, só que logo se transformou em algo maior. E, pra ser sincera, no começo até achei que não ia dar em nada, não. Só que ele insistiu, e aí aos poucos eu fui percebendo que ele era um cara muito especial. O que mais me chamava a atenção era o jeito respeitador, trabalhador e a fé que ele sempre demonstrou ter. O nosso primeiro encontro foi simples, mas foi muito especial.
1: Que bom te ver, Carol. Eu fiquei muito feliz quando você aceitou o convite.
2: É, você foi bem insistente, né?
1: É.
2: É que eu não costumo sair muito, sabe? Faz muito tempo também que eu só fico focada no meu filho.
1: Eu sei bem como é isso. Eu também tenho uma filha e eu entendo perfeitamente.
2: Sério? Nossa, eu não sabia. Qual que é o nome dela?
1: Deixa eu te mostrar aqui, ó. É essa aqui. Olha a foto dela.
2: Ah.
1: O nome dela é Isabelle. E ela tem 11 anos.
2: E aí a gente foi vendo que muita coisa a gente tinha em comum. Não eram só os nossos sentimentos. Não, tinha o amor que nós tínhamos pelos nossos filhos. Tinha a vontade de construir uma família que tivesse como base o respeito, o cuidado e a fé. O mais importante da nossa história foi que nós dois encontramos alguém que amou os nossos filhos como se fossem seus próprios filhos. No começo, João sentiu um pouco de ciúmes quando conheceu a Isabelle. Percebeu que ia dividir um pouco a atenção que ele sempre teve só pra ele. Mas esse ciúminho durou bem pouco, viu? Logo, os dois criaram uma amizade muito especial. Com o passar do tempo, meu relacionamento foi só se fortalecendo. Eu e Ordilê fomos morar juntos, nós construímos uma família muito unida. Mas mesmo ganhando mais uma irmã de coração, o João continuava dizendo que queria mais. Ele queria uma casa cheia. Ele queria uma família cada vez maior. Em agosto de 2017, durante uma missa de sábado à noite, o padre falou justamente sobre família e casamento e fez uma oração especial para os casais de namorados. Foi um momento tão emocionante para a gente. E quando nós chegamos em casa naquele dia, o Rodilei falou sobre a gente se casar oficialmente. Alguns dias depois, nós reunimos a família, pedimos uma pizza e, em um momento bem simples, mas cheio de amor, ele fez o pedido. Naquele dia, eu tive a certeza de que estava vivendo a família que eu sempre pedi a Deus.
1: Calma, meu amor, tudo tem sua hora. Fica bem e lembra, olha, vai ser na hora que Deus mandar.
2: Eu sei, mas eu tava com tanta esperança, sabia? No fundo, eu sei que vai dar certo, mas ainda dói demais, né?
1: A nossa família vai aumentar na hora certa. Acredite nisso. Eu tenho muita fé.
2: Você tem razão. Eu não posso desanimar, né?
1: Enquanto esse dia não chega, a gente vai continuar agradecendo pela família linda que nós já temos aqui. Confiando que Deus tá preparando o melhor pra gente sempre.
0: Em 2018, nós tínhamos enfrentado a dor de perder um bebê durante a gestação. E foi um momento difícil, sabe? Mas a gente continuou tentando, orando, acreditando. E um ano depois veio o Luca, enchendo a nossa casa de alegria. Depois ainda vieram a Clara e o pequeno Odirley, completando a nossa família. O João

0: Amava, amava ser o irmão mais velho daquele monte de criança que tinha em casa. Ele era carinhoso, presente, aproveitava muito os irmãos. O João era cheio de energia, cheio de sonhos, de vontade de conquistar o próprio espaço no mundo. Com 13 anos, ele já começou a trabalhar e nunca mais parou. Nunca mais! Ele era mesmo um menino muito determinado, daqueles que corre atrás daquilo que quer. Ele também tinha muita fé, muita fé. Ele sempre participava de retiros, de grupos de oração e fez a primeira Romaria para Aparecida em 2022. Uma experiência que marcou muito e que ele fez questão de repetir nos próximos anos. Na escola e entre os amigos, ele era conhecido pelo jeito acolhedor. Meu filho não suportava ver ninguém triste e sempre encontrava uma palavra ou um gesto para fazer alguém sorrir. Por onde ele passava, ele deixava boas lembranças. O João tinha muitos planos para o futuro e como ele corria atrás, assim que ele fez 18 anos, ele decidiu comprar a primeira moto. 2 anos atrás, em 2024, ele entrou para a faculdade. Durante a semana, ele ainda trabalhava na oficina do tio e aos finais de semana ele fazia entregas para juntar dinheiro. O sonho dele era fazer um intercâmbio na Irlanda. E eu sabia, eu tinha certeza que ele ia conseguir.
1: A gente conseguiu, né, Carol?
0: Conseguiu o quê?
1: Olha pra gente. Amor, olha, olha ao nosso redor. Os nossos filhos, a nossa vida, a gente conseguiu.
0: É verdade, você tem razão. Parece que foi ontem que a gente tava sonhando com tudo isso aqui, né?
1: E daqui a pouco cada um vai seguir seu próprio caminho.
0: Ai, dá até um aperto no coração de pensar nisso, né?
1: Nossa, dá mesmo, nem fale. Mas é assim que tem que ser. O nosso papel é preparar eles para o mundo e torcer para que nunca se esqueçam o quanto são amados. E olhando para eles hoje, eu tenho certeza absoluta de que eles estão no caminho certo.
0: Como a nossa vida era boa, meu Deus. Como eu era feliz, como eu queria poder voltar. Mas no dia 28 de março de 2026, nossa vida mudou completamente e para sempre. A notícia chegou até mim da forma mais dolorosa possível. 2 amigos do João vieram até a minha casa avisar que meu filho tinha sofrido um acidente. Ainda assim, entender a gravidade da situação, eu liguei para a pizzaria onde ele trabalhava atrás de notícias, mas do outro lado da linha, eu ouvi as palavras que nenhuma mãe merece ouvir. O João tinha partido. Meu João tinha descansado às 10h36 da noite, voltando de uma entrega. Eu só soube disso. Assim, dessa forma. Naquele momento, eu perdi o chão, a razão, o sentido, tudo. Foi o Odirley quem me segurou, que olhou nos meus olhos. Ele encontrou forças para dizer que eu também precisava ser forte. Como? Como? Como ser forte? Que jeito? Me diz como? Nos dias que vieram depois, nós fomos abraçados por uma corrente de amor que nós jamais vamos esquecer. Amigos, familiares, vizinhos, tantas outras pessoas que tiveram suas vidas tocadas pelo João estiveram ao nosso lado. A despedida do meu filho reuniu uma multidão. A capela ficou pequena diante de tantas demonstrações de carinho. E foi tão bonito perceber o tamanho do legado que o nosso menino tinha construído em apenas 18 anos de vida. O João viveu só 18 anos. É verdade, mas ele viveu tão intensamente. O meu filho trabalhou, meu filho sonhou, meu filho amou. O meu filho fez amigos, ele fortaleceu a fé dele e ele espalhou tanta alegria por onde ele passou. O jeito cuidadoso, atencioso, as brincadeiras dele e o coração tão generoso que ele tinha deixaram marcas profundas em todos aqueles que tiveram o privilégio de conviver com o João. Hoje, dia 29 de junho, seria aniversário de 19 anos. E a saudade continua fazendo parte dos nossos dias. Ela está nas fotos espalhadas pela casa, nos vídeos que nós assistimos repetidas vezes, nas lembranças das viagens para a praia, dos rodeios que ele amava, das romarias para Aparecida e dos momentos simples que a gente compartilhava em família. Tem dias que a dor aperta mais forte. E aí parece impossível aceitar que tudo isso agora viva só na memória. Mas, junto com a saudade, existe também toda a gratidão. Gratidão por ter sido mãe de um filho tão especial. Gratidão pelos 18 anos que Deus nos permitiu viver ao lado dele. Gratidão por cada abraço gostoso que eu recebi. Cada sorriso que ele me deu, cada ensinamento, cada lembrança que ele deixou nas nossas vidas. Nós também somos gratos por todas as pessoas que caminharam ao lado do João, os amigos, os familiares e tantos outros que estiveram presentes na jornada dele e que continuam mantendo viva a sua memória. O amor que nós recebemos depois da partida do meu filho nos mostrou que, embora a vida dele tenha sido breve, o impacto foi imenso. O João Vitor deixou muito mais do que saudade. Ele deixou histórias, amizades verdadeiras, exemplos de fé e um amor que continuará vivo em cada um de nós. E como mãe, existe só uma coisa que eu ainda preciso dizer a ele. João Vitor, amorzinho da mamãe, eu sinto muito a sua falta. Você nasceu para que eu renascesse. E se foi num piscar de olhos? Você viveu intensamente todos os seus 18 anos. Foram muitas viagens para a praia, muitos rodeios, retiros, grupos de oração e várias romarias para Aparecida do Norte. Você deixou a mamãe de cabelos brancos com as suas aventuras. Como aquele dia em que você caiu de bicicleta e quebrou os dois braços. Eu estava grávida de 9 meses e eu quase tive o bebê de tanto susto que você me deu. Você era um menino inteligente, trabalhador, cheio de sonhos. Às vezes um pouco atrapalhado, mas fazia alegria de todos com as suas brincadeiras, com as suas palhaçadas. Obrigada pelo tempo que você esteve nas nossas vidas. Pelas companhias, nos passeios, pelas conversas, pelas alegrias e por todos os ensinamentos que você deixou. E me desculpe pelas vezes em que eu fui muito brava com você, meu filho. Tem dias que a saudade aperta demais. Nesses momentos eu vejo suas fotos, eu assisto seus vídeos e eu até consigo escutar a sua voz. Eu escuto para sentir você um pouquinho mais perto de mim. Eu dizia que te amava até o céu e você sempre respondia: eu te amo até o céu, indo e voltando. Eu vou te amar eternamente, meu filho. Um beijo da sua mamãe, Dona Caroline.

0: Tarde FM de Paulo, Paulino, Estrelinha com a Marília Mendonça. E a gente tem que dar uma respirada para conseguir falar dessa história, né? Daqui a pouco eu vou abrir para vocês comentarem, mas a Eliana, ela já mandou uma mensagem falando: "Nossa, gente, como mãe não contém as lágrimas." E a gente gosta de salientar isso desse como mãe, né? Porque não tem como, a gente se coloca no lugar. E essa história, como mãe, né? Falando a mesma coisa que a Eliana tá falando, é difícil. E a gente consegue compreender e sente lá no fundo essa dor. Que a gente sonha, cuida, protege, imagina o futuro inteiro pros nossos filhos. E conhecer essa trajetória da Caroline e do João Vitor emociona profundamente. A única coisa que eu tenho para dizer é que Deus continue fortalecendo essa família, né? Que a memória dele permaneça viva através do amor, da fé e de tudo de mais lindo que o João Vitor deixou. Caroline, obrigada por compartilhar com a gente essa história tão linda, viu?
1: Pessoal da Band FM, quero agradecer essa oportunidade da gente poder contar a história, um pedaço da história do João Vitor nesse dia especial que é o aniversário dele. Dizer que a gente sente muita falta dele, muita saudade, que ele tem um lugar especial guardado no nosso coração. Eu, o pai, o padrasto, a madrasta, os avós, os tios, os amigos, que ele tem muitos amigos, ele agrupou muitos amigos nesses 18 anos de vida dele.
0: Muito querido, né?
1: Todos os irmãos que ele deixou aqui, ele tem 7 irmãos, todos sentem muita falta. E a alegria dele e a bagunça dele faz falta na nossa vida. E a gente quer dizer que amamos muito e a gente se vê no céu, meu filho.
0: Oh, minha linda, um beijo pra você. Obrigada, viu? Parabéns pela mãe que você é. Parabéns pelo ser humano que você é. Pelo 11999919197 ou pelas nossas redes sociais, @BandFM. Você comenta na história de hoje.

0: Band FM, é o Zezé de Camargo e Luciano, olha eu aí, aqui no nosso Quem Ama Não Esquece de hoje. Lá pelo nosso Instagram, arroba Band FM, você confere as fotos, as imagens da mãe, as imagens do João e também comenta na história de hoje, manda sua mensagem pelo 11 99991 9197.
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0: sua rádio do seu jeito pelo 999919197. 11 99197. Você comenta a história de hoje, a história que a Carolina veio contar do seu filho, João Vitor, prestando uma homenagem tão linda para ele, né, Carol? Parabéns pelo filho, parabéns pela mãe que você é, e obrigada por compartilhar essa história com a gente, viu?
1: Bom dia, Milena. Bom dia, Band.
0: Bom dia.
1: Cara, essa história de hoje realmente, simplesmente acabou comigo agora. Eu não consigo nem...
0: Acabou com a gente,
1: imaginar
0: acabou.
1: O que passa na cabeça, no coração dessa mãe, só tendo fé mesmo. Acho que só Deus nessa hora pra...
0: Exatamente.
1: Poder suportar uma dor dessa. Eu
0: só
1: não
0: Deus.
1: Consigo, eu tento me colocar no lugar e não tem como. Eu não sou nada sem meus filhos, entendeu? Então, pá. Ela, a história do filho dela é muito bonita, e a história dela também, de vida, tudo. E infelizmente a gente tem que dizer, né, e é verdade, quem tá dentro não quer ouvir, mas a gente tem que dizer que Deus sabe o que faz, entendeu?
0: Dói, né?
1: Só que a gente às vezes não quer aceitar.
0: Exatamente.
1: Mas Deus sabe o melhor caminho para todos nós.
0: Um beijo, meu amigo, obrigada, viu, pelo seu comentário aqui. Realmente, a gente se coloca no lugar, mas a gente não consegue sentir, né, exatamente o que é. A gente imagina, eu penso assim, que dentro da gente tem uns lugarzinhos assim de dor. Então quando a gente é mais novo, a gente imagina, ai, se eu perder meu pai, se eu perder minha avó, são dores que a gente já chora só de imaginar. Agora depois que a gente se torna mãe, se torna pai, aí a gente fica imaginando e cuidando do nosso bem mais precioso, da nossa joia rara, que são os nossos filhos. E quando a gente, só de imaginar, a gente já perde o chão, né? A gente fala, não, eu não ia conseguir viver com essa dor. Eu falo, essa dor pra mim, se vocês verem que um dia eu não tô falando, essa dor pra mim seria a única que me travaria a vida. Eu só de imaginar isso, meu Deus do céu. Eu não posso nem ficar imaginando muito, porque eu já começo a chorar. A Natália tá lá no nosso Instagram, @BandFM, falando que dor e que privilégio ter um filho tão amoroso e trabalhador que você teve. Forças para continuar, lindos seus filhos, Deus abençoe. Lá no Instagram você vê as fotos do João Vitor, tão lindo, parecia ser tão amoroso, né? A Dalva também tá falando, o coração chorou junto com essa história. Só quem é mãe se coloca no lugar dessa mãe, e que força essa mãe tem, né, por compartilhar com a gente essa dor tão recente. Que Deus conforte o coração de toda a família. Pelo nosso WhatsApp, você também comenta a história de hoje.
2: Nossa, eu vi minha vida nessa carta. Também perdi minha filha.
0: Oh, meu Deus.
2: Mas minha filha deixou um pequeno comigo, que hoje eu crio como meu neto. Um dia, eu tô criando coragem pra me contar minha história.
0: Conta!
2: Vocês vão saber como é minha história.
0: Conta agora!
2: Que é a Leila de Miúmas, Goiás.
0: Ô, Leila, um beijo.
2: Muito linda, muito linda. Fé, mulher, fé. O que nós precisamos é de fé e força.
0: É isso.
2: O resto, Deus toma conta, só não deixar Deus de lado.
0: Não dá pra deixar Deus de lado, precisa muito, né? A Edith tá falando aqui pra gente o seguinte: conheci uma mãe que perdeu o filho na mesma idade, do mesmo jeito. Olha só que coisa. E a Fernanda falando, estava indo trabalhar e tô mais triste agora. Nenhuma mãe deveria passar por isso. Eu acho que deveria ser proibido também. Nenhuma mãe, faço das suas as minhas palavras, deveria passar por isso, viu?

0: Band FM, Edson Hudson, a força da paixão, aqui no nosso Quem Ama Não Esquece de hoje, com o seu comentário, pelo 11 99991-9197. Oi!
1: Oi, Milena, bom dia.
0: Tudo bem, Josenildes? Bom
1: eu
0: dia.
1: Eu tenho uma história muito triste, eu nunca tive coragem de contar. Perdi minha filha com 28 anos. Foi uma coisa trágica, muito doída, muito dolorida. Como até hoje me dói muito. Uma filha inteligente, com 17 para 18 anos, estava fazendo faculdade de administração. Minha filha era linda, maravilhosa, estudiosa, trabalhadeira. Dói Nossa. Muito até hoje ainda.
0: Eu imagino, minha amiga.
1: Sinto muito, muito, muita falta da minha filha.
0: Nossa, eu imagino.
1: Só Deus para me dar força. Pra mim continuar minha vida sem ela.
0: Ai, Josenildes, sinta um abraço bem forte da gente aqui da Band FM, viu? Obrigada por, né, como você disse, não comenta com ninguém, nunca teve coragem de falar sobre o assunto, desse momento, desse desabafo, né, dessa memória, dessa lembrança aí, que lembranças boas você tem desse anjo que você colocou aqui na Terra, né? E com certeza, eu acredito pelo menos que um dia vocês vão se encontrar novamente, viu? Pelo nosso Instagram, @BandFM, a Ritinha tá falando, eu não estou me aguentando de tanto choro. Eu perdi o meu único filho, ele só tinha 19 anos. E se ele estivesse aqui comigo hoje, ele estaria com 36 anos. Mas parece que ele se foi ontem. Nossa. Olha, gente, não tá fácil não hoje, viu? Tá difícil demais. A gente se coloca no lugar dessas mãezinhas que tiveram esse momento horrível na vida. E a gente percebe que não vive mais, né? É uma sobrevivência, é uma dor que nunca vai passar. Mas é isso, a gente acaba se apegando. E que bom que existem essas memórias de pessoas únicas que passaram pela nossa vida.
2: Bom dia, Murilo, Milena.
0: Bom
2: Essa
0: dia.
2: História, nosso Deus, me chocou demais. E muita coincidência, o meu filho, no dia 29 de março, também sofreu um acidente. Conforme ela começou a contar, eu me pus muito no lugar dela. O meu está aqui para contar a história. E o dela, infelizmente, Deus levou, né? Mas Deus tem um propósito na vida de cada um de nós. Muita força, Carolina. Muita mesmo. Porque eu passei, mas o meu ficou. E eu sei que não é fácil.
0: Um beijo para você, viu? Eu imagino o seu susto que você passou no momento desse acidente. Vilamar, lá no nosso Instagram, @BandFM, tá falando. A história de hoje me travou. Uma dor no peito, só de imaginar perder um filho. Quando uma mãe perde um filho, todas nós que somos mães sentimos. Que a gente sabe que a dor é grande, mãezinha. Que Deus possa amenizar a sua dor. Sei que até hoje é difícil dizer isso, porque não existe dor maior. Mas sinta-se abraçada e que Deus abençoe você.

0: Band FM. É o Gustavo Lima, saudade sua. Aqui no nosso Quem Ama Não Esquece, com a história do João Vitor, da mãe Caroline, que fez essa homenagem pro João Vitor e que tanto emocionou e que tanto tá emocionando a gente. Quantas mães, quantas mensagens de mães contando aqui que perderam os filhos em acidente, em doenças. Um abraço em todas vocês. Obrigado pelo carinho, pela confiança de contar a história de vocês aqui, viu?
1: Oi, Milena. Bom dia. É Rita de Diadema. Milena, essa história me dói até a alma. Porque agora, dia 2 de julho, vai fazer 14 anos que eu perdi meu filho desse mesmo jeito, Milena.
0: Oh, meu Deus.
1: Um telefonema, alguém me ligou falando que ele tinha sofrido um acidente. E quando eu cheguei lá, meu filho tinha partido com 19 anos. Mas Deus está no controle, ele está num bom lugar. E a gente vai vivendo aqui, um dia de cada vez.
0: Exatamente.
1: E vocês da banda dando força para nós. Um beijo, Milena.
0: Ô, minha
1: é Rita de Diadema.
0: Ô, Rita, um beijo. Um beijo para você, viu? Eu quero te dizer assim para todas as mães que carregam essa saudade do filho no coração. Eu quero deixar o meu abraço. Mais uma vez carinhoso, acima de tudo, a minha admiração por vocês, viu? Vocês são mulheres extremamente fortes, poderosas, mesmo convivendo com uma dor dessa que ninguém, eu falo que deveria ser proibido, viu? Ninguém deveria conhecer isso. Mesmo assim, vocês encontram coragem para continuar vivendo, honrando a memória de quem vocês tanto amam. Que Deus fortaleça cada uma de vocês, viu? E que a certeza de que o amor entre mãe e filho nunca acaba, seja um conforto aí para vocês. Esse amor permanece vivo nas lembranças, nas histórias e em cada gesto de amor que ficou.

0: pessoal, aqui no nosso Quem Ama Não Esquece, com a história da Caroline e do João Vitor. Tudo bem, Murilo?
1: Tudo bem, você, Milena?
0: Tudo jóia.
1: A gente se emociona muito, né? Uma história como essa, enfim, é aquela inversão, quando a gente vê um filho ou uma filha, né, partindo antes da gente. Isso é uma dor que é difícil, é muito difícil de entender, é muito difícil de passar. Mas assim, a gente entende também, né, quando a gente pede para contar as histórias, quando a gente pede, é um certo conforto também, porque muita gente já passou por isso e acaba dividindo aqui a experiência junto com a gente no Quem Ama Não Esquece. E para muitos que contam a história, isso é, de certa forma, é um conforto também. Não é isso?
0: Compartilhar, né? Compartilhar esse sentimento.
1: Esse momento difícil aí.
0: É muito difícil. 8:30 agora.
1: 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Hoje o assunto é educação financeira. As férias escolares chegaram, né? Muita criançada já de férias. E aí, hein? O dinheiro vira assunto em casa, Lê, porque a gente acaba gastando um pouco mais, tudo bem?
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2: Muito boa tarde pra você. Eu sou Amanda Rizzi, mas pode me chamar de Amandinha, tá? E tô chegando por aqui. A sua rádio do seu jeito.
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2: Muito boa tarde pra você que tá por aqui, você que tá chegando agora, pra quem já tava ligadinho, ligadinha, aqui no Quem Ama Não Esquece, tá chegando por aqui o Minha Música, Minha Vida. Eu quero muito a sua participação pelo 999-777-030, pedindo a música que marcou a sua história, aquela música que tem cara de saudade. Pede que a gente toca aqui na Band FM, vai ser o maior prazer reviver esse momento contigo, vem! 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
2: E bora conferir quem mandou áudio, quem vai participar hoje, quem não deu bobeira, porque se você ainda não mandou, manda que eu tô te esperando.
4: Boa tarde, Band FM.
2: Boa tarde.
4: Então aqui é o Enésio Miguel da Silva, Santa Cruz da Serra.
2: Oi, Enésio.
4: Pedreiro. Então a música que marcou um pouco foi Medo Bobo.
2: Por quê?
4: Quando eu cheguei de São Paulo, tive uma pessoa que ficava muito afim de mim, eu fazendo a obra, e foi passando e eu me segurando por ela ser casada, né, ter um relacionamento.
2: Eita.
4: Mas já não era aquele relacionamento, e passou uns tempos eu me segurando, não queria, mas é como diz, né, quando a mulher quer, aí acabou acontecendo. Mas quando aconteceu, foi essa música tocando na hora do acontecimento. Então me marcou, e sempre quando eu escuto, eu me lembro. Valeu, Bandi, tamo junto.

0: Surreal! Que coisa linda!
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0: Band FM, a sua rádio do seu jeito. Você acabou de curtir Cada Volta é um Recomeço, Zezé Di Camargo e Luciano. Teve Inevitável, Bruno e Marrone. Me Apaixonei pela Pessoa Errada, Exalta Samba. Não Precisa Mudar, Ivete Sangalo. Sensível Demais, Christian Ralph. E começamos o Minha Música Minha Vida de hoje com Medo Bobo, Maiara e Maraísa, que foi o pedido do Enésio. Ele pediu essa música e você também pode pedir a sua. Especialmente pra você. Eu quero muito a sua participação pelo 999-777-030. Você pede a música que marcou a sua história, aquela música que tem cara de saudade? Pede que a gente toca aqui na Band FM. Vai ser o maior prazer viver esse momento contigo.
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0: 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E a gente volta por aqui com o nosso Minha Música Minha Vida. E você já pediu a sua música? Você que tá chegando agora, você que já estava ligadinha, ligadinho no Minha Música Minha Vida, se você ainda não mandou, a hora é agora, hein? 999-777-030. A nossa produção tá aqui, aguardando o seu áudio. Tem música que é trilha de amor, de saudade, de superação. E a gente quer saber qual é a sua música e a sua história. Conta pra gente, pede a sua música, diz o seu nome e o bairro. E ó, a gente tem música por aqui agora, vamos ouvir.
1: Boa tarde, família Band FM.
0: Boa tarde, qual é o seu nome?
1: Eu sou do bairro de Oswaldo Cruz, meu nome é Tânia.
0: Oi, Tânia.
1: E uma das músicas que marcou minha vida...
0: Qual?
1: É Grades do Coração, Revelação.
0: Boa, Tânia. Então agora é hora de ouvir...

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1: Band FM, a sua rádio, do seu jeito. Voa Beija-Flor, Jorge Mateus, encerrando Minha Música, Minha Vida de hoje. Teve por aqui também, ó, Rindo à Toa, Fala Mansa, Refém, Gustavo Lima, Amar Não é Pecado, Luan Santana, Doce Mistério, Leandro e Leonardo. E a gente começou a sequência com um pedido, Grades do Coração, do grupo Revelação. E você, ainda não pediu a sua música? Pediu, mas ainda não ouviu o seu pedido, então fica ligado, fica ligada, que a qualquer momento, aqui no Minha Música Minha Vida, você vai ser atendido. E pra você que ainda não pediu, é só pedir agora, 999-777-030. Diga seu nome, seu bairro e a música que marcou a sua vida, seja por qual motivo for. Minha Música Minha Vida, porque o tempo passa, mas as músicas ficam. E amanhã, depois do Quem Ama Não Esquece, tem mais uma edição do...
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6: Já parou para pensar em quanto o campeão da principal disputa internacional do futebol fatura ao levantar o troféu? Pois bem, a Band FM te traz essa informação. A seleção que conquistar o título levará para casa a bolada de 50 milhões de dólares, pouco mais de 250 milhões de reais. Isso sem contar as premiações das fases anteriores. Já o vice-campeão vai levar 30...
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1: Voltei com muita música boa pra você. Eu sou Amanda Rizzi, mas pode me chamar de Amandinha, tá? Tô aqui pra animar a sua segundona, véspera do Jogo do Brasil.
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aqui na programação. Vota no nosso WhatsApp, o 999-777-030. Fica por aqui porque às 14h tem transmissão do jogo aqui em 91.1. Brasil e Japão na primeira rodada do mata-mata da Copa do Mundo. Eu tenho certeza que o Brasil vai arrasar. Tô colocando muita energia positiva, hein? Manda uma mensagem lá no nosso WhatsApp. Vou ler as opções de hoje, mas antes, eu já te aviso que quem participar da Super 6 tá concorrendo a 4 ingressos para ir upstar a roda gigante do Rio, pra você dar aquele rolezão, tirar aquela onda. E ó, a primeira música da Super 6 de hoje é Sua Boca Mente, Zé Felipe. Número 2, Cadeira Cativa, Zé Neto e Cristiano. Número 3, Pela Última Vez, Menos é Mais. 4, Admita, Matheus e Cauã e Lauana Prado. 5, Alô Virgínia, Grupo Chocolate. 6, Romance Rosa, Ed Brito e Samuel. Manda mensagem lá no nosso WhatsApp que eu tô te esperando, hein? Bora? Pode chegar, Zé Felipe!

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1: Vocês precisam admitir alguma

0: Band FM, a sua rádio do seu jeito. E essa foi a nossa música número 4. Admita, Matheus e Cauã e Lauana Prado. Teve a música número 3, pela última vez, Menos é Mais. Número 2, Cadeira Cativa, Zé Neto e Cristiano. E a número 1, abrindo o desfile da Super 6 dessa segundona, Sua Boca Mente, Zé Felipe. Corre que ainda dá tempo de votar, hein? Tá valendo 4 ingressos para a Upstar, a roda gigante do Rio, pra você tirar aquela onda naquela vista linda da Baía de Guanabara. E ó, tá chegando agora a música número 5, Alô Virgínia, do grupo Chocolate. E número 6, encerrando o nosso desfile, tem Romance Rosa, Ed Brito e Samuel. Corre pro nosso WhatsApp que eu tô te esperando. 999-777-030.
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0: FM, a sua rádio do seu jeito. Romance Rosa, Ed Brito e Samuel encerrando a Super 6 dessa tarde de segunda-feira. Mas ó, ainda dá tempo de votarem e concorrer a 4 ingressos para ir upstar a roda gigante do Rio. Quem sabe não é a música que você escolher, que você considerar a top das tops da programação, que vai ser a vencedora e você vai ouvir novamente, ó. Vou ler pra você toda a sequência. Já pega o seu WhatsApp aí, abre na nossa conversa. Não tem nosso número ainda? 999-777-0030. Salva aí, ó. A gente começou a sequência com Sua Boca Mente, Zé Felipe. Número 2, Cadeira Cativa, Zé Neto e Cristiano. Número 3, Pela Última Vez, Menos é Mais. 4, Admita, Matheus e Cauã e Lauana Prado. 5, Alô Virgínia, Grupo Chocolate. 6, Romance Rosa, Ed Brito e Samuel. Corre pro nosso WhatsApp que dá tempo e ó, só pra te lembrar, já já tem jogo do Brasil e Japão. Você continua sintonizado porque vai ter transmissão do jogo por aqui na primeira rodada do mata-mata da Copa do Mundo. A gente vai ver o Brasil arrasar, hein? Então eu já volto, tô esperando sua mensagem lá no nosso WhatsApp.
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1: E quem já tá por aqui pra te deixar por dentro do que acontece nas ruas da cidade é a nossa passarinha, Vivi Costa. Muito boa tarde, Vivi.
2: Muito boa tarde, Amandinha. Mais cedo teve um acidente envolvendo carreta e moto na Brasil, altura da Penha, em direção à região central, mas a pista lateral ainda apresentando boas condições. 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

0: Mar Vila Nike Shortinho na Band FM, a sua rádio do seu jeito. Da Play, rolando aqui, todo mundo participando. 999-777-030. Manda áudio.
1: Fala. Oi. Ângelo, fala, aqui é o garoto. André Amorim, do bairro da Penha Circular. Valeu, Brasil!
0: Valeu, Brasil!
1: Emoção atrás de emoção, mas contar, valeu! Da Play na música.
0: Qual?
1: Do Latino, que me leva. Isso,
0: garoto.
1: Aqui falando, Amorim, da Penha Circular, Rio de Janeiro. Um forte abraço pra vocês da Band FM, nossa rádio, nosso jeito. Valeu, Brasil!

0: Maria Santo, do bairro de Oswaldo Cruz. Olá, Ângelo Araújo, dá play pra mim aí, tá escrito com o grupo Revelação. Band, a minha rádio, do meu jeito. Boa tarde, Brasil.
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0: Band FM Sorriso Maroto. Quem tá solteiro nunca fica só. Pra nada. Short, primeira noite de dezembro. 11 e pouquinho, pouco a pouco. O choro é livre. E revelação, tá escrito Felipe Araújo, estranho de novo. Todo mundo ligado aqui na Band FM, todo mundo mandando áudio, inclusive, ó.
1: Fala, Band, aqui é o Lucas de Itaburaí. Toca aí, aquela do Chan pra zoar o Japão aí.
0: Ô, garoto.
1: Arigatã.
2: Não sei.

0: Band, FM Luan Santana. Olha o marrom. Eita, coisa boa.
1: Oi, aqui é Isabel do Meio.
0: Oi, meu amor.
1: A vovó da Estela.
0: Fala, vovó.
1: Então eu quero dar play na música do Eduardo Costa.
0: Eita.
1: Aquela 10 mandamentos.
0: É boa essa, hein?
1: Eu ensinava ela assim. E ela até hoje gosta de ouvir.
0: Que bom.
1: Ela tá com 6 aninhos. Se mudasse, ela chorava.
0: É mesmo?
1: Então

0: FM, a sua rádio do seu jeito. Eduardo Costa, os 10 mandamentos. 10 mandamentos do amor. Fechamos, galera, mais uma edição do nosso Band. Aliás, peraí, não, esse aqui é o da Play, né? Não, Band ao vivo é depois. Esse jogo do Brasil meio que me sequelou. É, não, é verdade, o locutor tá sequelado, verdade. Obrigado pela sua participação no nosso da Play por hoje. Amanhã, em 4 da tarde, tá de volta, tá, gente? Valeu aí a moral da audiência de todos vocês. Amanhã, então, 4 da tarde, a sua participação aqui pelo nosso WhatsApp, pedindo a sua música predileta e a gente toca, tá? Fica aí, vou voltar com a Super 6 já já, é rápido.
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0: Olá, falar com a Deise. Oi, Deise, uma ótima tarde pra você, querida.
19: Oi, Ângelo, uma ótima tarde pra você, pra todos os ouvintes aqui da Band FM. Ainda tem interdição ali na rua Alzira Brandão, no cruzamento com a rua Conde de Bonfim, por conta de um evento que acontece ali, por conta do Jogo do Brasil. Nesse momento, você que deixa a Tijuca vai pro centro, de preferência pela Avenida Maracanã. 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Daqui a pouco eu tô de volta.
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2: Vamos lá, Deise chamou, tem mais informações. Ô Deise, conta pra gente o que você tá vendo.
3: Tô de volta, Ângelo. Movimentação intensa nesse momento na Avenida Rei Pelé, sentido Grande Meia, apenas ali na altura do metrô de São Cristóvão e também na altura do metrô do Maracanã. Você que segue pro centro, tá indo em direção à Praça da Bandeira, vai encontrando boas condições no momento. 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Daqui a pouco eu tô de volta.
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0: 5:06, está na hora da Super 100. 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
0: Super 6 pra você aqui na Band FM. 6 músicas pra você escolher qualquer uma delas pra voltar, pra tocar de novo. E o seu voto é quem vai decidir isso, tá? Manda sua mensagem já aqui pra gente. 999-777-030. Você vai mandar um voto aqui legal aqui. Capricha no seu voto. Eu vou te apresentar as 6 músicas. Todo mundo que participar tem ingressos pro cinema Kinoplex. Você vai se dar bem hoje aqui na programação da Band FM. É segunda-feira, né, galera? Começando a semana. Bora começar a semana com sorte? Pois é, a música 1 de hoje, Pedido de Socorro, do Gustavo Mioto. A música 2, Arrependidaço, do Ferrugem. 3, Olha Onde Eu Tô, com Ana Castela. A música 4, Segundo Amor da Sua Vida, da Marília Mendonça. A música 5 de hoje, Deixa Eu, do Murilo Huff. E a 6, Nem Pagando, Henrique Castro, Em Menos é Mais. Já tô aguardando o seu voto, nosso WhatsApp tá liberado. Vambora! 999-777-030. Vale ingressos pro cinema!
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0: Tarde FM, a sua rádio do seu jeito, a música 3 da Super 6, olha onde eu tô, Ana Castela, a música 2, Arrependidaço do Ferrugem, música 1 de hoje, Pedido de Socorro do Gustavo Mioto, 999-777-030, tô esperando o seu voto, manda lá, manda ingressos pro cinema, quer ganhar? Então tem que participar, tem que mandar mensagem pra gente, 999-777-030, corre lá que eu tô esperando.
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0: 5:16, a música 4. Não.

0: Sua rádio do seu jeito, nem pagando a música 6 da Super 6. Henrique Castro com Menos é Mais, a música 5, Deixa Eu, do Murilo Huff. 4, Marília Mendonça, Segundo Amor da Sua Vida. Aí teve a música 3, com Óleo de Otoco, Ana Castela. 2, Arrependidaço, Ferrugem. É a música 1 de hoje, Pedido de Socorro, Gustavo Mioto. Agora o seu voto decide. Aproveita o intervalo para participar. 999-777-030. Vou liberar já. 4 ingressos para qualquer cinema da rede Kinoplex. Você se dando bem aqui na programação da Band FM. Vai lá, deixa o voto. 999-777-030. Volto já com o resultado da Super 6 e da promoção da Super 6.
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1: A Operação Lei Seca reforçou a fiscalização pelas ruas do Rio de Janeiro após o jogo da seleção brasileira pela Copa do Mundo. Cerca de 10 equipes estão espalhadas pela capital e pela região metropolitana realizando as blitz. Além da fiscalização, equipes também estão orientando o público em pontos de grande movimentação, como a FanFest em Copacabana, o Alzirão na Tijuca, garantindo o retorno mais seguro para quem acompanhou a partida fora de casa. A recomendação é simples, galera: se beber, não dirija. Utilize o transporte por aplicativo, táxi, peça uma carona ao motorista que não tenha consumido bebida alcoólica. É simples assim, né, galera? Bora evitar problemas, é ou não é? Evitou problema? A vida fica mais longa, é ou não é? Deixa eu chamar nossa querida Deise, que tem as informações do trânsito.
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1: Fala, Deise.
3: E Ângelo, tô de volta pela ponte Rio-Niterói. Nesse momento, sem dificuldades, trânsito bom para você, motorista, tanto no sentido Niterói quanto no sentido Rio. Segundo a Ecovias Ponte, o tempo de travessia no momento é de 13 minutos. 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Daqui a pouco eu volto.
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10: 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Tem, galera, resultado da Super Sexta na mão. A promoção da Super Sexta também, tá tudo aqui, ó. Bora ver quem ganhou. 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
10: Alô, Mônica Francisca. Parabéns, sua linda Mônica Francisca da Rocinha, final de telefone 8080. Ô, minha linda, tudo bem? Ó, se deu bem, hein? Parabéns. Ó, os ingressos são seus, tá? Agora já sabe como é que vai fazer? Tem que passar aqui na rádio pra retirar, não pode esquecer a sua identidade. A gente tá aqui na Álvaro Ramos, número 350, em Botafogo. Prédio do Grupo Bandeirante de Comunicação, são 5 dias úteis. Pode contar já a partir de amanhã, tá bom? Meio-dia às 17h, a gente espera você. Tá bom, minha lindona?
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10: Agora a música vencedora.
12: Você

0: de Brito e Samuel, Romance Rosa, aqui na Band FM, a sua rádio do seu jeito. Preliminares do Mumuzinho, Gustavo Lima, apelido carinhoso. E a vencedora da Super 6, Olha Onde Eu Tô, com a Ana Castela. Todo mundo ligado aqui na Band FM, todo mundo interagindo com a gente, mandando mensagem. Segunda-feira de muita movimentação, né, galera? Jogo da seleção agora há pouco. Brasil passou pelo Japão. Meu Deus do céu, que loucura que foi esse jogo, hein? Que loucura! Mas o bom é que você tá aqui acompanhando a programação da Band FM, tá junto comigo. Como é que tá a sua noitezinha? Vem cá conversar comigo. Eu quero você aqui no nosso WhatsApp mandando mensagem, 999-777-030. Vai lá que eu tô esperando você, tá? Agora 15, faltando para as 6.
1: Já, já, na Band FM, tem essa da Simone Mendes que você adora.

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2: E aí, Deise?
3: Oi, Ângelo, tô de volta. Tem acidente na 24 de maio, ali na altura do Buraco do Padre. Um carro bateu num poste agora há pouco. Tem retenções por ali. Você que segue em direção ao Grande Meia, dê preferência nesse momento. Boulevard 28 de setembro, Barão do Bom Retiro, apresentam melhores condições. 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
2: 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Band FM, a sua rádio do seu jeito. 10 minutos faltando para as 6. Ótima segunda-feira para você que tá aqui comigo. 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Na sua rádio do seu jeito.

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2: Essa aqui é pra gente matar a saudade, gente. Todo mundo tem algo ou alguém aí que dá mais sentido à caminhada, não é? É essa presença que motiva, inspira e faz cada novo dia valer a pena, não é verdade? De 99 pro Lembra Dessa segunda-feira aqui na Band FM, Minha Razão de Viver, do Araquento.

0: sofrência. Simone Mendes na Band FM, minha meu milagre. Araquinha, tu minha razão de viver. Loucura de amor com a Glória Groove pra todo mundo ligado na Band FM, a melhor rádio do Brasil. Ó, tamo aqui, hein, galera. Vai começar o nosso Band ao vivo, tudo preparado aqui pra você se divertir demais aqui na Band FM. Aumentar o volume aí do seu rádio, né? Vem com a gente, são 6 em ponto agora. Só vai tocar musicão no Band ao vivo, se prepara aí, hein?
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2: Muito bem, vamos lá falar com a Deise, tem as informações, tá vendo tudo o que tá acontecendo pelo Rio afora, né? Ô, Deise, como é que tá o trânsito na cidade, querida? Diga.
3: Oi, Ângelo, foi totalmente liberada a rua 24 de maio, ali na altura do Buraco do Padre, após um carro bater em um poste mais cedo. Nesse momento, o trânsito não apresenta dificuldades, são boas as condições. 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
2: Band FM, a sua rádio do seu jeito. Nessa, meu povão. 6:05, finalzinho de tarde, comecinho de noite dessa segunda sua vida. Aumenta o volume aí, porque vai começar o nosso Band ao vivo.
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20: Ao vivo, né, gente?
21: Sejam todos bem-vindos ao show.
22: Pra começar bem, a gente vai começar assim, ó.
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21: Enquanto isso, nós vamos cantando e vamos dançando em ritmo de festa, meu povo.
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2: E agora vai, gente, mais uma edição do nosso Band ao vivo pra gente começar bem essa semana linda, né? Vamos nessa. Vai ter muita coisa legal pra tocar pra você aqui. Vai ter Bruno Marrone, vai ter Melanina Carioca, Jorge Mateus, Turma do Pagode. Uma coisa boa, Alexandre Pires. Detalhe, hein? Tudo música versão

0: Bom demais!
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2: Vocês acharam que eu não ia cantar o cabaré essa noite, hein?

0: Band Live, fechando o nosso Band ao vivo. Essa segunda-feira teve ainda a Turma do Pagode com Sua Mãe Vai Me Amar, Deixa em Off, Jorge Mateus, Calma, Melanina Carioca, Deixa Se Envolver. Fechamos, galera, fechamos. Amanhã, 6 da tarde, 6 da noite, tem outra edição do nosso Band ao vivo. Obrigado pela audiência, meu povo. Fica aí, hein? A sua dose dupla de Rivodupla tá chegando. São Band FM, meu povo. Fica aí, fica aí. Já volta.
1: Tchau, seus lindos.
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4: Já, já, na Band FM tem mais músicas. Essa e tem Ana Castel.

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4: Diga lá, Deizia.
5: Oi, Ângelo, tô de volta. A movimentação mais intensa nesse momento pelo túnel Rebouças, para você que segue em direção ao Rio Comprido, melhores condições. Estou observando para você que vai optando pelo aterro do Flamengo. 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Daqui a pouco eu tô de volta.
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4: 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Eu cheguei tava. Agora.
1: Pois é.
4: A partir de agora, nós na fita.
1: E eles na crepe.
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4: Aê! Seja bem-vinda, seja bem-vindo.
1: Isso.
4: Tá no ar o meu, seu, nosso, vosso Estação Band FM, o clássico programa da família brasileira, aquele programa que nasceu pra te instruir, pra te educar, pra levar pra você uma nova possibilidade de vida.
1: Ah, que isso? Você tá falando sério? Meu Deus do céu.
4: Pra levar pra você conhecimento, informação relevante, eles estão tudo ali hoje, ó.
1: Hoje tá,
4: ali,
1: hein?
4: Ó, tá tudo ali, nata toda.
1: Nata toda, né?
4: É, inclusive a peixinha.
1: É, a peixinha.
4: Tá todo mundo aí, filho. É.
1: Essa ninguém tá.
4: Então a gente chegou aqui pra levar pra você o que aquela radiola daqui do grupo não leva.
1: Não leva.
4: Porque, né, eles tentam, eles estão até em reunião agora.
1: É verdade.
4: Eles fazem várias reuniões e olham pra cá e só que eles não conseguem sair do lugar. Eles estão há 21 anos.
1: Ali naquele mesmo jeito.
4: Daquele mesmo jeito.
1: É.
4: Os móveis já velhos. Ali tem algumas goteiras. A peixinha tá ali.
1: Tem goteira? Ah, que isso?
4: E a gente não. A gente tá aqui, por exemplo, pra te ensinar a calcular os juros compostos.
1: É.
4: Você vai aprender aqui onde fica o Azerbaijão. Vai opinar sobre reformas ministeriais. E haja ministério pra você, nesse governo aí, pra você opinar. E vai entender também por que o teu joelho estala.
1: Tá ruim, né?
4: Exatamente. E enquanto aquela radiola ali e outras que você já ouviu discute o Rio de Janeiro, a gente discute o universo.
1: O universo.
4: Exatamente.
1: A galáxia,
4: a gente debate as coisas da Via Láctea.
1: É.
4: Ô, Ângelo.
1: Ah, que é, hein?
4: E a gente dá prêmio também.
1: Sim, claro.
4: O que tá valendo aí pra quem interage aqui com esse poço de conhecimento técnico, físico e científico?
1: Quem mandar áudio hoje no 999-777-030 vai concorrer a um kit lindo. Torcida Band FM com camisa e copo. É exclusivo,
4: então, pronto,
1: hein?
4: Aproveita que tu vem buscar amanhã e já fica fardado pro Jogo do Brasil.
1: Já fica daquele jeito, né, meu filho?
4: 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Uma camisa maravilhosa.
1: É verdade.
4: Que é a torcida mais bacana, que faz mais barulho nesse planeta.
1: Verdade. A gente faz
4: é a torcida Band FM.
1: É uma zona, né?
4: Exatamente, é uma zona arrumadinha. Então, participa 999-777-030. Conta qual é a boa, o que você tá preparando pra hoje. Ah, nada pra hoje. Conta pra gente.
1: Isso.
4: Participa e ganhe prêmio.
1: E ganhe prêmio.
4: Ô, Ângelo.
1: Que é, cara?
4: Vamos pro jornalismo, que a gente não é da fofoca,
1: graças a Deus. Vai lá, vai.
4: Ó, essa a gente ia falar ontem, não deu tempo, a gente vai falar hoje.
1: Então.
4: A mulher que deixou a família, largou a família pra viver com um amante lá numa tribo lá do Quênia, agora quebrou o silêncio, vai contar o porquê ela trocou um graveto por uma perna de três e a gente vai falar sobre isso.
1: Tá difícil, não é possível. Calma aí. Que coisa horrorosa, fico imaginando. A merda é essa, que eu fico imaginando as merdas que tu fala. Ai! Artista tá criando quadros artísticos com esterco de vaca.
4: Aí, ó, bosta, bosta, bosta na tela, meu irmão.
1: Meu irmão.
4: Que bosta essa matéria, hein? Tem mais aqui, olha aqui, olha aqui, Ângelo. É vidente prever abdução alienígena em jogo do Brasil na Copa do Mundo, meu irmão.
1: Pô,
4: só faltava essa agora, meu irmão.
1: Que delícia.
4: Pô, tomara que vai ter abdução, então vai que leve aquele Thiago lá, aquele centroavante lá. Qual o nome dele, meu irmão? Que cara ruim de bola.
1: Thiago alguma coisa.
4: Vamos falar que ele é o ET pra ver se ele vai embora, meu irmão. Então vamos com tudo. Tudo isso e muito mais a partir de agora nessa treta disfarçada de programa. Você acredita? Não vem, não. Tu acredita.
1: Você gosta.
4: E a gente tá aqui de segunda a sexta feira, no mesmo horário. Dá a planta aí, Ângelo.
1: É 6 alguma coisinha.
4: 6 alguma coisinha e a gente vai juntinho até que a voz do Brasil nos separe por imposição de nossa querida chefia máxima. Mó saudade do Dedé, meu irmão.
1: Rapaz.
4: Ele deve ter tirado 2 meses de férias.
1: É, quer descansar de você. Todo mundo
4: falar
1: quer descansar
4: com ele,
1: de
4: pô,
1: você.
4: Pô, meu irmão, não fica longe assim, não,
1: que
4: Dedé.
1: Deixa o cara nas Europa, ele tá passeando.
4: Tá
1: mesmo,
4: passeando na Europa, mas tá de canal aberto. Então, quem quiser...
19: grita lá, né?
4: Vai lá no canal do Dedé, dedé.vascão.
19: Para com isso.
4: @band.com.br. Tenha pudor,
19: pelo amor de Deus, não mexa no vespeiro,
4: eu, hein? Ô, Ângelo.
19: Que é, cara?
4: Antes de tu tocar a primeira aí, meu irmão, deixa eu dar um papo reto aqui.
19: Vai lá, vai.
4: Ah. Olha só, hein? Eu já falei isso aqui, mas é porque toda vez que bate a deprê, eu tenho que falar. Uhum. Na minha situação atual, se eu for cortar uma cebola, ela que vai chorar.
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0: 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Arrumada. É o que eu falo, é arrumadinha, é o que eu falo. O Estação Band FM é isso. Ele é um misto de música boa, isso, com informação relevante pra te edificar. E ó, Ângelo, vou te falar, há relatos de que muitos, e eu preciso repetir isso, porque testemunho é pra ser repetido.
1: É isso, meu irmão.
0: Quando a gente chegou aqui, a fila, pô, dava volta no quarteirão, os vagabundos tudo de boquinha aberta pra ganhar comidinha.
1: Estava acostumado a ganhar na boca.
0: Peixinho na boquinha. É tipo sushi e sashimi, tá ligado?
1: Sim, agora exatamente. Que ganha, ganha o que agora?
0: Agora ganha uma vara gigante, cada um.
1: É grande, né?
0: Grande.
1: E tem gente que quer duas ainda.
0: É, exatamente. E no dia de hoje, por exemplo, quem tá ali é Mumu, Mumuzinho.
1: Mumu que tá lá?
0: Mumu que tá lá. Aí ele...
1: Ele administra a fila,
0: não,
1: né?
0: Não, ele dá a vara dele também.
1: Ah, entendi. Ele aproveita o gancho,
0: aproveita,
1: né, irmão?
0: Aproveita o gancho e já entrega dele. Então, isso, hoje as pessoas pegam a vara aqui pra pescar, é diferente.
1: Ah, é mesmo?
0: Acabou. E aí o Bolsa Família tá sobrando.
1: Tá.
0: Se você fizer uma pesquisa nessa área aqui de Botafogo, pô, meu irmão, tem Bolsa Família que tá estragando.
1: Tá estragando, né?
0: Tá
1: deteriorando.
0: Deteriorando. 999-777-0030. Participa, manda áudio e debata com a gente, porque os assuntos são muito inteligentes. É. Por exemplo, Ângelo, qual é a primeira treta, hein?
1: Ah, compadre, tá falando de vara aí? A mulher que deixou a família pra viver com a amante lá na tribo do Quênia. Quebrou o silêncio depois de 30 anos.
0: 30
1: aí ela
0: anos.
1: Aí, aqui ela aqui.
0: Exatamente.
1: Aí ela... o maluco é novão, né, compadre?
0: Exatamente. Ela é adepta da perna de três, né? E eu tô falando da Sherrill.
1: É o Sherrill.
0: Sherrill Thomas Good. Repete aí.
1: Sherrill Thomas Good.
0: Abriu o bico ela, né, compadre? Ela confessou que largou o macio do miséria, né? Pra colar com o Daniel. Daniel é esse aí, é o guerreiro. É, isso, é o guerreiro dançarino Masai,
1: ah,
0: meu irmão.
1: É mesmo? Ele é.
0: Exatamente. O Daniel Leckmank.
1: Daniel Leckmank.
0: Isso aí, 34 anos, aí, compadre. E ela 70.
1: É.
0: Que ela, isso,
1: compadre? Exatamente. Ela aguentou o maluco de 34?
0: Ela hoje tá com 65, me perdoa.
1: 65.
0: É, exatamente.
1: Ah, mas ainda assim.
0: Na época ela tinha 35 e o molecote tinha 18.
1: Que isso,
0: entendeu? Né? E ela botou esse ovo no mato mesmo. É. Só que é o seguinte, Ângelo, o que acontece? Os Masai.
1: Quem é os Masai? Quem que é os Masai?
0: Os Masai.
1: Quem que é os Masai? O que é isso?
0: Os Masai são um grupo étnico.
1: Ah, tá.
0: Eles são seminômades. Eles andam aqui e andam acolá, tá ligado?
1: Ah, entendi.
0: Ele dá uma batida de bola ali, uma batida de bola ali, eles ficam batendo bola, tá ligado?
1: Entendi já. Que bizarro. Não aguento nem pensar nisso. Essa bateção de bola.
0: Bateção de bola geral.
1: Não curto essa resenha, não.
0: E eles gostam de bater bola na neve.
1: Na neve?
0: Na neve.
1: Ah, entendi.
0: Exatamente. Tá vendo a corzinha
1: dela
0: aí?
1: Ela. Como é que
0: então,
1: ela tá?
0: Ela é bem branquinha, tipo neve. Eles batem bola na neve. E aí, hoje?
1: Ai. Tira do meu pensamento. Que merda, vai.
0: Eles usam roupas coloridas, né? Eles usam vários adornos.
1: É mesmo?
0: É, porque eles, que acontece? Eles decoram um mastro, tá ligado?
1: Ah, sim.
0: Exatamente, onde vai botar a bandeira.
1: Já tô ciente. Já captei.
0: E se engana, Ângelo, quem pensa que foi apenas só um ovinho no mato.
1: Não foi, não, hein?
0: Nandanina, não. Eles chegaram a casar.
1: Que isso, cara?
0: Tiveram até uma filha, só que o sonho não durou muito tempo.
1: O que aconteceu?
0: O que acontece? Essa inglesa foguenta ela abandonou a família na época pra viver com o queniano, né? E aí ela agora contou tudo, ela veio, fez toda a declaração, né? Que conheceu o Leckmank.
1: Leckmank.
0: Num resort lá em Mombasa, lá no Quênia, né, meu irmão? E aí ela tava passando as férias com o marido e com os três filhos, né? E aí ele era um dançarino e ele dançava o ritual do tamanduá africano, tá ligado?
1: Como que é? Não sei. Queria saber.
0: Então, é aquela parada que sacode tudo. Quando ele começou a sacudir, né? O abará ficou todo oriçado, tá ligado? Ela oriçou o abará dela.
1: Que merda que tu tem na cabeça, cara? Alguém tem que te estudar, né?
0: A
1: possível.
0: Dobradiça começou a fazer barulho, tá ligado? Fez e... Aí ela começou a fazer barulho. E aí a boreia...
1: Não vai falar essas besteiras. Ah, pelo amor de Deus.
0: Calma aí, não, cara. Não, deixa chega, eu contar a história. Não, chega, você não quer ouvir a história?
1: Chega, cara. Pelo amor de Deus. Homem, cara.

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1: Do seu jeito é só música boa, é o que eu te falo. Por isso que a gente se empolga.
0: É verdade.
1: Tretas, tretas, tretas e mais tretas. De segunda a sexta-feira, aqui 91.1. E na verdade, o que a gente gosta mais é da sua participação.
0: Pois é.
1: 999-777-030. Manda áudio.
0: Manda.
1: Falando que... o que você quiser falar.
0: Isso.
1: Agora, 30 segundos.
0: É.
1: Porque tem gente que manda podcast.
0: Pelo amor de Deus, né, gente?
1: Vai pro epílogo, conta só o final da história.
0: Se fica perturbando muito, a gente não dá nem confiança.
1: Exatamente. E aí você manda.
0: É isso aí.
1: Aí, ó.
0: Aí.
1: Isso aí que eu gosto.
0: Tá vendo?
1: É bom demais.
0: Aí, ó.
2: Uma rapariga.
0: Assim que a gente gosta.
1: E a gente aprendeu isso com o nosso vice-reitor aqui.
0: Não deixa ele quietinho.
1: Que ele foi promovido, tá?
0: É mesmo, é?
1: Agora ele é vice-reitor do sétimo andar.
0: Que isso, tá mandando geral agora.
1: Mandando geral.
0: Agora acabou, compadre.
1: Por que que ele foi promovido?
0: Manda
1: ele
0: chuva.
1: Ele gosta de dançar no elevador. E até o sexto andar...
0: Ah, não.
1: Era pouco tempo pra ele. Então a direção entendeu. E agora ele ganhou mais um andar pra dar... tapa no calcanhar,
2: meu. Eu não tô mais me reconhecendo.
1: Tem que vir de terno. O bom é que ele é mais baixo. Então fica rápido. Ele fica mais ágil.
0: Ele fica
1: mais,
0: rapidinho,
1: mais,
0: né?
1: Mais arisco, tá ligado?
0: Aham.
1: Mais arisco.
0: É isso.
1: Ele é tipo ponta direita.
0: Aham.
1: O Ângelo.
0: O que que é?
1: Vamos dar uma banada no carvão,
0: vamos? Vambora, tá na hora, né, irmão? Vamos lá.
1: Daqui a pouco
0: tá na
1: a gente
0: hora.
1: Volta.
0: É.
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1: Vamos nessa, Deise.
2: Oi, Ângelo, tô de volta. Nesse momento, a movimentação tá mais intensa pela Avenida das Américas. Pra você que segue em direção ao Recreio, tô observando melhores condições pra você que vai optando pela Avenida Lúcio Costa. 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Daqui a pouco eu volto.
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1: Do seu jeito é a melhor programação do Rio de Janeiro.
0: É verdade.
1: Não adianta. Você vê que tem uma mescla. É uma coisa de uma energia diferenciada.
0: É verdade.
1: É uma mescla de informação relevante, conteúdo de valor. Sim. E música boa.
0: É.
1: E tu vê que hoje o negócio tá tão assim, a energia
0: tá avançado,
1: tão, né? Tá avançado que tá Visconde e Fofolete. E por perto, eles se juntaram hoje.
0: É inédito, né?
1: Inédito, nunca tão juntos. E Fofolete tá no Candy Crush.
0: É impressionante, hein?
1: Exatamente.
0: Uhum.
1: O Anjo.
0: Que é? Que tu quer?
1: Que horas são agora?
0: Ah, são 6 e alguma ali, quer dizer, 7 alguma coisinha.
1: 7 alguma coisinha.
0: É, pois é.
1: Então tá na hora de abanar carvão, né?
0: Vambora, vamos.
1: Vambora.
0: Tá na hora, vamos lá.
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2: Foram divulgados os vencedores do concurso de decoração de rua para a Copa do Mundo. A iniciativa resgata uma das tradicionais, ou melhor, uma das tradições mais queridas dos cariocas, né? Que é enfeitar as ruas, vilas, travessas com as cores do Brasil durante o Mundial. E a grande campeã foi a Rua Taturana, em Vicente de Carvalho. Segundo lugar ficou sendo a Rua Via Ápia, na Rocinha. E a terceira colocada indo para a Estrada da Pedra, em Santa Cruz. O concurso premiou pela criatividade, participação da comunidade, organização, impacto visual e acessibilidade. As três primeiras colocadas receberão prêmios em dinheiro e as 20 ruas mais bem avaliadas também ganharão uma placa em homenagem à participação dos moradores. Agora, a previsão do tempo para amanhã indica um dia de muito parecido, né? Na verdade, com o dia de hoje. O sol aparece entre algumas nuvens pela manhã, o tempo segue firme ao longo do dia. Não tem previsão de chuva, que deve garantir um ótimo dia, né? Para quem vai trabalhar, estudar, aproveitar o dia. As temperaturas, galera, vai subir um pouquinho, tá? Na parte da tarde. A mínima tá prevista para 18 e a máxima para 30 graus.
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2: Deise, me conta.
4: Oi, Ângelo, tô de volta. Era até interdição na Tijuca, rua Conde Bonfim. Ainda ocupada ali próximo à rua Alzira Brandão, de preferência nesse momento pela Avenida Maracanã, para você que sai da Tijuca e vai em direção ao centro. Você pode até pular a publicidade de ultraprocessados. 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Daqui a pouco eu tô de volta.
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meu Deus, 19h55. Quando for 8 horas, vai começar aquela coisa chata. Aquela porcaria daquele voz do Brasil. É esse o nome?

0: Bandinha FM, a sua rádio do seu jeito, só penso no lar aqui na rádio Band FM. Ai, meu Deus do céu, acabou, hein? Acabou a estação Band FM, o Luiz Fernando sempre sai mais cedo. O que que tá acontecendo, hein? Hã? Hein? É, ele falou que tava com piriri hoje, esquisito, né? É, eu não sei se é verdade. Ah, mas eu também não vou duvidar de ninguém, né? Ó, acabou, gente. Obrigado pela sua participação, você que interagiu com a gente. Joyce Fernandes de Caxias! Kit torcida Band FM com copo, com camisa. Vai torcer junto com a gente pelo Hexa do Brasil no próximo jogo. Quando é que é, gente? É domingo? Próximo jogo é quando? E ninguém sabe também, todo mundo perdido, né? Então tá bom. Próximo jogo da seleção brasileira, vamos torcer juntos, tá, Joyce? Parabéns, querida Joyce Fernandes de Caxias, 3035, final de telefone. Ô, Joyce, tem que passar aqui na rádio, né? Álvaro Ramos, 350, Botafogo, não esquece a identidade. Estamos esperando você aqui entre meio-dia e 5 da tarde. 5 dias úteis já a contar de amanhã, tá? Obrigado pela participação de todo mundo, meu povão. Amanhã! 6 e alguma coisinha. Tem outra edição do nosso Estação Band FM. Obrigado pela sua participação, pela sua interatividade, por ter estado com a gente hoje. Foi maravilhoso, valeu mesmo, valeu!
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0: 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Oi, Deise, me conta.
4: Oi, Ângelo, tô de volta pela ponte Rio-Niterói. Os motoristas encontram movimentação intensa, mas sem grandes dificuldades, tanto no sentido Rio quanto no sentido Niterói. 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Uma ótima noite pra você, Ângelo, e pra todos os ouvintes da Band FM.
0: Obrigado, Deise. Um beijo pra você, querida. Até amanhã. Bom descanso. E a gente, tô indo nessa, hein? Volta amanhã às 4 da tarde. Beijo do Ângelo.
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12: Trabalhadores informais que têm dívidas, mas que estão com os pagamentos em dia ou com, no máximo, 3 meses de atraso, poderão aderir ao Desenrola Adimplentes.
13: A ideia é dar um alívio no orçamento dessas famílias, que poderão refinanciar seus contratos pagando juros menores, de, no máximo, 1,99% ao mês.
12: O novo Desenrola foi lançado nesta segunda-feira e os interessados já podem aderir ao programa.
14: Organizar as contas, pagar menos juros e evitar que novas dívidas comprometam o orçamento das famílias. É o objetivo das novas medidas anunciadas pelo governo do Brasil para ampliar o acesso ao crédito e incentivar quem mantém os pagamentos em dia. O Desenrola Adimplentes, lançado nesta segunda-feira pelo presidente Lula, amplia o alcance do programa que já ajudou mais de 7 milhões e meio de famílias na reorganização financeira. Agora, o foco passa a ser quem trabalha na informalidade e mantém as contas em dia, mas enfrenta juros elevados no crédito pessoal. A proposta permite substituir empréstimos mais caros por financiamentos com juros de até 1,99% ao mês, reduzindo o peso das parcelas no orçamento e prevenindo o endividamento, destaca o ministro da Fazenda, Dário Dorigan.
15: Esse trabalhador, ele vai poder se reorganizar do ponto de vista financeiro. Ele vai poder, inclusive, se ele quiser tomar crédito dentro desse mesmo patamar, a 1,99% ao mês, tomar um volume de crédito a mais, desde que a prestação total não passe de 90% do que ele tinha antes.
14: Poderão aderir trabalhadores informais que tenham operações de crédito pessoal de até R$15 mil, com pelo menos 4 parcelas pagas e no máximo 90 dias de atraso. A ideia é substituir juros de até 12% por juros no máximo de 1,99% ao mês, explica o ministro Dorigan.
15: A situação atual do trabalhador informal, que paga taxa de juros de 6% a 12% ao mês, nós estamos dizendo, nós vamos te dar uma nova linha para você extinguir essa taxa de juros e essas condições que hoje você é submetido.
14: O pacote também amplia o uso do FGTS como garantia no crédito consignado privado. A utilização é opcional e vai permitir ao trabalhador formal contratar empréstimos com juros limitados a 1,99% ao mês, reduzindo o custo do crédito e ampliando o acesso a condições mais vantajosas. Segundo o governo, as medidas fortalecem a política de reorganização financeira das famílias brasileiras. A estimativa do Tesouro é aportar cerca de 4 bilhões de reais para atender o novo programa. Reportagem Pablo Mundim.
13: Os participantes do programa ficam com o CPF bloqueado para apostar em jogos online, as chamadas bets, por um período de 6 meses.
12: As informações sobre o Desenrola estão no portal gov.br ou nos bancos oficiais, Caixa Econômica e Banco do Brasil.
13: E dentro do programa Desenrola Adimplentes, o governo do Brasil desenvolveu também uma linha de crédito voltada para beneficiários do FIES.
12: Com a novidade, quem mantém as parcelas em dia agora tem um incentivo para abrir ou expandir o próprio negócio com juros mais baixos.
0: O programa FIES Empreendedor é destinado a profissionais graduados que desejam abrir ou expandir seu próprio negócio, contando com linhas de crédito mais acessíveis. Podem aderir aqueles que pagaram em dia as últimas 36 parcelas do programa, sem histórico de renegociação no período. No caso de pessoa física, com limite de financiamento de até R$80 mil e prazo máximo de pagamento de 60 meses, incluindo até 6 meses de carência. Para pessoa jurídica, com limite de financiamento de até R$180 mil e prazo máximo de pagamento de 96 meses, incluindo até 6 meses de carência. Em uma simulação de empréstimo de R$80 mil em 5 anos, por exemplo, o custo total cai de R$143 mil para R$106 mil, caso o beneficiário seja um estudante do FIES com as contas em dia. Nesse caso, a economia final supera os R$37 mil. Segundo o ministro da Fazenda, Dario Durigan, o programa é um estímulo à adimplência.
15: Se ele seguir pagando em dia, ele vai ter uma linha de crédito que vai ser a menor linha de crédito, com a menor taxa de juros que nós temos para o empreendedorismo no país.
0: Ainda de acordo com o ministro Dario Durigan, com taxas de juros de 0,87% ao mês, o programa tem uma das melhores linhas de crédito que cabem no bolso de quem está começando a empreender.
15: O adimplente que seguir pagando em dia vai ter pelo menos R$37 mil de benefício e é para esse estudante que está querendo deslanchar no seu primeiro negócio que nós estamos abrindo essa linha, dando um estímulo ao bom pagador do FIES.
0: Para o ministro da Educação, Leonardo Barchini, a linha de crédito dará igualdade de condições aos egressos do ensino superior.
16: Com essa linha de crédito, nós vamos conseguir dar oportunidade a esse jovem para que ele possa, de fato, empreender. Vão dar um retorno para a sociedade igual os jovens do ProUni, do FIES, do Reúne, da expansão, da lei de cotas.
0: O governo do Brasil estima que em um universo de 500 mil beneficiários adimplentes, exista um público potencial imediato entre 50 mil e 125 mil pessoas. Uma parcela expressiva desse grupo já possui CNPJ ativo, o que demonstra uma demanda real por capital de giro para alavancar seus negócios. Reportagem Graziele Bezerra.
13: E o presidente Lula enviou hoje ao Congresso Nacional projeto de lei complementar que aumenta de forma progressiva o teto de faturamento do MEI, o microempreendedor individual.
12: A meta é chegar a R$140 mil até 2028 e permitir a contratação de 2 empregados.
13: Atualmente o teto é de R$81 mil por ano. A medida pode beneficiar 13 milhões de microempreendedores individuais registrados.
12: Com o aumento, o governo quer fortalecer os pequenos negócios e incentivar a geração de empregos. Quem comentou foi o presidente Lula.
17: Muito dinheiro na mão de poucos significa pobreza. E quando a gente manda um projeto de lei desse dizendo que pouco dinheiro na mão de muitos é uma distribuição de oportunidade de riqueza. Portanto, eu acho que o Congresso Nacional vai fazer um esforço muito grande, se Deus quiser, e volta a isso o mais rápido possível para que a gente possa favorecer aquelas pessoas.
12: Fortalecer os pequenos negócios e incentivar a geração de empregos. Quem comentou foi o presidente Lula.
17: Muito dinheiro na mão de poucos significa pobreza. E quando a gente faz, manda um projeto de lei desse dizendo que pouco dinheiro na mão de muitos é uma distribuição de oportunidade de riqueza. Portanto, eu acho que o Congresso Nacional vai fazer um esforço muito grande.

0: um conjunto de medidas que o senhor tem feito para os empreendedores. Então, em primeiro lugar, as linhas de crédito que o senhor agora está trabalhando, presidente, para que a gente lance um grande parcelamento para os MEIs, para que eles possam regularizar a sua situação, quer dizer, esses 3 milhões que são MEIs e que hoje tem alguma situação de inadimplência, vão poder regularizar a sua situação, e uma série de outras medidas, como a expansão do Contrata Mais Brasil, a linha de crédito que foi apresentada hoje no Desenrola Empreendedores. Então, só para dizer, um dia histórico, mas inserido num conjunto de esforços do senhor pelos empreendedores brasileiros.
1: Para ajudar a conter a alta do preço do petróleo, o governo abriu crédito extraordinário de 550 milhões de reais para apoiar a importação do diesel.
2: A Agência Nacional do Petróleo, Gás Natural e Biocombustíveis será responsável pelo repasse aos produtores.
3: O governo do Brasil abriu um crédito extraordinário de 550 milhões de reais para apoiar a importação de óleo diesel de uso rodoviário. A medida publicada nesta segunda-feira, 29, destina os recursos ao Ministério de Minas e Energia para viabilizar uma política de subvenção operada pela Agência Nacional de Petróleo, Gás Natural e Biocombustíveis, ANP. A iniciativa tem caráter emergencial e temporário e busca reduzir os efeitos da alta dos preços internacionais do petróleo sobre a economia brasileira. A medida foi criada após o aumento da instabilidade no mercado global, provocado pelo agravamento do conflito geopolítico no Oriente Médio. A ANP será responsável pelo repasse da subvenção aos importadores de diesel, com critérios baseados no volume comercializado e na diferença entre o preço de referência e o valor definido para o produto. Como a despesa não estava prevista no orçamento de 2026, o governo precisou abrir o crédito extraordinário para garantir a execução da política. A medida atende os critérios de urgência e imprevisibilidade previstos na Constituição. Claudimário Carvalho, para a Voz do Brasil.
1: Em julho, a bandeira tarifária de energia seguirá amarela, indicando a cobrança de taxa adicional sobre as contas de luz no mês.
2: O anúncio foi feito pela Agência Nacional de Energia Elétrica, ANEEL.
1: Com isso, os consumidores vão pagar um adicional de R$ 1,88 para cada 100 kWh consumidos.
2: A bandeira tarifária está amarela desde abril, em razão das condições menos favoráveis para a geração de energia no país.
1: Em períodos secos, quando a produção das usinas hidrelétricas fica prejudicada e é necessário acionar as termoelétricas, a bandeira pode ficar amarela ou vermelha, patamar 1 ou 2.
2: Isso porque a geração por usinas térmicas é mais cara. Daí a necessidade da taxa adicional sobre o consumo de energia.
1: O pagamento do segundo lote do imposto de renda será feito amanhã, terça-feira.
2: É a maior restituição da história em relação ao número de contribuintes contemplados. Serão beneficiadas mais de 9 milhões e 500 mil pessoas.
4: São 16 bilhões de reais em créditos para 9.585.797 contribuintes. O valor é o mesmo do lote pago anteriormente, o primeiro lote de restituição do Imposto de Renda 2026, em 29 de maio deste ano. Segundo a Receita, os valores devidos da maior parte dos declarantes serão quitados já nos dois primeiros lotes de 2026. Esses pagamentos deverão alcançar cerca de 80% do total estimado de restituições do ano. Se somarmos os dois primeiros lotes do ano, serão contemplados 18 milhões e 300 mil contribuintes, com um valor total de 32 bilhões de reais em restituições. A antecipação dos créditos se deu após processamento de milhões de declarações em pouco tempo, beneficiando tanto os contribuintes com prioridade legal quanto aqueles que aderiram às soluções digitais, como a declaração pré-preenchida e o recebimento da restituição via Pix. O crédito bancário será realizado ao longo desta terça-feira. Cerca de 4 bilhões e meio de reais serão destinados a contribuintes com prioridade legal, como idosos acima de 80 anos, idosos entre 60 e 79 anos, pessoas com deficiência física, mental ou moléstia grave e contribuintes cuja maior fonte de renda seja o magistério. Para saber se a restituição está disponível, basta acessar gov.br/Receita Federal, clicar em Meu Imposto de Renda e depois em Consultar Minha Restituição. O pagamento é feito somente na conta do titular da declaração. Daniele Popov para a Voz do Brasil.
1: Equipes de resgate brasileiras já estão na Venezuela, apoiando o país.
2: A Venezuela foi atingida por terremotos na

0: Última quarta-feira, deixando mais de 1.700 mortos.
1: Equipes brasileiras chegaram neste sábado e já atuam principalmente no município de Vargas, no estado de Laguaíra, uma das regiões mais afetadas pelos terremotos. Até agora, foram enviados 4 voos da Força Aérea Brasileira, que levaram mais de 1 tonelada de medicamentos e insumos para atendimento de emergência, um hospital de campanha que já está montado, purificadores de água e equipes de bombeiros, com equipamentos e materiais específicos para ações de apoio a desastres, além de cães farejadores. O porta-voz do Corpo de Bombeiros de Minas Gerais, primeiro-tenente Henrique Barcelos, explica como o trabalho dessas equipes está sendo feito.
2: As ações serão concentradas em áreas com edificações colapsadas, onde as equipes vão realizar buscas técnicas, resgate, localização de vítimas, atendimento pré-hospitalar e integração com as autoridades locais por meio dos organismos internacionais.
1: Os terremotos de magnitude 7,2 e 7,5, seguidos de cerca de 20 réplicas, provocaram desabamentos na capital, Caracas, e outras cidades venezuelanas. As equipes brasileiras também vão trabalhar no reforço a telecomunicações com representantes da Anatel e no transporte e apoio aos desalojados. Reportagem Raquel Mariano.
3: Modernidade nas unidades de terapia intensiva, salvando a vida de mais pacientes.
0: O Ministério da Saúde inaugurou a primeira UTI inteligente do SUS no Rio de Janeiro.
3: Entre as novidades, monitoramento mais sofisticado dos pacientes e uso da inteligência artificial para reunir dados e acelerar a tomada de decisões.
0: A iniciativa faz parte do Agora Tem Especialistas.
4: Um passo importante rumo à medicina do futuro. A primeira UTI inteligente do SUS foi inaugurada no Hospital Universitário Clemente Fraga Filho, da Universidade Federal do Rio de Janeiro. A novidade utiliza tecnologias de monitoramento contínuo e inteligência artificial para acompanhar em tempo real a evolução dos pacientes. O sistema reúne automaticamente informações dos monitores, identifica sinais precoces de agravamento e auxilia as equipes médicas na tomada de decisões. Segundo o ministro da Saúde, Alexandre Padilha, a expectativa é aumentar as chances de recuperação dos pacientes.
5: Se observa mais precocemente sinais de piora ou os sinais de melhora, então com isso você faz a ação, a medicação, a mudança de conduta mais rápido, com isso você salva esse paciente, ele sai mais rápido da UTI, ele saindo mais rápido da UTI, gira mais o leito da UTI, você pode trazer outros pacientes para a UTI, com isso vai reduzindo o tempo de quem está esperando para a UTI e salva vidas dentro da UTI.
4: A iniciativa faz parte da criação da Rede Nacional de UTIs Inteligentes, que recebeu mais de R$180 milhões em investimentos. Nesta primeira etapa, serão 10 leitos inteligentes em 7 hospitais de referência, espalhados pelo país. Depois, o projeto será ampliado para 280 leitos em 14 UTIs. A entrega faz parte do programa Agora Tem Especialistas do Ministério da Saúde, que busca ampliar e qualificar a assistência no SUS. Em pouco mais de um ano, o programa bateu recorde de cirurgias eletivas, quase 15 milhões de procedimentos. O governo federal também tem levado atendimento móvel por meio de carretas, que oferecem exames e atendimento em diversas especialidades, como ressaltou o ministro da Saúde, Alexandre Padilha.
6: Mais de 2.800 municípios brasileiros já tiveram atendimento dessas carretas. Nós vamos chegar a 150 dessas carretas até o final do ano e 81% dos atendimentos são das mulheres, porque a saúde da mulher é prioridade absoluta e as carretas têm ajudado muito na saúde da mulher.
4: A estratégia também foi responsável pela inclusão de mais de 1,5 milhão de especialistas no atendimento à rede pública do país. Reportagem Luana Karen.
3: E o Ministério da Saúde incluiu mais uma estratégia para ampliar o acesso a cuidados especializados no Sistema Único de Saúde.
0: A partir de agora, a infectologia foi incluída no programa Agora Tem Especialistas. especialistas e faz parte da oferta de cuidados integrados.
3: A iniciativa tem como objetivo fortalecer a atenção a pessoas vivendo com HIV e ou com AIDS, que demandam avaliação diagnóstica e acompanhamento integrado.
0: Já fazem parte do programa 6 especialidades. São elas: cardiologia, ginecologia, oftalmologia, oncologia, ortopedia e otorrinolaringologia.
3: Os cuidados integram um conjunto de procedimentos que vão desde consultas, exames e tecnologias de cuidado à condução de agravos específicos de rápida resolução.
0: Amanhã, dia 30 de junho, é o último dia da campanha de vacinação contra o HPV.
3: Mesmo após essa data, a vacina vai continuar disponível para imunização de grupos prioritários.
0: A vacina protege contra o papilomavírus humano, responsável por diversos tipos de câncer.
7: O papilomavírus humano, HPV, é a infecção sexualmente transmissível mais comum no mundo. A vacina é segura e fundamental na prevenção de diversos tipos de câncer, como os de colo do útero, vulva, pênis, garganta e pescoço. A advogada Marici Valeta conta que não quer ver o filho correr riscos e o levou para vacinar contra o HPV aos 10 anos de idade.
8: Primeiro que é uma coisa perigosa, né? Que pode levar a outras doenças bastante perigosas. Além da proteção individual, acho que a gente tem que ter em mente esse efeito coletivo, né? Que é de você interromper um pouco esse ciclo.
7: A vacina deve ser tomada antes do início da vida sexual. Ela faz parte da rotina do calendário nacional para crianças e adolescentes de 9 a 14 anos, que tem direito ao imunizante de graça. Outros grupos também têm esse direito: pessoas vivendo com HIV, pacientes oncológicos, pessoas transplantadas, usuários de profilaxia para o HIV e vítimas de violência sexual. Éder Gatti, diretor do Departamento do Programa Nacional de Imunizações do Ministério da Saúde, fala sobre a importância dessa imunização.
9: Quando a gente fala de vacinação, a gente está falando de evitar câncer. Casos que teriam um custo enorme no tratamento, e câncer, ele é de alta complexidade. Então, a pessoa, quando ela se vacina, ela está contribuindo com a sua proteção e seu bem-estar, mas também ela está dando uma grande contribuição a toda a sociedade brasileira, fazendo ali uma proteção ao Sistema Único de Saúde, garantindo que ele fique mais acessível para outras patologias e outras pessoas.
7: Até amanhã, 30 de junho, quem tem entre 15 e 19 anos também pode se vacinar de graça contra o HPV. Após esse prazo da campanha, o imunizante deve ser adquirido em clínicas particulares. Mas a vacinação gratuita continuará disponível para os grupos prioritários. Reportagem Nazi Brum.
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3: Oportunidades. Estudantes indígenas e quilombolas agora têm reserva de vagas para estágios nos órgãos públicos federais.
0: 3% serão destinados aos indígenas e 2% aos quilombolas. As regras já garantem reserva para estudantes negros e para pessoas com deficiência.
11: Para acessar as vagas disponíveis nas cotas, é preciso se autodeclarar como pertencente a algum desses grupos. Isso é feito durante o preenchimento da inscrição. A diretora de planejamento da Força de Trabalho do Ministério da Gestão, Maria Aparecida Chagas, fala do impacto da iniciativa.
12: É uma forma, né, da administração pública contribuir para a trajetória formativa dessas pessoas, para auxiliar essas pessoas no mundo do trabalho, para auxiliar essas pessoas a entenderem quais são os códigos, a forma de atuação, o que é o trabalho.
11: Marcelo Barbosa, da representação estudantil da Coordenação Nacional de Articulação das Comunidades Negras Rurais Quilombolas, argumenta que ter melhores chances de acessar o estágio é fundamental para esses estudantes.
13: Nós vemos uma realidade em que os estudantes precisam sair dos seus territórios para irem para a cidade para fazerem universidade. E esse auxílio financeiro das bolsas vai ajudar na permanência desses estudantes.
11: Braulina, do povo Baniuá, faz doutorado na Universidade de Brasília e comemorou a reserva de vagas em estágios como uma oportunidade de melhoria profissional para parentes de todas as etnias indígenas.
14: Para que a gente tenha mais parentes qualificados na sua área e que tenham parentes com experiência no estágio e em outros lugares. É o primeiro passo de muito sonho que vem e estamos muito felizes.
11: Cerca de 16 mil estudantes fazem estágios na administração pública federal. As oportunidades são para nível médio, ensino técnico, graduação e pós-graduação. Cada órgão divulga os estágios que oferece e tem até o início de setembro deste ano para se adaptar às novas regras de reserva de vagas. Reportagem Carlos Oliveira.
3: Jovens que completam 18 anos em 2026 têm até amanhã, dia 30, para fazer o alistamento militar obrigatório.
0: Quem perder o prazo poderá pagar multa e enfrentar restrições, como impedimento para tirar passaporte, assumir cargo público e participar de concursos.
3: A expectativa é que mais de 1 milhão de jovens participem do processo em todo o país.
0: O procedimento pode ser feito pela internet, no site alistamento.eb.mil.br ou em uma junta do Serviço Militar.
3: Essas foram as notícias do Governo do Brasil.
0: Uma realização da Secretaria de Comunicação Social da Presidência da República.
3: Com produção da empresa Brasil de Comunicação.
0: Fique agora com as notícias do Poder Judiciário e do Congresso Nacional. Boa noite.
3: Uma boa noite, até amanhã.
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17: Supremo Tribunal Federal lança edital para receber proposta sobre a modernização do sistema de justiça. STJ decide que é ilegal a busca na casa do suspeito de um crime baseada apenas no relato de outros réus. Ministério Público Eleitoral aciona governador do Amapá por promoção pessoal na fachada da Secretaria de Educação. Boa noite, eu sou o Arthur Filho. O Supremo Tribunal Federal lançou o edital para receber propostas sobre a modernização do sistema de justiça. Os interessados podem enviar manifestações institucionais sem caráter pessoal, que deverão ser apresentadas por meio de formulário eletrônico até 15 de agosto. Fernanda Porto.
18: As contribuições serão analisadas pelo Grupo de Estudos para a Modernização do Sistema de Justiça, instituído pelo presidente do Supremo Tribunal Federal, o ministro Edson Fachin. As sugestões deverão tratar de temas como simplificação processual, redução da litigiosidade, transformação digital, governança da inteligência artificial, modernização das carreiras e da gestão judiciária, fortalecimento da integridade institucional, transparência pública, proteção dos direitos fundamentais e promoção de maior estabilidade jurídica para o desenvolvimento econômico e social do país. O edital completo pode ser acessado no portal stf.jus.br.
17: Polícia não pode entrar em casa de pessoa suspeita de um crime apenas porque outros suspeitos a acusaram. Para o STJ, esse tipo de informação por si só não é suficiente para justificar a entrada no imóvel. Fátima Uchoa.
19: Um homem foi acusado de tráfico de drogas e condenado juntamente com outras duas pessoas. Pela denúncia durante a abordagem policial, os outros dois réus o apontaram como fornecedor das drogas. Também informaram o endereço dele aos agentes, que foram ao local para realizar o flagrante. O Tribunal de Justiça de Goiás considerou a busca domiciliar legítima, mas a quinta turma do STJ reconheceu a ilegalidade dessa busca e das provas obtidas, e com isso absolveu o réu. Segundo o relator ministro Ribeiro Dantas, o ingresso dos policiais no imóvel deveria ter sido precedido de justa causa que amparasse o flagrante, de mandado judicial ou de consentimento comprovado do morador.
17: Ouvir a população para melhorar os serviços prestados. Esse é o papel da consulta pública realizada pela Justiça do Trabalho. Foram mais de 2.400 participações registradas. Mila Amaral.
20: A pesquisa aconteceu de 25 de maio a 5 de junho em todo o país e ouviu as opiniões e sugestões da população de fóruns e de tribunais trabalhistas. Entre as principais demandas, reduzir processos pendentes e julgar processos com mais de 2 anos foram sugeridos na pesquisa. Além disso, 15% dos participantes concordam que a Justiça do Trabalho deve incentivar a conciliação como forma de resolver conflitos trabalhistas. Os dados coletados também vão servir como base para definir as metas nacionais do Judiciário Trabalhista para 2027.
17: Ministério Público Eleitoral aciona governador do Amapá por promoção pessoal na fachada da Secretaria de Educação. O órgão pede a retirada imediata dos banners com agradecimentos ao gestor sob pena de aplicação de multa diária de R$50 mil. Vanessa Pereira.
21: Na ação apresentada para a Justiça Eleitoral, o MP aponta a prática de propaganda eleitoral antecipada para o governador Clécio Luiz. De acordo com a apuração, foram espalhados 7 banners com mensagens de agradecimento ao político dentro do prédio da Secretaria de Estado de Educação, em Macapá. A instalação da publicidade no prédio público viola o princípio da impessoalidade, já que não possui caráter educativo nem de orientação social. Além da retirada imediata das peças sob pena de multa diária de R$50 mil, o MP Eleitoral pede também que a Justiça reconheça a ilegalidade das condutas.
17: 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A você, uma ótima noite.
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23: Eu sou Paula Groba.
24: E eu sou Ricardo Nakaoka.
23: E estes são os destaques de hoje do Jornal do Senado, que começa agora.
24: Após aprovação do Congresso, Receita Federal divulga a primeira lista de devedores contumazes.
23: Senadora quer esclarecimentos sobre impactos da crise do BRB e do Banco Master.
24: Senado analisa estatuto para garantir direitos da população em situação de rua.
23: Boa noite.
24: Boa noite.
23: Nem todo contribuinte com dívidas é considerado devedor contumaz. Essa classificação vale para empresas que acumulam débitos tributários de forma recorrente e como estratégia de negócio.
24: A Receita Federal divulgou a primeira lista com esses contribuintes, prevista no Código de Defesa do Contribuinte, aprovado pelo Senado no início do ano. O primeiro setor a ter os nomes publicados foi o de fumo e tabaco. Mais detalhes com o repórter Douglas Castilho.
25: A lei define como devedor contumaz aquele que acumula dívidas tributárias de forma reiterada, sem justificativa e em valores relevantes. O objetivo é combater a inadimplência estruturada, que é quando as empresas utilizam as chamadas técnicas de planejamento tributário agressivo para burlar o fisco sem violar os regulamentos mais severos, reduzir a concorrência desleal, já que as empresas devedoras conseguem praticar preços mais baixos no mercado, e aumentar a transparência fiscal. Quando da aprovação do projeto que deu origem à lei, o relator senador Efraim Filho, do PL da Paraíba, fez questão de ressaltar que não é qualquer prática que se encaixa no conceito de dívida contumaz, definido de forma bastante objetiva.
26: Separar a contumácia da inadimplência, ou seja, o devedor contumaz é quem faz da sonegação seu modelo de negócio. Jamais uma empresa que está no mercado formal, que gera empregos, que paga também seus impostos, por ter um momento de crise, um período de inadimplência periódico, temporário, ela não se enquadrará de nenhuma forma nesse conceito de contumaz.
25: O senador Isauci Lucas, do PL do Distrito Federal, relembrou que a publicação da lista é apenas uma das medidas dentro do que se chama Código de Defesa do Contribuinte.
27: Além da questão do devedor contumaz, ele de fato inclui, no sentido de respeitar a expectativa dos contribuintes, reduzir realmente a litigiosidade, usando inclusive formas alternativas de resolução de conflitos, facilitar o cumprimento das obrigações reprimir a evasão, fraude, etc., presumir de boa fé do contribuinte.
25: Antes de incluir qualquer empresa na lista, a Receita deve fazer notificação prévia e conceder 30 dias para regularização ou defesa. Segundo a entidade, novas listas deverão ser apresentadas em julho.
23: O senador astronauta Marcos Pontes, do PL de São Paulo, defendeu investimentos em ciência, tecnologia e infraestrutura para fortalecer a capacidade do Brasil de desenvolver vacinas e responder a futuras emergências sanitárias. Segundo ele, o país precisa adotar uma cultura de prevenção, com um orçamento contínuo para pesquisa, formação de profissionais e manutenção de estruturas estratégicas para reduzir a dependência de outros países em situações de crise. O financiamento da produção de vacinas nacionais foi tema de uma audiência pública na Comissão de Ciência e Tecnologia.
24: O parlamentar também defendeu o acesso da população a informações científicas de qualidade sobre vacinação. Na opinião dele, ninguém deve ser obrigado a se vacinar, mas o conhecimento é fundamental para que as pessoas tomem decisões conscientes e contribuam para a proteção coletiva em momentos de emergência sanitária.
1: Vejo muitas ideias erradas com relação à vacina. Se me perguntar assim, você é a favor a obrigar as pessoas a tomar vacina? Não, sou a favor de obrigar ninguém a nada. Existem efeitos colaterais? Existem. Então tem que ser muito claro com relação a isso. Mostrar quais são os efeitos colaterais e a pessoa decide se toma ou não aquela vacina. E eu acredito que uma informação bem feita de ciência para as pessoas vão decidir pelo correto, que é tomar a vacina.
23: E a lei que ampliou as ações de combate ao mosquito transmissor da dengue, zika e chikungunya completa 10 anos.
24: Sancionada em junho de 2016, a norma autorizou medidas como mutirões de limpeza, campanhas educativas e visitas a imóveis. A proposta foi debatida e aprovada pelo Senado durante uma das maiores crises sanitárias da década. A reportagem é de Yasmin Rodrigues.
21: Em vigor desde 27 de junho de 2016, a lei que ampliou as ações de combate ao mosquito transmissor da dengue, zika e chikungunya completa 10 anos. Com participação dos senadores, o texto foi debatido em meio à emergência sanitária provocada pelo avanço dessas doenças. Na votação da proposta, o senador Humberto Costa, do PT de Pernambuco, que atuou como relator da medida, destacou a importância de fortalecer a vigilância.
2: Sem dúvida, esse é o problema de saúde pública mais crítico, não somente do Brasil, mas hoje em termos mundiais. Então, acho que deve ser um esforço de toda a sociedade nesse momento. Eu que já tive a oportunidade de ser ministro da Saúde, que tem um projeto de lei com esse mesmo conteúdo, eu creio que é uma decisão correta. Como acho também que o Congresso estará inteiramente aberto e suscetível a garantir os recursos orçamentários necessários para que o combate ao Aedes aegypti se faça da melhor maneira possível.
21: A legislação autorizou a União, estados e municípios a adotarem medidas excepcionais e também trouxe mudanças importantes no amparo social às famílias afetadas pelo surto de zika. 10 anos depois, a legislação segue como base para ações emergenciais de vigilância em saúde e é considerado um marco na resposta institucional à crise sanitária de 2016.
23: O secretário de Economia do Distrito Federal deve ser convidado a explicar na Comissão de Assuntos Econômicos os impactos da crise envolvendo o BRB e o Banco Master.
24: O pedido é da senadora Damares Alves, que quer esclarecimentos sobre as garantias oferecidas pelo GDF e os possíveis reflexos nas contas públicas. Repórter Marcela Cunha.
4: O secretário de Economia do Distrito Federal, Valdivino José de Oliveira, deve comparecer à Comissão de Assuntos Econômicos para falar sobre os impactos da crise envolvendo o BRB e o Banco Master nas contas públicas do Distrito Federal. O pedido foi feito pela senadora Damares Alves, do Republicanos do Distrito Federal, que afirmou que parte das dúvidas levantadas pelos senadores depende de explicações do governo distrital.
5: Há garantias que o GDF está dando para esse grande acordo aí, essa grande reconstrução, reestruturação do banco, que nós temos que ouvir o secretário de Economia do DF.
4: O requerimento cita dúvidas sobre garantias oferecidas pelo governo local, uso de ativos públicos, compromissos assumidos pelo GDF e possíveis reflexos fiscais, orçamentários e patrimoniais do acordo homologado pelo Supremo Tribunal Federal. Damares quer saber se a operação pode afetar a capacidade de investimento do Distrito Federal, a execução de políticas públicas, concursos, nomeações e as contas das próximas administrações.
23: O Ministério da Saúde criou uma política nacional para adaptar o atendimento do SUS à realidade da população em situação de rua.
24: O tema também é acompanhado pelo Senado, que analisa um projeto para criar o Estatuto da População em Situação de Rua. Repórter Henrique Nascimento.
6: O SUS terá novas diretrizes para atender pessoas em situação de rua. O Ministério da Saúde instituiu uma política nacional para ampliar o acesso dessa população à atenção básica. Para quem vive essa realidade, o acesso ao cuidado pode fazer diferença no momento em que vínculos familiares, emprego e moradia já foram perdidos. Rogério Barba passou anos em situação de rua e hoje ajuda no acolhimento de outras pessoas em Brasília.
7: E aí eu me envolvi com o álcool. Eu conheci o crack em 1989 e o crack fez, apesar de eu não ter parente, eu tinha muitos amigos bons. Só que o crack fez e o álcool fez eu perder os vínculos.
6: O tema também é discutido no Senado. Um projeto quer criar o Estatuto da População em Situação de Rua e prevê direitos básicos como acesso à alimentação gratuita, água potável, itens de higiene e banheiros públicos. Autor da proposta, o senador Randolfe Rodrigues, do PT do Amapá, defende que o poder público atue tanto no acolhimento quanto no combate à violência contra quem vive nas ruas.
8: O poder público tem que tomar as medidas necessárias para dar guarida e para acolher as pessoas de rua e, ao mesmo tempo, criminalizar aqueles que detestam pobres, aqueles que ofendem e atacam os pobres.
6: O projeto que cria o Estatuto da População em Situação de Rua está em análise na Comissão de Constituição e Justiça.
24: Com edição de Paula Groba e trabalhos técnicos de João Lira, o Jornal do Senado fica por aqui. Acompanhe agora as notícias da Câmara dos Deputados. Boa noite.
23: Boa noite e até amanhã.
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10: Comissão aprova novas regras para blindagem de teto solar de veículos.
12: Deputados determinam a apresentação de antecedente criminal de noivos.
10: Proposta autoriza auxílio para contenção de agressor de mulher em voo.
12: Projeto em análise define ações integradas para evitar quedas de idosos.
10: Boa noite. Avança na Câmara projeto que cria uma política integrada para prevenir quedas de pessoas idosas. Quem tem as informações é a repórter Sofia Peçanha.
13: As quedas estão entre as 10 condições de saúde que mais levam à incapacidade funcional, segundo o estudo longitudinal da saúde dos idosos brasileiros. Visando a saúde e o bem-estar da pessoa idosa, a Comissão de Saúde aprovou o projeto que cria a Política Nacional de Prevenção de Quedas entre Pessoas Idosas. O principal objetivo é reduzir o número de quedas, suas consequências físicas, psicológicas e emocionais, além de promover o envelhecimento ativo e saudável da população idosa. Um dos autores da proposta, o deputado Luiz Couto, do PT da Paraíba, salientou que, atualmente, o Brasil não possui uma política nacional voltada para a prevenção de quedas. E, com isso, a nova política visa atender essa demanda, proporcionando diretrizes e cooperação intersetorial nas áreas de saúde, assistência social, urbanismo e transporte, por exemplo. O projeto propõe ações amplas, como programas de exercícios físicos específicos que fortalecem o equilíbrio e a mobilidade, melhorias na infraestrutura urbana e nos ambientes residenciais, campanhas educativas sobre a importância da prevenção de quedas e a capacitação de profissionais de saúde e cuidadores. O deputado Alan Garcês, do PP do Maranhão, relator na comissão, ressaltou que a proposta não apenas reforça uma questão de saúde pública no Brasil e no mundo, mas também reduz os impactos financeiros para o sistema de saúde.
14: Pois se trata de inovação legislativa necessária e essencial para as pessoas idosas. Além do mais, medidas preventivas de saúde sempre economizam recursos financeiros ao Estado, pois ao evitar a queda haverá certamente redução dos gastos de recursos públicos com cirurgias e procedimentos médicos invasivos.
13: Agora, o projeto que cria a Política Nacional de Prevenção de Quedas entre Pessoas Idosas será analisado pelas Comissões de Finanças e Tributação e Constituição e Justiça. Da Rádio Câmara de Brasília, Sofia Peçanha.
9: Previdência.
12: Câmara analisa a proposta de aposentadoria para policial com invalidez permanente. O repórter José Carlos Oliveira nos conta mais detalhes.
0: A Câmara dos Deputados analisa o projeto de lei que define casos específicos de invalidez permanente que deverão garantir aposentadoria ou pagamento de seguro a profissionais de segurança pública que sofrerem acidentes em serviço. Entre as hipóteses que impedem o exercício da atividade estão cegueira, paraplegia, tetraplegia e amputação de braço ou perna. A aposentadoria ou seguro seriam válidos para policiais federais, civis, militares e penais, bombeiros militares e guardas municipais. A proposta partiu do deputado Bibo Nunes, do PL do Rio Grande do Sul, e foi aprovada na Comissão de Relações Exteriores, onde o relator, deputado Sargento Faur, do Paraná, incluiu os policiais legislativos entre os beneficiados. A intenção, segundo Faur, é proteger todos os operadores da segurança pública.
3: Importante para dar uma segurança jurídico-financeira para policiais, operadores de segurança pública, né, que arriscam diariamente suas vidas em acompanhamentos táticos, em confrontos, e eles precisam de uma segurança tanto para o policial que sofrer sequelas graves, como principalmente para familiares, né, que porventura perdem os seus entes aí em confronto.
0: A proposta de casos específicos para a aposentadoria de policial com invalidez permanente ainda será analisada nas comissões de segurança pública, de previdência, de finanças e tributação e de Constituição e Justiça. Da Rádio Câmara de Brasília, José Carlos Oliveira.
11: Segurança Pública.
10: Câmara aprova que a ANAC requisite auxílio para deter agressor de mulher durante voo. A repórter Mônica Tati explica a proposta.
15: A ANAC, a Agência Nacional de Aviação Civil, poderá ser autorizada a requisitar força policial para deter agressor de mulher em aviões. O projeto foi aprovado em todas as comissões da Câmara e está sendo apreciado agora pelo Senado Federal. A legislação já prevê que a ANAC adote medidas necessárias para a segurança de pessoas e bens no transporte aéreo. No entanto, a proposta amplia as competências legais da agência no caso específico de agressão contra as mulheres. A relatora na Comissão de Viação e Transportes, a deputada Rosana Valle, do PL de São Paulo, explica que a proposta é importante para garantir mais clareza à lei e permitir que situações de assédio não se tornem mais graves.
17: Dentro de um avião não há para onde a vítima ir. É um ambiente fechado, um ambiente com alta vulnerabilidade. Portanto, o projeto garante uma resposta rápida, um respaldo legal para conter qualquer situação de violência, especialmente contra as mulheres. E por que destacar a proteção da mulher? Porque casos de assédio e agressão em transporte público, por exemplo, ainda acontecem de maneira costumeira e uma posição de vulnerabilidade para a mulher.
15: Rosana Valle acrescenta que o projeto não cria novas punições, mas garante a intervenção rápida, a proteção da vítima e a segurança dos passageiros e da tripulação. O projeto que autoriza a ANAC a requisitar força policial para deter agressor de mulher em aviões aguarda a votação no Senado. Se for aprovado, segue para a sanção presidencial. Da Rádio Câmara de Brasília, Mônica Tati.
11: Meio Ambiente.
12: Comissões da Câmara analisam projeto que obriga unidades de conservação a garantirem o acesso a idosos, pessoas com deficiência ou com mobilidade reduzida. Quem traz os detalhes é a repórter Júlia Lopes.
18: Com o objetivo de facilitar o acesso a todos em unidades de conservação da natureza, como parques e florestas nacionais, a Comissão de Meio Ambiente e Desenvolvimento Sustentável da Câmara dos Deputados aprovou o projeto que obriga esses espaços a adotarem medidas de acessibilidade para pessoas com deficiência, com mobilidade reduzida ou idosos. Entre as medidas previstas estão a instalação de rampas, corrimão, trilhas adaptadas, sinalização adequada, transporte interno e também a formação de pessoal capacitado. O texto também determina a criação do plano de acessibilidade, que deverá ser elaborado pelo órgão gestor da unidade de conservação com a especificação das estruturas e adaptações a serem implementadas, os prazos de instalação e a identificação de eventuais incompatibilidades entre o plano de manejo e a implementação das medidas de acessibilidade e inclusão. O relator da proposta, deputado Chico Alencar, do PSOL do Rio de Janeiro, defendeu que o projeto se adequa à realidade das unidades de conservação e explicou como se dará sua implementação.
1: Estabelecendo, inclusive, um prazo de 180 dias para essa adequação dessas unidades à presença, participação dessas pessoas que tenham essas limitações. É interessante que a gente estabeleceu também etapas para essa implementação, a fim de que a lei desça do papel para a vida real, seja de fato efetivada.
18: Atualmente, segundo o Instituto Chico Mendes de Conservação da Biodiversidade, órgão responsável por fiscalizar e gerir as unidades de conservação federais, o Parque Nacional da Chapada dos Veadeiros, o Parque Nacional da Tijuca, o Parque Nacional Marinho de Fernando de Noronha e o Parque Nacional do Iguaçu são alguns dos locais que já contam com adaptações para receber visitantes com mobilidade reduzida. A exclusão ou limitação de acesso a esses ambientes compromete não apenas a Lei Brasileira de Inclusão da Pessoa com Deficiência, como também contraria a função socioambiental dos espaços naturais. O novo texto introduziu a terminologia usada pela legislação ambiental e de acessibilidade e segue agora para análise na Comissão de Finanças e Tributação. Da Rádio Câmara de Brasília, Júlia Lopes.
16: Comissões. Câmara analisa projetos para restringir fogos de artifício e exigir informação de ruído nas embalagens. A repórter Daniele Lessa nos conta como estão as propostas.
19: Alguns estados e municípios já regulamentaram o uso de fogos de artifício. No estado de São Paulo, uma lei de 2021 proibiu a queima, a soltura e o comércio de fogos de estampido. Já na cidade do Rio de Janeiro, a Câmara Municipal também aprovou norma que restringe fogos com poluição sonora acima de um limite de decibéis. No Congresso, existem vários projetos de lei em tramitação para criar uma regra federal. Na Câmara, um dos textos mais avançados é uma proposta que reúne uma série de projetos e está pronta para entrar na pauta da Comissão de Constituição e Justiça. A ideia central é impedir fogos de grande estampido, como resume o relator, deputado Valdemar Oliveira, do Avante de Pernambuco.
20: Ele não quer proibir os fogos de artifício, apenas aqueles de grande estampido que causem mal, né, que façam uma grande poluição sonora, principalmente aos autistas, aos idosos, aos enfermos, às crianças, às gestantes.
19: Outro projeto quer obrigar que embalagens e, quando possível, que os próprios artefatos informem o nível de ruído em decibéis. Hoje a proposta aguarda aparecer na Comissão de Indústria, Comércio e Serviços. E o autor, deputado Bruno Gannen, do Podemos de São Paulo, argumenta que a padronização pode dar mais eficácia às regras.
22: Hoje está regionalizado, né? Alguns estados evoluíram, outros não nesse tema, e o que a gente quer é que o Brasil como um todo entenda o quanto fogos de estampido ele é prejudicial para os animais, e isso acaba significando mortes, acidentes. Tem registros de animais que, por total desespero com fogos de estampido, provocaram acidentes fatais de trânsito.
19: Enquanto para muitos os fogos de artifício fazem parte da tradição de festas populares, viradas de ano e comemorações esportivas, para outras pessoas o barulho pode causar sofrimento, estresse e até acidentes, especialmente entre crianças, idosos, pessoas com autismo e animais. O debate sobre como equilibrar celebração e bem-estar tem ganhado espaço entre os parlamentares. Da Rádio Câmara de Brasília, Daniele Lessa.
16: Transportes.
12: Comissão aprova regras para blindagem de teto solar de veículos. Saiba mais informações na reportagem de Maria Neves.
25: A Comissão de Segurança Pública da Câmara dos Deputados aprovou o projeto do deputado Flávio Nogueira, do PT do Piauí, que estabelece regras para blindagem de tetos solares em veículos. Pelo texto, a blindagem deve ocorrer obrigatoriamente com uma peça única e fixa. O teto não poderá ter mecanismo de abertura ou deslizamento. O objetivo da medida é evitar pontos de vulnerabilidade na estrutura do automóvel. O nível de proteção balística do teto também deverá ser o mesmo das outras partes do veículo. Como explica o relator, deputado general Pazuello, do PL do Rio de Janeiro, a proposta ainda exige a troca dos vidros do veículo sempre que houver danos na blindagem.
2: Uma das coisas do projeto é proibir a reutilização a partir apenas da parte da recuperação estética dos vidros. Não é mais blindado, perde o grau de blindagem. A outra é com relação à normatização da blindagem do teto solar. Então o teto solar às vezes não vem blindado e às vezes fazem uma blindagem com diferença de capacidade de proteção. Essa norma ela garante que o teto solar blindado deva seguir a mesma blindagem do restante da viatura e que, por orientações técnicas, esse teto seja fixo, não seja móvel. Tenha lá a luminosidade, tenha a transparência, mas ele é fixo.
25: O texto aprovado também autoriza a blindagem parcial de veículos, tanto para uso particular quanto oficial. Essa modalidade permite proteger apenas partes da carroceria ou dos vidros e pode ter custo menor. Nesse caso, o documento do carro deverá informar quais partes estão protegidas. A blindagem de veículos no Brasil é controlada principalmente pelo Exército. Dentre as normas de segurança previstas, está a exigência de que o nível de proteção balística seja uniforme em todas as partes do automóvel. O Código de Trânsito Brasileiro, por sua vez, determina que, no caso de blindagem, o poder público não pode exigir documento ou autorização adicional para registro ou licenciamento no órgão de trânsito. Antes da Comissão de Segurança Pública, o projeto foi rejeitado na Comissão de Viação e Transportes. Agora ele segue para a Comissão de Constituição e Justiça e ainda terá de ser votado pelo plenário. Da Rádio Câmara de Brasília, Maria Neves.
4: Desenvolvimento Regional.
16: Comissão aprova projeto que cria estruturas municipais para ajuda em desastres. A reportagem é de Luiz Cláudio Canuto.
5: A Comissão de Integração Nacional e Desenvolvimento Regional aprovou o projeto de lei que estabelece a criação pelos municípios de estruturas específicas para lidar com situações de emergência e desastres. Pela proposta, os centros de operações seriam implementados com apoio do Estado e conforme o grau de risco de cada localidade. O texto aprovado é a versão do relator, deputado Benes Leocádio, do União do Rio Grande do Norte, ao projeto do deputado Júlio Lopes, do PP do Rio de Janeiro, que foi apresentado em 2024. O deputado acredita que a medida reduz as consequências na vida das famílias.
7: A grande maioria dos municípios do país já tem suas comissões de defesa civil, já tem suas estruturas nas suas diversas secretarias e estrutura de políticas públicas em cada território local, mas essa intenção do Centro de Operações de Cidade é reunir nessa estrutura todas as condições que já disponham em cada município e aí sirva de instrumento para agilizar junto aos demais órgãos, a Comissão de Defesa Civil Nacional, dentro do Ministério da Integração, a questão da burocracia existente no tocante à decretação de estado de calamidade pública para facilitar a liberação de recursos, e eu acho que esse centro de operações facilita muito mais como um arregimentador de soluções que venham realmente dar resposta com a maior brevidade possível.
5: Desde 2012, motivado por enchentes e secas na primeira década do século XXI, o então governo Lula sancionou uma lei com a Política Nacional de Proteção e Defesa Civil. Segundo o texto, os municípios deveriam coordenar as ações com estados e a União. Os municípios deveriam articular, além das ações, o levantamento da identificação dos riscos de desastres nas regiões geográficas e grandes bacias hidrográficas do país. Esses levantamentos, que originariam os planos, deveriam estar prontos nos primeiros 18 meses após a publicação da lei e atualizados a cada 3 anos. O relator do projeto aprovado na Câmara propôs que a instalação e a manutenção dos centros de operação sejam realizados com apoio dos estados e orientados conforme o nível de risco de cada município. A proposta ainda vai ser analisada pela Comissão de Constituição e Justiça antes de seguir para o Senado. Da Rádio Câmara de Brasília, Luiz Cláudio Canuto.
4: Justiça.
12: Câmara aprova a obrigação para noivos apresentarem antecedentes criminais. A repórter Silvia Munhato tem mais detalhes.
6: A Comissão de Constituição e Justiça da Câmara aprovou o projeto que inclui a certidão de antecedentes criminais e a certidão judicial civil e criminal como documentos obrigatórios na habilitação para o casamento. O relator, deputado Capitão Alberto Neto, do PL do Amazonas, explicou que a existência de antecedentes não vai impedir o casamento, mas diz que é importante para a mulher ter mais informações diante do total de feminicídios no país.
8: Imagina, se ele tem um passado de violência contra a mulher, a mulher vai decidir se vai querer casar ou não, sabendo daquela informação. Não vai impedir, mas vai ser obrigatório ele apresentar esses documentos, assim como ele apresenta na hora do concurso público, ele vai apresentar também na hora de casar.
6: O texto aprovado prevê que ambos os noivos deverão ter ciência do conteúdo das certidões. O projeto que prevê a apresentação de certidão de antecedentes criminais e a certidão judicial civil e criminal na habilitação para casamentos deve seguir agora para o Senado. Da Rádio Câmara de Brasília, Silvio Minhato.
14: Termina agora o jornal Câmara dos Deputados, produzido pela Rádio Câmara, com trabalhos técnicos de Wellington Teles e a apresentação de Luciana Vieira e Val Monteiro. Boa noite.
12: Boa noite. Você fica agora com as notícias do Tribunal de Contas da União.
21: Minuto do TCU.
23: O Tribunal de Contas da União avaliou o programa agora.